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0: Band FM, Leonardo Coração Bandido aqui no nosso Band Love, edição de domingo, né, gente? Muito bom ter você junto com a gente. Claro, você participando, mandando sua mensagem especial através do nosso WhatsApp pelo 11 999919197. 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Dá tempo de você participar. 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Então participa, manda seu boa noite. Eu quero aproveitar e mandar boa noite aqui pro Anderson. Oi, Anderson, Mirandópolis. Tá ouvindo a Band FM, um abraço pra você, pra esposa, sempre junto com a gente. Um abraço, obrigado aí pela companhia, sempre aqui na Band FM. E Roseli, boa noite, Roseli.
1: Boa
0: tudo bem?
1: Noite, tudo bom?
0: Tudo bem?
1: Aqui é a Rose de Vacaria.
0: Oi, Rose.
1: Adorei.
0: Obrigado, viu, Rose? Ó, um beijo pra você. Ela tá dizendo aqui, falou que o programa tá ótimo e tá matando saudade junto com a gente. Obrigado pela sua participação. Eu tô aqui, ó, esperando você, esperando a sua mensagem. A sua participação é muito importante pra gente também. E olha, daqui a pouquinho você vai ouvir essa música que é pra gente se apaixonar. Eu vou tocar ela inteirinha pra você aqui, ainda hoje, no nosso Band Love. Ó, e essa aqui, já já pra você.

Você que tá junto com a gente, que gosta daquela música romântica. Kelly Clarkson, Because For You. Essa é linda, hein? Pra matar a saudade. Já já pra você, na nossa noite mais gostosa do Brasil. Então você continue participando, mandando seu beijo, seu boa noite aqui junto com a gente. E claro que tem aquela frase da noite também, né, gente? Olha, acredite que os desafios são oportunidades disfarçadas e que cada dificuldade enfrentada te aproxima do sucesso que você almeja alcançar. Mudar pode dar medo, sabe? Mas é uma aventura que pode te levar para muito longe.

0: 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Esse é o Bob Marley, This Is Love. Pra gente recordar, hein? Matar a saudade aqui no nosso Band Love. Ó, daqui a pouquinho, às 10h30, tem a história de amor do Band Love, que é a história mais comentada da semana. E eu já vou falar pra você que é uma história emocionante. E você vai participar e você vai interagir também junto com a gente e vai ouvir. E eu tenho certeza que você vai se emocionar com essa história marcante aqui no Band Love. Começa daqui a pouquinho, viu? Às 10h30, a nossa história de amor é a história de amor mais comentada da semana. Eu quero você participando junto com a gente pelo nosso WhatsApp 11 99991-9197 para você participar junto com a gente. Me conta como é que tá a sua noite de domingo, depois de um dia, né, com a família, ao lado da pessoa que você ama. E agora dá aquela descansada, aquela relaxada, tirar o pé já do acelerador, mais tranquilo, e ouvindo essas lindas músicas que a gente viaja, né? Ouvindo essas músicas, essas canções que marcaram a época que a Band FM toca pra você. Fica ligadinho, ó, participa aqui no nosso Band Love, tem o nosso Big Prêmio rolando também, tá? No finalzinho, pertinho da uma da manhã, tem sorteio pra você, tem esse Big Prêmio Garrafa Térmica exclusiva da Band FM pra você levar pra onde você quiser, garrafa térmica linda do seu jeito, mais o nosso mascotinho. Participa, eu tô esperando você por aqui no nosso Band Love.
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Primavera, Daniel, pra gente matar a saudade aqui no nosso Band Love. Esse domingão gostoso, obrigado pela sua audiência. As mensagens chegando por aqui também. Ó, daqui a pouquinho, 10h30, vai começar a história de amor do Band Love, a história mais comentada da semana. E olha, essa história promete. É uma história que você vai se emocionar. Eu tenho certeza que você vai se emocionar muito junto com a gente aqui na Band FM também, viu? Vicente de Almeida, ô Vicente, boa noite pra você, obrigado pela companhia. Tá em Sorocaba, tá ouvindo a Band FM também. Wesley tá por aqui, da Zona Norte. Obrigado, Wesley. Falou que tá de parabéns o programa, na apresentação. A gente agradece aí a sua participação junto com a gente. E só tá faltando você, a sua participação, a sua mensagem junto com a gente pelo nosso WhatsApp, hein? 11 99991-9197. E daqui a pouquinho eu vou tocar uma música tão linda pra você que você vai matar a saudade. Eu tenho certeza que você ou essa música fez ou faz parte da sua vida. Daqui a pouquinho aqui no nosso Band Love, ó. Roxette. Spend my time. Que tal essa? Daqui a pouquinho pra você no Band Love, hein? É linda demais, é? Essas e outros grandes sucessos para você relembrar junto com a gente aqui na nossa noite mais gostosa do Brasil. E claro, você mandando sua mensagem pra gente e sempre aquela frase que a gente gosta aqui todas as noites. Não espere se sentir 100% preparado. Dê o primeiro passo e aprenda enquanto avança. Acredite em si mesmo, em seu potencial. Você pode. E que você pode superar qualquer obstáculo na sua vida. Pense nisso. Você pode ser sempre mais. Você pode se apaixonar. Você pode estar livre. E que seu coração possa estar sempre aquecido. Sempre carregado de muito amor, principalmente nessa noite de domingo, aqui no nosso Band Love.

0: 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Marília Mendonça, Estranho, aqui no nosso Band Love, na noite mais gostosa do Brasil.
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0: Bom, e a partir de agora, vamos lá curtir a nossa história? É a história de amor do Band Love que começa a partir de agora. Na apresentação, na voz de Tatá e também do Murilo, a nossa história de amor, a história mais comentada da semana.
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2: Eu achava que o amor era medido pelos momentos felizes. Hoje eu penso diferente. Eu acho que o amor se revela naquilo que ele suporta, nas dificuldades que ele enfrenta, nos obstáculos que supera. Porque é fácil amar quando tudo tá dando certo. Difícil é continuar escolhendo a mesma pessoa quando o caminho se enche de problemas, conflitos e razões.

0: mães para desistir. Eu sou filha única. Cresci cercada de amor, de carinho, de cuidado, mas os meus pais sempre foram extremamente protetores comigo. Não gostavam que ninguém me pegasse no colo, nem a minha avó. Eu era muito apegada à minha mãe e nós tínhamos uma ligação muito forte. Mas quando cheguei aos 15 anos, eu comecei a querer viver as coisas normais da adolescência. Eu queria sair com os meus amigos, eu queria aproveitar mais a vida e ter um pouco de liberdade também. Só que para os meus pais, eu continuava sendo uma criança. E sempre que eu saía, eles me ligavam sem parar. Perguntavam onde eu estava, com quem eu estava, o que eu estava fazendo. Mas assim, exagerado mesmo. Eu me sentia sufocada. Parecia que eles não confiavam em mim, mesmo eu nunca tendo dado nenhum motivo para isso. Quando eu reclamava, eles diziam que tudo aquilo era cuidado. Falavam que os pais dos meus amigos é que não se preocupavam ou se importavam com eles da mesma forma. Mas para mim, aquilo já tinha deixado de ser proteção há muito tempo. Minha mãe pegava o meu celular para ler as mensagens. Ela queria saber com quem eu conversava, o que eu estava falando. Eu não tinha privacidade nenhuma, não tinha espaço. Era como se estivesse sendo vigiada o tempo todo. Até que chegou uma época que eu comecei a conversar com um rapaz. Eu passei a gostar muito dele. Nós chegamos a marcar um encontro. Adivinha quem foi junto? Os meus pais. No fim, percebi que não gostava dele de verdade e decidi não levar adiante. Mas foi por causa dele que eu conheci o João, que era 7 anos mais velho do que eu. Naquele momento, eu ainda não fazia ideia da importância que ele teria na minha vida. No começo, a gente quase não se falava. Até que um dia, eu fui participar de um desses sorteios aleatórios no Instagram, em que a gente tem que marcar um amigo, e eu marquei o João. O prêmio era uma escova de cabelo.
1: E aí, ganhou o sorteio? Olha, porque eu costumo ter muita sorte nessas coisas, viu?
0: Sério? Só que dessa vez não funcionou, não.
1: Por quê?
0: Porque eu não ganhei. Agora você vai ter que me dar uma escova de presente.
1: Ah, então quer dizer que eu vou ter que comprar uma pra você? Sobrou pra mim, é isso?
0: A partir dali, nós passamos a conversar todos os dias. A gente se falava do bom dia ao boa noite. Um dia a gente marcou de ir com alguns amigos ao parque e eu avisei a minha mãe que depois iria passar na casa do João. Ela deixou. Só que, poucos minutos depois, meu pai ligou dizendo que eu tinha que voltar para casa imediatamente. Eu tentei explicar que minha mãe tinha deixado, mas não adiantou nada. Quando ele tomava uma decisão, não existia discussão. Quanto mais eu tentava argumentar, mais nervoso ele ficava e mais ligações eu recebia. Até que simplesmente meu pai ligou e disse que estava na porta do parque e que era para eu ir até ele. Eu fiquei morrendo de vergonha. Eu e o João tentamos encontrá-lo, mas o parque tinha várias entradas e a gente não conseguia acertar. Isso só deixava o meu pai mais irritado. Quando nós finalmente o encontramos, o João ainda tentou explicar que a gente demorou porque estava procurando, mas não adiantou nada. Eu entrei no carro e passei o caminho inteiro ouvindo um monte de coisa, sem ter a chance de dizer uma única palavra. E quando nós chegamos em casa, meu pai tirou meu celular. Como sempre, a solução para qualquer coisa era me controlar ainda mais. Naquela época, eu ainda dormia no quarto dos meus pais. Nem a privacidade de ter um espaço só meu eu tinha. Naquela noite, eu esperei os dois dormirem, peguei um celular antigo que estava guardado e mandei uma mensagem para o João contando tudo o que tinha acontecido. Ele respondeu na mesma hora, disse que tinha ficado preocupado comigo. Nós conversamos até de madrugada. João me fazia bem. Nós começamos a sair mais vezes e eu ainda enxergava ele só como amigo. Mas um dia, a gente foi ao cinema e durante o filme, ele encostou a cabeça no meu ombro. E foi ali que eu percebi uma coisa que talvez já estivesse acontecendo há muito tempo. Eu tinha me apaixonado pelo João. Eu decidi contar para os meus pais que estava gostando dele, mas eles foram totalmente contra. Disseram que eu era muito nova, que só poderia namorar quando completasse 18 anos. Mesmo assim, a gente continuou se aproximando e com o tempo, o nosso sentimento só foi ficando mais forte. E ele me deu até um anel. Enquanto isso, a situação dentro de casa piorava cada vez mais. Meus pais continuavam tentando controlar tudo o que eu fazia e eu já estava cansada de tantas proibições e de nunca poder decidir nada por mim. Quando eu finalmente fiz 18 anos, eu achei que os meus pais iam aceitar o nosso relacionamento. Mas a resposta continuou sendo não. Primeiro disseram que eu precisava terminar os estudos. Eu terminei. Depois disseram que eu precisava arrumar um trabalho. Eu consegui um trabalho. E quando fiz tudo o que eles tinham pedido, já não existiam mais desculpas. O João foi até minha casa, conversou com os meus pais e pediu oficialmente para namorar comigo. Depois de tantos obstáculos, finalmente a gente ia namorar. Mas ao contrário do que eu imaginava, os problemas não acabaram. Conforme a minha vida mudava, as brigas dentro de casa aumentavam. Eu trabalhava, eu estudava, eu namorava e tinha novas responsabilidades e outras prioridades na vida adulta. Só que a minha mãe tinha ciúme da minha relação com o João. Ela dizia que ele estava me afastando deles, que eu não tinha mais tempo para eles, que eu já não era a mesma pessoa de antes. Eu tentava até explicar que a minha rotina tinha mudado, mas no fim a culpa sempre acabava caindo sobre o João. Juro, eu estava no limite. Eu não aguentava mais viver discutindo, sendo controlada, tendo que lutar contra os meus próprios pais dentro de casa. Então eu tomei uma decisão. Saí de casa e fui para a casa da minha tia. Liguei para o João, ele passou a tarde lá comigo. Pela primeira vez em muito tempo eu senti que conseguia respirar. Mas claro que não demorou muito para tudo desmoronar, né? Os meus pais descobriram onde eu estava e chegaram me xingando, ameaçando e exigindo que eu voltasse para casa. Assustada, eu corri para o quarto da minha tia e fechei. Fechei a porta, fiquei lá dentro. Só que meu pai entrou logo atrás de mim. Ele estava fora de controle. Ele começou a me puxar pelos cabelos, tentando me arrastar para fora do quarto enquanto berrava. Eu chorava tanto. Eu pedia para ele parar, mas nada adiantava. Foi nesse momento que o João entrou no meio.
1: Solta ela! Para com isso! Chega, chega! Você tá machucando
0: amor,
1: ela!
0: Não,
1: solta
0: não,
1: ela!
0: Não, amor, não!
1: Solta ela! Você tá ouvindo?
0: Deixa,
1: solta
0: deixa
1: ela
0: lá,
1: agora!
0: Sério, deixa o João, para!
1: Jéssica, vem pro quarto! Deixa que eu resolvo isso aqui! Vai agora pro quarto, por favor!
0: O meu pai me soltou e foi pra cima do João. Os dois começaram a discutir e tudo virou um caos. Meu pai gritava, xingava todo mundo, batia nas portas, dizia coisas horríveis. Eu me tranquei no quarto, tremendo de medo, ouvindo toda aquela confusão do lado de fora. Eu só queria que tudo aquilo acabasse. O João não queria brigar, mas também não podia deixar meu pai me machucar. Quando meu pai tentou partir para cima dele, o João só segurou para as coisas não piorarem. Só quando meu tio chegou e interferiu, é que ele soltou. E aos poucos, tudo foi se acalmando. Depois de toda aquela confusão, eu senti que tinha chegado ao meu limite. Quem percebeu isso foi o meu avô. E vendo o quanto eu estava sofrendo, ele construiu um quarto para mim, separado da casa principal. Pela primeira vez na vida, eu tive um espaço que era só meu. Nessa época, eu fazia curso à noite. E um dia, o meu pai me emprestou o carro para ir até lá. Na volta, eu perdi o controle da direção e eu bati num poste. Foi tudo tão rápido, eu fiquei completamente em choque, mas graças a Deus, eu estava de cinto e não me machuquei. Assim que eu consegui pegar o celular, eu mandei uma mensagem para os meus pais avisando o que tinha acontecido. Eles foram até o local do acidente, mas a sensação que eu tive foi muito ruim. A conversa não era sobre mim, era sobre o carro, era sobre o prejuízo, era sobre o conserto que eu teria que pagar. Quando nós chegamos em casa, eu ouvi mais reclamações. E o que mais me machucou nem foi o acidente, foi perceber que eu tinha acabado de passar por um susto enorme. E eles mal queriam saber como eu estava. Naquele momento, parecia que o carro era mais importante do que eu e doeu. Doeu perceber isso vindo dos meus próprios pais. Depois de mais de um ano de namoro, enfrentando brigas e tantos conflitos para manter esse relacionamento de pé, eu e o João decidimos dar um passo a mais. Um dia, na casa dos pais dele, eu fui surpreendida quando ele se ajoelhou e me pediu em casamento. Foi um momento simples, mas foi inesquecível. Depois de tudo que a gente já tinha enfrentado para ficar junto, aquele pedido representava muito mais do que um casamento. Representava o futuro que, por muito tempo, parecia impossível. Os meus pais ficaram chateados porque o João não os chamou para assistir o pedido. Mas, sinceramente, naquela época eles mal falavam comigo. O João sempre tentou agir com respeito, mas parecia que nada fazia, sabe, diferença. Nada era suficiente para eles. E olha que ele passou por muita coisa por minha causa, hein? Aguentou desaforo, crítica, julgamento, situações que muita gente não teria suportado. Muita gente teria desistido no meio do caminho. O João não. Mesmo diante de tudo que a gente foi obrigado a enfrentar, ele continuou firme comigo. Os problemas nunca foram entre nós dois. Pelo contrário, João sempre esteve do meu lado e, apesar de todas as dificuldades, nosso relacionamento nunca foi um problema. Enquanto a gente organizava o casamento, eu sentia que finalmente estava construindo a vida que eu sempre sonhei. Depois de tantos anos ouvindo que eu precisava esperar, que não era a hora, que não podia, que eu estava proibida, aquela nova fase parecia, enfim, estar começando. Eu também recebi ajuda de muitos amigos. Cada presente que chegava para nossa futura casa tinha um significado especial para mim. Eu mal podia esperar para começar a nova fase ao lado do João, no nosso próprio lar. No dia do casamento, eu cheguei a pensar em entrar sozinha. Ninguém fazia ideia de tudo que precisou acontecer para que aquele momento existisse, né? Mas mesmo depois de tantos anos de conflitos, o João continuava tentando fazer a coisa certa.
1: Amor, eu sei que seus pais são muito complicados, mas eles continuam sendo seus pais.
0: Eles fizeram de tudo, João. De tudo pra gente não ficar junto.
1: Esquece isso. Olha onde a gente chegou. A gente conseguiu, sabe? A gente vai se casar.
0: É, mas...
1: Olha aqui. Vamos começar essa nova fase com o coração em paz, sabe? Tranquilos, sem rancores. A gente merece isso.
0: Mesmo depois de tudo que aconteceu, o João me incentivava a conversar com os meus pais e a não afastar deles. E por isso eu insisti para que eles fossem ao casamento. Eu conversei, eu pedi e no fim eles foram. Não ajudaram em nada, mas estavam lá. No dia 3 de agosto de 2024, eu me casei com o amor da minha vida. Depois de tantos anos de obstáculos, de brigas, de lágrimas, nós finalmente estávamos vivendo o momento pelo qual nós lutamos tanto tempo. Sabe, eu realmente achei mesmo. Eu pensei que depois do casamento, os problemas com os meus pais acabariam. Eu pensei que eles finalmente iam entender e aceitar que eu tinha feito a minha escolha. Mas não foi isso que aconteceu. Mesmo depois de casados, as cobranças continuavam e bastava alguma coisinha, não sair como eles queriam, que pronto, as brigas surgiam de novo. Enquanto isso, eu e o João continuávamos construindo a nossa vida. Como o apartamento que ele comprou ainda não tinha sido entregue, nós montamos o nosso cantinho na casa da minha avó e seguimos fazendo os nossos planos para o futuro. Hoje, quando eu olho para trás, eu vejo que o nosso amor sobreviveu a tudo que tentaram colocar no caminho. Eu fui a primeira namorada do João. Ele foi o meu primeiro namorado. Foi com ele que eu vivi meu primeiro amor e eu sou muito feliz por isso. O João teve que aguentar muita coisa, mas ele nunca me pediu para escolher entre ele e a minha família. Nunca tentou me afastar de ninguém. Pelo contrário, ele sempre me incentivou a fazer tudo que era certo. Com ele, eu aprendi que amar alguém não é controlar, prender ou impedir que essa pessoa cresça. Amar alguém é caminhar ao lado dela. Amar alguém é querer vê-la feliz, mesmo quando o caminho escolhido não é o mesmo que você imaginou para ela. É exatamente isso que João fez comigo durante todos esses anos. Em agosto, nós vamos completar 2 anos de casados. E neste Dia dos Namorados, quando eu olho para nossa história, eu tenho certeza de que o maior presente que a vida me deu foi encontrar alguém que nunca tentou me prender, me mudar ou me controlar. Alguém que simplesmente escolheu caminhar ao meu lado. Eu não celebro apenas o homem com quem eu me casei. Eu celebro o amigo que me ouviu quando eu me sentia sozinho. A pessoa que acreditou em nós quando quase ninguém acreditava. E o companheiro que nunca soltou a minha mão. Depois de tudo que enfrentamos, eu sei que isso é amor. E eu sou profundamente grata.

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Matheus e Cauã, que sorte a nossa! Foi a história de amor do Band Love, a história mais comentada da semana. E que história foi essa, hein, gente? Nós ouvimos aí a história da Jéssica e do João, né? A Jéssica que cresceu em um ambiente familiar, assim, extremamente protetor, né? Quando ela se apaixonou pelo João, ela precisou enfrentar aí a oposição constante dos pais, que eram contra esse relacionamento a todo tempo, né? Fazer tudo para impedir esse relacionamento. E um dos momentos mais difíceis, né? Foi aquela briga que eles tiveram no quarto, teve aquele bate-boca. Mas assim, eles continuaram, eles persistiram e estão juntos. Se casaram, estão felizes, eles permanecem unidos, né? Casaram no ano de 2024 e provaram que o amor verdadeiro não controla, nem prende, mas permanece firme ao lado de quem a gente ama. Essa história nos mostrou isso, né? A gente tem que ser perseverante. A gente vai lutar. E o João lutou até o último momento pela Jéssica. E hoje eles estão felizes. E bom, que bom, viu? E eu quero ouvir a sua participação sobre essa história de hoje, tá? Aqui no nosso Band Love. Manda sua mensagem de áudio pra gente. Eu quero ouvir aí a sua participação. Você opinando aqui no nosso Band Love. 11 99991-9197 para você participar, para a gente comentar sobre essa história de amor do Band Love. Narradas por Murilo e pela Tatá. Uma ótima noite de domingo para você que tá aqui na Band FM, para você que tá em casa, tá no trabalho. Obrigado pela sua audiência. Kelly Clarkson, boa noite para você.

0: 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Rosana, nem um toque. Essa música é tão linda, né? Pra gente matar a saudade. Voltar no tempo, relembrar momentos marcantes aí da nossa vida. Nessa noite gostosa aqui da Band FM, é o nosso Band Love pra todo o Brasil. Obrigado pela sua companhia, pela audiência. E a história de amor, hein, gente? Essa história que foi marcada, assim, por muitas brigas, né, gente? Muitas brigas. Hoje nós conhecemos, nós relembramos, aliás, também a história da Jéssica e do João. E agora a gente quer saber de você, o que, que você achou dessa história de hoje? Conta aqui pra gente, manda lá no nosso WhatsApp, 11 99991-9197. Deixa eu falar com a Maria. Oi, Maria, boa noite.
1: Boa noite, Band FM.
0: Boa noite.
1: Maria de Sumaré, que história linda.
0: Linda, né?
1: Que Deus continue abençoando o relacionamento de vocês. Muito linda essa história de amor, amei. Um dia eu vou contar minha história de amor aí também. É muito linda a minha história de amor.
0: Sem dúvidas, nós queremos ouvir a sua história também, viu, Maria? Obrigado pela sua participação, pessoal de Sumaré, ouvindo a Band FM. Oi, Alan, boa noite.
2: Fala, Rádio Band. Aqui é o Alan. Ah, essa história aí, essa menina aí, muito mal agradecida. O pai e a mãe deu tudo pra ela. E primeiro que ela já começou errando com o rapaz que tava com ela antes, né? Não ficou com o rapaz lá e ficou com o amigo dele.
0: Sim.
2: E aí depois ela bateu o carro do pai, ela não quer pagar não, tem que pagar, ué. Se bateu. E outra situação que o pai e a mãe dela não tem obrigação de ajudar nada no casamento dela, né? Então é isso, um abraço aqui, Alan.
0: Tá certo, Alan. Ah, bom, é realmente, né? É, a história também divide opiniões, né? Cada um tem a sua opinião, o pessoal mandando mensagens. E a gente quer saber de você. O que, que você achou da história de hoje? Da história da Jéssica? Conta aqui pra gente no nosso Band Love. A sua participação é muito importante pra gente. 11 99991-9197. Boa noite, Léo Júnior. Eu fiquei abismada com essa história. E essa história é muito parecida comigo. É a Natália, de Três Lagoas, Mato Grosso. Obrigado, viu, Natália? Obrigado pela sua participação também. Participou aqui junto com a gente, mandou sua mensagem e interagiu aqui no nosso Band Love. Claro, a gente quer ouvir você. Manda lá seu áudio pra gente, fica à vontade. 11 99991-9197. E ó, daqui a pouquinho a gente vai tocar essa aqui, ó, inteirinha pra você relembrar aqui no nosso Band Love. Richard Mack. Essa é pra matar a saudade. Essa te faz lembrar o que, essa música, hein? Daqui a pouquinho, inteirinha pra você no nosso Band Love. E a gente continua matando saudade. Rock set na nossa noite.

0: horas e 28 minutos. A gente ainda falando sobre essa história emocionante, né? Emocionou muita gente também, às vezes divide opiniões. A história da Jéssica e do João, né? E ela viveu aí um momento tão turbulento na família, né? Por causa dos pais, que a impedia de viver um grande amor, ter a sua história de idas e vidas, muitas brigas entre seus pais. Eles conseguiram viver um grande amor, se casaram, estão aí felizes. E a gente quer ouvir você, participar e opinar junto com a gente aqui no nosso Band Love. 11 99991-9197. Daqui a pouco tem mais participações e eu quero ouvir você por aqui na Band FM, tá bom? Fica ligadinho com a gente, porque daqui a pouquinho tem muito mais. Vamos juntos até uma da manhã.
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0: 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Bruno Marrone será aqui no nosso Band Love, edição de domingo. E eu quero ouvir você falar junto com a gente sobre a história de hoje. Essa história que, olha, que deu o que falar, hein, gente? Eu quero ouvir você pelo nosso WhatsApp. Vamos falar sobre essa história de hoje? A história da Jéssica e do João? A história mais comentada da semana, né? A gente relembra aqui no nosso Band Love. 11 99991 9197, pra você que tá aqui ligado na Band FM, pra você que tá chegando agora também. Bom, a Jéssica, ela cresceu em uma família extremamente, assim, protetora. Os pais muito enciumados, né? Em um dos momentos, assim, mais difíceis, e ela acabou conhecendo o João. E foi marcado por muitas brigas, muitas desavenças, principalmente do pai, né? Da Jéssica. E conta aqui na história, mas hoje a Jéssica tá feliz. Teve muitas cobranças, né, gente? Muitas cobranças, muitos sofrimentos. Mas os dois permaneceram ali, ó. Permaneceram juntos, unidos. Hoje estão felizes, hoje estão casados. E a gente quer saber de você. Manda seu WhatsApp aqui pra gente. Participa pra você falar sobre a história de hoje do nosso Band Love. Obrigado pela sua participação, pra você que tá junto com a gente, viu?
1: Esse daí... desculpa, né? Boa noite, Band, boa noite a todos.
0: Boa noite, boa noite.
1: Mas esse cara, acho que não tem noção.
0: É, né?
1: A mãe e o pai não, nem quis saber dela. Quis saber do bem material. Quero saber se quando você tiver um filho ou uma filha e você falar isso, responder isso, sua filha, você tá bem ou não. Então você não tem sentimento nenhum. Boa noite, Band, boa noite a todos. Ademir de Emelino Matarazzo.
0: Ô, Ademir, obrigado pela sua participação. Temos mais uma participação, o Emerson. Oi, Emerson, boa noite.
2: Boa noite, Léo.
0: Oi. Bem?
2: Emerson de Araraquara.
0: Ô, Emerson, boa noite, Leo, pra você, história, também.
2: Que história.
0: Que história, né, rapaz?
2: Ela nos faz parar um pouquinho e refletir, né?
0: É.
2: Sobre a forma como criamos nossos filhos, né?
0: Exatamente.
2: Mas é isso aí, Léo. Tamo junto aí com você e até a 1 da manhã, beleza?
0: Rapaz, obrigado.
2: Aquele abraço.
0: Obrigado pela sua participação, obrigado pelo seu carinho. E é isso, gente. É você participando aqui da nossa história de amor, participando aqui do nosso Band Love. Manda sua mensagem. De repente, você também quer fazer aquela declaração de amor. Estamos no mês dos namorados também. De repente, você quer mandar aquela mensagem para aquela pessoa que você ama. E você tem aquele sentimento. Fica à vontade, participa pelo nosso WhatsApp. 11 99991 9197. Heloísa, o Bang, como é que é o nome dele aqui? Bang Jump? Bang! Manda especialmente pra Heloísa, com muito carinho. Tá mandado então, viu? Um abraço. Temos a participação também aqui da Cláudia, especialmente pro André, com muito amor e com muito carinho. Meu amor, desde a primeira vez que eu te vi, eu senti no meu coração que você seria o grande amor da minha vida. Eu quero te dizer, através do Band Love, que eu te amo hoje e eu te amo pra sempre.

0: entrando aí já na segunda-feira, hein? Obrigado você que tá ligado na Band FM, obrigado pela sua companhia e, claro, pela sua audiência aqui junto com a gente.
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3: Band FM, meia-noite um. Vamos lá, seguindo com a nossa última hora do nosso Band Love. Como é que você tá por aí? Tá tudo bem? Que bom, viu, contar com a sua companhia e com a sua audiência por aqui. Prazer, eu sou o Léo Júnior. Vamos juntos, né? Na sua rádio, do seu jeito.

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Agora 12:25 aqui no nosso Band Love. Bom dia já, né, gente? Já estamos na madrugada de segunda-feira. Muito obrigado você pela sua companhia, pela sua audiência, pelo carinho, viu? Você que me acompanha também aqui no Band Love. Esse programa maravilhoso, né? Pra deixar todas as suas noites ainda bem melhor, com músicas inesquecíveis. A gente vai lá pros anos 90, comecinho dos anos 2000 também, né? 2004, a gente relembra grandes sucessos do passado, de presente. O Rafael tá por aqui. Rafael, bom dia já pra você, boa madrugada, obrigado pela audiência. Bom dia, Léo Júnior, tô curtindo Band Love, tô adorando esse programa. Meu nome é Márcia, de Barueri, obrigado, viu, Márcia, beijo pra você. A Elaine tá por aqui em Três Lagoas. Ô, Elaine, boa noite, bom dia já, boa madrugada pra você. Daqui a pouquinho, a 1 da manhã, tem o Diego Lopes e o Band Coruja. Então, daqui a pouquinho. Enquanto isso, você vai ouvindo músicas inesquecíveis pra gente voltar no tempo. Vamos voltar no tempo agora, sim, ó. Fechar os olhos e relembrar. Com Pixote, A Lua e Eu.

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0: bem que está fazendo maravilhosa. É esse tipo, essa mulher, esse tipo de mulher linda, é Marina, e é Lília Cabral, e todas as mulheres todas.
1: Com certeza, todas são maravilhosas.
0: Você está querendo me atrapalhar?
1: Não, eu não.

0: Band FM, pra gente fechar aqui o nosso Band Love desta segunda-feira já, né, gente? Já segunda-feira. Obrigado você que participou, mandou sua mensagem, interagiu junto com a gente aqui pelo nosso WhatsApp, pelo 11 99991-9197. 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E mais um mascotinho da Band FM, tá saindo pra você, o Fernanda Santana, da Zona Norte. Ô Fernanda, parabéns pra você, esse presentão é seu. E ele já chegou por aqui. Diegão, bom dia!
1: Bora, garoto! Vamos Bora. Lá pra mais uma semaninha, mais uma segunda, né?
0: Rapaz, hein? Você viu que passou rápido o final? Que já coisa, foi final, né, não, foi assim como um piscar de olhos o final de semana,
1: acabou,
0: cara.
1: Acabou o jogo, já era segunda-feira de novo.
0: Que isso, rapaz.
1: Coisa, né,
0: meu? Eu tô apresentando o programa, tava no domingo, já tô na segunda-feira, cara. Olha só que loucura,
1: é
0: já.
1: É assim, cara, o tempo tá passando cada vez mais rápido aí, mas vamos lá, começar mais uma semana, mais uma segundona.
0: Verdade, né?
1: Fazer bagunça até as 5 da manhã a partir de agora, cara, com o Band Coruja.
0: E eu vi uma coisa aqui, que deu meia-noite, os caras começaram a mandar uns áudios estranhos aqui, cara. Não, porque eu tava lá, eu abasteci, eu não sei se o cara mandou um áudio pra outra pessoa e mandou aqui pra rádio.
1: Ah, mas essa hora é uma bagunça.
0: Já começa a loucura. Aí eu pensei, quer dizer, já começou os loucos do Band Coruja.
1: Deu meia-noite, os lobisomens já vira, né? Já começa a virar lobisomem.
0: Já começa. Cara, bom trabalho pra você.
1: Vamos junto, vai descansar agora, né?
0: Ah, agora dá aquela descansada.
1: Você não quer ficar até as 5, não? Fica até as 5 aí.
0: Não, vamos fazer o seguinte. Você fica e eu vou embora.
1: Tá bom.
0: Tá bom?
1: Combinado.
0: Tá combinado?
1: Vai dormir, vai descansar um pouquinho.
0: Então tá bom, então.
1: Tá cansadinho.
0: Amanhã eu volto, amanhã.
1: Volta aí, volta aí.
2: 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Já, já, tem muito mais músicas aqui na Band FM. 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
1: Band FM, faltando 1 minuto para 1 hora da manhã. Bora começar nossa baguncinha. Vamos lá, vamos lá. De Coruja que chegou até 1. Por aqui é o Diego Lopes. Até 1 não, começa 1, vai até 5 da manhã aqui na sua rádio, do seu jeito, bebê. Yeah.
11: Começou, yo. 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

0: Bora lá, bora lá. Começou, vamos começar. Tá na hora então, até 5 da manhã, nosso Band Coruja na está no ar, bebê. Vamos, vamos, vamos. Lapatapatai, tarata. Você tá bem? Como é que foi aí o seu fim de semana, hein? O que você aprontou nesse fim de semana movimentadíssimo? Muita coisa, é? Aprontou muita coisa, é? Torceu pelo Brasil, bebê? A cidade foi pro mar. Vai contando pra nós aí como é que tá a sua semana, o que você aprontou, o nosso WhatsApp liberado pra você, mandar a sua mensagem, manda o seu áudio pra gente ouvir a sua voz, manda a sua mensagem escrita que eu sei ler. Fica à vontade, 119-9991-9197. 11 99991 9197, pra você participar com a gente, pra você mandar aí a sua mensagem, pra você contar como é que tá a sua vida, pra você falar o que que você aprontou, pra você falar o que que você foi enganado, pra você contar as suas dores, pra você desabafar, pra você contar a gaia que você tomou, pra você contar o golpe que você caiu, pra você contar a bosta que você fez, pra você contar o que que você comeu, pra você contar quem você comeu, pra você contar quem te comeu. Balança Brasil!
1: Oi! Bom dia, Di.
0: Bom
1: dia. Como é que você tá?
0: Eu estou lambendo
1: como
0: a minha mão.
1: Foi o final de semana? E o que falar do jogo do Brasil? Eu tô ansiosa pra ouvir sua colocação a respeito da nossa seleção.
0: Eu coloco, se você quiser. A minha colocação é igual a do Romário. Ué, o Romário falando na cara da Fernanda Gentil que ela não manja bosta nenhuma de futebol. Eu achei maravilhoso. Ah, que conversa. Ai, foi uma derrota. Derrota, derrota. Empate, empate, pão. Queria discutir com o Romário, velho. Aí depois perguntaram pra ele lá, olha, eu lembro lá na Copa de 94, onde apareceu um baixinho do nada e chamou a responsabilidade. Vocês viram essa também? Todo mundo viu essa, né? Voltou a viralizar isso aí. Você acha que hoje em dia vai ter alguém pra chamar a responsabilidade de cobrar resultado se não vir igual você fez, Romário? Aí ele olhou na cara do repórter e simplesmente respondeu, não. Só isso só. Não. Também acho que não. Mas vamos acreditar. Nossa função é de... A função do torcedor não é torcer? Não é isso. Vamos torcer, vamos acreditar, vamos fazer a nossa parte, vamos mandar energia positiva.
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0: E você, o que você acha disso aí?
3: Bom dia, Diego. Segundo, Diego, no final.
0: Olha lá, o WhatsApp agora, a hora que ele quer, ele atualiza do nada. E tá cagando porque tá no ar, essa bosta.
3: Bom dia, Diego. Segundo, Diego, no final de semana não fiz bosta nenhuma. Só comer, beber, dormir e cagar. Igual frango de granja.
0: Ah, isso é bom, hein, demais. Ah, eu queria fazer bosta nenhuma. É bom, né, cara? É bom. Quando você trabalha muito, às vezes você não quer fazer nada. Ah, mas minha mãe chamou pra ir lá, não quero. Ah, mas vamos lá no quiosque que vai ver, eu não quero. Ah, mas vamos, não quero. Quero ficar em casa, de zorba, balangando os bagos, assistindo, sei lá, velho, série véia, comendo. De uma pizza em casa, tá bom. Ah, né? Nossa, eu tô ficando velho, eu acho.
4: Pedro Lopes, bom dia, cambada. Diego Romário falou o que a gente queria ouvir. Um bocado de gente aqui queria ouvir o que ele falou. Ô, mulherzinha chata aquela, hein? Diego, e o Hendrick não jogou, né, Diego? Mas também vou te falar. A Nike patrocina a CBF. A Adidas patrocina a Copa do Mundo, a FIFA. Aí quem patrocina o Hendrick? New Balance. Meu amigo, quem paga a banda que pede as músicas, né, Diego?
0: É isso aí,
4: então,
0: cara.
4: Então o cara não vai jogar mesmo.
0: Mas eu acho que vai, no próximo acho que entra, viu? Eu acho. Não sei, tomara, né? Hoje eu vi um vídeo do... O primeiro gol do Ronaldinho Gaúcho na seleção brasileira. Vocês lembram disso aí? Voltou a viralizar isso aí. Estão falando que o Endrick, quando entrar, vai querer mostrar trabalho. E beleza, você pode ir até um certo ponto tentar agradar patrocinador, mas tem um ponto que você tem que mostrar serviço. E aí, meu amigo, aí o sapato aperta. Aí você vai ter que calçar o New Balance, né?
5: E vai de frente, requebrando, esfregando.
6: Diego! E aí, canalha, belezinha, mano? Oi, eu aqui!
0: O que que aconteceu que você tava sumido, hein, ô vagabundo? Não pagou pensão, ô cretino? Aparece agora com essa cara de... mal lavado.
1: Acho que o jeito é o seguinte, de... Alguém vai em alguma resenha, busca o Ronaldinho Gaúcho, uma caneta de Monjaro pra Ronaldo Fenômeno. Aí alguém chama o Bope, sobe o morro e pega o Adriano e a gente vai pra igreja buscar o Kaká. Pronto, é isso que a gente precisa.
0: Olha aí, ó, a maior prova de que as mulheres entendem mais de futebol do que os homens. Não pela Fernanda Gentil, mas pela Lilian Salles. É isso, cara, é isso. Pega o Bope e sobe no morro pra buscar o Adriano. Ai, cara, mas você vê que eles estavam todos lá, né? Todos estavam lá. Tava comentando agora com o Léo Júnior. A vontade era de colocar uma camisa apertada em cada um. Vai lá e resolve essa bosta. Eu duvido que os caras não resolviam. Bebeto tava lá. Roberto Carlos ia mandar uma bomba de casa. Ia bater e fazer gol. Que mais? Denilson, maluco, tava lá. Cafu tava lá. O Bruxo tava lá. Se o Cafu dá um toque naquele que ele deu pro primeiro gol do Ronaldinho, meu amigo, duvido que não metia um chapéu, um voleio e resolvia essa bosta. Mas vamos acreditar, é sexta-feira o próximo jogo, é isso? Brasil e Haiti, não é isso? Mas aí eu vou falar pra você. Agora tem que fazer muito gol, não é? Tem que fazer muito gol agora, né? Tem que fazer saldinho de gol agora. Ai, meu Deus.
4: Só pra não esquecer, tá? É pra colocar na listinha do que não fazer em 2026, tá? Cuidado, gente. Não pular sem a corda, tá bom?
0: Cala a boca, mano.
7: Bom, Diegão, bom dia, bom dia. É o Lucas, motorista de aplicativo aqui de Guarulhos. Cara, falando de seleção brasileira. Seleção brasileira tá frouxa, igual o nosso Ivan Neres, cara. O que você acha? Acho que vai, não faço mais.
8: Fala, Diegão, aqui é o Joker. Bora, bora, mais uma madrugadona com o melhor. Meu querido, onde eu fui na churrascaria brasileira que tem aqui em Kobe, aí lá eles têm a camiseta, cara, da seleção que jogou aqui na Copa do Mundo. Tem a foto, a assinatura. Eu vou mandar pra vocês, pra você dar uma olhada.
0: Olha que legal, mano.
8: Tá tudo registrado aqui, cara. É isso que é bom, né, cara? Seleção boa de ver. Agora essa daí, rapaz, 1-1 com o Marrocos. Você tá doido? Fui falar pro meu filho, ó, filho, essa é a seleção do Brasil. Ele falou, nossa, não ganhou, papai? Eu falei, é, filho, infelizmente não vai ganhar também, né? Tem que falar pro meu filho que agora não é assim, né? Agora é o Zenzo jogando. Tudo de bom.
0: Olha lá, é... Legal essa camiseta, hein, cara? Assinado por todo mundo aí, os jogadores. É bacana, bacana, bacana.
9: Fala, Diegão. Bom dia, seu vagabundo. Diegão, você falou pra desabafar. Vou desabafar, cara.
0: Vai.
9: Eu vi lá você com a camisa do Brasil, você e sua esposa e o pequeno Stitch. Diegão, o que que você tá fazendo com o pequeno Stitch, cara? Ele é um cachorro, porra. Você, sua esposa com a camisa do Brasil, tudo bem, mas um cachorro com a camisa do Brasil, cachorro não gosta disso, cachorro quer correr, quer andar, Diegão. O que que você tá fazendo com o pequeno Stitch, porra?
0: Respeita o Stitch, cachorro é você, cachorro. O Stitch é meu neném, ele, meu filhote, meu filhinho,
10: vucu, vucu pelo Brasil.
0: Meu amorzinho.
10: Ele.
0: Cachorro é você. Vucu, vucu. Ontem nós compramos... Ontem a gente foi na Pets. Ô, bagulho da cara do diabo. Pets me patrocina. Hashtag Pets patrocina o Stitch. Nós compramos hidratante para as patinhas dele. Nós compramos hidratante para o focinho dele. Nós compramos perfuminhos para ele. Nós compramos bolinha que põe ração dentro para ele, interter ele. É, meu amigo, você que tem cachorro.
10: Só quer saber de
0: vucu. Hoje em dia não é mais igual antigamente, né? Não deixa na corrente lá fora para cuidar da casa. Agora é nós que cuida da casa para ele. Tá dormindo na cama, assistindo série no sofá, comendo pipoca. Reclama se o ar-condicionado tá desligado. Onde é que já se viu isso? Já viu isso? Cachorro que reclama se o ar tá desligado. Pelo amor de Deus, gente, onde é que nós vamos parar? Aí você olha pra cara dele, como é que você vai falar não? Olha pra carinha dele lá. Cachorro tem Instagram, velho. Stitch. Segue ele lá. Meu Deus.
11: Então, Diegão, mas é tipo assim, quem viu, viu o Brasil ser campeão. Agora vai ser difícil. Porque antigamente os caras, que nem o Paulo Bonfá falou hoje no Mesa Redonda, ontem, né, no, de domingo. Antigamente os caras se concentravam na Granja Comari, o quartinho. Todo mundo fala que lá era espaçoso, que não sei, não, os quartos eram pequenos, para dividir para dois jogadores, os banheiros simples, uma televisãozinha simples, tudo simples. Mas eles entravam dentro de campo e resolvia. Hoje em dia tem suíte para dois jogadores, quiçá para um de cada quarto. Eles alugam um hotel enorme, gigante, pode levar a família e aquela farra. Entra dentro de campo e não resolve nada, tudo pipoca, tudo pipoca. A verdade é essa.
0: Pois é, cara. Mas assim, os tempos vão se modernizando e a gente não tem como. Não tem como a gente lutar contra o futuro. Não tem como lutar contra a modernidade. Não adianta ficar reclamando. Ai, no meu tempo, isso é coisa de velho, né? A gente tá virando uns bata velho chato. E fala, olha, mas na minha época, ai, Manael, quem jogava era o Belé, o Garrincha e o Sócrates. Não tem mais, não dá. Não dá pra ficar lutando contra a modernidade. Ai, eu não gosto de inteligência artificial. Problema teu, cara. Tá tudo aí, isso vai dominar o mundo. E esses zenos é o que tem pra hoje e é isso aí. Cara, eu fico desesperado quando eu vejo o que a galera fazia no futebol antigamente. Não tem mais aquele gingado, aquele voleio, aquele golzão de trivela. Aquele golzão de voleio, aquela voadora na cara. Não tem um Zidane dando uma cabeçada no cara. Não tem um imperador ameaçando a família do cara de morte. Não tem um Romário. Não tem uma catimba que presta, velho. O cara falando que vai comer a mãe do outro. Não tem mais, não tem. Não pode. Xingar o outro não pode. Não tem mais um Edmundo levantando os caras na bicuda, velho. Ah, pelo amor de Deus, que futebol, que graça que tem isso, velho. Não pode dar um soco, uma cotovelada na cara. Ah, velho, peraí, mano. Não tem um Rincón pra partir a tua perna. Não tem um Rincón pra partir a perna. Parta a perna, não tem um Rincón mais. Um Evair. Um Júnior Baiano. Não tem, cara, não tem. Pelo amor de Deus, não tem um Roberto Carlos com aquelas coxas de Graciane Barbosa pra mandar um chute lá do meio de campo. Que é isso, cara? Se bem que o gol do menino do Vini Júnior foi uma paulada aqui, eu vou falar, viu? Quase 150 km por hora, não foi? Que pancada, meu amigo. Mas também sozinho não resolve nada. No segundo tempo já tava cansado também, né? Já cansou. É um tempo só e depois a Alô Virgínia. O Ipinco cansa no segundo tempo.
1: Antigamente, filho, tinha sonegador de imposto, bêbado, comedor de viado, crente, tudo na mesma seleção e dava tudo certo. Agora, a gente tem estrela, é diferente.
0: Como é que é? Eu vou colocar o áudio dela de novo aqui pra nós.
1: Antigamente, filho, tinha sonegador de imposto, bêbado, comedor de viado, crente, tudo na mesma seleção e dava tudo certo. Agora, a gente tem estrela, é diferente.
0: Isso quando o cara não era tudo numa coisa só. Ai, muito bom, velho, muito bom. A Lilian Salles é maravilhosa.
3: Mas eu quero comparar com antigamente. Antigamente nem ia jogar bola em cima de caminhão, aqueles caminhões que guardava turma da roça. Chegava naqueles campos, Diego. Cara, só bosta de vaca, primeiro tem que limpar o campo pra jogar. Ainda todo desnível o campo ainda. E daquelas torcidas ao contrário, naquelas ré com sombrinha, guarda-chuva. Aí se inventasse brigando. Mas descia a sombrinha na cabeça nossa. Chegava ainda.
0: O cara errava a bola, arrancava a tampa do dedo, né, velho? Hoje em dia não tem. Ai, a chuteirinha cor de rosa.
10: Ai. Ô, Diegão, bom dia. É, na verdade, antigamente tinha viola, lembra? Viola, Paulo Nunes.
0: É, nossa, velho.
10: Marcelinho Carioca. Falta Marcelinho Carioca, era gol.
0: Era verdade.
10: É, Edmundo, Vampeta. É, Romário desceu o porrete, não tá nem vendo, fi. É. Clebão do Palmeiras, zagueiro. Hoje em dia não tem nada disso aí, não. O nego joga por dinheiro. É empresário que leva o cara. É. Patrocínio. Não é jogo de futebol.
0: Tem. Hoje em dia não tem, cara. O Marcelinho Carioca fazendo gol olímpico, velho. Não é só brasileiro, não. O Higuita fazendo aquela defesa do escorpião. O bicho louco. Na Copa do Mundo, o bicho mete uma defesa daquela. Hoje em dia, todo mundo com medo de encostar no outro. Você reparou, cara? Os caras têm medo de encostar no outro, lá no, da seleção, lá, ou aquele Casimiro. Que ódio que tem daqui, que deu daquele cara. Parecia que tava jogando com dois sacos de cimento nas costas. Não encostava no cara, velho. Aí depois colocaram o Fabinho chegou chegando já, né? Gostei desse Fabinho aí. Né? Os caras com medo de chegar, velho. Ah, um pouco fala, olha, com licença, posso tirar a bola do seu pé? Ah, pega na minha bola, ô vagabundo. Cala a boca, sai daqui. Frescura aí,
12: bom dia, bom dia, Digão. E aí, Barão? Tranquilo, na paz? Segundo, Digão. É o Baiano Segurança. E um bom dia pra todos os ouvintes aí do Tá Ligado no Bando de Coruja. Ô, Digão, não é porque ela fica olhando pro cara, Digão, que o cara é bonito, não, Digão. É a frase da noite. O cara feito também chama atenção. É barril.
0: Eu esqueci, eu falei alguma coisa com disso? Eu não entendi o contexto, Baiano.
1: Você fala de gol olímpico com essa galera hoje, meu filho. Eles vão achar que é o gol que faz na Olimpíada. Não tem condição, meu filho. Não tem condição, não dá.
0: Não tem mais, cara. Não tem um Vampeta tirando foto com a chibata na rede. O Vampeta meteu a chibata na rede do gol e tirou foto. Não tem mais!

0: Pra mim, a seleção brasileira acabou, Diego. Foi quando aquele Thiago Silva recusou de bater o pênalti e sentou em cima da bola e começou a chorar. Pra ele já era, acabou.
1: Zé, cara. O cara chora no stories. Esses meninos que choram no stories.
2: Agora eu falo, imagina essa galera posando pra G Magazine, meu filho. Não dá.
3: Muita frescurada hoje em dia, né, Diego? Negócio de jogar bola. Antigamente, quando eu era criança, campinho, todo cheio de bosta de vaca, aqueles espinhos que estrepavam todo o pé. E não tinha tela, não. A cerca era aquela cerca viva. Precisava levar remendo e cola pra ir arrumando a bola quando batia na cerca viva.
1: É verdade, cara, é verdade. Eu nunca fui muito do futebol porque eu nunca tive muita paciência. Aí meu pai me colocou na luta logo que é pra... Que era pra não, eu não acabar matando o moleque daquele. Não, esse aí não dá pra jogar bola. Cada vez que vai jogar bola, ele quer matar um no campo. Vou colocar na luta. Ele me colocou no karatê, na capoeira, no kung fu. Por isso que hoje eu sou da luta. Nunca fui muito de jogar bola. E eu era ruim pra caramba também. Só me colocava no gol por causa do tamanho da cabeça, eu acho. Mas, cara, molecada era... É outra vida, né, mano? Outra época, outra época.
4: Ô, Diegão, quem vive bem é o imperador, papai. O Adriano parou no auge e vive de boa, só danoninho. Mulherada, você tá doido? Aquele vive, hein? Aquele sabe aproveitar, papai.
1: E o bruxo, né? E o bruxo também. Você pode ser básico. Rapaz, pode ser a festa do pijama... Pode ser a festa do Danza Gira, ou pode ser a festa do Imperador da China. O bicho tá lá tocando o atabaque dele do nada.
5: Querido, na realidade, a gente foi privilegiado, porque a gente viu os melhores do mundo no, na seleção brasileira. Agora é um e outro, e olha lá ainda.
1: Pois é, cara. Era outra época, né? Outra época, não tem como. O Romário namorou uma trans. Você lembra da... Como é que era o nome? Era a Thalita Zampioli. Olha. Essa foto é recente dela? Rapaz, até hoje a bicha tá como, né? Como dói. Eu não sei se doía, mas que ele chegava e resolvia, ele resolvia.
6: Bom dia, Diego. Aí, ó. A Thalita Zampiroli foi aquela trans que o Romário teve um rolo aí, namorou, não sei. Era desse nível aí, velho. Agora o Neymar vai lá e contrata uma garota de programa e apanha dela, né?
1: É, como é que é o nome daquele? Bateu no Neymar, né? Não, não, não, assim eu não gosto. Imagina se fosse um imperador. A mina dá um tapa na cara do Vampeta.
2: Eu moro de um lado de um clube, né? A pelada dos com camisa versus sem camisa foi mais legal que esse treino que o Marrocos fez com o Brasil.
1: Esse treino.
2: Ronaldo tava num motel cheio de travesti, rapaz. E todo dia tava jogando lá lindo.
1: Pois é. Romário falava, não me cobra não, hein? Não vem me cobrar não, que eu não sou atleta, eu sou jogador.
7: E o Ronaldo, que saiu com 3 travecão, o Diegão? Saiu logo com 3. Puloso, né? Ele. Logo com 3 travecos, o Ronaldo.
8: Que nada, esse povo é tudo cheio de mimimi. Hoje todo mundo fica vangloriando esse jogador do passado, 94, de 2002 aí. Mas quando a gente tava lá no momento que os caras estavam jogando bola, a gente reclamava dos caras do mesmo jeito, cara. A gente só fazia fé quando ganhava. Mas reclamava o tempo todo, duvidava da seleção brasileira o tempo todo.
1: Verdade.
8: Vivia falando mal da seleção brasileira o tempo
1: Olha,
8: todo.
1: O...
8: Mas quando ganhava, todo mundo fazia festa. É a mesma coisa agora.
1: É verdade. O Parreira sofreu, lembra? Como o Parreira sofreu, o Zagallo? Cara. Mas é assim, cara. E tem aquela máxima que diz que a seleção desacreditada é a que traz o caneco. Então vamos torcer, né, cara? Já chegou, a seleção campeã já chegou a ter esse desempenho também no começo da Copa, né? A nossa função é torcer, acreditar, mas também é reclamar. Torcedor é pra reclamar. Se não for pra aguentar reclamação, nem vai, filho. Não vem chorar no stories depois também, não.
4: Ô, Diegão, se chegar alguém hoje de perna torta pra jogar igual Garrincha, igual Rivaldo, ninguém quer, pai.
1: Não.
4: Rivaldo, Garrincha, as perninhas tortas, você tá doido, não tem pra ninguém. Eu vi Rivaldo jogar, meu parceiro, Rivaldo. Ah, papai, você tá doido.
1: Os caras não tem, os caras não passam nem na peneira, velho. Esse cara com a perna torta quer jogar bola, velho.
9: Diego, mas isso aí também não é muito culpa do jogador também não, né? Porque hoje o cara faz um gol, se ele olha pra torcida adversária, ele já leva um amarelo. Tudo que ele fizer é um amarelo. Ele der um pulo, ele colocar a mão pra trás agora é um cartão amarelo, é uma viadagem só.
1: É.
9: Então os caras vão ficando já meio aviadados mesmo. Vai ficando esse joguinho, velho. Esse futebolzinho, velho, sem graça de se ver.
1: É verdade, cara. Os caras têm medo de jogar. Ó, o Hardcore fez eu agarrado com esse trouxa. Nem posta essa, esse bosta. Que ódio que eu tô desse Casimiro aí. Pô, podia fazer o abraçado com qualquer um, velho. Fez com o Casimiro. E outro, eu sou bem mais... Ah, que ódio desse trouxa. Eu sou mais alto que ele. Você fez eu mais baixo que ele. Esse pau no...
10: O Amaral com aquele zóio torto lá, parecendo um The Walking Dead. O zagueiro tinha medo dele. E o cara jogava muito, velho.
1: O Amaral ganhava o jogo por medo, né, velho? É verdade, mano, é verdade. Mano, e você vê como é, né? Essa galera, velho, tá com o mesmo peso até hoje. Eu, pra mim, desse a camisa pra cada um e jogasse e botasse no campo, eles resolviam. Ou no tiro, ou na bala, ou na ameaça, ou no medo. Amor, na paulada.
11: Garotinha do com arrebitado vento. Fala, Diego.

0: Lá mesmo, pra ver se pra ele se mexer lá, né? E outra, cara, a gente não entende de bola, né? A verdade é essa. Mas chega agora, todo mundo quer ser técnico, né? É, faz parte também. Aguenta nós. O brasileiro é assim. A gente não entende de nada. Ah, mas tinha que pôr a corda na moça. É, aí já pesa o papo, né? Vamos mudar de assunto, gente? Vamos mudar de assunto? 11999919197, manda aí a sua mensagem, manda o seu áudio.
1: Ô, Diegão, já que você dá sem camisa, você me dá sem cueca também?
0: Dou. Pega aqui, ó. Pode pegar aqui, ó. Pega aqui, ô vagabundo.
2: Ô, Diegão, e o Ronaldo Fenômeno? Você punhasse um traveco atrás do gol? Ele entrava com bola e tudo.
3: Diegão, isso não acontece, não é só com a seleção brasileira, cara. O mundo tá no tela, Diegão. Ontem eu comecei a assistir o filme do He-Man, aquele loirinho lá, cabelinho lisinho, com a cara parecendo bumbum de criança. Quando deu, ele deu um murro no inimigo, Diegão, que ele balançou a mão, ai, doeu. Aí eu falei, parei por aqui.
0: Eu nem fui ver, velho, nem perdi meu tempo. Eu vi um spoiler dele trocando ideia com o esqueleto. Papo de coach com o esqueleto. Ai, mas você pode ser uma boa pessoa. Só faltou pedir um abraço pro esqueleto. E o esqueleto pensando, olha mesmo, olha, acho que eu vou começar a seguir o Pablo Marçal. Ah, sai daqui.
4: Bom dia, Diego Lopes.
0: Eu gosto do Pablo Marçal, só pra
4: mais
0: deixar
4: claro. Mais um motorista de aplicativo aqui, mais um Uber de Uberlândia, ligadinho aqui nessa loucura que é o Band Coruja. Bora que bora.
0: Bora, garoto.
4: Dale que dale.
0: Bora, garoto. É, Diego, eu fico só vendo esses caras que nem caminha em uma esteira falando mal dos jogadores. É, também tem essa, né? Vocês que são foda. É, verdade, é. Se o nosso técnico Ilhama mudar alguns jogadores, a seleção melhora bastante. Eu também acho, cara. Mudar 11, no caso. Hoje não pode nem driblar, que já é desrespeito, antijogo, não pode tirar camisa pra comemorar gol. Aí tá complicado mesmo, né? Não existe Copa do Mundo fácil. Na última Copa, a Argentina perdeu o primeiro jogo pra Arábia Saudita e foi campeã. Aí ele termina assim: o Ancelotti convocou os jogadores no lugar errado. Tinha que ter convocado aqui no Band de Coruja. Eu acredito. Eu acho também que ia dar bom pra ele. E tinha que chamar a Lilian pra dar uns toques nele.
5: Diegão, dessas últimas Copas que você viu, a 14 eu não vou falar nada porque foi 7-1 a Alemanha, né? Mas a de 18 ou a de 22, qual foi a que lhe machucou mais?
0: Vai se lascar.
6: Se montar uma força-tarefa aí no morro, pegar o Adriano Imperador, der umas 3 canetinhas de Monjaro pro Ronaldo Fenômeno, fazer uns 15 polichinelo com o Ronaldinho Gaúcho e pegar o Kaká na igreja, ainda dá tempo de ganhar essa Copa aí, porque esses pés de chulé aí não estão com nada, esse chuteira rosa.
3: Quem é esse Zé Ruela aí que tá falando que a gente nem anda na esteira, Diegão, e tá reclamando de jogadores ruins? Meu amigo, os caras ganham pra isso. Você tem que fazer seu trabalho com excelência. Você ganha pra isso, pô. Os caras ganham pra isso, então ele tem que fazer o trabalho bem feito.
0: Tem que cobrar mesmo, isso aí. Oh, nós não é jogador, nós não tem que andar esteira. Eles têm.
7: Mudar de assunto, gente. Vamos mudar de assunto.
8: E aí, Diego, mas também torcida tem que reclamar mesmo. Se não reclamar, seleção não faz nada. A seleção de 1998 perdeu pra França. Reclamaram, todo mundo reclamar. 2002, ganharam o título. Já perdemos muitas Copas, tem que reclamar mesmo. Esses caras aí, essa seleção Nutella, tem que acordar, Diegão, é nóis! Tamo aqui em Portugal, vamos pra luta, hein? É nóis, que herói!
0: Valeu, garoto, tamo junto!
8: Você imagina colocar seu neto como técnico? Ele ia ganhar tudo!
1: Diegão, se você ganhasse um carro da Xuxa, você preferia ir buscar ou preferia que o Xuxa traz?
0: Do nada. Do mais absoluto nada.
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6: 2002 ninguém

0: lembra, né? Não fala mais porque foi campeã. Mas 2002 o Filipão não levou o Romário. O Romário tava no auge. E o Filipão bateu no peito e falou: eu não vou levar o Romário. Não levou e foi campeão. Também, se não fosse campeão também, ele ia ser xingado
1: até
0: lascar,
1: hoje. Mas aí, até isso, cara, não influencia. O técnico nem pode fazer isso. Lá em 2003 eu falei isso. Em 2003 eu falei: o Ancelotti vai levar o Romário. Eu falei. Não depende mais dele. O técnico já não manda mais muita coisa.
2: O cara passa a vida inteira fazendo aquilo, irmão. Ganha bem pra caramba, pra fazer vergonha. Você viu que a Alemanha ganhou 7-1 do coração? Quebraram o
1: do coração.
3: Eu preferia assistir o jogo do Pelé.
1: Quem é o trouxa que tá ligando? Deixa eu bloquear esse trouxa, só um momento. Ah, não, vai pra vala. Ligou, vai pra vala. Vai cagar no mato, fica ligando.
4: Bom dia, Diegão. Bom dia a todos aí. Do nada, o cara lembra da Xuxa. O papo é futebol.
1: É.
4: Esse tá igual cachorro quando quer dar mudança, não sabe onde vai.

0: Diego, quando que o lesionei vai jogar? Pediram tanto, capaz de nem jogar. O Neymar nem precisa jogar, meu amigo. É só pra ele estar lá, já tá bom.
1: Não tem mais um branco pra poder matar o fotógrafo.
0: É.
1: Não tem mais um Maradona pra tirar a carreira de pó antes do jogo. Depois que as propagandas de cerveja entrou com beba com moderação, acabou, foi tudo.
0: É. Cara, o branco, lembra daquele chute do branco que enfiou a lente do fotógrafo no olho dele, velho? Lembra disso aí, não? Mas foi pelo Corinthians, ou foi pela seleção? Foi pelo Corinthians, né?
2: Ô, Digão, bom dia, bom. José Aras, caminhoneiro de Sorocaba. Digão, é o seguinte, cara. Ultimamente, esse negócio de seleção aí, não são mais os melhores que vão, cara. Isso aí é tudo interesse, cara. Isso aí virou balcão de negócio. CBF, sabe, com empresário, sabe, pô, tem o Pedro do Flamengo, o cara goleador, e outros aí, os caras não levam, leva aqueles que tem influência de empresário, essas coisas aí, entendeu? É isso, então não vai ganhar bosta nenhuma, hein? Vai tomar outro 7-1 logo logo, vai ver.
0: Pois é, cara.
3: Vocês sabiam que em 94 sequestraram o pai do Romário? E aí pediram 7 milhões de resgate. O Romário, eu acho que jogava no Barcelona. Aí ele falou que não iria pra Copa. Todo mundo foi atrás do pai do Romário.
0: Verdade.
3: As facções se uniram para achar o pai do Romário.
0: É verdade, cara.
3: Acharam o pai do Romário, saiu ileso e ganhou a Copa.
0: É verdade, cara.
3: Acho que ele está precisando
0: ser o único cara que conseguiu unir duas facções na época. Não, pera aí, vamos dar um salve. Marcola desesperado na canela, não, manda os meninos atrás. Manda os meninos atrás, e se for meu, vai se lascar. O cara uniu, velho, as facções. Não, pai do Romário tem que achar. Vamos achar. Para tudo, operação especial. Porque senão o cara não vai pra Copa. E jogou muito, né, jogou muito. É, Diego, o branco era manco. A chuteira dele tinha trava mais alta num pé do que o... Como é que faz, né, cara? Como é que faz? Né?
4: Quem vai ganhar a Copa esse ano vai ser o Portugal.
5: Fala, Diegão! Bom dia, Diegão! Formiga, motorista de APP. Ô, Diegão, põe esse caminhoneiro aí lá, ó. Que pelas fungadas que ele deu aí, é no mínimo aí meio quilinho, viu?
0: Pera aí, cara, pera aí. Agora é só vingança, mano, é vingança. Não é mais rebite, raio, não se usa mais. Agora é vingança, é 3 dias acordado.
6: Meu, se pegasse os melhores... Independente se está jogando na Europa, independente se está jogando no Brasil, pegar assim os melhores mesmo, entendeu? Dá bom, dá jogo bom, pô. Tem jogador, para não falar palavrão, tem jogador embaçado no Brasil, cara. Ia dar jogo bom. E outra, tem uma molecada boa lá, mano. Aquele escalou um time. A bola batia no pé do Paquetá, voltava, tava quente. Casemiro, Jesus, aquele lateral lá, Cabanha, sei lá o nome daquele cara lá. Só por Deus. Aí é osso.
0: É.
7: Fala, Diego Lopes, bom dia. Você tá bom, filho? Por aqui é o Plácido Carreteiro, que Deus abençoe aí a nossa segunda-feira e nossa semana, hein? Ô, Diegão, já que o assunto é futebol, não sei se você já assistiu, tá tendo uma série aí na Netflix sobre a Copa de 70, cara. Se a seleção fizer metade do que aqueles caras fizeram, traz essa Copa nas costas. Mas não, vai inventar de entrar em campos com chuteira rosa. Como nós vamos acreditar na seleção dessa, mano?
0: É, não é pela cor, né, cara? É pelo que significa, né? Não é muito, sei lá.
8: Se esse bando de jogador da seleção brasileira e dissesse, vocês só vão receber se ganhar a Copa. Eles ganhavam no soco, na pernada, jogando futebol. Era igual antigamente, Romário, Edmundo, Branco, Mauro Silva, Flávio Conceição, Juan, Lúcio, queria ver. Ganhava na pancada.
0: Verdade.
9: E aí, Diego Lopes? Fala que é nós, irmão, tamo junto. É, o Romário uniu as facções, comando vermelho e terceiro comando, né? O Orlando jogador, que também não tá entre nós, que buscou o pai do Romário, é isso aí. E o Blanco, na Copa de 94, quase matou o câmera lá. Tamo junto, mano.
10: Fala, Diegão, Diegão, bom dia. Julião aqui de Guarapari, motor de aplicativo, rodando as madrugadas, arregaçando. Rapaz, Ancelotti esqueceu de levar o caça-rato, rapaz. Caça-rato, esqueceu de levar o caça-rato.
0: Que é isso, mano?
11: E aí, tu pega a torcida do Corinthians, você vai ver se essa seleção brasileira não joga. Manda eles lá pros Estados Unidos, faz que nem que ele faz aqui com o Corinthians, vai ver se não joga.
0: É.
3: Irmão, dá se tá aparecendo, todo mundo odeia o Alisson, filho. 21 jogadores contra ele, nem o jogador do time dele tava ajudando ele, cara.
0: Ai, o Alisson também, vou falar, viu, nesse gol que ele tomou aí, o cara tava no meio do campo fazendo o quê, o argentino? Puta cara de argentino ele tá, velho.
12: Ô, Diegão, sabe o que faltou pro Brasil sair com a vitória? Faltou os jogadores jogarem igual eles traem as mulheres deles.
0: Você viu que ele dedicou o gol pra Virgínia, né? É. Pra você, ela toda se querendo, a Zé Filipa lá, tava toda, uma sacanagem, viu? Diego, Caça-Rato é um jogador, ah é? O nome dele é Caça-Rato? Caramba, esse nome, pelo nome é bom.
13: Seria bom se jogasse que nem ele extrai a sua esposa. Ah, sai pra lá, seu frango. Região, proctologista.
14: Ô, Diegão, bom dia. É o Carlos de Salvador. Bom dia, um abraço pra todos vocês. Não é desmerecendo, não, mas se levasse o time do Vasco, ele goleava o Marrocos. O time do Vasco da Gama, ele goleava o Marrocos. Agora, meu Deus do céu, que seleção brasileira é essa que inventaram?
15: Ô, Diegão, tinha que levar o Neto como técnico, aí ia ganhar tudo. Porque é. O que ele fala e fala que vai ganhar tudo, você tá doido.
0: É verdade, é verdade. Ah, Irã Duarte, peraí, só um minuto, gente.
16: Bom dia, Diego Lopes, Irã Duarte aqui no horarinho de janta depois de...
0: Irã Duarte, antes de mais nada, vai cagar, meu amigo. Mano, o Irã Duarte mandou uma foto de um filé. Ah, mano. Olha o ponto desse filé, velho. Isso não é um filé, isso é uma obra de arte. Que isso, cara? Essa hora, Irã, que sacanagem. Fala, Irã, fala.
16: Bom dia, Diego Lopes, Irã Duarte aqui no horarinho de janta depois de degustar um belo de um steak farma, o famoso coração de Alcatra. Estou aqui ligadinho no melhor programa da América Latina. Um abraço a todos do Bando de Coruja, especialmente para o Edinaldo Plástico e Cleito Padeiro, os irmãos gêmeos de voz.
0: Rapaz, steak, coração da Alcatra. Oi, Irã, quando eu for aí de novo, você vai fazer um... Você vai pedir... Como é? O Fábio? É o Fábio Luiz? Como é que é o nome do chefe lá, que eu esqueci o nome dele, cara? Vai pedir pra ele fazer um desse aí pra mim. Olha, com a farofinha, um arrozinho ali. Ave Maria.
17: 50% de chance de ganhar, 50% de chance de perder, entendeu? Tem que levar o Romário, tem que levar o Romarinho, tem que levar o Cássio, entendeu? É isso aí, Galvão. É, Neymar, acabou o Neymar, entendeu?
0: O Casão tá ouvindo nós aí. Ah, Casão, vai tomar no meio do seu...

0: Irã, assim você judeia da gente, Irã. Você não satisfeito de esfregar na nossa cara que seu horário de janta é de 3 horas, trabalha 3 dias por semana. Agora você tá falando que comer esse filé é maravilhoso, Irã?
1: É o chefe Júnior Reis. Um dos maiores chefes de cozinha do Brasil é o Júnior Reis. Você tá louco, você que ainda não comeu lá no... Lá no, no restaurante do Johnny Walker. Johnny Walker, não. É o Jack Chan. Não, é. Como é que é o nome do cara? Esqueci o nome do restaurante. Não é do Villa Country. Villa Country. John Wayne, cabala. É John Wayne. John Wayne.
2: Grande Duarte, mandar filé pro Diegão é fácil, né? Agora eu quero ver você pegar e levar aí pra ele.
1: É.
2: Coitado, tá morrendo de fome.
1: Oi, Irã, você podia...
2: quanto tempo?
1: Oi, Irã.
2: Não faz isso com ele não,
1: velho. É mesmo, hein, cara? Ô, Rogério, que ideia, hein? Ideinha do diabo você deu. Oi, Irã, é mesmo, você podia na tua próxima hora de janta, que é daqui a 6 minutos, fazer aquele corre que você fez aquele dia... Não, não posso reclamar, não. O Irã, aquele dia ele veio aqui, velho. Ele trouxe as bolachas do Norte pra mim. Que bolacha boa. Tá merda. Trouxe 1 mês de bolacha. 2 meses de bolacha do Norte pra mim.
3: É o restaurante Joanne dentro do Villa Country, é. Diego Lopes. É maravilhoso.
1: Nossa.
3: Nosso chefe de cozinha, Júnior Reis.
1: Não, peraí. Peraí, essa foto... Ô, Irã, posta essa foto e me marca, velho. Hoje o Irã não vai postar foto das raparigas do... Hoje ele vai postar foto do filé e vai me marcar. Você vê o ponto desse filé, cara. Nossa senhora. Se liga aí, Edinaldo. Só pra você. Eu só te mando o macarrão do Davi. Vou te fazer essa vontade. Você passar vontade aí. Dá uma olhada aí, Edinaldo. Deixa rolar.
4: Nossa, Diego, agora que o Irã Duarte falou que tinha dado um filézão pra você, eu podia jurar que você tava falando da Amandinha Fit.
1: Amandinha Fit é um filézão. É. Não tô falando, né? Deixa pra lá. É outro filézão, né, ô Irã?
5: Rapaz, vou fazer o seguinte: da próxima vez que eu tiver por São Paulo, eu faço questão de levar um doce aqui da cidade chamado Chuvisco.
1: Opa!
5: Só em Campos tem. É bom, não sei, mas eu gosto.
1: Ô Lilia, eu vou cobrar, hein? Traz um chuvisco pra nós. Que Campos que você tá? Campos do Jordão, Campos dos Goitacoazes, Campos só Campos, Campos do Campos do Palmeira. Que Campos que você tá agora?
6: Fala, Diegão, beleza? Fala, Irã Duarte, meu querido. Forte abraço, tamo junto. Ô, para de falar de comida aí, por favor, mano. Eu tô aqui numa fome de 10 mendigos, velho. Tô no regime do caralho pra ver se eu consigo perder esse bucho de cadela prenha que eu tô aqui, velho. Me ajuda aí, para de falar de comida, mano. Ô, caralho, velho. Eu trabalho na padaria aqui, já tô passando um sufoco danado aqui sem comer nada. Um monte de tranqueira pra comer aqui, eu não quero comer.
1: É.
6: E vocês falando de comida, mano, só tô na água, velho, o dia todinho.
1: Nossa, mas também não, velho. Tem que comer, mano. Você tá treinando, tem que comer. Só comer certo, não precisa comer bosta. Não, quer comer bosta? Não come bosta. Não precisa comer bosta. Come certo, na padaria tem um monte de coisa. Come só o recheio da coxinha, pronto.
0: Caramba, Irã, você é um lazarento. Olha que filé.
1: Não é?
0: Cara, que filé delicioso, meu.
1: Olha aí, velho, eu tô falando. Não tá normal esse filé, velho. Não tá normal, mano. Não tá normal, velho. Olha só que filho da mãe, velho.
7: Você é louco, os caras falando de... Nossa, de bifão. Ai, que maldade, mano. Acabei de meter um torrone aqui no óculos. Eu tô morrendo de fome, velho.
1: O cara tá com fome, ele vai no Oxxo, compra um torrone. Ah, torrone é bom também, mas não...
5: Eu sou de Campos dos Goitacazes, Rio de Janeiro, filho. Mas vou pra São Paulo com frequência. Tem uns negocinhos escondidos por aí.
1: Ah, é sacana. Você vem pra aprontar, né, Lina? Que negocinho escondido que tem aqui? O que você apronta aqui? Você é traficante? Traficante do amor?
6: Caralho, você é um desgraçado mesmo. Você mandou a foto do bife pra mim, mano. Vai se lascar, mano. A boca chega encheu d'água, chega babei, velho. E eu comi bem pra caramba hoje, mano, na hora do almoço, velho. Eu almocei um baião de dois hoje, monstrão. Nossa,
1: baião é bom também, velho.
6: Eu não comi mais nada, velho.
1: É, eu tô com fome.
6: Eu só tomo um café de manhã, tá ligado? É. E almoço bem. E durante o resto do dia eu não como nada, eu tento não comer nada, velho.
1: É.
6: Porque, mano, você é louco, você é um viado, velho, mesmo.
1: Olha lá, puta que pariu. Mandei pro Muriloco agora, viu? Vamos ver o que ele vai falar do filé do Irã. Eu tô mandando a foto do filé do Irã pra todo mundo aqui.
8: Ô Diego Lopes, o filé que o Edinaldo quer, manda, o Edinaldo Plástico, manda pra ele aí. Ontem teve aqui fazendo o aniversário dela aqui comigo,
1: porra.
8: A Késsia.
1: Eu vi que você me marcou.
8: E falou que você pode postar o vídeo dela a hora que você quiser, viu?
1: Tá maluco? Tá louco? Eu vi que você me marcou lá, só não repostei porque não deu, não dá. Ó a vozinha da Késsia, a vozinha da Késsia.
9: Boa noite, Diego Lopes e amigos do...
1: Lá vem ele com o cacau show dele. Com a Késsia, vai Lê, vai Lê, vai.
9: Hoje olha com quem eu tô aqui no Vila Caldas fazendo aniversário. A Késsia, seja muito bem-vindo. E hoje eu quero servir pra Késsia o drink que eu sirvo pra todos os artistas. Ela já tomou o cacau chaça e hoje...
1: Ô, Irã, por que, que você não colocou o microfone ali na blusinha dela ali? Né? Por que, que você não colocou o microfoninho ali na no meinho ali da blusinha dela?
9: Eu servi pra ela o cacau gin, feito no mesmo formato, polpa do cacau, gin de ótima qualidade. Eu queria que você provasse o drink de gin.
10: Gente, boa noite. Olha que se for ruim, eu vou te falar, hein?
8: É claro.
1: Ó, a vozinha dela.
8: A Késsia fala a verdade.
10: De cachaça eu gosto, vamos ver isso daqui.
1: Ela tá chupando no canudo.
8: E aí, o que achou?
10: Gente, muito bom.
8: É, gostou?
10: Eu prefiro...
1: Oi, não, porque, como é que, por que que ela chupa? Oi, não, por que que ela chupou olhando no teu olho, Irã?
10: Esse agora do que eu de cachaça.
8: Pronto, olha aí, vocês...
10: Maravilhoso.
8: E vocês aí, amigo do Bande Coruja e o Diego Lopes, está... Pode postar o vídeo?
10: Pode, Diego Lopes.
1: Para de me arrumar problema, Irã. Não posso, cara. Você sabe que eu não posso. Não pode, velho. Para de me arrumar essas encrencas, né?
10: Por favor, poste esse vídeo.
8: Pronto, ó, vamos postar o vídeo. Mais um vídeo da Késsia. Com Amigos do Bande Coruja. E vocês seguem o Amigos do Bande Coruja, Diego Lopes e a Késsia. Vem no Vila Caldas, vem comigo tomar o cacau gin, que também é tão bom quanto o cacau chaça, não
10: é,
8: Késsia?
10: Nossa, é maravilhoso. É melhor do que o cacau chaça. Pronto. Gente, vem pra cá.
8: O gin tá na moda. Um abraço, fui.
1: Vocês querem ver ela chupando o canudo? Oi, tá no jeito lá, mano? Vamos fazer então. A voz do povo é a voz dos judeus. No Instagram, @ Diego Lopes. Diego com Y. Três S no final do Lopes. Última story. A Késsia chupando cacau show chachá. Cacau chachá. Cacau. É, o cacujim. Cacau gin.
11: Essa voz dá vontade de provar a Késsia. Mas. Quem é a Késsia? Eu não conheço. Manda foto aí,
1: Diego. Vou mandar. Vai lá no Instagram, Diego Lopes, que eu vou postar esse vídeo que ele fez pra nós. É, do Bande Coruja. Pera aí. Tadadá. Só 10 segundos, pelo amor de Deus. Ué, cadê? Você não postou não, Irã? Ah, tá aqui, ó.
9: Boa noite, Diego Lopes e amigos.
1: Ah, tá aqui. Postando! Eu tô postando! 10 segundos, eu vou contar até 10 e vou parar. Vou apagar. Tô postando! Ai, já vou postar o filé também. Tô postando! Tô postando! 10. 9. Não postou ainda não. Calma, amor, espera aqui. Oh, não, calma que não postou ainda não. Ah, é. Tá demorando pra carregar. Ah, essa internet tá uma bosta hoje. Já postou? Vocês estão vendo o filezão lá, velho? Mas que filezão do Johnny.
12: Diego, e esse Irando Duarte é danadinho. Ele soca cachaça show na mulherada pra maciar carne, igual a peru na véspera do Natal. Ah, danado. Pra depois...
1: É, vai saber. Ele postou lá. Tá lá postadinho os dois filé. Postou! Você tá doido, cachorro?
13: Oh, vontade de ser esse canudinho, matar, só sei de bem devagarinho, dando volta na sua boca, eu fico molhadinho. A Jessiquinha vem mamar aqui em mim.
1: Ei! Que Jessiquinha? Que Jessiquinha? Que Jessiquinha, velho? Jessiquinha, mano, meu Deus do céu.

0: troquei o nome das gostosas, cara. É Kessia,
1: né? Nossa! Apenas ouvindo o áudio, sem as imagens aí dessa conversa do Irã Duarte com a nossa amiga, parece até um filme adulto. Parece até um... Nossa, Lobo Mal, que bifão grande você tem!
2: Diego, esse filé tá meio esquisito, hein? Tem sangue do animal vivo.
3: Irã Duarte no quinto horário de janta, Diego pode deixar que irei preparar pessoalmente um filé de gato com ovos mexidos.
4: Não, aí
3: o
4: não.
3: O famoso bife a cavalo.
4: Não.
3: Miau.
4: Não, que para o... Os caras fizeram a voz de inteligência artificial do Irã. Cara, ficou perfeito isso aí, né? Eu tenho medo disso aí. Deixa
0: rolar. Esse Mike é meio baitola, né, mano? Ô, Mike, você nunca chupou uma carne sangrando, não?
4: É, mano.
0: Rapaz, é bom, viu, velho?
4: É bom, né, cara? Ficar com a boca igual a do leão quando acaba de comer. Ficando tá gostoso e é nessa que eu vou. Pum, pum, pum. Ai, ai.
3: Diego Lopes, é bom esse rapaz tocar nesse assunto. Isso aí não é sangue, isso é o suco da carne.
4: É.
3: A carne está ao ponto e, porém, suculenta.
4: É.
3: Ela descansa depois que sai da grelha 3
4: horas
3: a 4 segundos para ficar nessa suculência toda.
4: Ah, é.
3: O sangue é diferente disso aí. Isso aí é suculência da carne.
4: Isso é hemoglobina, né? É globina, é globeleza. Toca, toca, merengue. Diego, as câmeras estão desligadas aí no estúdio. E daí? Eu sou locutor, não sou o Faustão, pra você ficar olhando a cara do Faustão.
1: Meu amigo, esse bifão aí eu chupava até se fosse sangue.
4: Ei.
1: Até se fosse tinta.
4: Ei.
1: Até esmalte eu chupava.
4: Pera aí.
1: Saia com a boca do It.
4: Calma, ô. Oh.

0: O Irã, achei que só entendia de cacau chacha. Ele entende de carne também. Ao comercial, hein?
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9: Band FM, 2:03, tudo bem aí? De boinha, tranquilo? Essa é a madrugada mais louca do Brasil. E, claro, graças a você que tá participando com a gente até as 5 da manhã no Band Coruja.
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9: Vamos junto fazer bagunça na madrugada até as 5 da manhã, bora!
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0: Bom dia, Diego Lopes.
1: Bom dia, Tati.
0: Cheguei agora, não tô sabendo da enquete. Já já eu interajo aí com vocês, tá bom? E aí, foi buscar ou não foi?
1: Que enquete?
0: Beijo, beijo.

0: vou buscar, não fui ainda não, ô, Tati, não fui.
1: Se pegue na mão e balance.
0: O Amar, é, o senhor. Eu vou lá, tá? Quando que pode ir? Quando pode ir? Quando? Quando?
2: Diegão, bom dia. Aqui é JM, motorista de aplicativo aqui da Cidade Maravilhosa. Pô, brincadeira, vocês estão de falação aí dessa seleção. Seleção michuruca, safada. Porra, pelo amor de Deus, se mudar o time todinho e colocar outro, os que estão lá, não adianta, não vai mudar nada, entendeu? Seu pensamento, a técnica. Técnico vai arrumar time na Copa do Mundo. Porra, tá de sacanagem, isso não existe. Nenhum técnico fez isso na vida da seleção brasileira, nenhum. Nós já perdemos em estreia, não sei, ou já empatamos, não sei, jogamos mal na estreia, não sei. Perdemos a Copa do Mundo também, lógico, várias. Mas, pô, nós nunca estreamos tão ruim assim, amigo. Pelo amor de Deus. E o jogo da Holanda hoje contra o Japão, pô, tá de brincadeira, cara. Joga fera. Se pegar o Brasil, se pegasse a seleção dessa que eu vi jogando hoje, se o Brasil jogasse com a seleção dessa, passava o rodo. E outra, Marrocos também não passou porque não quis também. Teve oportunidade pra isso. Valeu, um abraço. Bom trabalho.
0: Valeu, garoto. Abraço. Obrigado. Tamo junto. Mas na verdade todas as Copas a seleção mudou no meio, né? Não é, dificilmente o time que faz a abertura da Copa é o time que fica, né? É, muda sim, mudou sim, todas elas na verdade. A seleção que se ajeitou mesmo lá no meio da Copa, né? Mas realmente não dá pra animar muito não com esses que tá aí, não dá. Dá pra ter muita esperança, né? Mas vamos torcer.
3: Diego, eu tenho uma enquete boa, já que a Tati quer uma.
0: Vai.
3: A carne tem que estar com o sangue do animal vivo nela.
0: Olha lá, ele tá encasquetado.
3: Tem que estar bem passada, torradinha.
0: Ele encasque...
3: Eu já não gosto de me olhar minha boca de sangue.
0: Ah, você é esquisito, Michael. Onde é que já se viu passar carne torradinha? É torradinha? Vai, come a sola do sapato, então. Ai, eu não gosto de sangue na boca. Não é nem sangue isso aí, ó. Que já se viu carne torradinha? Quem gosta de carne torradinha? Só você e minha mãe. Minha mãe adora torrar carne. Nossa senhora.
4: Diego Lopes, a nossa seleção brasileira vai ser campeã do Ex. Escreva o que eu tô falando, Irã Duarte. Isso é o maior furo que nem o nosso repórter possa dar, porque 94 era tudo desarrumado, o técnico não queria
0: exatamente
4: levar o Romário, levou, na repescagem a seleção se classificou e trouxemos o tetracampeão pro Brasil.
0: É isso, cara. Tá?
4: Então nós vamos ser hexa, com certeza. A única mudança que o Marcelo tem que fazer é tirar o Alisson do gol e o Paquetá e pôr o Hendrix. A seleção tá pronta pra ganhar o hexa brasileiro, Irã Duarte. Registra aí.
0: Isso aí, de tirar o Casemiro também e deixar o Fabinho.
5: Diego, geralmente carne torradinha, quando uma mulher pede, o cara releva, né? Agora o homem, né?
0: É.
5: Aí fica difícil, hein, Mike, ele defender.
0: É, geralmente é a mulher que gosta da carne torradinha. Como é que a Tati gosta?
6: Gente, a carne, principalmente a picanha. Eu adoro, meu filho come picanha praticamente quase todos os dias, tá? Se quiser, eu te mostro agora.
0: Que rico ele.
6: Ele gosta dela sangrando, mas não é a sangue, gente, é suculência. Tem uma churrasqueirinha elétrica aqui no apartamento e praticamente quase todos os dias a gente faz uma carninha porque somos carnívoros.
0: Nossa!
6: Mas a melhor parte, você cortar e aquele sanguinho. Eu tenho até aqui, vou mandar pro Diego uma fotinho da carninha que a gente fez hoje.
0: Que rica! Você é milionária, Tati? Você?
7: Eu só quero.
0: Você é empresária, Tati, cara?
7: Vou pra dentro.
0: Tati, perigosa.
7: Vou pra dentro. Eles querem jogar bonito. Eu só quero
0: é esse é o ponto pra mim é esse aí mesmo, esse é o ponto.
8: É hexa, rapaz. Diegão, Brasil é hexa. Tem que pensar positivo, pô, não adianta. O próprio brasileiro torcendo contra, pô. E outra vez esse aí que falou que não gosta de carne mal passada, que gosta de carne torradinha. Eu acho que ele gosta mesmo é de leite de cobra.
7: Enquanto eles
0: ó, você quer ver quem entende de futebol? Tá aqui, ó.
9: Ô Diego, por isso que você tem que me dar parabéns. Eu sempre fui contra essa seleção é fenomenal. Não,
0: você,
9: não,
0: você
9: não vai perder de 10-0.
0: Cala a boca. Você é argentino. Você tinha foto com a camisa da Argentina. Fica torcendo contra aí, gorando. Se o Brasil perder, é culpa tua.
9: Bora, Ancelotti. É fenomenal. Tem que ser Renato Gaúcho para a seleção. É fenomenal. Não. Acertei de novo, Diego Lopes. Só o placar que esses caras me quebrou. Eu apostei 2-0 Brasil. E esses Zé Ruelas da seleção brasileira foi lá e me lascou. Mas é fenomenal. Não.
0: Resumindo, você não acertou bosta nenhuma. Acertou nada, tá comemorando o quê? Não acertou nada. O que que você acertou? Não acertou nada. Acertou o quê? Você não acertou nada. O que que você acertou? Você não acertou nada. Não acertou nada. O que que você acertou? Acertou nada. Não acertou nada. O que que você acertou? Você acertou nada. Não acertou nada. Perdeu, errou.
10: Do baixinho, tô ficando lá na frente.
11: Bom dia, Tiquinho. Tudo bem? Bom dia, Bande Coruja. Tamo de Araçatuba. Passando pra dar aquele oi maravilhoso, aquele bom dia pra todos. E eu quero saber, Jay, todo mundo tá feliz?
0: É, todo mundo.
12: Todo mundo tá feliz.
0: Tá feliz. Vai, Tami, vai, Tami. Quer transar? Todo mundo pede bis quando para.

0: boteco chique chique pra você. Eu quero ver.
1: Para de cantar. Mais um. É badinho.

0: suco é muito melhor, companheiro.
1: Com certeza, meu velho.
0: 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Me pega, vucu, vucu, vucu, vucu, que vai embora, mas você nunca...
2: Quem tá falando aqui é Leonardo de Campo.
0: Que vai embora.
2: Rapaz, eu só tenho que parar de criticar esse camarada aí que não gosta de carne com sangue. Esse cara aí, pelo jeito, ele prefere músculo. Músculo com leite.
3: E a Xuxa é o pau torando atrás da Xuxa.
4: Sem eu perceber, me deixando sem prazer.
5: Oi!
4: Me deixando sem prazer.
6: Só quer saber de bom.
2: Ô, Diegão, eu acho que o 9D aí esqueceu de dar picanha pra todo mundo. Só deu picanha pra essa menina aí, hein?
3: Só pra Tati, só pra Tati, só pra Tati, só pra Tati.
0: Essa mulher. Não, falar agora pra você, Diegão. Hoje a seleção, hoje, Diegão, não joga mais que nem o jogador de antigamente, Diegão. Jogava com amor, Diegão, a camisa. Tá entendendo? É, dava a vida ali no campo, Diegão. Hoje já era. Os caras tudo estrela, Diegão, tudo salto alto, Diegão. Quem joga no clube lá, lá fora, na Europa, né? Tudo salto alto.
3: Olha, tá bom de jogo também. Tá bom de falar de futebol. Ah, Muriloco passou no Osho. Falou, depois desse bifão que o Irã mostrou pra nós, eu fui lá e ele comprou um pote de coxinha. Um pote de enroladinho de salsicha. Um pacote de marilã de chocolate. Um Fizz. Um refrigerante Fizz, um Guaraná Fizz. E um pote de Pringles. Que se chama Mr. Potato, que não é Pringles. É uma imitação do Pringles chamado Mr. Potato. Sabor original, que é uma bosta. É salsicha e conserva, ele falou.

0: 50% menos açúcar.
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2: E pergunta aí pro Maico se ele nunca lambeu uma pererecazinha, mesmo aquela de brejo, nos diazinhos dela.
0: Peraí, né?
2: Ô Diego Lopes, o nosso fenomenal tá é contra a seleção, viu?
0: É.
2: Agora, Diego Lopes, eu assisti no jogo da seleção, tinha o bordãozinho da Mari Tassini batendo bolo, ela é musa mesmo da seleção.
0: Ela é.
2: Você prestar atenção, tem um batidinho de bolo da Mari Tassini de 10 em 10 minutos no, na transmissão.
0: Ah, é? Isso, eu não prestei atenção, não.
3: Oi, Diego, minha irmã veio aqui no quarto perguntando por que que eu tava vendo pornô da Xuxa, cara. Qual foi?
0: Pornô da Xuxa. Todo mundo tá feliz! Batendo palma, vai, Maratacine. Bate palma, Maratacine. E dando grito! Ai, calma. Não posso falar isso que ela se empolga. E dando grito! Calma, Xuxa.
4: Você tá certo, Muriloco. Isso aí. Pelo menos salsicha não sangra.
0: É, olha lá, aí não gosta, ele não gosta, velho. Ai, não gosta, mas nada, uma passadinha, ele não gosta. Ai, meu Deus.
5: Diego, tem coisa que tem a mulher jogando bola. Joga mil vezes melhor que muitos homens.
0: Hã?
5: Mas nem os homens chegam perto. A mulher tem regra, tem acumulação, se tá me baixar o pau, aguenta a cacete e não deixa a bola entrar. Ah, obrigado.
0: Você tá comendo o que agora aí, cara? O que, que tem na sua boca agora?
6: Essa Lilia é das nossas, hein? Lilia, vamos jogar um futebolzinho. Você vem do meu time aqui, nós é sem camisa, vai, tira a camisa.
0: Vai, Lilia, tira a camisa e vem pra nós, Lilia. A Lilia da hora.
7: Oferece o macarrão do Davi pra ele, pô. Já que ele não gosta de carne com sangue.
0: É verdade.
7: Ô, Diego Lopes, fiz uma homenagem à Mari Tassini. Tem como tu tocar a música que eu fiz pra ela?
0: Manda aí, manda aí.
8: Bom dia, Diego Lopes. Dá um alô aí, J. Tanabe Biúna Verduras aí.
0: Ah, tá bom. Um abraço pra Tanabe. Fala, Diegão. Beleza? Boa noite. Achei linda a voz dessa moça de Campos aí. Pergunta se ela é casada ou solteira, mano. É a Lilian, velho. A Lilian é sapatão. Ela pega mais mulher do que nós, tudo junto aqui. A Lilian, velho. A Lilian é das nossas até nisso. Relaxa aí, mano. Relaxa que a Lilian é nossa. Ela é do nosso time. Hoje é aniversário da Camila? Parabéns, Camila! Olha a Lilian, a Lilian.
3: Pô, cara, você...
0: Quem é o trouxa que tá ligando? Pera aí, só um minuto. Deixou bloquear. Não, ligou, bloqueei. Hoje eu tô fazendo uma limpa aqui. Quero nem saber. Fala, Lilian.
3: Pô, cara, se eu tirar a camisa, o time perde por W.O., velho. Não fica um em campo.
0: Um gostoso pra balançar.
9: Fala, Diego, beleza? Ô, Diego, vamos escolar um advogado pra processar esse prédio com o baiano segurança dar um trampo? É insalubre esse barulho a noite toda, cara. Você é louco.
0: Imagina, você trabalhar a noite toda com isso aí, velho. Sentir o teu sabor.

0: Não, não, Lilian, pode tirar a camiseta e tira esse top cor de pele também, vai. Eu vou confundir com o colete amarelo do adversário.
1: O top da Adidas, né? O top da Adidas é a bermuda de praia dele.
2: Diego, as mulheres jogando futebol é melhor que os homens. E mil vezes. Tem regra, tem combinação. Sabe embaçar o pau, aguenta a cacete e não deixa as bolas entrar.
1: O que você tá comendo aí, cara?
3: Ô, Diego, o gaúcho tava dando uma lambida no tapete, aí depois que terminou o serviço, chegou perto do parceiro, aí o parceiro falou: o que essa barba tá tudo vermelha, gaúcho? O gaúcho falou pra ele: bate, eu tava churrascando.
1: Diego, pergunta se a Lilia tem a lateral do cabelo raspado. Não, cara, não.
4: Vamos lá, eu não sou sapatão, eu sou uma sapatilha, é diferente.
1: Ah, é?
4: Eu não uso top, eu uso um sutiãzinho de renda e tudo mais.
1: Ah, essa é a diferença do sapatão e da sapatilha? Ô, Lili, explica pra nós. Ah, você é... Como é que é? Você que é... Como é que é, hein? Deixa eu ver.
0: Interessante. Pode mandar uma foto, dar uma olhadinha?
1: Deixa eu ver. Com a boca cheia de batata.
5: Ah, então a Lilian não é uma boiceta.
1: Não.
5: Ah, dá pra ir com o Ramonjão no cara beijando então.
1: Aliás, tem uns vídeos no... Deixa eu falar. Ah, como o Muriloco fica me mandando uns vídeos aqui. Que ele achou que a Lili era de outro jeito. Calma!
6: Boy, seta foi ótimo. Adorei.
5: Diego, pior que essas boicetas parecem com o Murilo, né, velho? É igualzinho o Murilo. Shorts folgadão, camiseta por cima do bucho. Que toda boiceta é gordinha.
1: Para,
5: né?
1: Ô!
5: Metida machão, cabelinho de lado.
1: Para, Cleiton.
5: É a cara do Murilo, as boicetas.
0: Não mais, David, nem eu recebi. Mas, pensa bem, olha as vantagens. Você assiste o futebol com a Lilian, aí você sai pra dar um rolê com ela. Se você olhar uma mulher, ela olha junto. Vocês dão aquela furunfada. Aí depois vocês jogam um fifinha depois. Lilian, olha, sortudo do seu companheiro ou companheira ou companheirex.
1: Companheira. Companheire. A Lilian também não tem cara de que tem essas frescas. Ah, eu tenho um companheire. Não. Ela é de boa, não fica com short da Dido, com raspa a cabeça do lado, não. É, não fica, ela vai lá, ela chupa a laiala dela e tá assim, e tá ótimo, né? Ela chupa a laiala e tá bom. Fica se vangloriando.
7: Diego, você é filha da mãe. Você é curioso e também deixa nós curiosos. Fela da mãe você, hein? É o Mário aqui do Japão. Forte abraço. Uma semana abençoada para todos.
1: Valeu.
4: Quem come de tudo não passa fome, galera. E é basicamente assim. Não tem problema sair comigo, não. Tipo, de vez em quando rola. E aí? Então, vambora. Eu faço ponte também. Assim, oh. E avisa que eu sou mulherzinha.
1: Ah, ela é mulherzinha. Acharai. Acharavadai. Acha lá, vará lá e. Aum.

0: sabe dar.
1: Vem na pegada do bambu, do bambu, do bambu, do bambu, do bambu, levanta a mãozinha.
2: Poderia chegar uma fotinho da Lilia, né, mano? Pra fazer uns 10 segundos aí pra gente tá conhecendo ela, né? Manda aí, Lilia, tem
0: coragem? Imagina, cara, mesma coisa de você comer um meteoro.

0: Ó, Lilian, o que que fez você desistir das necas? Ou você nunca experimentou uma nequinha?
1: Ela que falou que ela desistiu. Assim mesmo,
2: vai no pescozinho. Personal, corre aqui que o pai de pet já tá achando que é cachorro.

0: É, Diego, pelo amor de Deus, 10 segundos com a Lilia, se ela quiser.
1: O Diego, dá uma olhada lá, personal, faz 5 minutos que postou um story lá, hein? Acho que ela tá na escuta, hein?
0: Só um minuto.
2: Doente de amor.
0: Deixa eu ver.

0: mentiroso.
1: Ah, cala a boca, mentiroso. Ah, cala a boca. Me enganou.
2: Nossa, Diego, mas tá osso, hein? Dá uma disfarçada, pelo menos.
1: Quê?
2: Nós sabe que você é pra mão dado, mas desse jeito aí...
1: Lógico, tá louco.
3: Ô, Diegão, pergunta pra Lilia se ela gosta de carne mal passada. Aquela de lambuzar os beiços.
1: Olha aí, Lilia. Eu acho que a Lilia não gosta. Ai, eu gosto mais passadinha. Eu acho que não. Acho que é sangrando mesmo. É boca sangrando. É sangue na boca. É boca na botija.
4: Ô, Lilian, manda uma fotinha pros 10 segundos aí. De repente a gente marca um date aí e tenta restaurar as configurações de fábrica.
1: Aí qual que é a graça, ó, trouxa?
5: Fala, cabeção. Beleza? Fala, mini Ruth. Rapaz, eu saí com a menina. Antes de sair com ela, a bicha tinha um priquitão grande da...
1: Momento rádio errada.
5: Pleula, velho. Aí quando eu saí com ela, rapaz... Quando eu fui ver pessoalmente, eu falei, que tamanho de uma castanha. Deus é mais. Saí com ela uma vez só na vida, pra nunca mais.
1: Tu saiu coisa... Momento rádio errada.
6: Rapaz, você tá doido, tia Lilia. Emocionou o coração de todo mundo. É como o Murilo falou, cara. Você tá ficando doido. E o pior, o melhor de tudo, na verdade. Ela falou que ela faz ponte, ela é engenheira.
1: Ainda é engenheira. Ainda é pedreira ainda. Ainda faz ponte. Não, e ela quis falar que ela ainda arruma uma marmitinha pra levar pra casa. Olha que coisa boa. Você dá um vale night pra Lilia. A Lilia sai, vai fazer o showzinho dela. Volta com uma marmitinha pro casal. Ah, mano.
7: Maconheiro desgraçado, fala cabeção, fala menino, vai dormir, corno, presta atenção pra você tá mandando mensagem, seu animal.
2: Aí, Diego, pelo menos você descobriu que a outra rádio tá falando o mesmo assunto que nós. O cara falou de priquito.
4: Ô, Diegão, do nada, mano, o cara manda o áudio pra rádio errada, mano.
1: Me veio uma ideia agora. E se nós marcar um date com a Lilian e com a Catrícia no mesmo rolê? Já pensou que maravilha que vai ser? Hein? É, ia ser um homem feliz da vida, não ia? É um trisal, o cara, a Catrícia e a Lilian. Ofe Maria, mas ia ser uma festa em casa todo dia. Deus o livre.
8: Beijinho na boca. Gostoso, doce, né? Meu amor.
9: Ô, Diego, bom dia. Hoje você tá mais animado que velório de agiota, hein? Parabéns, um abraço.
1: Velório de agiota.
4: Diego, põe um no grupo aí.
1: Que grupo, cara? Que grupo? Grupo de oração?
10: Ô, Lilia, bora 15 segundos de motel. Se o seu não subir, o meu sobe. Um dia, motorista de aplicativo.
11: Diegão, esse maluco aí, Diegão, tá mais perdido do que cego no tiroteiro. Presta atenção, chibongo.
4: Ô, Diego, põe eu no grupo aí.
1: Que grupo, animal?
12: Olha, Di, só pra avisar aí, ó, sou ciumenta não, quem divide multiplica, tá tudo em casa.
1: Ah.

0: Eu vou. Ô Lilian, manda uma foto pra nós fazer os 10 segundos. Pode ser essa do Dudu. Olha, toda tatuada, toda. O que significa esse unicórnio do lado do seu nome no WhatsApp, Lilian?
1: Ô, Diegão, esse cara tá querendo entrar no grupo aí porque ele tá querendo ver o acordo.
0: Que acordo? Vai lá, vai. Seja feliz. Que acordo?
2: Daí, Diegão, tem uma gurizada que tá mais perdida que azeitona em boca de banguela, hein?
3: Fala, canela de calango, bom dia. Ô, Diegão, tava vendo uma foto sua lá no Instagram, lá? Caralho, mano, que esbração você tá, hein? Mas tá faltando treinar a perna, hein? Ô, e outra coisa, velho, você tá bonitão, mas essa barba sua falhada aí tá te envelhecendo. Ou você faz um minoxidilzinho aí ou arranca essa barba feia aí, velho. Você tem mais potencial do que isso aí, viu?
0: Você fica me olhando, cara? Você fica me desejando, cara? Vou mandar uma foto do meu Paulo pra você.
4: Acabei de descobrir, a Lilian é a bi da minha vida. Vem pra minha vida, Lilian.
0: A Camila quer entrar no trisal aí, ô. Ô, Lilian. Camila!
5: Oi, Diego. Boa noite, tudo bem? Sou Mariana, sou aqui do interior do Rio de Janeiro, de São João da Barra. Deixa eu te falar, essa Lilian tá bem disputada, hein? Gostei. É, mas fala pra eles também que tem mais moleque ouvindo, né?
0: Ah, Maria. Mariana, Maria. Essa da foto do WhatsApp é você, Mariana? Oh, yeah. Da onde você é, Mariana? Pera aí, só um minuto.
5: Oi, Diego. Boa noite, tudo bem? Sou Mariana, sou aqui do interior do Rio de Janeiro, de São João da Barra.
0: São João da Barra.
5: Deixa eu te falar, essa Lili tá bem disputada, hein?
0: É disputa.
5: Gostei. É, mas fala pra eles também que tem mais moleque.
0: Pera aí, tem um lobo no teu quintal? Deixa eu ver direito.
5: Tá bem disputada, hein? Gostei. É, mas fala pra eles também que...
0: Você ouviu, tem um lobo na tua casa.
5: Gostei. É, mas fala pra eles também que tem mais moleque ouvindo, né?
0: Tem. Ô, Mariana, o pessoal quer te conhecê-lo, Mariana.
6: São João da Barra, aqui do lado de Campos? Que isso? Tá solteira? Vamos tomar um chope.
0: Olha aí.
6: Brincadeira. Pra te avisar, unicórnio é porque eu tenho vários no corpo.
0: Ah, é?
6: Eu gosto bastante de tatuagem.
0: Tá bom. Ah, ela mandou a foto pro tic-tac-tum. Ah, ela mandou tic-tac-tic-tac, bate forte o tambor. Ah, ela mandou libera gelar, então libera. Ah, ela mandou tindolele.
7: Fala aí, Diegão. Zezão do Rio de Janeiro, de Copacabana.
0: Nossa, grande audiência no Rio, hein?
7: Vou falar pra você. Hoje foi o dia que eu ouvi mais mulher falar na rádio aí.
0: Verdade, é verdade. Não,
7: por mim, todo dia. Primeiro começou o assunto sobre o jogo do Brasil. Você viu quantas mulheres comentaram sobre o jogo do Brasil?
0: É verdade.
7: Por mim, tinha que ter jogo do Brasil todo dia, irmão. Tamo junto, meu parceiro.
0: Cara, a audiência no Rio tá cada dia mais aumentando, hein? Aliás, eu queria agradecer a você... Você que nos ouve, você que espalha o Bando de Coruja por aí, você que faz propaganda do nosso programa, você que manda mensagem no grupo dos amigos, fala, escuta esse louco de madrugada aí. A nossa audiência aumentando cada dia mais. Mês a mês, aumentando mais no Brasil inteiro. Muito obrigado. Só pra avisar que hoje vai ser o último programa também. Não, vamos acabar com isso aqui. Não, tô brincando. O último que eu vou fazer durante uma temporadinha. Eu vou ficar uma temporadinha fora. A partir de amanhã, quem fará é o Léo Júnior. E amanhã também eu venho a partir das 5 da manhã. Junto com o Tadeu. É sério isso, é sério. Junto com o Tadeu, Emerson França e o Ronco. No do Band Bom Dia e na Hora do Ronco. Aí depois o Tadeuzinho vai sair de férias e vai jogar essa bomba na minha mão. E quem vai fazer a madrugada é o Léo Júnior. Mas você me espera até as 5 da manhã, que às 5 eu chego e nós continuamos a conversa, tá bom? A partir de amanhã.

0: Viva Mariana! Já manda uma fotinha aí, Mariana, pra fazer os 10 segundos, oxe.
1: Vai, Mariana.
0: Já chega chegando.
1: Vai, Mariana, já chega chegando, Mariana. Vai, Mariana, vai, Mariana!
2: Alô, dona de casa! Pamonha, pamonha, pamonha! É o puro suco do milho!
3: Alô, dona de casa! Olha a pamonha! Olha o curau!
4: Agora vai só vai dar nego falando de panela, de passar pique, de pôr no grupinho. Pelo amor de Deus, Diego.
1: Não, vocês para com isso aí. Não,
4: fica com nós.
1: Vocês para com essas frescuras aí, tá? De falar isso aí. A Mariana, a Mariana.
5: Diego, eu moro no interior. Então, aqui a nossa... Nosso alarme é o galo cantando, rapaz.
1: Ah, é um galo, não é um lobo. É um galo, eu achei que era um lobo. É um galo, gente.
3: Custa essa pamonha, mas quando...
1: Ah, então é interior mesmo, tipo o Luiz de Tatuí.
6: Diga, esse uivo que você ouviu lá no quintal dessa ouvinte aí, e é um lobisomem revoltado, a hora que ela falou que ia botar, a querer botar a aranha dela pra brigar com a outra ouvinte aí. Aí ele se revoltou.
3: Me dá o teu curau,
1: lobisomem.
7: Diegão, a Mariana, eu não sei, mas esse filezão aí tá no ponto certinho, cara.
1: Para de falar da Stephanie, então.
3: Curau, vai.
1: Ela nem sei se ela tá trabalhando hoje.
3: Curau.
1: O que vocês têm com a Stephanie? Vocês têm um amor pela Stephanie Toso?
3: Bacias,
1: tá me mandando essas fotos dela.
3: Pamonha.
1: Para de ficar mandando essas fotos, essas fotos aí, viu?
3: Vai, curau.
8: Diego, vou te falar uma parada, eu tô com um problemão com galo. Eu moro no centro da cidade, no centro mesmo, e meu vizinho cismou de fazer um galinheiro aqui do lado. É 2 horas da manhã já, e essa porra desse galo não fica quieto, velho. Eu tô penando com ele aqui.
1: Tá penando real com o galo.
3: Mas quanto você acha que custa este curau? Presta pra mãe, mãe do ar.
9: Ô, Diegão, fiquei triste agora. Você não pode abandonar nós não, Diego?
1: Não vou abandonar não, velho, tá louco?
9: Aí eu tô parecendo o pai que vai buscar cigarro e não volta mais, pô. Você tem que estar com nós toda noite.
1: Não, mas eu vou voltar, é só as férias do Tadeu, calma, gente.
3: Vai, pamonha, vai, curau.
10: Ô, meu, já falei pra parar com essas brincadeiras gostosas aí.
1: É.
3: Dragão bacia.
1: O cara fica invadindo o Instagram da Stephanie Toso.
3: Pamonha.
1: Arroba Stephanie Toso. Vai, para de ficar divulgando o Instagram da Stephanie Toso, seus vagabundos.
3: Bacias.
1: Para de ficar mandando essas fotos dela. Coisa chata.
11: Ô Diegão, você tá escutando muito gemido de mulher, hein? Pelo amor de Deus, trocando o canto do galo pelo uivo do... do lobo.
1: Não, é porque parecia, né?
12: Começa assim. Cobre férias do Tadeu, daqui a pouco tá cobrindo férias na parte da tarde. Daqui um tempo fala, ó, tchau pra vocês. Eu nunca quis trabalhar de madrugada. Um abraço.
1: Não, não vai ser assim não. Para com isso.
13: É um programa legal.
1: Para de dar ideia.

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0: Band FM. Jorge Matheus, todo seu, todo seu, todo seu, todo seu, todo seu. Ó, só pra avisar que eu acabei de postar a Lilian lá. Quem quiser conhecer a Lilian, vai lá no Instagram, arroba Diego Lopes, postei o último stories agora, não quero nem saber. Ela tá na cama reclamando da porra do galo. Vai lá que ela tá reclamando do galo. E já segue ela lá, já segue ela lá. Tá deitadinha na cama, com cocô, tá coberta, tá com frio.
1: É o seguinte,
0: vai, ela tá reclamando do galo.
1: Vai, tá, vai lá, vai,
0: ela tem um piercing no nariz, igual porco. Vai, vai, vai.
2: Bom dia, Diego.
0: Bom dia, cara.
2: Sérgio Romeu, aqui de Santo André.
0: Fala aí, macho.
2: Ouvinte novo.
0: Você tá bom, ouvinte novo?
2: Deus te abençoe.
0: Oh, amém. Amém, obrigado. Ouvinte novo, ouvinte novo.
3: Não, fala pra Lili aí.
0: Não.
3: Que nada contra, não, mas eu gosto de homem.
0: Eita.
3: Gosto de homem, eu gosto de sentir. Gosto de homem. Tesoura com tesoura, palma com palma, não dá muito certo, não.
0: Não dá, não? Não dá, não? Você não sabe o que é bom, ô.
1: Ficou pior.
0: Ô, Mariana, Mariana, Mariana.
1: O que eu faço, pai? Tudo aí,
4: eita, essa Lilia é gostosa, hein?
0: Você viu?
4: Que delícia, hein, Vivi?
0: Você viu lá, você viu lá? Já segue aí, lá. Segue
4: lá. A música que eu te mandei?
0: Não. Aonde você mandou, cara? Aonde você mandou?
1: Ô, ô, por favor, mesário, a minha voz, retorno, cara. Vem, vem, por favor.
5: Bom dia, Diego. Que pena, hein? Você não vai estar entre nós mais, hein?
0: Que isso, cara?
5: Vai deixar saudades.
0: Imagina, não vou morrer não, ô louco. Tá maluco?
1: Rapaz, tem rede não. Tá ruim, o negócio tá ruim hoje, tá. Hoje eu tô horrível.
0: Gostou, né, velho do lixo? Velho do lixo gostou, rapaz.
4: Caramba, Diegão, é super dentro dessa Lilia aí, velho.
0: Eu falei.
4: Ô, Lilia, eu tava olhando seu Insta lá, você é DJ? Ah, meu Deus do céu, você toca na picape e toca na cama também? Que
0: ela
4: delícia.
0: Ela é DJ.
1: Mas é o seguinte.
0: Ela é DJ, segue ela lá, gente. Ela é DJ, ela manja nos dentes, ela manja no... É o scratch, ela faz um scratch pra nós aí. Imagina essa mulher fazendo um DJ.

0: E daí é filé, Diegão. Filé da Bahia, Diegão.
1: Filézão da Bahia. É filão do Rio, ela é filé do Rio, filé do Rio. Filé carioca, cara.
2: Ô, Diegão, essa notícia aí que você vai cobrir as férias do Tadeu a partir de amanhã é uma verdadeira notícia de bosta, hein? Que climão que ficou, hein?
1: Não, cara, não é nem a partir de amanhã. Você não inventa história, não. Amanhã eu vou vir a semana junto com ele, junto com o Homem Vinheta. Errou. Você errou, hein? Pra poder aprender a fazer essa bagunça que eles fazem aqui, que também não é um programa normal esse. Pra fazer essa bagunça aí não é qualquer um, não. Olha a Lília.
3: Olha, pra vocês eu toco o que vocês quiserem.
1: Ai, gostosa, delícia. Vai, segue a Lila lá, gente. Eu vou apagar isso rápido, hein? Vou apagar rápido que dá problema. Isso aí dá BO pra mim lá. Já vou apagar. Posso apagar? Já posso? 5. 4. Linda morena, fruta. Quem viu, viu. Quem não viu, não viu. 3.
4: Você vai cobrir as férias do Tadeu. O Tadeu costuma tirar 3 meses de férias, nunca viu umas férias demoradas.
1: É, da outra vez foi 41.
4: Não, não, hein?
1: Não vou não, velho. Fica de boa.
5: Diego, essa liga aí, meu, é super dentro.
1: Alô, Jota, tamo junto, Jota, do Rio de Janeiro. Aô!
6: Fala, Diegão, beleza? Aqui é o Jonathan, agente funerário, removendo corpos aí, madrugada dentro, moço do céu, tá uma chuva aqui, só Jesus.
1: Sério, mano?
6: Tá um toró,
1: pé d'água. Aonde? Tá chovendo aí? Aqui tá chovendo. Diegão,
6: dá uma força pra nós também, divulga meu Instagram aí.
1: Vai.
6: Jonathan,
1: anda. Tá, obrigado.
7: É, Diego, é complicado, viu? Quando a gente começa a gostar de alguém, essa pessoa vai embora.
1: Tá louco, cara?
7: Fazer o quê, né?
1: Tá louco, tá maluco?
7: Vai em paz, viu, Diego?
1: Eu não vou
7: vai
1: em paz. Sabe, tá maluco? Para de falar besteira. Cara, é só durante as férias do Tadeu, mano. Para de inventar moda. Que vai fazer o Léo Júnior, Léo Júnior, Léo Júnior. Oi, oi, oi, oi.
8: Ô, Diego, o Tadeu vai tirar a férias pra quê? Ele vai ficar trabalhando, hein? Comprar a férias dele.
1: Pois é.
8: Por isso só fica na casa jogando videogame, comendo pizza.
1: É.
8: Não adianta nada.
1: Não faz nada, não faz nada, nada, nada, nada.
9: É, os outros falaram a mesma coisa. É, é só umas férias só, depois eu volto.
1: Mas é verdade, meu. Ninguém falou nada disso, não.
10: Diegão vai passar 60 dias fora, vai voltar, vai ficar 15 e não vai voltar mais, vai pedir arreio. Aliás, já pediu arreio. Vai com Deus, Diego.
1: Arreio de quê, ô louco?
11: Tá, Diego, mas por que que não coloca o Léo Júnior lá de dia e você fica no seu trampo à noite? Ah, mas mexe do que tá quieto também, não?
1: Tá bravo, velho. Ai,
11: ai, ai, ai. O Bilal Júnior falou mesmo, ele tava trocando uma ideinha com ele aí, que ele não reproduz meus áudios no Band Love. Agora que você vai no Band Bom Dia na hora do ronco, você tem nós amigos, você vai tocar meus áudios lá, não vai?
1: Não sei, depende, se você se comportar. Eu já falei, de manhã não é a madrugada, hein? Linda morena, fruta de extemporana, calma. Dá pra nós falar os assuntos que nós fala de manhã? Linda morena. Não, dá pra pôr skinhead no ar, igual nós põe aqui.
3: Diegão, divulga a foto da minha amiga aí também, ela é mó gata.
1: Vai, manda aí, Gi, manda aí, Gi, manda aí, Gi. Vai, Gi, vai, vai, vai, vai, show, show, show, show, show, show, show, show. Oi, oi, oi, oi. Pera aí que a Jessiquinha chegou. Vai, Jessiquinha, fala, Jessiquinha.
12: Bom dia, meu tiozão gostoso, tudo bom? Acordei agora com o barulho da chuva, não consigo dormir mais. O que eu faço?
1: Tá chovendo. Você tá na rua essa hora, Jessiquinha? Essa hora você tá na rua, Jessiquinha? Chovendo no teu quarto, Jessiquinha. Maceió, Maceió.
3: Bem, como eu ouço a Band o dia inteiro, eu vou pentelhar você lá também. Fica
1: vai,
3: à vontade.
1: Você pode pentelhar a hora que você quiser, Lili.
8: Dica. Não inventa não, eu quero sair daí. deixar nós aí da madrugada.
1: Não vou deixar.
8: Se você inventar de sair, né? Vai buscar você na rádio que você tiver, né, Cunha?
1: Não vou sair.
8: Ouvindo o Bande Cruz, hein? Amarra você e traz você de volta.
1: Não vou sair. A minha periquita, a minha periquita. É 20 dias só que o Tadeu vai sair. Depois eu volto pra madrugada. Não tem perigo, não. Tem bicho. Olha, amiga da Gi, olha, amiga da Gi, olha. É frentista, ela é frentista, ela é frentista, ela é frentista? Aquelas frentistas que usa leg pra seduzir o cliente?
13: Acho que tá querendo a minha periquita. Que há muito tempo eu tô doida pra dar. Já passou duas semanas e essa águia sumiu.
14: Legal. Fala pra Jéssica, fala onde é que ela tá aí, que eu não vou deixar ela na chuva, não. Eu vou lá buscar ela.
1: Jessiquinha!
15: Ué, Diegão, pelo que o pessoal tá falando aí, 30 dias nas férias do Tadeu é pra cumprir o aviso prévio, né? DJ Juninho,
16: ele pode metralhar. 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
1: 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Começa agora! Dança! Concurso da frentista da calça rachada! Frentista, frentista da calça rachada!
17: Cintura solta!
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1: Eita, bunda cortada! É a frentista da bunda cortada a partir de agora desfilando na sua timeline. Olha a frentista da bunda cortada aí, gente! É, tá rachando, tá rachinha.

0: como foram os trabalhos? Tá tudo tranquilinho? Foi tudo de boa? Você aproveitou bastante? Você se divertiu bastante? Você fez as pessoas relaxarem? Você fez as pessoas sorrirem? Patrícia, conta tudo pra nós. Você fez, aconteceu? Você deu? Você comeu? O que que aconteceu, Patrícia? Patrícia.
1: Oi, Diego, não liga não, eu sou a moça da foto que ela tá mandando pra você.
0: Ah, tá. Ô, moça da foto. Qual é o seu nome, moça da foto? Frentista, frentista da bunda rachada. Qual que é o seu nome, frentista da bunda rachada?
2: Ô, Patrícia, a novidade é que o Diego tá indo embora, tá?
0: Não.
2: Tá indo lá trabalhar com o Ronco.
0: É mentira, mentira. Não, é só, só as férias do Tadeu. E chega também de falar disso.
3: Diego, essa escala tá com cara que seu o Vinheta que aprontou. Ano passado o Marcos Braga não acertava nada. O Felfe, então, nem se fala. Você vai dar certo. Você é doidão que nem ele.
0: Deixa eu falar um negócio aqui sério agora. Eu não sei por que esses dois não tiram férias junto. Aí fica jogando nós nessas furiosas aí. Eu já avisei todo mundo, avisei o chefe, avisei todo mundo. Se não der certo os botão aqui, eles inventam esses personagens na hora e nós fica tudo perdido. Nós vamos ficar o Band Bom Dia inteiro falando besteira aqui. A minha é fácil, fico 4 horas falando bosta se eu quiser aqui. É 1 horinha eu e o Vinheta falando merda, é 2 palitos. É, eu não tenho essa, ai, errei, o que que eu faço? Não, errou, bota o 20 no ar, vamos falar do Brasil, vamos falar mal dos outros, vamos fofocar, vamos ligar pro Fenomenal, vamos fazer a bagunça aqui. É bom que o Vinheta é dos nossos, né? O Vinheta é dos nossos, ele é.
4: Patrícia, Patrícia, chegou! É o Hélio Lixo, sai cachorro, fala aí, Diegão! Vamos que vamos! A Lina falou uma bunda, mas uma bunda tão gostosa lá, rachada, rapaz!
0: Pera aí, velho!
4: Sai cachorro, velho Lixo!
0: Velho Lixo, hoje eu assisti um filme, um seriado que tem um velho que parece com você lá. Ele é segurança na série do Berlim, o Berlim. Da Casa de Papel, a hora que apareceu, foi meu Deus, o velho do lixo tá fazendo bico de segurança agora, não no filme. É ator.
5: Diego, que história é essa já de ir embora? Me
0: não
5: conta,
0: vou embora,
5: quer me
0: nada.
5: Abandonar? Diego do céu, acabei de ser assediada.
0: Ah, é?
5: Dentro do meu elevador.
0: Eita.
5: Por um... É, como se diz, é pelo rapaz, menino, que ele é casado, entendeu? E a mulher dele é minha amiguíssima, meu Deus do céu, fiquei Eita. Louca.
0: E aí, Catrícia, você não sai com homem casado não, Catrícia? É adrenalina, adrenalina. Você quer sentir adrenalina? Sai com homem casado. Ao invés de ficar pulando de ponte sem corda. Peraí. Ai, quero sentir adrenalina. Sai com alguém casado. Compra um óculos de realidade virtual. Pra que vai pular de ponte, porra? Ai, quero pular do paraquedas. Pra quê? Pra quê? Pra quê? Ai, quero adrenalina. Sai com mulher de bandido.
6: Agora rebolando sem parar. 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
7: Ô, Diego, eu duvido você postar foto dela no seu Instagram. Eu duvido.
0: Ah, mas aí também... Manda ela mandar. Nelson Mandela mandar.
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7: Diego, a parada é a seguinte, se você for embora, eu vou te buscar, filho. Tem essa, não?
0: Eu não vou, Lilian.
7: Quer adrenalina? Vem se envolver com o pessoal no Rio, se tudo der errado, sai careca.
8: É o que ela mais faz, Diego, sai com homem casado. Que perguntinha idiota, hein, velho?
0: Ué?
8: Porra! Ah, Catrícia, eu duvido que não dê uma repau no pio.
0: Ela não tem.
9: É impressão minha ou tá um clima de bosta mesmo, viu?
0: Tá não, pô, tá não.
8: E essa mina que pulou da ponte aí, mano, ela fez igual o Kevin. A diferença é que ela tava sem a corda.
0: Cala, né? A boca.
5: Não, Diego, eu saio com homens casados. A maioria dos meus clientes são tudo casados, entendeu? Só que a questão não é pelo lado profissional, entendeu? Eu acho que ele quer na faixa, entendeu?
0: Ah.
5: E, sinceramente...

0: Acho que eu não teria coragem de ficar com ele, nem se ele me pagasse, sabe por quê? Mas é pela consideração assim da amizade com a esposa dele, entendeu?
1: Deixa eu te falar uma coisa. O homem, ele pode ter dinheiro para igual balada. Quando você vê essas celebridades nas baladinhas, eu sei porque eu trabalhei muito com evento, cara. Todos os eventos eu que apresentava. Isso quando o evento não era meu mesmo. A galera tem o prazer de receber o VIP. Não é que não tem dinheiro para pagar, é porque ele quer a pulseira VIP. E no caso da Catrícia, a pulseira VIP tem um saborzinho especial. O fato de não pagar por alguém que vive disso tem aquele sabor da conquista para os homens. Tipo, ele pensa assim: ah, eu sou fó. O que os outros têm pagando, eu tenho de graça. Sabe aquela historinha? Ah, eu fiz ela me apaixonar por mim porque eu sou o grandão. Mas aí, meu amigo. Aí, meu amigo. É onde muitos caem, né? Tem um amigo meu. Não, deixa pra lá. O papo do amigo, deixa pra lá. Vai! Vai!
2: Andy Vai fazer uns programinhas com vinheta, hein? Vietão é a nossa régua, né?
1: É.
2: Ele vai baixando a régua cada vez mais. Cada programa que passa, ele fala mais bosta no ar. E aí eu falo, ah, se o cara pode, nós ouvintes também podemos, não?
1: Imagina onde é que nós vamos jogar essa régua aí, mano.
3: Olha, Di, você postou o vídeo de eu reclamando do galo, né? Agora eu vou postar uma foto de biquíni lá pra dar engajamento. Peraí.
1: Eita, pô! Vai lá, Lilia. Tá no meu stories ainda? Esqueci de apagar? Eita, caralho! Peraí, vou apagar. Não. Quem viu, não viu. Quem não viu, não sabe. Tinha pra tirar a cera do ouvido. Peraí. Não, vou apagar.

0: Não, ainda mais agora que ela vai postar foto de biquíni, tá maluco?
1: Fala baixinho comigo.
0: Pera aí, vou apagar agora.
1: Vem aqui, que agora eu tô mandando, vem meu cachorro.
0: Não, já foi.
1: Vem aqui.
0: Quem viu, viu, quem não viu, vá. Olha, a Jessiquinha tá treinando. Academia 24 horas, é isso, Jessiquinha? Olha, tá treinando agora.
2: Não, você sabe qual é a questão? Eu fiquei chocada porque eu nunca imaginei que ele fosse dar em cima de mim, gente, entendeu? Marido da minha amiga. Eu, às vezes é falta de oportunidade, né, Diego? Você concorda comigo? Aí ele pegou, me trouxe, né, no elevador. Aí quando chegou antes do meu andar, ele parou, entendeu? Aí queria que eu pegasse no babado dele, entendeu? Ai, foi terrível.
0: Sério? Por que você não conta pra ela? Você vai contar pra ela? Olha, a gente que trabalha com eventos, nós conhecemos umas garotas que fazem um tipo de trabalho. Por exemplo, na outra rádio que eu trabalhava, tinham lá as meninas, né, que faziam lá os eventos, tal coisa. Aí umas dessas meninas, faziam também lá, nos eventos, chama de ficha rosa. Você sabe o que é a pasta rosa, a ficha rosa? Pois é, um job diferenciado. E aí, meu amigo? Às vezes acontecia de se encontrar as moças, as presença VIP, fazendo lá os trabalhinhos delas. Só que não é por isso que você conhecia a pessoa. Mas eu imagino que é mais ou menos a mesma situação. O cara, a Catrícia é amiga da mulher do cara. O cara encontrou a Catrícia no elevador. Ele sabe que a Catrícia faz esse tipo de serviço. E ele deve estar já há muito tempo fantasiando com isso, né, Catrícia? Eu acredito que ele fantasia com você há muito tempo. Que você é amiga da mulher dele. E esses caras são vagabundos, cara. Ah, os caras é vagabundo. O cara se viu sozinho com a Catrícia no elevador, viu a oportunidade. E agora, você acha que a Catrícia deve... Começa agora! Mais uma enquete da madrugada. Você decide, ela conta ou não conta para a mulher dele? A Catrícia conta ou não conta? Responde aí. Você contaria? Lembrando que ela é sua amiga. O marido dela dá em cima de você no elevador. Você trabalha com job. Você conta ou ganha o dinheirinho do trouxa?
3: Oi, Catrícia, tudo bem? Você tá falando aí que o homem queria sair com você na faixa e comigo, você sairia na faixa? Eu não vou falar meu nome. Aqui é seu admirador secreto.
0: É. Olha o sem vergonha aí. Outro sem vergonha, eu tô sem vergonha. Cara, ela é amiga da sua mulher, ok? Ela é amiga, aliás, imagina, a Catrícia é amiga da sua mulher. Você sabe que ela é maravilhosa. Você sabe que ela trabalha com job. Você entra no elevador sozinho com ela. Você é vagabundo. Você tentaria a sorte ou não?
4: Ninguém vai.
0: E se você fosse a Catrícia, você contaria para sua amiga ou não?
4: É pra quebrar o duro, vamos dançar o duro.
0: Hã?
4: Oi.
0: Não esqueça desse detalhe importantíssimo.
5: Ela é amiga da minha mulher.
0: Pois é. Ela é amiga da sua mulher.
5: Em cima de mim, enfim.
0: E aí?
5: Ainda por cima é uma tremenda gata. Pra piorar minha situação. Se fosse mulher feia, tava tudo certo.
6: Bom dia, Dieguinho. Bom dia, meninos. Hoje eu acordei mais cedo, caipira, tá vendo? Segunda-feira tem que trabalhar, filho. Tem que pular.
0: Trocou de celular, Raquel?
6: Conta, Catrícia, conta.
0: Conta, Catrícia, conta.
4: Não pego, não pego, não pego, não pego, não pego, não.
2: minha mulher. Diego, sinceramente, eu acho que não vou contar, sabe por quê? Porque sabe aquelas mulheres que confia tanto no marido que você pode jurar que tá falando a verdade, mas a pessoa é cega, que prefere tapar o sol com a peneira, entendeu?
0: Pois é.
2: Então, pra mim passar vergonha, prefiro ficar calada.
0: Aí, Patrícia, sabe o que eu faria? Eu filmava, eu fazia o job com o cara, filmava e mandava pra trouxa. Só pra acabar lá a boca dela. E às vezes nem liga, né? Às vezes nem liga.
7: O meu cunhado já me avisou que se eu der mole ele vai me entregar. A minha sogra me olhou.
8: Bom dia, Diego.
0: Oi,
8: olha, depois dessa eu vou ter que passar mais um café, que não trabalho pra saber desse babado aí.
0: Passa um café aí. Passa um café aí, Elaine. Mas você não respondeu. Você contaria ou não contaria, Elaine? Se o amigo da sua mulher? Se o amigo da minha... Se o marido, se o homem da sua mulher? Se o marido da sua amiga estivesse dando em cima de você?
9: Ela é amiga da minha mulher. Pois é.
3: Patrícia, eu acho que você não deveria contar. Ó, a mulher do meu irmão, a ex-mulher do meu irmão queria me dar na época... Eu contei pra ele, ficou de mal comigo um ano. Então não conta, Catrícia.
0: É.
10: Tava tudo certo. Ah, já que a mulher não acredita no cara, Catrícia. Aí, pô, dá pro cara, pô. Tá pensando muito. Ô, Raquel.
0: Ó, pelo que eu entendi, o Rafael do Rio de Janeiro, ele daria pro cara. Você daria pro cara, né, Rafael?
9: Minha mulher me perguntou até... Qual é?
11: Ei, Catrícia, já pensou que você vai contar? Ela, a mulher do cara fala, não, mas agora eu quero participar também. Nossa, ia dar um filme da hora, hein? Dararara.
0: Ai! Ia dar um filminho da hora.

0: Patrícia, até a parte de te desejar, é difícil o cara não desejar uma mulher igual você, Patrícia. Você com a Layala desse tamanho aí, todo mundo quer.
1: É grande a Layala dela?
0: Eu mesmo só não viro seu cliente, que se minha mulher descobrir, ela mata eu.
1: Peraí, como é que você sabe o tamanho da Layala da Catrícia?
0: E eu não tenho dinheiro pra isso, mas agora a parte que o cara te assediou, pediu pra você pegar no piu-piu dele do nada, tem que caguetar pra mulher dele sim, mano. É. Aí foi mancada dele, esse otário aí.
1: É. Lembrando que...
2: ela é amiga da minha mulher.
1: É.
2: Pois é, pois é. De mim, enfim, enfim.
1: O Cleitinho sem janta tá foda hoje.
2: Pra piorar tá mesmo, minha situação, se fosse mulher.
3: Diego, eu sou recepcionista de motel. A minha língua coça quase todo dia.
1: Coça,
3: com
1: é?
3: Conhecidos vindo com amante, eu não posso contar.
1: Caramba.
3: Essa é a parte ruim.
1: Meu Deus! Não pego, não pego. Love. Onde é que é o motel Love que você trabalha, Elaine?
2: Perguntou até. Qual
1: aonde é,
2: é,
1: Elaine, o motel que você trabalha?
2: Responde que não tô nem aí. Menti.
1: Pra nós fazer uma chuva de visita no motel Love.
2: Mirando, é,
1: é, mas imagina, você é recepcionista de motel.
2: Tava tudo certo.
1: Você vê o marido da sua melhor amiga chegando com a Catrícia no motel. Você conta pra ela ou não conta, hein?
2: Coração. Não pego, eu pego, não pego, eu pego, não pego, não.
1: É, tem um amigo meu que quando era solteiro.
2: Não pego, eu pego.
1: Ele fazia rodízio no motel. Ele levava quatro numa vez, num dia só, às vezes. E o recepcionista fala: cara, você é foda, eu sou seu fã, cara.
2: Falei, ela não quis ouvir.
1: Aí em Blumenau. O motel Love que a Elaine trabalha fica em Homem Azul agora. Homem Azul agora é Blumenau.
2: Ela é amiga da minha mulher.
4: Com essa cara relaxada que você tem, Diegão, a gente já sabia que você levava 4, 5 mulheres.
1: Cala a boca.
4: No motel
1: não sou eu,
4: vez,
1: não sou eu. Quem falou que sou eu? Quem falou que sou eu?
2: Uma tremenda garda, pra piorar
1: é meu amigo.
2: Se fosse mulher feia, tava tudo certo. Mulher bonita mexe com meu corpo.
5: Deixa a Bárbara Beltrame saber disso.
1: Momento Bárbara Beltrame.
2: Não, não.
1: Aô!
6: Minha mulher. Catrícia, dá um conselho pra você. Já que você falou que a mulher não acredita, não fale nada. Deixa ele desejar você. Você vai levantar cada vez mais seu ego por ser desejado por todos os homens. Ainda mais que você para-choque que brilha igual uma maçã do amor, hein? Todo brilhoso.
1: É bunda brilha mesmo. A bunda da Catrícia brilha. Vocês já viram ou não?
2: Mulher bonita mexe com o meu corpo.
7: Então, gente, vocês me deixaram confusa agora. E, Diego, você acredita que eu tô achando até que essa mulher é a única que acredita num homem, literalmente, num homem 100%. Porque,
1: caramba.
7: Olha, eu vou te falar, viu?
1: Caraca, velho. E agora? Não, o problema é que a mulher acredita no cara, entendeu? Então a Catrícia tá assim de falar porque ela não vai acreditar, vai perder a amizade, é isso que vai acontecer. Vai perder a amizade com a Catrícia, o cara vai falar que a Catrícia tá inventando, porque ele vai falar que a Catrícia queria fazer um job e ele não quis, entendeu? E aí a trouxa vai acreditar no cara e não vai acreditar na Catrícia, é certeza que vai acontecer isso.
8: Mas o único locutor aí que não come ninguém, Diego, é o Tadeu mesmo, é ele que é o trouxa da história. Porque os outros tudinho catavam a mulher aí. Até o Diguinho, que era gordo daquele jeito, não perdoava as ouvintes, passava o manjolo. Você não tá errado não, você tá certinho.
1: Eu o quê, cara? Não tô pegando ninguém não, tá louco? Tá maluco? Coitado de mim, coi, coi, coi. Coi, coi, coi.
9: Coitado.
1: Coi, coi, coi, coitado. Coi, coi, coi, coitado. Coi, coi.
9: Coi, coi, coi, coi. Coitado. Coitado, coitado.
10: Ô, Diego, bota a foto da Catrícia aí pra nós ver, que eu tô desmulhezado, rapaz. Tô mais parado que só de boneca.
1: Eu boto no 2 o áudio dele, porque ele falou: olá, olá, eu balé.
11: Agora que agressivos.
7: Então, é exatamente esse, Diego, que você acabou de falar. Você já pensou eu chegar com ele e contar tudo pra ela? Aí ela, eu passar mal papelão e ela não acreditar em mim, achar que eu tô colocando, tipo, relacionamento contra, entendeu?
1: É.
7: Aí o que vai acontecer? Eu vou acabar minha amizade com ela e ela vai acabar ficando com ele pra
1: exatamente,
7: sempre,
1: pois
7: entendeu?
1: É verdade. E ele é capaz de continuar dando em cima de você. É, cara, é isso mesmo que acontece.
12: Ô, Diego, essa história é de meu amigo, nós já conhece, viu? Não cola mais, não.
1: Sai daqui.
13: Ô, Diego, cadê a Eliana do Jardim Miriam? Nunca mais vi falar nela.
1: Nossa.
13: E outro também, outro que é um bom de rolar o um assunto, é o Mailton, né?
1: Nossa.
13: Aquele corno.
1: Não sei, cara, não sei.
14: Diego, eu tinha um barzinho, né? Os caras ficavam jogando lá, sinuca, baralho, né? Aí um dia eu saí à noite voadão, porque o mercado ia fechar, eu tinha que comprar fralda pro meu moleque, né? Aí no meio do caminho eu encontrei uma menina, né? A esposa de um que tava jogando lá. Aí eu, nossa, o que ela tá fazendo aqui esse horário? Deu a volta num carro e vi ela entrando. Dentro do carro, Diegão. Inclusive essa menina era minha prima. E aí ele tava lá, o boi, jogando lá, né? Aí eu olhei e falei, eu conheço esse cara. Esse cara é o segurança... Da onde ela trabalha, né? No mercado. Rede Oba. Ela era caixa lá.
1: Para de falar onde é que é o
14: lugar. Aí, Diego, eles pararam num lugar escuro. Aí, beleza. Fui no mercado, cheguei no mercado, tava fechado. Voltei pro bar, falei, ah, quando eu fechar o bar, eu passo numa farmácia e compro, né? Diegão, eu olhei pra cara dele, Diegão. Eu comecei a dar risada. Eu só sabia dar risada, Diegão. Mas não falei nada, Diegão. Mas eu passei bem um mês olhando pra cara dele e começava a sorrir, Diegão.
1: Ah, mas aí é diferente. Aí, velho, se você quisesse avisar o cara, se o cara fosse teu camarada, tu pegava pela mão dele e levava pra ele ver. E pra não dizer... Porque ele estava lá no escuro, você sabia onde é que era. Falou, ô Chico, vem cá, deixa eu te mostrar uma coisa. Bate naquele carro ali, Chico. Vai lá, Chico, vai. Bate ali, Chico, pra você ver quem é que tá dando lá dentro. Seu corno.
15: Patrícia, agora se eu fosse você, é o seguinte. Se eu encontrasse com esse cara no elevador de novo... Eu esfregava a laiá lá na cara dele e falava pra ele assim, agora vai lá comer aquela mulher feia que você tem em casa.
16: É, Diegão, mas se é, o caso acontecer no elevador, tem câmera. Aí fica fácil de comprovar o que a Catrícia tá falando.
1: É verdade, hein? É verdade, hein?
17: Ô, Diego, cadê o ragatanga do Caipirão?
1: Ah, é, né? É mesmo, hein?
7: Olha, Cleiton, para de me atiçar, viu? Que você sabe que eu sou capaz de fazer isso.
1: Olha. Imagina a cena, Cleiton. Imagina a cena agora. Não, imagina a cena, imagina. Abre-se as portas do elevador. Aí, meu amigo, ela está lá dentro. Com aquele vestidinho vermelho estrategicamente a dois palmos do joelho. Aquela calcinha de renda que aparece o lacinho. Toda cheirosa de Yves Saint Laurent. Ela olha com aquela sobrancelha levantada. Aquelas pernas torneadas, brilhantes. Aquelas pernas que ela passa o Victoria's Secret, que tem brilhinho. Ela passa aquele creme da Victoria's Secret que tem brilhinho. Aí ela arranca a calcinha de lado. Bota a laiala pra fora. Delicadamente, igual uma mula. Pega na cabeça do idiota, esfrega lá e ala na cara dele. Imaginou a cena aí? Seria mais ou menos assim, Catrícia?
18: Ah, Catrícia, eu acho que você tá problematizando demais. Cliente é cliente, entendeu? Você tem que ser profissional, tem que fazer seu trabalho. Vai lá, dá o que você tem que dar, cobra o dobro.
15: Eu já tô realizando a cena na minha mente aqui.
8: encontrando com a Catrícia no elevador, aí ela fala, ajoelha.
1: Eita.
8: Vem, esfrega lá ela na cara, segura no cabelo assim, esfrega ela na cara.
1: Eita.
8: E fala assim, agora vai lá comer a mulher feia.
1: Eita, vem, cara, assim, eita,
7: Ei, Diego, deixa eu te falar, mostra essa foto pro Cleito, vê se ele aprova.
1: Ah, Cleito! Ô, Catrícia, é só pro Cleito? Puta que... Ô, Catrícia... Oh, pera aí que eu tô colocando três trilhas num lugar só. Ô, Catrícia, descreva para os nossos ouvintes como é que você está nessa foto. Só para deixar eles com vontade, Catrícia. Vai, Catrícia, vai.
11: Catrícia, manda pra mim também, Catrícia. Não é amigo, eu também tô sem janta.
1: Também tô sem janta.
11: Deixa eu ver. É, né, Catrícia? Mandando fotinha só pro Cleito, né? Obrigado pela consideração. Obrigado, viu, Catrícia? Obrigado.
8: Nossa, Cleito, você fantasiou legal, hein? Deu até um cenáriozinho de vida aqui embaixo.
19: Ô, Diegão, já que o Cleitinho citou o Diguinho aí, na época dele, uma jovem senhora acima do peso ofereceu um PlayStation pro locutor aí. A única exigência era que ele passasse algumas horas com ela na casa dela lá.
1: Eita, quem foi, hein?
7: Ô, Diegão, diz que amante é que nem chuva, Diegão. Pra dormir é gostoso, agora pra sair... É barril. Ô, Diegão, manda a Catrícia aí, manda a foto aí nos 10 segundos aí pra gente ver se é deliciosa mesmo a Catrícia.
1: Pera aí, cara.
20: Você vai deixar nós com saudade, Catrícia? Faz isso não, Catrícia. Sai, cachorro.
21: Essa cena dá pra fazer a metade de um filme já.
1: É verdade, já dá um filme, hein?
6: Ô, Diegão, nem vinha de mostrar essa foto da Catrícia pro Davi motoceiro. O bicho tá tão desesperado que você não pode ver um arame jano que ele vai correndo pro banheiro fazer taninhas no dandado.
8: Então, até agora não chegou nada aqui, Catrícia.
1: Calma.
8: Ele tá enrolando com a foto aí.
1: Calma!
8: Catrícia.
1: Pera aí!
22: É, faria parte do filme, né? Mas essa parte é a parte que eu pulo. Eu vou direto pro blá blá blá blá blá.
23: Último salão vai ser persistência ao Hexa.
1: Ó o Davi, do nada.
21: Ô, Catrícia, até eu tô afim de ver, cara. Cadê?
1: Aí.
21: Manda foto aí, velho.
1: Aí, Lilia. Aí, ô,
21: te pedi nada.
1: Olha aí, a Catrícia quer ver. Já pensou a Catrícia pegando ali? A Lilia pegando. Eita, mas vai ser uma sapataria. Vai ser uma viada. Olha que viada. Olha, que fica.

0: bonito.
1: Eu só aceito compartilhar foto com você se vocês compartilhar comigo desse momento lindo que vai ser. Ô, Lilia, vai se lascar, Lilia. Você chegou agora e já quer furar meus olhos? Sai fora. Deixa eu participar também que eu deixo você ver a foto.
2: Pera aí. Vai, Catrícia, vai.
3: Diego, você adora matar eles de curiosidade.
2: Eu gosto.
3: Você é foda.
2: Eu sou. Como é que você tá?
3: Então, meus amores, eu tô de bota, ficando longo acima do joelho. Inclusive, trabalhei com essa bota hoje.
2: Eita.
3: E tô cobrindo a minha esaurela com fitinha preta.
2: Ah.
3: E tô peladinha, lógico, né?
2: Eita. É, não vai dar. Só um momento, gente. Só um momento que eu já volto. Ah, não dá? Não, dá, agora dá, dá sim. Ah, vai cair.

0: Você vai pro banheiro agora, Diego? Ou vai deixar pra depois das 5?
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10: Band FM 43 agora, bom dia meu povo! Um ótimo dia pra você que tá ligadinho aqui na Band, bora pro nosso último, nossa última voltinha no relógio, vamos? Vamos fazer bagunça, bora! Prepare o seu coração, até 5 da manhã tem Band Coruja, aqui na sua rádio, do seu jeito, bebê.
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0: Diego, continue com a Catrice, assim você esquece o momento a louca da fazenda. Cala a boca, bezerro.
1: Ô Diego, tô sem internet aqui, os dados móveis, dá o que fazer pra pegar. Hoje vou ficar meio sumido, tá? Um abraço pra todo mundo aí, saudade, pessoal.
2: Não, não.
1: Região que dá pra fazer hoje.
2: Região.
1: É que legal que ele não soube chegar na Catrice, né? Ele já quis chegar, pôr na mangueira pra fora, né? Não pode.
2: Olha os papo velho, ele tava sem internet, ele.
1: E quanto que é, por exemplo, pra um amigo, né? Aí você vai até chegar na conversa, né?
2: Eu vou.
1: Ô, lá, Diego, tô sem internet
2: tá
1: aqui,
2: bom,
1: os dados
2: tá
1: móveis,
2: bom. Ele
1: fazer?
2: Tá sem internet, tava desesperado lá, velho. Aí achou um morro pra subir lá. Caçou um pau pra subir, subiu no pau, tá pegando agora,
3: né? Toda vez que você me disser oi, eu vou te responder oi, e o meu peito dizer que eu te amo. Diego, você, sendo um compositor raiz, que eu sei que você é, você gravaria uma música dessa, Diego?
2: Olha,
3: ou venderia uma música dessa pra algum artista?
2: Deixa eu te falar uma coisa sincera agora, real, se o Léo Magalhães estiver ouvindo, algum da laia dele, vai saber que é verdade. Eu mandei a minha melhor música pro Léo Magalhães. Chegou no produtor Barro. O produtor só grava a música dele pro Léo Magalhães. Não, se não for minho da minha Lion, ele não grava. Então ele que fica gravando essas bostas aí. Eu acho é bom.
3: Aí o cara vai e grava uma bosta dessa aí. Não precisa sua melhor música e vai e grava uma bosta dessa.
4: Ô, caipirão. Sentou no chifre do boi pra pegar a internet?
2: É, lá em Lages é assim, eu lembro que na casa do meu pai lá não pegava o celular, né? Eu ia lá visitar o velho, aí como é que falava com o mundo? Aí eu tinha que subir em cima da igreja. Era a casa lá embaixo, na beira do rio, subia a ladeira, daí no final da rua tinha igreja, tinha que subir na igreja ainda pra pegar um sinalzinho de celular lá. É assim mesmo, na roça tem dessas coisas, né? Fazer o quê? 11999919197.
5: Pra cavalo, Ana, faz parte do show do Léo Magalhães, né, Diego? É o mesmo balé, né?
2: É, fica quieto. Fica quieto. É o mesmo balé do Leonardo, que é o mesmo escritório. A Marisol Dias, ela dança pro Leonardo, pro Léo Magalhães e pro Raça Negra. Mas cala a boca, senão já vou me proibir de ir no show do Léo Magalhães também. Aliás, eu fui na gravação do DVD dele e tava lá. Eu também olhava pro

0: cara.
1: Ó, ela deixa pra todo mundo, hein? Ó, Leonardo é legal. Léo Magalhães, um fede, um cheiro. A raça negra não gosto. Não é sei porquê, não me desce.
2: Ah, para.
1: Detesto raça negra.
2: Ah, peraí, velho. Ô, ô, ô.

0: pretinho.
1: Deixa rolar que vai, deixa rolar que vem. Fantasias na cabeça.
0: Não, para, velho. Ó, quando toca isso aqui, ninguém fica parado. Quando toca isso aqui, ó. Lá vem ela, lá vem ela. Lá vem ela. Ó o diabo vindo ali, ó.
2: Você entendeu a piadinha desse leitãozinho do meu louco, né, Diegão? Leitão.

0: Lá na casa da minha mãe tinha um morro. A gente tinha que subir lá no morro, a colocar uma... Lá já tinha até uma cadeirinha, que a gente ficava sentado lá em cima no morro pra poder conseguir pegar a internet.
1: Sentava no morro pra pegar a internet.
2: Elas são fáceis porque elas são pobres.
1: Cala a boca.
3: Ô Murilo, quando você pega uma nota de 20 reais, você faz o que com ela?
4: Então me ajude a segurar. Essa barra quer gostar de você, então me ajude.
3: Bom dia a todos os ouvintes da Band FM aí. Bom dia, Diego, meu parceiro.
5: Paulo, caminhoneiro de Osasco.
1: Peraí, só um minuto, Paulo. Chegou uma mensagem aqui escrita, Diegão, nas tuas férias quem vai ter que apresentar esse programa vai ter que ser o Léo Lins. Desculpa aí, termina a falar, mano. Fala aí, vai.
3: Bom dia a todos os ouvintes da Band FM aí. Bom dia, Diego, meu parceiro.
1: Bom dia, cara. Beleza, mano?
3: Continua Paulo, caminhoneiro de Osasco.
1: Uma bosta do GPS.
3: Vou falar pra você, hein, Diego. Os caras que falaram que não gosta do raça negra, o cara não é desse mundo, não.
1: É trouxa.
3: O cara deve tomar remédio, o cara deve ser psicopata.
1: Ele é idiota, é trouxa.
3: O cara tem que se internar, o cara toma taxa preta, mano. Não é possível, mano.
1: Taxa preta, ele
3: O cara
1: toma.
3: Que não gostar do grupo raça negra, eu vou falar pra você, se mata, mano. Não gosta de música nenhuma.
1: É idiota, é louco.
3: Um abraço.
1: Ele tem lá. Ele anda com o laudo pendurado no pescoço, igual o de Leira.
4: Não, meu coração, eu fico sem saber.
2: Psicopata é teu pai.
1: Cala a boca.
2: Eu não gosto.
3: Não, taxa preta ele não toma, não. Ele não gosta.
1: Ei!
4: Te assegurar, essa barra quer gostar de você.
6: Falando em louco, cadê o Davizão? Sumiu?
1: Tá aqui.
6: Acompanhei os stories deles de fim de semana inteiro pra ver se ele postava o macarronada dele.
1: Não posta mais.
6: Postou nada?
1: Você fica falando bosta. É culpa tua isso aí.
7: Diego, você acredita que eu lembrei agora dessa música aí? Eu tinha um namorado, né, que ele pedia toda vez pra me dançar pra ele com uma mini saia. Mini saia, daquelas rodadinhas, sabe? Ah. E de salto, justamente essa música aí, você acredita?
1: Eita, Catrícia. Vai, Catrícia, dança,

0: Oi, macho velho, bom dia.
1: Olha Rocinha, ela!
0: passando igual um cometa por aqui pra te desejar um bom dia e uma ótima semana. Ai, agora tem que trabalhar, né, Diego? Saudade de

0: Esse é o mamífero de falar do seu ouvidinho bem gostoso.
1: Por que você sumiu, Rafaela? O que, que aconteceu? Está trabalhando de dia? Está na farmácia? O que, que está fazendo a vida agora, Rafaela? Conta pra nós, hein? É, Diego, você viu que o Alex Patan perdeu a luta? Não vi, cara. Sério? Como é que foi a luta da Poca, hein? A Julie Poca, ela ganhou ou perdeu da americana lá?
2: Você fecha a porta, então me ajude a...
3: Diego!
1: Oi.
3: Tá vendo sua história aqui, rapaz? Você, que essa manchinha no cabelo aí, se for, o cabelo fosse ruim, parecia o Chimbinha, hein? Chimbinha da canela negativa,
1: cala
3: hein?
1: A boca.
3: Pura bucha.
1: A manchinha não, é minha mecha, é mecha. Minha mecha charmosa, mecha, mecha, mecha.
4: Ô, Diego, Catrícia é mistura de cacete com Patrícia?
1: É.
5: Ele não gosta da raça negra porque o vocalista tem a língua presa. É, por isso.
1: É isso, é isso. Exatamente isso. Foi, matou a palma.
6: É depois... Que história é essa? Meu tiozão gostoso vai pro dia, vai me deixar.
1: Não vou deixar
6: ninguém. É isso mesmo?
1: Vou deixar ninguém. Vou deixar ninguém. Eu vou, mas eu volto. É só um pouquinho, só um pouquinho. Só essa aqui.
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8: Oi, Diego. Fazer o quê, né? Tá tão bom você, fazer o quê? Tá difícil, com o Elodinho eu tô atrapalhado, mas eles vão ir pra cá, né?
1: Não vou sair, cara. Meu Deus, é as férias do Tadeu só, cara.
7: Só me quer pra aquela hora.
1: Ah, se foder desse jeito assim não dá, viu?
7: Não vou com você, chega sem demora. Passa a perna e manda embora.
3: Camisa, ainda bem que você apareceu aí. Manda minha foto aí, ô vagabundo safado.
7: E me deixando sem prazer.
9: Diego, você vai ficar 20 dias na manhã, Diegão? É. Caramba, mano. Vou fazer igual os trouxas. Vou ser um raiz, tá bom?
10: Vai embora. Ó, a Jéssica falando assim, dá vontade de morar na... Cala a boca, mano. Dá vontade de morar na rádio, não dá?
7: Quer usar a gente, só quer fazer o vucu, vucu, vucu.
1: O que tem o Ozzy Beltrâmio?
11: Eu conheço um monte desse tipo.
7: Rapaz, eu não tô nem aí, eu gosto de ser
0: usado. Diego, tô grávida, né?
1: Ah,
0: então
1: é?
0: Eu tô garantindo meu salário maternidade, licença maternidade.
1: Olha só,
0: e tô fabricando cadeado da Pado agora.
1: Ah, é? Olha só que pilantrinha. Ela ficou grávida, o que fez? Primeira coisa foi arrumar um emprego fichada. Aí, enquanto ela tá grávida, ela pega o seguro gravidez, sei lá, licença maternidade que chama, né? Depois ela volta a fazer os jobinhos dela. Tá certo, tá certo. Ela tem que ser, o mundo é dos espertos.
12: E Diego, e deixa eu te falar, e você começa no outro horário, a partir de quando, Diego?
1: Amanhã já.
12: E manda logo essa foto lá pro Cleiton pra ver o que é que ele acha.
1: Vou mandar. Começa amanhã, 5 da manhã eu tô aqui. Era pra ficar hoje, mas eu tô com uma puta preguiça, velho. É que eu vou treinar uma semana com eles, né, que esse programa de maluco... Esses dois faz, não é normal, né? Não tem roteiro, não tem nada pra seguir. Então tem que ficar uma semana sentado no colinho do Tadeu.
11: Uma honra, parceiro.
1: Pra ver como é que ele aperta o botão. Qual é os botãozinhos que ele aperta?
11: Tem coisa melhor?
1: Sentado no colinho do Tadeu.
13: Tadinho da criancinha da safada, né? Deve tomar cada lapada na placenta.
1: Pera aí, cara, que ela não tá fazendo essas coisas. Você não percebeu? Ela acabou de falar que ela arrumou um CLT pra pegar essas licença maternidade, mano. Ela não tá fazendo o programa, mãe.
14: Ô, Diga, já que você vai cobrir as férias do Tadeu, tô pensando seriamente aqui, ligar lá no RH, lá pra adiantar minha férias, que já tá vencida mesmo. Depois que você voltar, eu volto também.
1: Boa, pode ser. Aí você me ouve de manhã também, ué. Não tem problema, cara, é muito perto, assim, ó, daqui a 5 horas, 5 da manhã, eu tô aqui, para de encher o saco, vocês também, que coisa.
3: É, o bando de coruja, todo mundo escuta, imagina se o presidente ou algum cara do NPS tá escutando isso aí, logo vai cortar ela na hora, e ela não vai ganhar bosta nenhuma.
1: Peraí, que ela quer falar, fala, Rafinha.
0: Aliás... O velho do lixo, o Davi, o Nunes, e você tem que mandar a pensão do neném, viu? Tá atrasada já.
1: Não me bota nesse balaio aí, não, que eu não fui aí, não. Ah, era só o que me faltava. O velho do lixo, o Nunes. O Davi, ok. Eu não. Me tira desse balaio aí. É o que é? Fio de gato? É um tiquinho de cada um?
15: Eu já passei da idade de beijinho e abraço.
16: Ninguém mexe na pensão da companheira, não. Companheira, pode ficar tranquila e faça muito filho. Eu sou Bolsa Família, já tá.
1: Boa, presidente. Boa, presidente. Boa, presida.
17: É, Diego Lopes, então o nome desse neném aí vai ser Tiquinho. É. Tiquinho de um, Tiquinho de outro, né? Até um tiquinho de Diego Lopes tem.
1: Não, meu não, não, meu tem não.
18: Ainda bem que a Rafinha deu um tempo no trampo noturno dela, senão esse nenenzinho ia nascer com a cara toda torta, de tanta cabeçada.
1: Para, Cleiton!
19: Diegão, tô saindo da casa de uma bonequinha aqui,
1: e pra aí?
19: Ir trabalhar.
1: Olha.
19: Região, bonequista.
1: O Região, bonequista, tá que tá hoje, hein?
20: Então, esses dias eu ando meio chateado, meio cabisbaixo. Faz um favor pra mim, pede pra Jessinha gravar um áudio.
1: Olha lá.
20: Falando assim, acorda meu caipirão gostoso, tá. Cadê na hora eu? De levantar com. Cadê? Aquela vozinha. Eu vou pôr de despertador.
1: Cadê?
20: Porque aí se eu não acordar com a voz dela, eu vou acordar com a voz da minha mulher. Um chapuletado no pé da lata, igual foi da outra vez lá que eu dormi.
1: Carla! Ó, dona Carla Escorpião! Ó, o caipira querendo o áudio da Jessiquinha aqui, ó.
21: Do velho do lixo não tem, né? A Rafinha é como uma filha pra mim. Tá bom? Sai, cachorro!
22: Não sei porquê, mas eu acho que o Léo Júnior não vai colocar meus áudios depois que eu fiz uma piadinha com ele ligado a asilo.
1: Pera aí. Também vocês provocam, né? Eu só quero é pôr pra dentro. É pôr pra dentro. Que piada que você foi fazer com o Cucu? Pega a venta no. Ô, Léo Júnior.
23: Diego, já que o assunto hoje era comida, me desculpa, mas eu fui degustar agora no BBJ que me chamaram. A degustar um cuscuz com creme de três queijos e carne de sol desfiada. Acabei de comer isso aí nesse minuto, com duas Heinekenzinhas geladas.
1: Oi, Léo, por que você não vai cagar, já que você já comeu? Todo mundo morrendo de fome. Ele fica mandando, primeiro mandou foto daquele filezão do bumbum da alcatra. E agora ele manda foto desse cuscuz. Tá, que parola.
18: Eu não sei porquê, Diego, mas toda vez que eu mando um áudio pra ele referenciado a Papa Véia, ele nunca escuta mais meu áudio o resto da noite todinha.
1: Lógico, vocês é besta.
18: Esse Irã Duarte é um desgraçado mesmo. Eu tô falando a noite todinha que eu tô sem comer, sem janta, sem nada.
1: É.
18: Só na água esse desgraçado fala que comeu um baita de uma comida dessa aí. Ô Irã, vai se lascar, Irã. Aliás, ô Irã, você mora por onde, hein, mano? Que eu vi que você, esse tempo atrás você tava na Zona Leste, lá no Shopping Aricanduva.
24: Bom dia, Diguinho, que saudade.
1: Oi, Ju. Nossa. Que voz é essa, Ju? O que aconteceu? Peraí.
24: Bom dia, Diguinho. Que saudade.
1: Ai, tá mordendo o dente. Ó. Que saudade. Saudade forte. É.
23: Você acha que pra eu ser popular desse jeito, de onde eu sou? É claro que eu sou da ZL, né, meu irmãozinho? A ZL é a melhor região de São Paulo do mundo.
1: Olha.
18: Beijinho na boca. Tá com voz de quem meteu a noite todinha a cara no travesseiro.
1: Ah, tá.
24: Oi, Diguinho, que saudade.
1: Cadê o velho do lixo? O velho do lixo ficou quietinho depois que a Rafinha cobrou a pensão dele, né? Não falou mais nada, né?
25: Esse lazarinho do Orlando Arte fica ostentando essas comidas uma hora dessa na madrugada. O que eu tinha pra comer aqui já acabou é 2 horas da madrugada. Meu estômago tá com um buraco só. A lombriga maior tá comendo a outra. Eu fico falando aí.
26: Oi, Orlando Arte, já que você é da ZL, quando você passar aí pela Vila Prudente, passa no tempero da Genu, você comer aquela feijoada, tá?
1: Oh.
26: Já que você oferece o cachaça pra todo mundo,
1: oh.
26: Eu tô te oferecendo a feijoada na faixa.
1: Olha! Tempero da Genu. Na Vila Prudente, é isso? Onde é que ele falou? Vai lá, Ira, ganhou a feijoada, olha. E é bom, hein? Às vezes ele vai lá no restaurante da manhã dele, mostra os pratos lá, olha, só pra deixar nós com vontade.
2: Não. Ô, Adinaldo, você quer passar lá todos os ouvintes ou só o Irã Duarte? Ah, e aí?
1: Só
2: nós também poder passar na hora pra comer a feijoada.
1: Vê aí. É só Irã, né, Nelson?
22: Feijoada, famosa sopa do porco morto.
1: É a sopa com um pedaço de porco morto. Acabou de chegar no Chama Supermercados. A sopa com pedaços de porco morto. Que delícia! Venha pegar a sua vasilhame. Traga o vasilhame para o sopa de pedaço de porco morto.
23: E para quem não sabe, a feijoada é o prato típico brasileiro, tá? Esse prato aí foi criado no Brasil na época da escravidão. Para quem não sabe, feijoada, o prato mais brasileirinho do mundo.
1: Nossa, eu achava que era francês. Se você não fala, olha lá.
23: Olha, rapaz, aceitei um dos meus pratos prediletos, feijoada, viu? Gostei, viu? Isso, vou, topei.
1: Pronto, topou. Já passa na casa do Davi, que é ali pertinho. Pega lá um quilo de macarronada. Cadê o Davi, hein?
4: Agora você é chave de ouro. Sua saída agora. É, ligar pra mim, fenomenal, né?
1: Vou ligar, só um momento.
4: Eu tô aqui, né, meu irmão?
1: Tá.
4: Vai ligar pra galera, hein?
1: Vou ligar, calma.
23: O Davi, eu já ofereci um curso italiano no Jacan. Quando ele fizer o curso, eu vou lá comer o macarrão dele.
1: Aí.
4: Ô, tô assistindo um filme aqui, Fafá de Belém. Delícia filme.
1: Olha lá, ele chegou, ó.
22: Davi também tristão, mandando uns áudios tristes. Acho que o macarrão de chuca dele não tá dando certo.
1: Para, Michael. Ó, Região.
23: Diegão, fala pro Irã Duarte aí que eu ofereço pra ele uma corrida de táxi aí pra onde que ele quiser. Região, iranista.
1: Aí, ganhou a qualquer mais, hein? Todo mundo querendo ir lá pegar a cacauchaça do Irã.
4: Ah, vai ser, entendeu não? A verdade é essa.
0: Meu neném foi feito aos embalos do Bando de Coruja, né,
1: gente? Eita.
0: Então, eu acho que eu vou fazer uma homenagem. Vou colocar seu nome no meu neném. Mentira, vai ser menina.
1: Então vai ter que se chamar Bandinha. Bandinha. A filha da Rafinha. Produzida ao som de Bando de Coruja.

0: Era ser retardada.
1: Cala a boca.
2: Só toda hora de tanto se esfregar. Saia de corpo baixo de barriga.
0: Tá vendo, Diego? Eu acho que quem tem problema é a personal. Porque ela você conseguiu engravidar.
1: Cala a boca. Cala a boca!
2: Quebra, esfrega,
1: é do velho do lixo. Ela acabou de falar que ela tá cobrando pensão do velho do lixo. Eu não.
2: E acende o fogo da comadre.
3: Vou perder essa piada. Vai ser a verdadeira filha de uma fruta.
1: Pera aí.
4: Olá, eu sou a filha da Rafinha, a bandidinha. Filha de Tiquinho.
1: Ô, oh, Rafaela, você não leva a sério. Ela não leva a sério. Ela sabe que vocês são tudo idiota.
5: Ô, Diego, pergunta pro Irã aí por que a feijoada é tradicional na quarta e no sábado só, Diegão?
1: Ô, oh, responde aí, ô, oh, jacan da cozinha cearense. Fala agora aí, por que que no tradicional no sábado, na quarta e no sábado, Ira Duarte? Se você souber, né? Se você souber, sem pedir ajuda pro chefe Reis.
6: Não, Diego, não, já falei pra você que a Rafinha é uma filha pra mim, não é compatível comigo, não. Entendeu? Aqui quem tá falando é o Adder, tá bom? É, sai do velho cachorro do lixo.
1: Sai do velho cachorro do lixo.
2: Toda hora de tanto se esfregar.
7: Fala, Diegão, bom dia, mano. Boa semana aí. Ô, Diego, a Catriz, você já dublou o Patolino em algum momento da vida dela?
1: Para. É, cadê? Pera aí, vou ligar, vamos lá. Vou ligar pra ele que tá na hora, já passou da hora já. Pera aí, só um minuto. Só um minuto. Pera aí.

0: Atende aí, cretininho.
1: Alô, Diego Lopes.
0: Começa agora.
1: Alô, Diego Lopes.
0: Pera aí, caralho. Bora lá. Chegou a hora das notícias e informações importantes com ele, o nosso repórter especial, Ale Fenomenal. Bom dia, Ale.
1: Olha, bando de coruja na área, estamos ao vivaço aí.
0: Você não tá, você sai do Bluetooth, Ale.
1: Já saí, cavalo, já tirei do Bluetooth.
0: Então
1: cavalo.
0: Fala pertinho do buraquinho.
1: Isso, é programa ao vivo, é assim mesmo.
0: Você tava dormindo, né, Ale?
1: Não, tô acompanhando o bando de coruja, né, cavalo? É que você demora pra ligar, eu tô te acompanhando aqui pela rádio, Band FM.
0: Tá bom, vamos lá, o que aconteceu, mano? O que que aconteceu, Fenomenal? O que? Tá todo mundo querendo saber o que que aconteceu, o que que vai acontecer com o Brasil, Fenomenal? Qual é o furo?
1: Ô, Diego, você lembra que eu falei... É no mesmo dia que você tava aí que o Neymar não joga o segundo jogo, né?
0: Não joga?
1: Não joga, só joga o terceiro e o mata-mata.
0: Ah, não acredito. Ele vai jogar só o terceiro?
1: Só o terceiro jogo e o mata-mata, talvez.
0: O porquê talvez?
1: Talvez porque... talvez porque ele faltar ritmo de jogo.
0: Tá faltando ritmo de jogo só pro Neymar na seleção?
1: É, só pra ele, porque ele lesionou grau 2, né, Diego Lopes? Ah. Mas eu não sou contra o Neymar ir pra Copa, é porque ele tá lesionado, né, gente?
0: Tá, mas você acha que o Brasil vai pra frente ou não vai?
1: Ô, Diego, você quer... Eu posso ser sincerão, modo sincerão.
0: Modo sincerão, vai.
1: E olha, gente, com dor no coração, não é... Eu sou brasileiro, eu concordo com vocês, eu... O brasileiro, eu lembro do Brasil em 2002, que ganhou tudo, regaçou todo mundo. Só que essa seleção tá muito comprada, tá muito estranha, tá muito esquisita, sem vontade, sem aquele brilho na raça, aquela vontade, aquela gana de ganhar.
0: Falta brilho na raça e grana de ganhar.
1: É gana, assim, tipo, amor à camisa eles não têm, Diego.
0: Ah, entendi. É,
1: amor à camisa, amor ao povo brasileiro, é tudo Nutelinha, tudo. Ai, comprado, é tudo uns frango Nutella, sabe?
0: Mas não escapa nenhum.
1: Aqueles frango Nutella, a gente não já.
0: Não tem um que presta?
1: Não, tem jogadores bons, mas aquela zaga nossa é terrível. E aquele goleirinho, Diego, pelo amor de Deus.
0: O goleiro é ruim?
1: O goleiro é ruim, Diego. Você no gol, Diego, com esse tamanho, com esse bicho seu aí de matar ovo, você pega as bolas melhor que aquele goleiro. Deus me livre, Diego.
0: É, ele como tava ruim, ele tava adiantado, goleiro, né? Não, ele tava adiantado. Mas quem treina ele é o Taffarel, poxa.
1: Não, mas o Taffarel só treina. Quem escala é o Ancelotti. E aquele Ancelotti, a batata dele tá assando daquele velho gagá, viu?
0: Aonde? Aonde, cara? Ele tem cinco.
1: Eu tô com raiva daquele Ancelotti.
0: Ele tem quatro Champions?
1: Não, mas ô Diego, não entra em histórica. Quem tem que assumir a seleção brasileira é Renato Gaúcho com a Carol Portaluppi.
0: Ah, você quer a Carol Portaluppi na
1: área Renato
0: técnica.
1: Renato Gaúcho, é claro.
0: Ah.
1: Porque ele é da bola, ele entende tudo de bola. Agora esses caras é Nutella. O Neymar não foi lesionado, nem vai jogar quase, coitado.
0: Meu Deus do céu.
1: Sim, Neymar não tem como nós ganhar essa Copa.
0: Então o furo é esse, Neymar não joga o segundo jogo, só o terceiro e o mata-mata.
1: É, só isso daí, só
0: tá.
1: Por enquanto é só essa bomba, Diego. Pode
0: tá
1: travar,
0: bom.
1: É certeza.
0: Tá bom então, valeu, é abraço certeza. Fenomenal. Abraço.
1: Abraço,
0: olha o Messi Bocô. Olha o Messi Bocô, nosso repórter especial hoje com um furo único, só deu um furinho ele, falando que o Neymar não joga, né? E agora vamos lá pro nosso momento, motivacional com o Davi, bora, deixa eu ligar pra ele aqui, só um momento. Ele já tá reclamando aqui que não vai dar tempo, calma que vai dar tempo, Davi, relaxa. Vai, atende aí, Davi. Já atende, já sai falando, Davi, vai.
2: Diegão.
0: Vai, abaixa o rádio.
2: Tá, peraí. Pronto, vamos lá.
0: Vai lá. Qual que é a mensagem de hoje, Davi?
2: Eu vou persistência ao Hexa.
0: Persistência, vai lá.
2: Ah, tudo na vida, tudo também. Bora aí, gente. Vocês estão desacreditados, não tem que acreditar, mano. Persistência ao Hexa. Vamos persistir, vamos acreditar. Não, não, é uma taça, mas é uma taça que vale muito. E a luta é grande, é só o primeiro jogo. Tem o segundo, terceiro jogo, dá pra ganhar e dá pra acreditar, sim. 94 e os dois foi assim, entendeu ou não? É como persistir pra custar uma mulher. Pra você ter o brilho, tem que ter o brilho antes pra chegar lá. Tudo na vida chega lá, por baixo chega por cima. E através da conquista chega a ser a vitória. Entendeu? E através da luta, de grandes derrotas, e pode ser pra Marrocos que foi empate com uma derrota, mas pode de grandes vitórias, viu? Bora levantar a cabeça, se erguer a cabeça e dar a volta por cima. Que a vida é uma luta, a luta é uma guerra. E a batalha se vende através da persistência, a batalha. Entendeu? Vamos pra essa luta, que a luta é a glória. A glória é jogada através de lutas e persistência, através de derrotas, fracassos e vitórias. Através da ilusão, da desilusão, da ilusão do sonho que chega um dia lá. Vai dessa. Bora aí, rumo ao Hexa. Não desistam, persistem. Que a persistência pra tudo, pra trabalho, pra emprego, pra trabalho também, pra tudo. É as grandes derrotas para as grandes vitórias. É o brilho através de você e a luta através da glória. Viu?
0: Tá bom.
2: Se faz a pessoa, em tá tudo bom. Também.
0: Obrigado, Davi. Valeu, Davi.
2: Valeu.
0: Palavra motivacional com Davi. Bora. A qualquer momento de volta na Band FM. Gente, muito obrigado a você pelo carinho, pela companhia. Tchau, Davi. Pode parar já. Pela companhia, pela bagunça, pela festa. Tô indo embora porque ele chegou. Vou dar bom dia pro Tadeu. Bom dia, Tadeu!
3: Muito bom dia, Diego Lopes, ouvinte da Band FM em todo o Brasil.
0: Tudo tranquilinho? Como é que foi o
3: graças
0: FDS,
3: Tadeu? Ah, bem. Trabalhei sabadão aqui, né?
0: Sim.
3: Domingão folguinha, né? Folguinha. E domingão folguinha voa, né?
0: Voa muito rápido,
3: mas,
0: cara.
3: Mas graças a Deus, descansado, né?
0: Sim.
3: Virilha assada, que mais?
0: Virilha assada?
3: Nossa, perguntou como é que eu tô? Tô falando como é que eu tô.
0: Mas o que aconteceu com a virilha?
3: Não sei, está assada. Mas já sério? Passei uma pomadinha já.
0: Passou um hipogloss?
3: Hipogloss, que mais? Acho que só isso.
0: Só isso.
3: Li um pouco.
0: Ah, o que você tá lendo? Vamos lá, dica de leitura rápida agora.
3: Terminei Billy Summers, um livro do Stephen King, gente.
0: Nossa.
3: Que é conhecido como autor de terror, mas esse livro não é de terror.
0: Não?
3: Não é.
0: O que mais de interessante você fez assim no fim de semana?
3: Cara, acho que só, né? Comi pra caramba, né? Vi os jogos da Copa também. Né?
0: Gostou?
3: E ninguém gostei. A Alemanha meteu 7-1, né?
0: Nossa, velho. Isso já tá me preocupando já, isso aí.
3: Cara, posso falar, todo jogo que eu tô assistindo, na minha cabeça o Brasil não tá pronto.
0: Também concordo.
3: Vamos passar vexame.
0: Eu tô nessa pegada também, viu?
3: Olha, eu tô com medo do Haiti, cara.
0: Nossa,
3: eu estou com medo do Haiti.
0: Hoje fez 4, hein?

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5: Band, bom dia, são 5 horas 3 minutos, gente. 5 e 3, hora de Brasília. Diga Brasil! Vamos começar então mais uma edição gostosinha aqui do Band Bom Dia, hein? Na sua rádio do seu jeito.
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1: Às 5 horas e 5 minutos, gente. 5 horas, 5 minutos, hora de Brasília. Bom, bom, bom, bom, bom, bom, bom, bom. Bom dia, Brasil! Estamos chegando, hein? Segunda-feira, 15 de junho de 2026. Cara, já foi metade de junho. Vamos espantar essa preguiça, gente. Preguiça natural de segunda-feira. Só preguiça! 11 999919197. Diga o seu nome, espante a preguiça. Vamos começar bem esta semana gostosa, tá? Show preguiça!
2: Bom dia, meninos. Oi. Ótima semana pra vocês, hein?
1: Uhum.
2: Tatiana de Guarulhos.
1: Oi, Tati.
2: Indo pra academia. O que leva uma pessoa a ir pra academia às 5 horas da manhã antes de trabalhar? Alguém pode me contar?
1: Problemas, né? Problemas. Sugiro você passar no psiquiatra, porque segunda-feira, essa hora da manhã... Eu não vi qual é o seu DDD, deixa eu ver agora, Tati. É São Paulo, eu tô sabendo que em São Paulo tá chovendo nesse momento. Então, chovendo às 5 da manhã de uma segunda-feira e você está indo pra academia. Realmente, é papo de se internar. Um beijo pra você, boa academia, bom treino aí, viu, linda?
3: Bom dia, Tadeu. Oi. Bom dia, meu amigo, ótima semana pra você. Tadeu, quarta agora que o Murrá volta.
1: Não, o Ronco, você fala, o Murrá é o Ronco, né? O Ronco volta segunda-feira, cara, no dia que eu saio. Um abraço pra você, meu querido, show preguiça.
4: Show preguiça, Tadeu. Bora por aí, meu irmão.
1: Bora.
4: Bora por aí, segundo.
1: Opa.
4: Come on over here, Scorpion, igual Scorpion Mortal Kombat aí.
1: Come on here, cara, falou. Um abraço pro Scorpion do Mortal Kombat. Come on here.
5: Bom dia, Tadeu.
1: Bom dia,
5: show
1: bom dia.
5: Preguiça. Bora que bora, segunda-feira.
1: Bora. Segundou.
5: Geraldo, motorista de aplicativo.
1: Tamo junto. Um abraço pra você, meu querido. Show preguiça.
6: Show preguiça. Vai embora.
5: Vai, Brasil!
1: É isso. É isso. Um abraço pra você, meu querido, tudo de bom.
7: Bom dia, Tadeu. QRA do Sailor por cá, hein?
1: Tamo aqui.
7: Aqui, em Bicá, direcionado rumo ao Braz aqui, carregadinho. Sim. Aqui na Marginal Tietê, só
1: sim.
7: Chuva.
1: Sim.
7: Um abraço a todos os ouvintes, uma ótima semana aí, tudo de bom, pôs!
1: Valeu, meu querido, tudo de bom, boa semana, abraço pra você!
8: Oi. Bom dia, Tadeu!
1: Oi!
8: Guarulhos, show, preguiça!
1: Show!
8: Segunda-feira, chuvosa, show, preguiça, Tadeu!
1: Show! Um abraço pra você, meu querido, bom dia, boa semana!
9: Show, preguiça! Bom dia, boa semana, Tadeu, bora que bora! Tem o motorista da Rede Veiga, Pose,
1: um abraço pra você, bom dia, vai com Deus
10: bom
1: aí.
10: Bom dia, Tadeu.
1: Oi.
10: Bom dia. Show preguiça. Aqui é o Bruno de Caçador, Santa Catarina.
1: Valeu, alô, Caçador, alô, Santa Catarina. Alô, Stefano Almeida. Tem que mandar áudio, Stefano. Tá escrevendo aqui, me nota. Tem que mandar áudio. Muito bom dia, homem.
11: Ai, gostoso.
1: Ai, preguicinha, né?
11: Pouquinho.
1: Preguicinha.
11: Não é tanto não, viu?
1: Essa hora da manhã, segunda-feira...
11: Não é tanto não, viu?
1: Não é muito.
11: Tô. É. Mas não é tanto não, viu?
1: Não é ao ponto de te deixar pregado na cama, né?
11: Não, você não.
1: Conseguiu
11: não.
1: Sair
11: não,
1: da cama?
11: Não, não sou não.
1: Não sou preguiçoso, não.
11: Ah, e você?
1: Tô bem, graças a Deus.
11: Ai, que bom, né, gente?
1: Que bom, né? Começando mais uma semana.
11: Mais uma, né?
1: É a última do outono, né?
11: É a última já?
1: É, essa hora, semana que vem, já é inverno, né?
11: Que coisa, hein, gente?
1: É,
11: inverninho.
1: Estação mais fria do ano.
11: Inverninho.
1: É verdade. Como é que foi o fim de semana?
11: Foi bom, descansei bastante.
1: Ah,
11: deixa eu ver.
1: Tá bom.
11: Foi sábado, deixa eu ver, sexta.
1: Sexta.
11: Aí tá, papapá.
1: Tá, beleza.
11: Sexta teve jogo, né?
1: Sexta teve, não, o jogo foi sábado, né?
11: Do Brasil?
1: Do Brasil foi sábado.
11: Do Brasil foi sábado.
1: É.
11: Tá, também.
1: Também?
11: É, aí sábado.
1: Aham. Uhum.
11: Aí tá. Domingo tá sábado.
1: Sábado
11: eu fui fazer o leilão. eu fui mediar o leilão lá da Fundação do Edmilson.
1: Ai, que legal.
11: Como eu sempre faço, sou parceiro lá,
1: tá,
11: né?
1: Tá.
11: Foi bem legal. Eu fui na Escola Internacional de Alphaville.
1: Olha aí.
11: A outro nível, né?
1: É outra parada, história.
11: Outra história.
1: É outro país, na verdade.
11: Bem legal.
1: Que coisa.
11: E aí, o que mais que eu fiz? Aí, sábado, vi o jogo. Domingo descansei. Ontem eu descansei.
1: Mas, cara, domingo a gente precisa descansar, né? Até o Papai do Céu descansou domingo, né?
11: Eu levantei, cara. Aí eu decidi, eu ia lá visitar a vovó.
1: Tá.
11: Vovó Maria. Cara, mas eu levantei com um pouco de tontura.
1: Aliás, a Gigi pergunta sobre o seu estado de saúde. Melhorou da dor de barriga?
11: Ela tá. Ô, Gigi. Melhorei.
1: Melhorou. Tá com dor de barriga?
11: Tá lá no meu Instagram.
1: Caganeira?
11: Tá lá no meu Instagram.
1: Tá.
11: Uma mini diarreia. Tá lá no meu Instagram. Emerson Franco Oficial. Inclusive, quem pagou o pato foi a Pichuca, né?
1: Enfim, dá uma olhadinha lá.
11: Mas aí resolvi ficar em casa quietinho, assistir os jogos.
1: Ai, que gostoso.
11: Porque eu acho que a Copa, se quiser ver um bom futebol, não assista só o do Brasil.
1: Não assista o do Brasil.
11: Assista todos os outros jogos.
1: Eu falei com o Diego aqui. Assistindo qualquer jogo, eu estou temendo pela nossa seleção.
11: Que coisa, né?
1: Fala, a gente não tá pronto. Curaçao está pronto, porque marcou um gol na Alemanha, e a gente não tá pronto. Então, realmente.
11: Tá bom.
1: Vamos aproveitar enquanto tem jogo marcado, né?
11: Vamos aproveitar.
1: Pra resenha, tomar uma.
11: Aquela história. Tudo.
1: Churrasquinho.
11: Porque
1: vai durar
11: pouco. Botar a linguiça pra dentro e vamos, velho.

0: 11 minutos, 5 e 11. Bom dia. Estamos começando mais uma edição do nosso gibi eletrônico Pulo do Gado, de segunda a sexta, aqui, juntinho com você no Band Bom Dia, pela Band FM. Vamos juntos em mais uma semana? Conto com você, assim como você conta com a gente. Eu sou o Pedro Quadras. Bom dia, Silvânia.
1: Muito bom dia, Pedro Quadras. Mais uma semana começando, hein?
0: Mais uma semana começando,
1: vamos,
0: né?
1: Vamos aquecer os motores aqui, né?
0: Vamos aquecer esses motores, vamos logo dando a partida. E a informação vem pedindo passagem.
1: Vem pedindo passagem, começo de semana,
0: começo,
1: né?
0: Começo de semana, é.
1: Vamos com calma,
0: é
1: gente.
0: É como se fosse um carro álcool antigamente pegando no tranco.
1: Exatamente.
0: Antigamente, pra quem não sabe, o carro álcool tinha um botãozinho que se apertava para ejetar primeiro a gasolina, que é de alta combustão, primeiro no carburador, depois facilitava para que o álcool fizesse o seu trabalho.
1: Exatamente. E dava uma raiva quando você tentava sair atrasado de manhã e o carro não pegava,
0: não
1: ligava.
0: Nesse frio,
1: nunca,
0: tinha que esperar.
1: Nunca. Exatamente.
0: Primeiro o botãozinho da gasolina. Aí depois... E olhe lá.
1: Como é que era o barulho? E o
0: gue. Bom dia.
1: Muito bom dia. 15 de junho, metade do mês já foi.
0: Olha,
1: viu?
0: Metade já foi, gente.
1: Metade já foi.
0: Se metade já foi agora, filho, agora deixa vir.
1: Olha, dia número 166 do ano, tá? A gente tá começando a 25ª semana de 2026. E a gente já completou 45,5% deste ano.
0: Olha, gente, quase 50, hein? Durando quase 50, é verdade.
1: Mudou a lua, hein? Lua crescente.
0: Mudou,
1: já.
0: Mudou, gente. Mudou. Tem o pessoal
1: aí. Trocou a lua, hein?
0: Mudou!
1: Se prepara aí que trocou a lua.
0: Trocou.
1: Trocou a lua, tá
0: tudo
1: bom?
0: Tudo bem, agora tá?
1: Agora é crescente.
0: Ah, então é essa que os ouvintes falaram que é boa pra cortar o cabelo.
1: É. Ah, deve ser por causa do crescente.
0: Crescente, ele cresce mais.
1: Cresce junto com a lua, né?
0: Deve ser, então vamos aproveitar, gente.
1: E vamos aproveitar.
0: Bom, acho que tudo que cresce é bom nesse momento dessa lua, então.
1: Exatamente.
0: Olha,
1: interessante
0: isso aí, hein?
1: Interessante.
0: Vou até olhar minha cueca. 5 e 14.
1: Hoje é aniversário da emancipação do Acre. O Acre, não sei se você sabe, o Pedro Quadros, ele foi comprado pelo Brasil junto à Bolívia, né?
0: Ah, não sabia, Silvânia.
1: Sim, um estado
0: por
1: comprado.
0: Isso, seu sobrenome?
1: O Brasil comprou por 2 milhões de libras esterlinas na época.
0: Que coisa maravilhosa. Vocês sabiam disso, gente?
1: Você sabia? O Acre foi comprado. Compramos o Acre.
0: Ah, deixa eu ver. Quanto tá aí?
1: Quanto tá?
0: Foi lá ver a bacia. Quanto a bacia do Acre? Ah, não. Então eu vou levar.
1: Eu vou levar.
0: Comprar o Acre.
1: Comprar o Acre. E o Acre se emancipou. Parabéns, Acre!
0: Você sabe que na maioria das vezes a emancipação é muito importante, né? Porque você tem ali um pedaço de, talvez, um bairro ou algum lugar que deve virar uma cidade.
1: Exatamente.
0: Então vamos se emancipar, né?
1: Vamos emancipar.
0: É igual você que é filho, que não é o caso do Lorota, tem que se emancipar dos pais, né?
1: O Lorota não é o caso do Lorota, que tá há 56 anos morando com a sua mamãe.
0: É.
1: Ele tá com medo de deixá-la sozinha, né?
0: Tá com medo, mas enfim, né? Bom, vamos lá, se emancipe.
1: Exatamente. Hoje é dia mundial da conscientização da violência contra a pessoa idosa.
0: Muito importante isso aí, viu?
1: Graças a Deus o nosso tá de férias aqui, então estamos cuidando muito bem dele.
0: Ah, a gente cuida muito bem.
1: É isso aí.
0: O que a gente mais faz é trabalhar por ele, então se isso não é cuidar bem... Não é verdade?
1: Hoje também é dia mundial do vento, Pedro Quadra.
0: Oi.
1: Tá tudo bem com seu olho?
0: Não tá, cara. Sabe por quê, Silvânia?
1: Você não tá enxergando de um olho, pelo amor de Deus?
0: Não, não é isso.
1: O ronco chegou assim.
0: Não. Eu acho que é um cílios.
1: Ah.
0: Que ele deve estar meio torto. Então eu tô vendo ele traçando aqui, ó. Isso me incomoda. Pera aí um pouquinho.
1: Ai, que nojo. Ele passou cuspe no olho, gente.
0: Aí, ó. Coloquei no lugar. Vamos lá. 5:15.
1: Dia do vento, viu?
0: Hoje é dia do vento, gente.
1: Já conseguimos estocar vento? Eu lembro que era um projeto,
0: Era um projeto da Dilma. Eu não sei se ainda ou conseguiram ou... Eu não sei. Talvez tenham tentado estocar o vento naquela sacolinha de supermercado e na maioria das vezes enfurada, né?
1: Ah, posso falar... Podre essas sacolinhas, hein?
0: É.
1: A grande maioria das vezes rasga no meio do caminho.
0: Rasga.
1: Negócio de péssima qualidade.
0: E pagamos por ela na maioria das vezes.
1: Dependendo, quando a gente não pagava, era mais forte,
0: né? Era mais forte. Engraçado isso, né?
1: Engraçado. Isso é muito engraçado, né?
0: Ai, Silvani.
1: Enfim, essas foram as efemérides. Cidade aniversariante além do Acre hoje, o
0: Às 5:16, vamos parabenizar a cidade também de Tingui.
1: Oh, alô, tinguienses, né?
0: Cidade de Tinguienses com 2 mil habitantes, pequenininha. 2 mil habitantes, não chegou fósforo lá ainda, viu, em Tingui.
1: Olha aí que coisa.
0: Verdade. Tingui, que em tupi-guarani significa pega aqui. 5h16. A trilha muda, o tom muda. Eu não sei mais o que eu falo, não sei mais se eu devo colocar aqui, expor esse tipo de problema, mas no sábado a seleção brasileira veio a campo e um torcedor, do primeiro para o segundo tempo foi hospitalizado. Problema no coração por causa do time? Não. Deu alguma coisa? Não. Tontura? Não. Simplesmente ele foi hospitalizado no meio, entre o intervalo do jogo do Brasil. Ele foi hospitalizado com fortes dores no intestino.
1: Caramba!
0: Fortes dores no intestino. E ali, ao tirar o raio-x, foi diagnosticado que ele tinha, não se sabe como, ele até hoje não sabe explicar, uma bandeira do Brasil. Mas com cabo e tudo.
1: Com cabo. Uma bandeira pequena, média ou uma bandeira, um bandeirão?
0: Daquelas estádio. Bom, vamos lá. Já tem aí pra torcida. Não sei se você vai usar.
1: Boa recuperação, hein?
0: 5h18, 5h18.
1: Vamos lá, gente. Hora do mugido especial pra aquela pessoa especial. Caso você tenha vagas de emprego, mande pra gente aqui a sua vaga de emprego. Oferte uma vaga de emprego. Vamos ajudar os desempregados do Brasil.
0: É isso.
1: 11 99991 9197. Trouxe enquete hoje também, viu?
0: Claro, caso teremos enquete.
1: Luciana Vale, mugido especial pra você, menina. Hoje é o seu aniversário. Parabéns!
0: Parabéns!
1: Vejo que você não está no Brasil, né? Pelo Opa. Seu DDD aqui. De onde você é, Luciana Vale?
0: De onde? Fale pra nós.
1: Olha que lugar bonito. Ela está na Grécia, na foto de perfil dela.
0: Poxa vida.
1: Sabe aquele lugar cheio de casa branca?
0: Maravilhoso, Silvânia. Deve coisa cegar, maravilhosa.
1: Hein? Você tem que ir de óculos escuros.
0: É, realmente, porque a luz solar e a luz do dia, ela é refletida muito mais quando bate no branco.
1: Parabéns.
0: Você já bateu no branco?
1: Não bati no branco ainda. É, já no...
0: Vamos
1: já
0: lá.
1: Bati... Sexta-feira.
0: Vamos lá. É 5h19.
1: Alex! Tá com a gente aqui, ofertando vaga de emprego. Vou separar daqui a pouco.
0: Já separa. Tá? Vamos
1: Mugido
0: lá.
1: Mugido pro Fox Polícia. Tá com a gente aqui.
0: Olha aí.
1: Um abraço, Fox Polícia.
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1: Mara Tassini tá com a gente também. Mugido pra você. É, Queca também ouvindo aqui o Band Bom
0: Queca, Dia.
1: Queca,
0: levada da breca, que gosta de dar bom dia.
1: Bom dia.
0: Bom dia, Queca.
1: Muito bom dia. Mugido pra Denise Santos, quem manda é o Everton Ramos. Everton, um bom dia pra você, boa semana. Mugido pra Denise Santos.
0: Denise, bom dia.
1: Bom dia pro César Pucci também. Mandando mugido pra cidade dele, Avaiandava.
0: Avaiandava.
1: E também um mugido pro César Crispim, pescador de Tucunaré.
0: Hoje não anda mais?
1: O quê?
0: Avá?
1: Vamos lá, gente.
0: Avaiandava, hoje não anda mais. Vamos lá. 5h20.
1: Paulo Victor também aqui, vaga de emprego. Vou separar também daqui a pouco. Claro. Vagas de emprego chegando, hein? Walter Cuiabá tá com a gente aqui. Movido pra nós, bora pra mais uma semana. Mugido pra você, meu querido Walter Silva. Muito
0: aqui
1: obrigado.
0: E nós também mandamos um mugido especial pra você que está junto com a gente, aonde você estiver.
1: Muito bem. James, de Guarulhos, tá com a gente aqui. Receba o nosso mugido também, James. Um bom dia pra você, viu, meu querido? Às 5h20. Vagas de emprego, hein?
0: Vagas de emprego. Atenção, você que está desempregado procurando uma oportunidade. A hora é essa.
1: O Paulo Vitor está oferecendo aqui a vaga de experimentador de grão de açúcar, tá? A vaga refere-se a experimentar grãos de açúcar. Os que não estiverem doce serão separados, tá? Salário R$2.432, mais plano de saúde. Não dá almoço, tá? Tem que levar comida.
0: Lembrando que as pessoas que quiserem... tentar, pelo menos, aí esse emprego de experimentadores de grão de açúcar, eles pedem sim um exame para que você não tenha diabetes, tá? Então, vamos atentar, porque né, senão você já vai lá sabendo que tem diabetes, você não será classificado para o emprego.
1: Exatamente. Alex oferta também a vaga de lambedor de bilola. 8 horas de serviço, salário R$4.000, mais vale bilola. O Alex está ofertando aqui a vaga, tá?
0: Gente, o Alex que falou que não vai deixar a vaga dele, viu? Ele só tá ofertando uma nova. São 5h21.
1: É muito trabalho pra ter que ficar dividindo.
0: Ele não tá dando conta.
1: Realmente não dá conta.
0: Não tá dando
1: então,
0: conta,
1: vá lá e ajude. Ajude ele lá, tá?
0: Ajude o Alex,
1: Olha, enquete. Tem enquete?
0: Tem enquete? Tem enquete do dia.
1: Às 5h22, Pedro Quadras, quando você está, depois já de vestido, né, preparado para sair, claro, a última coisa que você coloca é a parte de baixo, os pés, né?
0: Certo.
1: Quando você vai calçar, você é meia calçado, meia calçado?
0: Atenção, alternativa A.
1: Meia calçado, ou B?
0: B.
1: Meia, meia calçado, calçado.
0: Vocês entenderam?
1: Entendeu?
0: Vamos lá, repita pra nós, alternativa A.
1: Você é meia calçado, ou você é meia, meia, calçado, calçado? Eu sou do time meia calçado, meia calçado.
0: Meia calçado, meia calçado.
1: Coloca meia depois o tênis.
0: Eu também sou.
1: Agora que meia depois o tênis.
0: Agora para prestar atenção, eu sou meia calçado, meia calçado.
1: Exatamente.
0: E você, alternativa A, meia calçado, alternativa B, meia, meia, calçado, calçado.
1: 11, 9.
0: Alternativa C, a meia, meia, eu coloco se eu quiser.
1: Eu não uso meia, eu não prefiro pegar chulé.
0: E, ai, credo, eu não gosto.
1: 11 9 9 9 9 1 9 1 9 7. Mande pra gente aqui a sua opinião. Você é meia calçado ou meia, meia, calçado, calçado? Mande pra gente aqui alternativa A, o Simão diz. Então ele é meia calçado, meia calçado.
0: Muito bem.
1: Muito bem, obrigado pela sua opinião, meu querido. Bom dia.
2: Bom dia, Tadeu. Bom dia, Vita. Meia, meia, calçado, calçado.
1: Olha, quer dizer, ele coloca primeiro as meias e depois o sapato, o tênis, hein?
0: Meia, meia, calçado, calçado, ok, ok.
1: Um abraço pra você, bom dia, meu querido.
0: Obrigado, querido.
3: Bom dia, galerinha. Gisele aqui de Floripa.
1: Oi, Gi.
3: Então, eu coloco meia, meia e depois calçado, calçado. Beijo, boa semana.
1: Olha, mais uma, meia, meia, calçado,
0: meia,
1: calçado.
0: Meia, meia, calçado, calçado. Ok, ok.
1: Um interessante isso.
0: Um beijo pra você.
4: Ô, Tadeu, bom dia. Eu sou meia talco calçado, meia talco calçado.
1: Um homem que cuida dos seus pés, legal, hein? Ele passa tênis, pé, Baruel.
0: Engraçado, eu tenho lá, esqueço às vezes de passar, viu? Então ele usa meia talco calçado, meia talco. Interessante, boa, boa.
1: Só aí já perdeu 10 minutos da sua vida.
5: Vocês cada dia surpreendem, hein?
1: Oi.
5: Meia calçado, até eu fiquei em dúvida. Pior que eu vou tomar banho e fico agora olhando se eu tomo banho de frente, de lado. Eu vou me depilar e eu fico pensando, caramba, todo dia eu lembro de vocês agora.
0: É, muito bem. Como é que é o nome dela, Tadeu?
1: É a Tati.
0: Tati, muito obrigado por estar acompanhando. E claro, você vê que ela é focada em tudo o que acontece aqui. A partir de agora, ela vai ficar confusa também na hora de vestir meia, meia, ou calçado, calçado, ou meia, calçado, meia, calçado.
6: Bom dia, bom dia, bom dia, Pedro Quadra, Silvânia Alves.
0: Obrigado.
6: Eu sou meia, meia, calçado, calçado.
1: Meia, meia, calçado, calçado. Okay. Realmente tá ganhando, hein?
0: Tá ganhando, meia, meia, calçado, calçado. Engraçado isso, né?
1: Pois é. Bom dia, meu querido. Boa semana pra você.
7: Bom dia, Tadeu.
1: Bom dia.
7: Bom dia, Homem Vinheta. Bom Silvânia, dia. São José do Rio Preto, indo pra academia. Meia, eu coloco meia calçado, meia calçado. É. Beijo, meninos.
1: Um beijo pra você.
0: Poxa, agora sabe que, Silvânia, deixa eu só pressar. Vamos lá, eu me sento.
1: Pedro Quadras tá tentando fazer aqui um...
0: É, porque às vezes a gente fala uma coisa e não é, parece.
1: É.
0: Eu pego, porque assim, eu deixo o tênis, meia... Caramba, meia calçado?
1: Tá, calço, dúvida,
0: meia,
1: né?
0: Meia calçado. Acho que é meia. Não, meia calçado, meia. Acho que é meia calçado.
1: Meia calçado.
0: Amanhã eu vou prestar muita atenção nisso.
1: Presta atenção e me conta.
0: Tá bom, lógico.
1: Faz um vídeo, faz um reels.
8: Bom dia, meus amores.
1: Bom dia.
8: Eu ponho meia calçado, meia calçado. Patrícia de Osasco.
1: Pati, um beijo pra você. Ela é do time meia calçado, meia calçado.
0: Meia calçado, meia calçado.
1: Beijo pra você, tá?
9: Bom dia, Tadeu. Bom dia, Vieta.
0: Bom dia.
9: Carlos Alberto de Diadema aí no. Pra mais um curso aí, tô com a minha loira do lado, gostosa.
1: Não entendi sua mensagem, uma mensagem confusa, né?
0: Confusa, porque ele falou um negócio, depois tá com uma loira do lado.
1: Eu não sei porque que é a loira entrou no assunto, mas parabéns aí por estar com uma loira gostosa do seu lado.
0: Legal, porque eu tô aqui com o Tadeu, né?
1: Com Silvânia Acre, por favor.
0: Ai, desculpa, Silvânia.
1: Ponto final em mais uma edição de O Pulo do Gado.
0: O Pulo do Gado, seu gibi eletrônico. Obrigado pelo carinho. Obrigado por interagir com a gente, estar conectado, assim como o nosso ouvinte que agora leva todas as dúvidas para o seu dia a dia. Gente, são 5h26. Por aqui eu me despeço desejando para você uma ótima semana. Silvânia, muito obrigado por dividir a bancada comigo, minha querida.
1: Pedro, bom dia e excelente semana pra gente.
0: Pra você também e a todos, um ótimo dia.
1: Sete.

0: Quem é?
1: É o Zebete.
0: Quem é?
1: É o Zebete.
0: Quem é?
1: Vou repetir pra você, é o Zebete. Olha o cuco aí, 5 horas 27 minutos. 5h27.
2: Bom dia, seu Zebete.
1: Bom dia, Clarinha. Bom dia, crianças. Bom dia a todos do Brasil. Estão ouvindo a Band FM. Obrigado pelo carinho, viu, gente?
2: Seu Zebete, oi. Que dia é hoje?
1: Hoje é dia 15. Hoje é dia 15. Junho 2026.
2: Será que tem aula hoje, seu Zebete?
1: Tem aula sim. Vai pra escola, viu, gente? Vai pra escola. Estuda, viu, minha linda? Vai lá, aprende. Vê o que você quer da sua vida. Já começa a pensar. Talvez também vou te falar uma coisa hoje em dia. Olha como tá difícil. Mas olha, Clarinha, não quero botar muita interrogação na sua cabeça, viu, meu amor? Vai pra escola, linda!
2: Um beijo, seu Zebete!
1: Um beijo, boa aula! Tchau! Acerte seu relógio, olha a hora, olha a hora, olha a hora! 5h28, falou! Gente, agora são 5 horas e 28 minutos. Manhê, vai lá no quarto do pai, ó! Acorda! Vamos levantar! O leite já tá fervendo lá, lá, lá. Olha o leite fervendo na chaleirinha. Já apitou! Já apitou! Vamos levantar. Quem já tá acordado junto com a gente, às 5 horas e 28 minutos, 5h28, deixa eu ir lá ver se ele já acordou. Bom dia, Tadeu!
3: Muito bom dia, seu Zebete! Presente professor, né?
1: Imagina, você é um menino bom. Oh, menino que sempre tá junto com a gente, né? Um menino aí esperto, né? Esse menino é danado, viu, gente?
3: Ô, oh, seu Zebete, vamos tá aqui nesse climinha gostoso? Estamos no mês das festas juninas.
1: Verdade.
3: Como é que tá a festa junina lá na tua fazendinha?
1: Ai, tá gostoso. É uma época que eu gosto, porque a gente reúne, né? A gente convida os amigos, família. Ah, vai ter uma fogueirinha. Cada um traz um pratinho de doce pra ajudar. Eu lembro da minha época, sinto saudade. Conto dela, um pouquinho de cada coisa e não tem maldade. Naquela época, a gente, antes de mandar todo mundo embora, a gente colocava na fogueira uma batata e deixava ela assar pra todo mundo não ver a hora. Eu lembro que nós gostava de bater um papo, muito sentado, muitos em pé, a modo de ficar pronto de correr quando a criançada soltava o busca-pé. Eu sei que eu falava muita coisa, contava umas prosas, até falava besteira, mas tudo isso era formado em volta do fogo da fogueira. Como era gostoso falar da vida dos outros, gostoso contar coisa do folclore. Eu sei que a gente sente saudade, até porque o tempo passou e ninguém viu. E agora, a gente aqui celebrando as coisas do Brasil, mas na verdade a gente sente saudade e quer voltar pra aquela época gostosa que não tinha o tal do celular. A gente ficava em volta da fogueira, modo de prosear. Falava muita coisa, até história de terror. Eu lembro que as histórias que eu mais gostava era do meu avô. Ele ali na sua cadeira de balanço, ficava hora e hora, com a vovó do lado, Dona Aurora. Eu nunca esqueço, porque eu lembro que o vô falava e todo mundo sentia um medo, dava emoção. O vô ria, gargalhava e falava, eita, um monte de bundão. A gente ria, a molecada se encolhia, por causa que a história do terror da gente temia. Mas posso falar a verdade, eu sinto saudade daquele tempo em que a gente proseava, que a hora não passava. E ali a gente ficava. Era 3, 4 da manhã, ninguém queria ir embora. Tava gostoso, mas a gente tinha que fazer a nossa parte. Sair dali, mas deixava sair.

0: Poeta.
1: Olha que sim. Apolinário ri. Obrigado pelo carinho de todos. Alô, meus irmãozinhos, vamos junto.
0: Ai, seu Zebete, vamos jogar água nos gordos, nas gordas pra acordar, pra começar bem essa semana aqui. Aliás, a Silvana mandou mensagem aqui, tá emocionada, seu Zebete. Diz que o pai dela fazia muito isso, contava histórias de assombração na beira da fogueira.
1: Alana, eu sei como é que é. Hoje em dia não tem mais. Hoje em dia você reúne as crianças, a pessoa vai saber o que eu tô falando. Faz o teste, faz uma fogueirinha, reúne as crianças, aí você tá falando, elas estão tudo dispersas. Elas não ficam prestando atenção.
0: Você tá com a cara no celular.
1: Amanhã, eu posso ir. Não adianta. Tente, vale a pena. Fala, olha, vem cá. Ninguém de celular, que eu vou contar uma história pra vocês. É verdade.
0: É isso aí, seu Zebete. 11 99991-9197. Manda aqui sua mensagem, porque o seu Zebete vai jogar água no C. Quer jogar água em alguém? Quer acordar alguém? Aguinha morna, porque tá começando a esfriar.
1: Verdade, Tadeu. Joga água nele, manhê.
0: Água no Roger Pellegrini, seu Zebete. Falou, manda água em mim, seu Zebete.
1: Joga água nele.
0: Água nele, seu Zebete. Água aqui no Luciano, que tá com a gente aqui. Alô, Luciano, um abraço pra você,
1: obrigado,
0: meu querido.
1: Obrigado, Luciano. Obrigado água pelo carinho, viu? Não é fácil, não. Tem gente que evita tomar banho, viu, nesse frio, viu?
0: Exatamente. É.
1: Aquele banho de gato, né?
0: Nossa, é só. Como é que é o banho feijoada, né?
1: É, o banho feijoada é a orelha, lava as orelhas e os rabos. E o pé. Só lava isso. É orelha, pé e rabo.
0: É só isso, né, Zebete? Mais água aqui no povo. Pode mandar mensagem aqui, gente. Bom dia.
2: Eu quero.
0: Que é o quê?
2: A TV Zona.
0: É, realmente.
2: Da Band FM.
0: Um pouco aleatório.
1: No meio da
0: no meio do negócio, mas um abraço aí. Tá anotado, viu, meu querido? Bom dia.
3: Bom dia, Tadeu. Bom dia, Zebete. Aqui é o Alberto. Joga água neném, que tá me dando sono.
0: Ih, tá dando sono nele.
1: Já, ó, joga um bar de bem cheio, joga. Aí, ô!
0: Água nele. Água na Leilane Santana, tá com a gente aqui. Água em todos os alunos, afinal, é semana de prova.
1: Semana de prova, vamos estudar, gente. Bora. Gente, olha uma dica pra você que é papai e mamãe. Já começa aí a fazer a cabeça do seu filho, da sua filha. Tá estudando, mas não deixa de fazer curso com as novas tecnologias, não, viu? Manda estudar IA. Manda estudar as coisas novas que estão surgindo, que é, não adianta de escapar, porque vai ser um novo mundo, não adianta.
0: Veja bem, não é fazer a lição com a ajuda da IA, hein?
1: Não é isso.
0: Não vai aprender nada, né?
1: Não é isso, não é. É estudar o que a IA nos proporciona e pode nos manter aí conectados ao futuro.
0: É isso aí, seus amigos.
1: Eu sou avô, já tenho idade, eu tô estudando, viu, Tadeu?
0: O senhor lê bastante também, né?
1: Eu já tenho. Através da IA, ontem eu perguntei o que era bom pra coceira no saco. Eu tava com a coceira.
0: O ouvinte disse aqui, o Vanilson disse que nesse friozinho é o banho sinuca, né?
1: Isso.
0: É só o taque as bolas.
1: Taque,
0: né?
1: As bolas, isso. E dá uma lavada na gaveta, viu? Não esquece de passar o dedo em volta da caçapa,
4: né? Bom dia, Tadeu! Bom dia, Zebete! Boa semana, Deus abençoe nosso dia aí, viu? É o Márcio Madu de Itapevi.
5: Falou!
0: Valeu, meu querido.
1: Obrigado.
0: Olha, o Edmilson acho que não tá online, não mandou pra gente aqui a sugestão de modão, mas tem um ouvinte, Luciano, sugerindo aqui Canga do Tempo, de Lourenço e Lorival.
1: Gosto disso, hein?
0: Vou colocar na agulha, tá?
1: Gosto disso. Pega a vitrola lá, já separa o LP. Isso, o vinil.
0: A gente tem o nosso arquivo do Zebete.
1: Tem um arquivo do Zebete aqui. A gente tem tudo em vinil, viu, gente? Disco de vinil aqui. Você lembra? Lembra?
0: É isso aí.
1: Será que os seus filhos sabem o que é um disco de vinil? Não sei se sabe,
0: mas
1: não.
0: Mas que tá voltando, né, seu Zebete?
1: Tá voltando, é verdade.
0: Tá voltando, né? Como tudo hoje em dia, é muito caro.
1: Comprar
0: um vinil é o preço de 5 vinis lá no passado, né?
1: É verdade, mas é aquela história, né? Revivendo o passado. Mas, gente, separado aqui já. Lembrando que nós estamos ao vivo. Deixa eu só mandar um bom dia pra minha equipe. Deixa eu agradecer aqui o nosso produtor.
0: Não tem ninguém.
1: Também agradecer a estagiária.
0: Não tem ninguém.
1: Vamos agradecer a nossa coordenadora.
0: Não tem.
1: Deixa eu agradecer o técnico de...
0: Dormindo.
1: Ah, mas lá na sala de...
0: Não veio.
1: Então deixa.
0: César Mestre, 5h37. Vamos faturar e vamos de modão?
1: Vamos, gente. Às 5h37. Alô, meu povo. Alô, você que tá ligado aqui no programa do Zebete. Obrigado pelo carinho, viu? Vamos acordar. Você acordou, mas o banheiro...

0: Uma corredora, bem-e, vamos acordar, amorzão. Olha a hora, 5h37. Gente, pega lápis e papel, porque a gente já tem um intervalo comercial. Anota tudo que a gente fala aqui, pra depois você ir atrás. Pode falar que ouviu no programa do Zebete, nós voltemos já.
1: Cheio de oferta, viu, seu Zebete?
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0: Gente,
1: 7 milhões,
0: gente. Esse aparelho de 7 milhões aí, falou que ouviu aqui no Zebete, eles vão te dar duas fitas virgens da BASF pra você gravar o programa, tá bom? 5 horas, 38 minutos. Modão sertanejo. Alô, meus irmãozinhos, minhas irmãzinhas. Aqui é o som da terra, ó. Ó o cheirinho de terra molhada. Bom dia, bom dia.

5h40. 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

0: obrigado pelo seu carinho, viu,
1: que bonito,
0: gente?
1: Que bonito, seu Zé Velho.
0: Ai, que bonito. É bom relembrar. Gente, gente. Acerte seu relógio, são 5 horas e 42 minutos. Tadeu, obrigado, viu, lindo?
1: Seu Zé Beto, obrigado, senhor. Obrigado, senhor.
0: Imagina, imagina, imagina. Falou. Esse barulho é do trenzinho da vida. E aí, tá aproveitando a sua? Nesse mundo maluco, nesse mundo caótico. Gente, gente. Vamos prestar atenção na vida. Vamos viver mais, sofrer menos. Vamos deixar um pouquinho de lado essas coisas ruins da vida. Sabe por quê? Porque o trenzinho, ele passa todo dia. O seu vagão? Sim, seu vagão já tá pronto, já tem. Agora só depende de você. Tá pronto para embarcar? Ou não? Então, aproveite. Porque você nunca saberá o dia que o trem vai passar. Bom dia.
2: Um beijo, seu Zé Beto.
3: Tava inspirado, hein?
1: Aproveita, tava inspirado, gente, hoje. Aproveita.

0: bicho.
1: Tá na hora.
2: O Júlio na gaita, bicharada no vocal, fazendo rock rural.
1: É, vai, vinheta, vai, já deu, vai, bicharada.
2: O Júlio na gaita, bicharada.
0: Pera aí, pô.
3: É, a bicharada somos nós?
1: É, ué.
2: O Júlio na gaita, bicharada no copo coral.
4: Cocoricó.
2: Cocoricó.
1: Eba, muito que legal, dia. Gente. Sabe, Jadeu, bom dia, bom dia, bom dia,
0: bom dia.
1: Eu gosto muito dessas musiquinhas, sabe, infantis, porque elas são especiais, né? Tipo essa do Cocoricó.
0: Aham.
1: É muito legal, pô, a gente poder cantar e relembrar, né? Porque...
0: Ah, é da infância, né?
1: É, o Cocoricó foi um sucesso, né?
0: Foi. Um programa muito inventivo, né? Fazia muito bem pra criançada.
1: É, eu gosto desses programas que, além de entretenimento... É isso aí, ensina também, né?
0: É.
1: Eu posso dizer que é o nosso programa, né?
0: Sim, sim.
1: É.
0: A gente já ensinou.
3: O quê?
0: Você mesmo, né, Pidoncio? Ah,
3: você
0: ensina a reciclar, né?
3: Você
0: que ensina a não matar o saruê.
1: Verdade, já deu.
3: Então, você tá vendo como que às vezes, você mesmo sem perceber, Pidoncio, você tá influenciando, ajudando muitas pessoas. Você é um influenciador.
0: Sim.
3: Não sou.
0: Como não é? É, sim.
1: Não, porque eles falam lá na vila dos influenciadores de negócio de internet.
0: Sei.
1: Eles ganham dinheiro, eu não ganho.
3: Mas aí é uma outra história, né?
0: É uma outra história. Mas acho que, Pidoncio, posso falar? Não há dinheiro no mundo que pague o que você faz aqui.
1: Ah, sim.
0: Tem, sim, né, Pidoncio?
1: Tem.
0: A gente pode sentar e conversar.
1: Vamos conversar.
0: A gente pode colocar uns valores na mesa.
1: A gente põe uns valores, né, Jadeu?
0: Mas tem muita criança que ouve a gente por causa de você, né, Pidoncio?
1: Ah, não é possível.
0: É
3: verdade, cara.
0: É sério.
3: Você tem o seu jeitinho. Ele atrai as crianças, Pidoncio. Sabia disso ou não?
1: Ah, sério, Jadeu?
0: Acho que esse seu jeitinho é... Eu preciso escolher a palavra certa, tá?
3: É, não vai também.
0: Eu tô com um idiota na cabeça, mas eu preciso que você escreva. Esse jeitinho simples que você tem...
1: Ele tá com quem na cabeça?
3: Não, ele tá lembrando.
0: É, precisa escolher.
3: Ele tá a palavra,
0: Esse jeito simples, humilde que você tem.
1: Aí, já melhorou. Aí você já...
0: A criançada se identifica, Pedro.
1: Aí você já me deixou mais feliz. Mas eu posso fazer uma pergunta?
0: Pode.
1: Eu não acho. Que horas são agora, gente?
0: Agora
1: você
0: são
1: hora.
0: 5h46.
1: Eu não acho que é 5h46, vai ter uma criança ouvindo.
0: Será? Ó, atenção, se tiver alguma criança ouvindo esse programa agora...
3: Eu paro de fazer,
0: Manda mensagem no Whats 11 99991-9197.
1: Não é possível, não.
0: Mensagem de voz, né?
1: É porque esse horário eu acho que tá todo mundo dormindo, né?
0: Mas... O tio da van tá ouvindo. Isso eu sei.
3: Ah, sim, tem bastante. Os tios da van já estão se preparando pra buscar as crianças,
0: exatamente.
3: Tudo.
0: Deixa eu te ouvir aqui, peraí.
5: Oi, bom dia. Eu sou o Daniel. E aí, Saruê, tudo bem?
0: Não sei, tá esquisito essa criança.
3: Essa criança deve ser irmão daquela menina de 68 anos que tava dando uma de criança de 12. Que acreditaram que ela tinha 12 anos.
0: Tava assumindo absorvente da mulher na casa e ela nem desconfiou, pô.
5: Ô, tio, eu gosto de você, tio. Seu filho da mãe.
0: Olha, Pidoncio, muitas
3: crianças. Olha, você viu, Pidoncio?
0: Muitas crianças, olha.
5: Bom dia, tio. Ô, tio, eu tô ouvindo, tio.
6: Tem bastante, os tios da
5: mãe
6: já
5: estão preparando
6: para as crianças.
3: Tá vendo, Pidoncio?
7: Oi, meninos, aqui é a Daniela de Buaçu.
3: Oi.
7: Tem sim, meu filho tá ouvindo até quase agora, que aí eu trago ele de manhã cedo, 20 para 5 da manhã, tá comigo no carro, a gente já começa a ouvir, aí eu deixo ele na minha mãe, que ele vai pra escola e eu vou trabalhar. Então tem bastante criança ouvindo sim, pode ter certeza.
0: Ai, que medo, hein?
3: É, a gente começa a pensar, né?
0: Ai, que medo.
8: Oi, Good FM, eu tô ouvindo sim, 8 anos.
0: Pidoncio.
3: Você tá ouvindo, Pidoncio?
0: 8 anos. Tá ouvindo a gente. Bom dia.
3: Bom dia.
5: Oi, tio. Bom dia, tio. Eu tô te ouvindo, tio.
0: Te ouvindo. Tem mais criança ouvindo aqui?
9: Bom dia, tio Pidoncio. Bom dia, tio Tadeu. Bom dia, tio Homem Vieta.
3: Bom dia.
0: Realmente, bom dia.
3: Eu
0: bom
3: acho
0: dia,
3: que essas crianças estão precisando de uma madeira, viu?
0: Então, essa que acabou de entrar no ar, então.
3: Ah, isso aí gosta de uma madeira.
0: Tá precisando demais. Mas é responsabilidade, Pidoncio.
1: Meu, parei pra pensar agora. Eu acho que tá na hora da gente Poxa, que a gente podia. Vamos fazer um programa então?
0: Vamos, infantil vamos,
1: agora?
0: Uma mensagem infantil?
1: Um quadro infantil? Vamos pensar no
3: quê?
1: Hein?
3: É, sei lá.
1: O que a gente pode pensar para um quadro infantil? Tem que ter, já que a gente tem criança ouvindo, vamos pensar, sei lá, fazer um programa como se fosse um Castelo Rá-Tim-Bum.
0: É, não sei com.
1: O sítio do Pica o Seu Pau Amarelo. Não sei, Jadeu, a gente tem que.
0: Aí, ó. Gente, o tio Pidoncio chegou para alegrar a sua manhã.
4: Bom dia, crianças! Fala com eles, dá bom dia, tio Vinheta!
3: Bom dia, crianças! Vamos começar mais um programa voltado para as crianças do nosso Brasil!
4: É isso aí, criançada! E vamos lá! Hoje nós vamos fabricar brinquedo! Atenção! Vamos lá! Papai e mamãe, estejam junto com as crianças! Nós vamos precisar de... uma tesoura sem ponta... lápis de cor é importante! Isso! Folha sulfite. Bacana. Um rolinho de papel higiênico. Muito bem. Um copinho de água. E peça pro papai e a mamãe te ajudar. Nós vamos precisar também de uma faca sem ponta. Hoje nós vamos fazer um brinquedo puxa-puxa. Vamos lá. Com a tesoura sem ponta, você vai cortar a folha de sulfite em forma de bola. Muito bem. Agora, nós vamos colorir essa bola com as nossas canetinhas. Muito bem! Com um rolinho de papel higiênico, nós vamos colocar bolinhas de papel higiênico, lembra da água? Molhadas no copo de água. Muito bem, criançada! Isso! Agora, o que fazer com esse brinquedo? Eu não sei, mas... você faz e faz o que você quiser. Legal! E agora, nós vamos às historinhas infantis com tio Vinheta e tio Jadeu.
0: Oi, crianças! Tudo bem com vocês? Nós estamos aqui para contar uma história sobre um menino muito malvado.
3: É isso aí! E nós vamos fazer uma viagem nessa história encantadora do menino malvado!
0: Era uma vez um menino muito malvado. Ele vivia fazendo as suas peripécias. Não é não, tio Jadeu?
3: Ele dava rasteira nas outras crianças.
0: Ele beliscava.
3: Ele colocava tachinha na cadeira da professora.
0: E, às vezes, até colocava fogo nos papéis do fundo da classe.
3: Soltava pum na mão e depois colocava na cara dos outros.
0: Ele era danadinho. Ele lambia o dedo indicador e socava na orelha do amiguinho.
3: É isso. Ele era muito malvado.
0: Muito, mas muito malvado. Só que um dia, ele teve que aprender que fazer malvadeza... não pode!
3: Não tá com nada! Certo dia, ele foi querer colocar a tachinha na cadeira da professora. Mas mal ele imaginava que a professora estava atrás dele, vendo tudo o que ele estava aprontando.
0: Ah, ele se deu mal! A professora viu e fez careta.
10: Que você tá fazendo, menino?
3: Cara da Ana...
0: E ele foi pego em flagrante. Depois desse dia, nunca mais ele aprontou. Agora, ele é um menino bom, educado. E olha, atenção, crianças, não façam coisas erradas, hein?
3: Não façam, porque papai coloca de castigo, você vai ter que lavar a louça todos os dias depois do jantar.
0: É isso aí. Tá aí, mais uma historinha bem legal, aqui no Momento Criança, do Band Bom Dia.
3: Tchau, tio Pidão.
4: Tchau, pessoal! Até as próximas brincadeiras! Ó, e no próximo programa, nós vamos trazer, sabe quem? Ela disse que vai participar. A bruxa! A Cuca!
3: Ai, que medo!
4: Ai, que medo! Então, crianças, até o próximo programa. Tchau, gente!
3: Tchau!
11: Quero cair!
3: Baixar a classificação indicativa do programa.
12: É, viu? Já vou ter que baixar, cara.
3: Vou baixar.
12: É, classificação indicativa, sei lá, 10 anos, não sei, 8.

0: história.
1: Merda nenhuma! Desculpe!
0: Vamos lá, gente, cafezinho expresso aqui hoje, no Band Bom Dia. Vamos lá pra... Ó, tem crianças ouvindo a gente. Vamos ouvir aqui, peraí.
2: Ai, o meu nome é Maria Fernanda.
0: Maria Fernanda, olha aí, ó. Um beijinho pra você, Maria Fernanda, a filha da Vivi. Tava com a gente aqui ouvindo.
3: Tá vendo?
0: Um momento feliz com o tio Pidoncio.
4: Bom dia, Tadeu, Vivieta, Pidoncio. Ah, mas também, né? Não é um programa pra criança. Não. Os pais também têm que prestar atenção nisso daí, hein?
3: Peraí.
4: Vamos trocar de estação aí enquanto as crianças estiverem no carro.
0: Não,
4: volto, ué.
0: Não troca, não. Não troca, troca não.
3: Ô, meu querido, você não viu que a gente adaptou pra criança?
0: A gente tá se adaptando aqui, tá?
3: É.
0: Porque nós somos capazes disso.
3: Nós não perdemos ouvintes, a gente se adapta.
0: Exatamente.
5: Bom dia, bom dia, bom dia. Segundou, bebê.
0: Oi.
5: Bora pra cima.
0: Bora.
5: Bora. Leitinho, leitinho só do Vinheta. Beijo da Fabi de Floripa.
3: Ô, Fabizinha, tá separado.
0: A gente tá acabando de falar com esse programa de criança.
3: Ah, é?
6: Fala, Jadeu. Manda um café pros cornos da Mega G aí, Jadeu. Um abraço, Armando aqui de Cotia.
0: Valeu, Armando. Um abraço pra você. Cafezinho aí, meu querido.
7: Bom dia, Tadeu. Bom dia, Vinheta.
3: Bom dia.
7: Café pra Academia RX, São José do Rio Preto.
3: Olha aí.
7: Xandão, porca.
0: Valeu, Xandão.
3: Rio Preto, que audiência. Obrigado,
0: viu, gente? Alô, Rio Preto.
8: Bom dia, Tadeu. Bom dia, tio Vinheta. Bom dia, tio Pidão.
0: Oi.
8: Manda aqui o Nescau aqui pro Anderson Panarote de Vargem Grande Paulista. Um abraço.
0: Tá bom. Um abraço pra você.
3: Vou mandar pra você.
0: Nescau, viu? Olha que perturbador, gente.
9: Mais um.
0: Ponto final, acabou, hein?
9: Obrigado,
0: obrigado, meu Deus!
10: Obrigado, viu, gente?
0: Obrigado você, ouvinte da Band, pelo carinho. Segue a gente nas redes sociais. Sou o Tadeu no Instagram.
10: Repete, repete.
0: Sou o Tadeu no Insta.
3: E arroba Emerson Franco Oficial. Arroba Emerson Franca Oficial.
0: Vem aí mais uma edição da Hora do Ronco. É mais alegria na manhã, campeã aqui da Band FM. Você não sai daqui não, hein? Pelo amor de Deus.
3: Nem pense.
0: É.
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0: Não saia daí, já já tem muito mais músicas aqui na Band FM.
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9: Bom dia, são 6:01, gente. 6:01, hora de Brasília. Maravilhosa manhã de segunda-feira. Vamos com tudo. Vamos espantar essa preguiça.
10: Bora!
9: Aqui. Dando umas risadas, falando umas besteiras.
10: Vamos, cara.
9: Vai começar mais uma edição de A Hora do Ronco.
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9: Falou é tudo, Bidonço. Falou
10: bora,
9: tudo.
10: Bora.
11: Ai.
12: Olha, é isso. Ronco.
9: 6:01, muito bom dia, homem vinheta.
10: Bom dia.
9: Bom dia, Pidão.
11: Excelente dia, gente.
9: Muito bom dia, gente. Vamos começar a semana aqui falando as besteiras. Hoje a gente quer saber, pergunta aqui da Hora do Ronco.
10: Atenção.
9: Científica.
10: Vamos lá.
9: Você já viu alguém pelado sem querer?
10: Ixi,
9: eu não tô falando dos tarados de plantão. Tô falando de você, sei lá, tá saindo da sua...
10: Sem querer.
9: Tá saindo do teu quarto e a tua sogra tá saindo do banheiro.
10: Pelo amor.
9: Completamente nua.
10: E aí?
9: Conta pra gente, já viu alguém pelado, pelada, sem querer? Quem
10: conta
9: era essa
10: nós.
9: Pessoa, hein?
11: E conta aí?
9: 11999919197. Palavra-chave qual que é, Pidoncio?
11: A palavra-chave é nu.
9: Nu.
11: Mandou... De pelado, né?
9: É isso aí.
10: Boa!
9: Mandou nu. A Aninha tá aqui com a gente hoje. Já sabe que você tem história pra contar aqui.
10: Mandou nu, a Aninha vai ver.
11: Olá, ela.
9: 11999999197. Conta aí, já viu alguém pelado sem
10: e
9: querer?
10: Aí?
9: Por quê?
11: A praça é nossa!

0: Tarde FM, Simone Mendes, Direitos Iguais, na Hora do Ronco, 6:06 agora. Você já vê alguém pelado sem querer?
1: Caramba,
0: velho. Totalmente sem aquela,
1: acontece.
0: Aquele momento constrangedor. É. Você já foi pego, pega, pelado, pelada, sem querer? 11999919197, palavra-chave qualquer.
2: Já que estão falando pelado, é nu.
0: É nu. Manda nu aí.
2: Nu.
0: Vem contar tua história constrangedora. Você pegou alguém pelado sem querer? Nu. Manda aí. 11999919197. Girou aqui, ó.
3: Adulto. Baiano. Barata. Joãozinho.
2: Tá girando já, né?
0: Tá girando.
4: Mendigo. Tá. Namorado. Padre. Papagaio. Pastor. Português.
3: Religião. Profissão.
0: Bar.
2: O cara tava no bar. Pessoal! Cheio, pessoal jogando sinuca, bebendo cerveja na mesa, jogando truco. Pessoal! Minutinho de atenção de todos aqui, por gentileza. Obrigado. Todo mundo parou, já deu. Pô, o cara entrou gritando, parou. Queria fazer uma pergunta aqui. Alguém, atenção, alguém aqui. Pessoal, você no fundo tá conversando também, por gentileza. Alguém perdeu um maço de dinheiro, um bolo de dinheiro, embrulhado no elástico? Meu, já deu. Todo mundo começou a gritar, eu, olha. Ele falou, achei o elástico, hein? Pode continuar fazendo o que você
0: tá... Tá aqui comigo.
2: E saiu correndo já.
0: Cadê os caras?
5: Sem vergonha. 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

0: de FM Leonardo, Eduardo Costa. Telefone mudo aqui na Hora do Ronco. A gente quer saber. Você já pegou alguém pelado sem querer? Já viu sem querer? Conta aqui pra gente. 11999919197. Pidoncio, tem ouvinte na linha.
1: Alô, bom dia.
2: Bom dia.
1: Tudo bem, fia? Como é seu nome?
2: Andréia.
1: Ô, Andréia, fala com ela, Vinhetão.
3: Ô, Andréia, bom dia.
2: Bom dia.
3: Bom dia. Ó, Andréia Tadeu.
0: Ô, Déia, bom dia, tudo bem com você?
2: Bom dia, tudo ótimo.
0: Ô, Déia, conta pra gente, já viu alguém pelado sem querer, menina?
2: Não, não vi ninguém pelado sem querer, mas infelizmente eu sou geração da pelada. E meu genro já me viu duas vezes pelada. Tanto que agora ele manda mensagem. Tá vestida? Eu falo, tá, pode entrar.
0: Você gosta de andar pelada em casa, é isso?
2: Gosto.
0: Olha
2: só. A primeira vez eu estava descolorindo os pelos. Eu não imaginei que ele ia chegar. Minha filha não estava em casa. Ele chegou, entrou direto e estava eu lá toda pintada de branco. E a segunda vez...
3: Bom, melhor pintada de branco que pintada de preto, né?
0: Não, pera aí!
3: Não, mas vai que ela... Sabe por quê? Fica escuro. E se ela tava clareando...
0: Pera aí.
3: Ela tava clareando, querido. Vai pintar de preto pra quê?

0: Band FM. Não precisa. Paula Fernandes, Victor e Léo, aqui na Hora do Ronco, 6h15. Hoje a gente tá vendo todo mundo pelado,
1: todo mundo,
0: né,
1: Victor? Pelado. Ah, a gente tá vendo aí você. Já viu alguém pelado? E aí, se foi sem querer? Ou igual a nossa ouvinte aí que falou que é o genro, né?
0: É, o genro pegou ela descolorindo os pelinhos.
1: Bom, dependendo da sogra, vale a pena, né? Porque senão é só susto. E aí, você, já viu alguém pelado? O que aconteceu? Assustou? Não? Foi legal? Conta pra nós!
0: 11 99991-9197 pra contar pra gente, palavra-chave qual que é, Pidoncio?
2: Aí vai escrever nu.
0: Nu. Mandou nu pra gente aqui. Sabemos que você tem história pra contar sobre gente pelada que você viu.
2: Bora!
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28: Um abraço a você ligado aqui no Bate-Bola Band FM. Olha só, a primeira vez que a FIFA utilizou um mascote para promover uma Copa do Mundo aconteceu em 1966 na Inglaterra. O simpático leãozinho Willy foi o animal escolhido. A partir dali, todas as edições tiveram algum personagem ligado à cultura do país, como por exemplo o Naranjito da Copa da Espanha em 1982, era uma laranja com a camisa da seleção espanhola. O Pique de 86 no México era uma pimenta jalapeño de bigode e sombreiro. Em 2014, a Copa do Brasil teve o Fuleco, um tatu-bola da Caatinga, natural da região nordestina, que não fez lá muito sucesso. Esse ano, com a Copa em 3 países diferentes, os mascotes ficaram assim. Maple é um alce que representa o Canadá. Clutch é uma típica águia norte-americana. E Zayo, uma onça pintada que vive na selva mexicana. 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
15: Sua rádio do seu jeito, 6h22 agora, Pidoncio.
16: Oi.
15: Tem ouvinte na linha.
16: Oi, alô, bom dia.
17: Bom dia.
16: Tudo bom, filho da mãe, como é seu nome?
17: Tudo bem, filho da mãe, aqui é o Diego.
18: Fala, Diegão, bora.
17: Opa, bom dia, vinheta.
18: Bom dia, dá bom dia, Tadeu, pro Diego.
15: Muito bom dia, Diego, tudo bem com você?
17: Bom dia, Tadeu, tudo bem você?
15: Bom, cara, conta aí, já viu alguém pelado sem querer?
17: Infelizmente, cara. Eu tinha lá pros meus 13, 14 anos, aí eu fui chamar um amigo meu pra nós brincar. Eu entrei assim na partezinha, olhei a janela aberta e falei, ah, vou chamar ele ali. Na hora que eu olhei, o banheiro da casa deles era em frente ao quarto. Quando eu vi, a mãe dele tava lá pelado, acho que tava saindo ou entrando no banho. Rapaz, a chibata dela parecia o Chewbacca lá.
18: Peraí. Então era o pai.
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18: Chibata?
19: Se tinha chibata,
18: era o pai. Você viu o pai, velho? Ele viu o pai, ele falou.

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1: Band FM Ana Castela, minha herança. Na hora do ronco, 6h27. Já viu alguém pelado sem querer? Conta a sua história aqui. 11999919197.
2: Cadê o vinheta?
1: Oi.
2: Meus vizinhos brigavam muito. E eu durmo cedo, cara. Eu preciso levantar cedo. E eles começaram a brigar outro dia. Aí a minha esposa falou, ó, vai lá e chama a vizinha pra vir aqui em casa, senão você não consegue dormir com eles brigando. Ela tinha saído atrás dele, tava chovendo. Ela chegou em casa, tirou a roupa, ficou nua brigando com ele na área. E eu cheguei no portão pra chamar. Cara, eu não consegui chamar, fiquei olhando um pouco e voltei embora.
1: Que situação, hein, rapaz? Que coisa.
3: Dependendo da mulher, ele entendeu porque tanto eles brigam, né?
1: 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A hora do ronco. Que situação desagradável.

0: Band FM, Bruno e Marrone, você não me ensinou a te esquecer. Aqui na Hora do Ronco, 6h31, a informação pede passagem.
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2: Está no ar o Daqui Agora. A maquiadora Tainara Aranda viralizou ao compartilhar que descobriu uma gravidez aos 8 meses de gestação após confundi-la com gases.
0: Tainara conta que a possibilidade de estar grávida sequer passou pela sua cabeça quando ela começou a sentir os sintomas, já que ela tomava anticoncepcional e tem o intestino preso.
2: A gestação ainda passou despercebida porque ela emagreceu 20 quilos por conta da rotina saudável e também apresentou sintomas comuns, como enjoos ou inchaço corporal.
0: Ela ainda diz que chegou a perguntar

0: Band FM, Luan Santana, Olho Marrom. Aqui na Hora do Ronco, 6h35. Hoje a gente quer saber se já viu alguém pelado.
1: E aí, pelada, você já viu ou não?
0: Sem querer, conta aqui. 11 99991 9197. Palavra-chave qual que é?
2: A palavra-chave é nu.
0: Nu, manda nu, tá falando ao vivo com a gente.
2: Nu,
0: aqui.
2: Pelado, nu, com a mão no bolso.
0: Muito mais músicas aqui na Band FM. 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
7: Pênalti! Pro Brasil que não é, né?
8: Não foi.
7: É 6h42 agora, gente. Ô, Vinhetão, tem ouvinte na linha,
9: viu? Ah, deixa comigo. Alô, bom dia.
10: Alô, bom dia.
9: Ô, minha querida, qual é o seu nome?
10: Olha, eu prefiro não me identificar, porque muita gente sabe dessa história.
9: É verdade. Eu posso te chamar de Maravilhosa?
10: Pode.
9: Então, Maravilhosa. Dá bom dia pra Maravilhosa,
7: sabe? Maravilhosa, bom dia, tudo bem?
10: Bom dia, Tadeu. Tudo bem, você?
7: Tudo bem. Maravilhosa, Pidoncio.
11: Deixa eu posso também dar bom dia pra ela?
7: Sim, sim.
11: Oi, fia, bom dia.
10: Bom dia, Pidocinho, lindo.
11: Linda.
9: Ô, Maravilhosa, conta pra nós aí, já que muita gente sabe, a gente quer saber também. Como é que foi?
10: É, por volta dos meus 16 anos, eu fui preparar um café da manhã especial pra minha mãe, né, que era dia das mães. Levantei mais cedo, fui no mercadinho na rua de cima, comprei tudo que precisava, preparei a mesa, fiz café. E a porta do quarto encostada. Fui acordar ela, né? Pra levar ela pra mesa. Eu cheguei lá, eu peguei meu pai pelado em cima dela. Pensa numa visão.
7: Meu Deus, isso deve ser uma coisa perturbadora, cara.
10: Demais.
7: Por mais que a gente saiba que a gente nasceu de um negócio desse, né? É. De um movimento desse.
9: Mas a gente não quer ver os pais.
7: Mas a gente não quer ver.
9: Maravilhosa, mas eles perceberam sua chegada?
10: Não, porque eu não cheguei fazendo barulho. Eu cheguei de silêncio, sabe? Pra acordar ela devagarzinho. Quando eu abri a porta, eu vi, eu encostei a porta de fininho e fui praticamente chorar, porque a decepção foi gigante. É.
9: Mas a cena era o teu pai
7: em cima da mãe.
10: Isso.
7: Meu amigo.
9: Nossa senhora. Imagina que mas coisa. Meu Deus do céu.
7: E depois pra você avisar que você chegou com o café da manhã, que tinha comida, não sei.
10: Eu fiquei quietinha, a gente foi tomar café, eu contei pra minha irmã, nós ficamos uma olhando pra cara da outra na mesa e todo mundo assim, sabe? O que foi? Nada.
9: Você sabe que eu não queria, mas já que ela falou, eu passei por isso também. Eu acho que tá com uns 8 anos de idade.
7: Sei.
9: Só que foi ao contrário, minha mãe em cima.
7: Ai.
9: E aí, não viram que eu tinha visto também, mas no café da manhã eu perguntei, né? Eu falei, ô mãe, por que você tava em cima do pai? Viu, Maravilhosa? Você tá ouvindo, né, Maravilhosa?
10: Tô ouvindo.
9: Meu, aí minha mãe falou assim, não é, o papai tá com a barriga grande. E a mamãe sobe em cima e vai bombando pra murchar.
7: Ah.
9: Aí eu falei, mãe, não adianta, a empregada enche de volta à noite.
7: A hora do... Ela sopra tudo de volta.
12: Que situação, hein?

0: Tarde FM, Sorriso Maroto, dependente, aqui na Hora do Ronco, 12 para 7 agora, Homem Vinheta.
1: Primeira aula do inglês para vocês.
0: Com o professor Pidoncio Pitunga da Silva.
2: Não. Coloca, pode colocar. Não tira. Não tira o lencinho. Peraí, o tio desmontou as bandeirinhas da escola? Não. Não tira o lencinho, não. Vamos continuar acreditando.
0: Tá todo mundo desanimado já?
2: Já, o menino tá tirando o lencinho. Olha o outro lá, já veio. Não! Deixa eu explicar rapidinho pra ele, Zélio. Deixa o tio falar. Não vamos desacreditar. Oi, vem cá, fala no ouvido do tio. Hã? Ah, ele... Ah, sei, você viu o jogo da Alemanha?
0: Ah. É, realmente.
2: Ah, você viu o jogo do... Ah, tá, é.
0: Viu a Holanda, viu o Japão?
2: Você viu
0: a
2: Holanda? Ah, o Japão você viu também, você viu dois... Ai, é, tá. É, não, mas igual... Só mais um jogo.
0: Espera só mais um.
2: Põe o lencinho de volta. Espera só mais um. Calma.
0: Se empatar com a Haiti, aí desmancha tudo, gente. Tira as bandeirinhas.
2: Se empatar ou perder, aí você tira a bandeirinha.
0: Já
2: A gente vira tudo não sei o que, australiano.
0: É, porque as cores são parecidas.
2: Isso.
0: É isso. Teacher Pidoncio, vamos à aula de inglês.
2: Oi, Aninha.
0: Hoje a gente tem a Aninha, a Aninha, nossa Aninha.
2: Já.
0: A gente tem a Ana e a Aninha.
2: Aninha, nossa Aninha.
0: Aqui a gente tem a Aninha. E ela deixou bem claro,
2: Aninha,
0: né?
2: Aninha, gente.
0: A Aninha sou eu.
2: É, e eu tenho um carrinho especial pela Aninha pelo seguinte. Ela é dubladora.
0: Uhum.
2: E ela vem me buscando, às vezes, porque ela tem que dublar. E aqui... Eu já fui dublador, né? Eu sei, né? É que não tô me chamando mais porque é o meu cachê. Aí, é um fone aqui, a gente usa um fone, a maioria. Às vezes eu deixava só um aqui, porque eu sou mais antigo, né? Então eu deixava um aqui. Aqui eu tenho aí vem inglês pra nós aqui no ouvido.
0: Tá.
2: Aham. E a gente tem que traduzir. Ok, eu tô aqui, tudo bem? Como é que você tá? E ela tava tendo dificuldades.
0: Ai, tadinha.
2: No inglês. Aí ela veio pra mim, pedão e tal. Então.
0: Tá. Que bom que a gente tá ajudando, viu? Gratidão.
2: Inclusive, ela tá com a... É até dela a dúvida hoje.
0: É a dúvida da Aninha, ela quer saber qual o significado de dispatch. Dispatch.
2: Ok. Vamos lá, Aninha. Eu gosto muito quando... E a atenção dela, que isso que me...
0: Não,
2: gratidão. Que é? Vamos lá. Inclusive, se você for no Instagram do Emerson França, se você for... O Rios que ele postou lá, é Rios que fala?
0: É.
2: Ele postou lá, ele passeando com a Pichuca.
0: Ah, que bonitinho.
2: Ah, passeando com a Pichuca. Aí perguntaram, né? Eu sei que a pessoa pergunta, perguntaram pra ele assim, como é que fala, né? Às vezes a gente não quer falar cachorro direto, a gente não quer falar... Aí, como é que diz? Aí, diz pet, né? Porque pet, né? Então, diz pet. Não tem problema.
0: Ao invés de animal de estimação, diz pet.
2: É, tanto é que no texto acho que tá lá. É, aconteceu com pet e tal, Você entendeu? Entendeu, Ninho?
0: Professor, é que dispatch.
2: Dispatch, desgato, por exemplo.
0: É onde eu aprendi, o senhor pode me chamar de burro se quiser.
2: Ah, eu tô afim, burro.
0: Dispatch é expedição, o despacho. Sabe? Dispatch.
2: Despacho?
0: Vai lá na expedição pra mim, da empresa, da firma, o dispatch.
2: Tem na produção o despacho?
0: Não!
2: Lá na vila a gente fez na encruzilhada, sabia?
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2: Depois, me lembra de eu contar a história do despacho lá na encruzilhada da galinha?
0: Tá, conta pra mim, por
2: favor. Vou contar, não vou morrer.
0: Tá.

0: Band FM, Júlia e Rafaela Medo. Aqui na Hora do Ronco. 6 para 7 agora, gente.
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0: É, hoje a gente tá perguntando se você já viu alguém pelado sem querer.
2: É.
0: Conta pra gente aqui, tá? 11 99991-9197.
3: Bom dia, pessoal. Bom dia, Tadeu. Bom dia, homem vinheta.
2: Bom dia.
3: Fala, Pidons.
2: Falo!
3: Meu nome é Leandro, entregador aqui da Zona Leste. Um certo dia, tava fazendo minhas entregas, até que cheguei numa cliente, meti a cara no portão e gritei o nome, como de sempre.
0: Sim, entrega!
3: Do nada eu vejo que tem lá algum casal transando na garagem.
0: Ih!
3: A mulher com a roupa baixada
0: e
3: o rapaz lá totalmente nu. Ele mesmo já saiu correndo na hora e ela teve que pôr a roupa, né? E vir buscar o pacote dela no portão. Com a maior cara de vergonha. Eu não aguentava, só olhava pra cara dela e dava risada. Entreguei meu pacote e fui embora.
0: É, você entregou o seu e o cara tava entregando dele, né?
2: É, ele já tinha entregado o pacote dele.
0: Cada um com seu pacote, né?
4: Cada um com seu pacote,
0: é. Entrega!

0: Sampaio, segundo hino nacional brasileiro, Evidências, Chitãozinho e Chororó, aqui na Band FM, 7 em ponto.
1: 7 em ponto, ó.
0: Tem uma mensagem pra você, viu, Pidoncio?
1: Pra mim?
0: Pra você.
1: Oh, meu Deus do céu, eu fico tão feliz.
2: Bom dia, Pidoncio, eu sou a Ana Carolina e eu sempre fico escutando você, seu filho da mãe.
1: Sou filha da mãe, lindinha do Pidoncio. Posso brincar com ela rapidinho?
0: Pode sim.
1: Ana Carolina?
0: Ana Carolina.
1: Ana, que... Aninha linda do Pidoncio.
0: Vai assustar a menina.
1: Vai assustar a menina, vai achar que tem um monstrinho aqui. Um beijo, linda.
0: Você já viu alguém pelado sem querer? Conta pra gente aqui. 11 99 91 9197. Palavra-chave qual que é?
1: Palavra-chave é nu.
0: Nu, manda nu pra gente. Vem falar ao vivo, vem.
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16: 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Um dos gestos mais emblemáticos do futebol é o de levantar a taça de campeão. Você conhece os 5 capitães brasileiros que ergueram a Copa do Mundo? No primeiro título brasileiro, em 1958, o gesto foi imortalizado por Ederaldo Luiz Bellini, zagueiro que defendia na época o Vasco da Gama. No bicampeonato do Chile, em 1962, coube a outro zagueiro, Mauro Ramos de Oliveira, jogador do Botafogo. No Tri do México, em 70, Carlos Alberto se transformou no mais jovem capitão a erguer o troféu. Nos Estados Unidos, em 1994, o gaúcho Dunga, na época jogando no Stuttgart da Alemanha, foi o primeiro brasileiro a pegar na Copa do Mundo. Assim como Carlos Alberto, Cafu, em 2002, foi mais um lateral direito a levantar a taça mais importante do futebol do planeta. 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
25: A sua rádio do seu jeito, 78 agora. Ô, Pidon, você tem um 20 na linha, hein?
26: Atenção, deixa comigo. Alô, bom dia.
27: Alô, bom dia. Pidon, seu bom dia, meu querido.
26: Ô, meu querido.
27: Meu bebezinho lindo de papai.
26: Ô, filho da mãe, como é seu nome?
27: Adriano, Itaim Paulista.
24: Fala, Adriano, bom dia, tudo bem?
27: Opa, depois dessa voz gostosa, maravilhosa.
24: Ah, imagina. Ai. Ouça a voz do Tadeu também.
25: Ô, Adriano.
27: Fala, Tadeu, bom dia.
25: Bom dia. Sim, cara, me fala
27: disso. Meu gordinho gostoso, fala.
25: Você já...
24: É, eu ouvi, viu, Tadeu?
25: Você já viu alguém pelado, cara? Alô? Ah lá, pra falar
24: que é pra falar, não
25: pra,
24: fala.
25: Pra falar besteira é um leão. Pra responder a pergunta é um gatinho,
24: então,
25: né?
24: Então.
25: Alô? Acho que caiu, hein, Aninha?
27: Túlio.
25: Oi?
27: Não,
25: oi.
27: Não caiu não. Tô aqui, passei no túnel aqui.
25: Você passou
27: agora
25: no túnel.
24: Ele tá dirigindo, que beleza.
25: Que maravilha. Alô, CT. Ô, meu querido, aí, me conta aí, vai. Você viu alguém pelado sem querer?
27: 2 anos atrás, nós estávamos na praia, cara, família toda. E a madrasta da minha esposa tava no quarto. Eu bati na porta, estava pegando uma camiseta lá. Na hora que eu bati na porta, ninguém falou nada. Eu entrei. Visto o quê? Aqueles 2 ovos fritos, igual o Pidonço faz pro Putadeu, sabe? Que queima os biquinhos, fica tudo pretinho.
25: Sim.
27: Aquele negócio. E bucho caído. Que visão.
24: De quem era?
27: Era do inferno mesmo.
25: Não, não, mas de que pessoa que era?
27: Era minha sogra, vai.
25: Ah,
27: a madrasta da minha esposa.
25: A madrasta da esposa.
24: Meu Deus do céu.
25: E o que você falou? A primeira coisa que você falou quando viu?
27: Quando vi, desculpa.
25: Desculpa, realmente tem que pedir desculpa mesmo, viu?
26: Tem certeza que ele viu os ovos da sogra?
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25: Que foi específico, 2, né?
26: Vai parando pra pensar.

0: Band FM, Zezé de Camargo, irmão da Lua, amigo das estrelas aqui na Hora do Ronco. Ó, daqui a pouco tem Topa Tudo Sem Dinheiro com o Silvio, hein?
1: É legal,
0: vamos pro
1: cara.
0: Palco, vamos brincar com o Silvio, mas não tem dinheiro, tá? É pela alegria.
1: É pela alegria.
0: É pelo rolê.
1: Pelo rolê.
0: 11999919197. Escreve Chama Eu. Chama Eu, que a Aninha vai ver aqui, que você quer brincar com o Silvio, vai colocar você no ar. Chama Eu. 11999919197.
2: É isso. Bom dia, pessoal da Hora do Ronco, Tadeu, Vinheta.
1: Oi, querido.
2: Mendoncio.
3: Oi, fio.
2: Rafael aqui de Joinville. Eu, já aconteceu comigo, sim, já. Eu chegar e fazer uma coleta numa residência e acabar que a mulher do dono da casa tava saindo nua do banho ali, com a porta aberta.
0: Que é isso?
2: E eu tava na porta esperando o cara. Foi bem constrangedor, hein? Ela correu, eu fiquei sem jeito, não sabia o que fazer, mas ainda bem que deu tudo certo.
0: Foi fazer coleta do quê, hein? O que ele foi coletar na casa dele?
1: Poxa, agora tô pensando que ele foi coletar. Ela tava pelada?
0: É, pra você ver ela saindo do banho pelada, você tava dentro da casa, né?
1: Dentro da casa.
0: Que situação, hein, gente?
1: E ficou essa dúvida, o que ele foi coletar, hein, gente?
0: Exatamente. Será que era aquele pote de urina que a galera coleta?
1: Bom, antes urina do que...
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1: Aí, pô!
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0: Mas não tem?
1: Pote!

0: atrás já fui embora.
1: Mande FM Marília Mendonça, eu sei de cor, aqui na Hora do Ronco, 7h17, o Homem do Baú chegou.
2: Eu tô chegando. Alô, Silvio, tá baixinho meu retorno, tá baixinho, não tô me ouvindo.
1: Aumenta o 2 do Silvio, gente, o 2 do Silvio.
2: Tô, claro, tá melhorando. Alô, criançada, amor do meu Brasil. Alô, plateia, alô, colega. Não tá bom ainda, alô.
1: Aumenta mais um pouco,
2: Vernizzi.
1: Aumenta mais um pouco.
2: Oi, aqui meu microfone, deixa eu ver aqui, ó. Deixa eu ver, tá funcionando aqui no peito, não, deixa eu ver. Aí, oi, agora sim.
1: Oi.
2: Lá, lá, lá, lá, oi. O Brasil vai se ferrar. Oi. Lá, lá, lá, lá, oi. Mas olha só, tô chegando. Eu já cheguei, eu já tô aqui. Vamos lá. Já estou no palco em ritmo de festa. Bom dia.
1: Mas bom dia, seu Silvio, que
2: pompons pra cima. Nós já temos ouvintes? Não.
1: Já tem ouvinte.
2: Já? É porque hoje eu tô com pressa, hoje eu tenho reunião com o pessoal do SBT. É verdade.
1: Tá gostando da transmissão do SBT na Copa?
2: Tô gostando. Eu gosto muito da... É o Galvão que tá lá? É o Galvão?
1: É o Galvão, Mauro Betting nos comentários.
2: Eu gostava muito do pai dele.
1: O Joelmir Betting. Isso.
2: E quem tá mais lá? Tá aquele rapaz novinho lá, gosto dele.
1: O Thiago Leifert.
2: Gosto dele.
1: Fala com a molecada, né?
2: Gosto. Mas como eu não tô ganhando pra falar bem do SBT, eu prefiro o Cazé.
1: Vamos lá.
2: A imagem tá melhor. Se me pagarem pra falar bem, eu pago.
1: Quem quer rir tem que fazer rir,
2: engraçado.
1: Vamos lá, Silvio.
2: Eu tô assistindo, não. Se me pagar, Silvio. Alô, bom dia.
3: Bom dia, Silvio.
2: Oi, quem fala?
3: É o Rafa do Pretado. Bom dia, Tadeu. Bom dia, Rafa.
2: Bom dia, querido.
3: Bom dia, mãe.
2: Fala, seu tranqueirinha. Mas depois você fala. Eu não prestei atenção no seu nome.
3: É Rafael do Fretado.
2: Rafael do Fretado. Ô, Rafa, você conhece a brincadeira Sete o Nome?
3: Conheço sim, seu Silvio.
2: Então tá bom. Você sabe que aqui, se você acertar os 10 nomes, você não ganha nada.
1: Aqui é o Topa Tudo sem dinheiro.
2: E aqui é sua experiência, tá bom, meu querido?
3: Tá bom, seu Silvio. Tá ótimo.
2: Você tá no Fretado agora? Não.
3: Tô, acabei de deixar o pessoal na empresa, tô parado aqui em frente à empresa.
2: Ah, tá, você tá dentro do Fretado ouvindo a gente, o pessoal já foi dispensado, é isso, né?
3: Já. Pessoal já tá tudo dentro da empresa, trabalhando.
2: Rapidinho, que o bolão da Band, o próximo resultado do Brasil, quanto o Brasil ganha ou não ganha?
3: Brasil ganha, 2-0.
2: Anota aí.
1: 2-0 da Haiti é uma derrota, hein?
2: A Alemanha meteu 7. Vamos lá, anota o Rafa.
3: Oi.
2: Vamos lá, você tá pronto?
3: Tô pronto, seu Silvio.
2: No duro?
3: Tô pronto.
2: Então tá bom. Atenção, silêncio, a plateia não se manifeste. Como é que tá minha voz? Tá me ouvindo, Rafa?
3: Tô ouvindo bem.
2: Então tá bom. Eu quero o reloginho na tela, um minuto. Coloca lá, produção, deixa eu ver o reloginho. Pronto, um minuto. Deixa em pausa. Vamos lá, Rafa, atenção, são 10 nomes de artistas. Reloginho na tela, um minuto valendo. Meira.
3: Suzana.
2: Não, errou. Eu vou repetir aí, Meira, atenção, Tarcísio Meira, eu volto. Vamos lá, Meira, pro meu cheira.
3: Tarcísio Meira.
2: Boa, Menezes. Eu sou irmã de
3: Glória Menezes.
2: Aí, boa, Ramos.
3: É Tony Ramos.
2: Aí vai, tá indo bem, Montenegro.
3: Fernanda Montenegro.
2: Chagas, agora eu quero ver.
3: Bruno Chagas.
2: Não, idiota, Valmor Chagas, eu volto. Meira, pelo meu cheira.
3: Tarcísio Meira.
2: Bora, é Menezes, sua irmã de 9 meses.
3: Glória Menezes.
2: Boa, Ramos.
3: Tony Ramos.
2: É Montenegro.
3: Fernanda Montenegro.
2: Chagas.
3: Eu entendi o nome que tinha falado.
2: Eu sabia que o burro é surdo. Valmor Chagas, eu volto. Meira, primeira cheira. Menezes, sua irmã 9 meses. Ramos, Montenegro, Chagas.
3: Fernando Montenegro,
2: que pena, que pena. Que pena,
3: Silvio.
2: Poxa vida, mas ô Rafa.
3: Oi.
2: Poxa vida, eu tava torcendo pra você, perdei e deu certo. Vai mandar beijo pra quem, ô idiota?
3: Eu vou mandar um beijo pra minha esposa, Ananda, pro meu filhinho Miguel, que tá acordando pra ir pra escola, e pro meu filhinho Murilo.
2: Tá certo, muito obrigado pela sua participação. E aí, então o Brasil ganha, não ganha?
3: Brasil ganha de 2-0. Se não ganhar, seu filho, pode arrancar as bandeirinhas, pode arrancar tudo.
2: Vai ganhar o que você ganhou aqui no programa. Tchau, pessoal, até a próxima, tchau. Não saia daí. Daqui a pouquinho, nós teremos a pegadinha com Ivolanda, Gibi e Ruth Horse. Eles estarão com a camiseta do Brasil, ali na Praça da Sé, tentando marcar gol, mas não vão conseguir. Igualzinho a seleção brasileira. Não perca.
0: Tchau, gente, tchau.
2: Tchau, pessoal, até a próxima. Tchau, seus idiotas. Tchau, tchau, tchau.
0: Não xinga.

0: coxinha.
1: Band FM Ferrugem arrependidaço aqui na Hora do Ronco. Daqui a pouco tem sorteio da TV Zona Band FM.
0: É hoje!
1: De 60 polegadas. Vai passar raiva vendo o Jogo do Brasil? Vai. Mas vai com estilo.
2: Vai.
1: Um telão de isso. 60 polegadas. É a TV Zona da Band
2: FM. TV Zona.
1: Tá? É isso, gente. Se inscreve aí. Fala que você quer a TV Zona da Band FM. 11 99991 9197. Ok? Hoje a gente tá perguntando se você já viu alguém pelado sem querer. Palavra-chave qualquer, Pidoncio.
0: Nu.
1: Manda nu aí, vem.

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0: Certo.
1: E aí, num sábado de manhã, eu resolvi ir lá. Era umas 7:30, mais ou menos. E aí eu entrei sem falar nada, a porta tava aberta. Quando eu entrei, deparei com a tia dela pelada na minha frente.
2: E a tia dela era bem mais velha, mais nova, como é que...
1: Não, a tia dela era um pouquinho mais velha.
0: Mais velha. Não era legal, né?
2: Foi uma visão que te agradou, você ficou assustado?
1: Ah, não, ainda tirou com a minha cara, ainda falou assim, ah, vai, quem mandou sentar no pé de veludo?
2: Pé de veludo? É. Ué, não entendi.
1: Entrar quietinho sem falar nada.
2: Ah, entrou no sapatinho.
3: Eu não entendi, ele viu um cabeludo?
2: Não. Presta atenção, Pidão.
3: Você tem que prestar atenção, pé de veludo, aquele cara que anda macio.
2: Viu um cabelo? Não sei,
0: às vezes até viu.
3: É, pode ser.

0: Band, FM Daniel, alguém, minha estrela perdida. Daqui a pouco sorteio da TV Zona, hein, gente? 60 polegadas pra passar raiva vendo o Brasil. Mas agora...
1: A partir de agora, senhoras e senhores, ladies and gentlemen, moças e rapazes, meninos e meninas. A segunda-feira chegou. E com ela, o nosso querido e amado Pidôncio. E um momento, vamos rir.
2: Susto.
3: Eu sou o topo, né, padre? Eu.
2: Você.
3: Quando eu topo o fone ainda.
2: Não, ainda.
3: Estevite, que eu não acredito.
2: Não acredita.
3: O fone é que o futebol.
2: Que o futebol.
3: Lepepe. Brasileiro.
2: Brasileiro.
3: Vai.
2: Vai.
3: Raça em o resto eu não sei o que falo. Que eu fico pensando.
2: Vai jogar. Que vai jogar, a gente sabe. Contra o Haiti, depois contra a Escócia. Isso é garantido.
3: Isso vai, mesmo que...
2: resultado aí, eu já não sei. Mas garantido é. Vai jogar. Vai entrar em campo.
3: É, né?
2: Depois só Deus sabe, né?
3: Então, porque dali da seleção, eu conheço, é assim, se for o Winnie...
2: Quem é? No Vini,
3: o que marcou,
2: né?
3: O gol, Winnie.
2: O Vini.
3: Conheço aquele menino que não entrou, o Bebe.
2: Quem?
3: Que não entrou,
2: o Hendrick, que não entrou, ficou aquecendo só.
3: O Marcelotti não colocou.
2: Aqueceu mais que o sol e não entrou.
3: Acho que só esses dois. Já deu!
2: Vamos lá, Pidonce.
3: Posso falar? A gente tava falando no primeiro inglês a respeito de despacho. E você sabe que a gente tem que respeitar essas coisas.
2: Sim, religião alheia, né?
3: Tem que respeitar. Então, lá na vida...

0: Vila. Na esquina da minha vila não dá pra fazer, porque não tem, é rua sem saída.
1: Ah!
0: Aí não dá, ali não dá.
1: Não tem condição, né?
0: Não tem condição, tem que ser em esquina que tem encruzilhada.
1: Eu moro numa encruzilhada, inclusive.
0: Oi?
1: Eu moro numa encruzilhada.
0: Então, ali já dá pra fazer.
1: É.
0: Já dá pra fazer. O pessoal, pode passar o endereço? O pessoal fazer.
1: Não, aí, toda semana tem.
0: Tem. Aí, eu não tô... Já deu? Esses dias eu não tô vindo pra rádio. Aí tô lá, tô passando encruzilhada. E passei e vi, né? Tem que respeitar, viu, gente?
1: Sim, isso é
0: respeitar.
1: Verdade.
0: Aí eu vi, tinha um barro, um negócio de barro grandão. Tinha pipoca. Tinha champanhe. Sabe?
1: Quem?
0: Champanhe.
1: Champanhe.
0: Tinha soçoca. Aquela. Soçoquinha.
1: Paçoca?
0: Isso. Tinha pé de menino. Aí tinha
1: pé de moleque.
0: Tinha tudo ali, já deu. E aí, num outro barro tinha uma galinha. Tinha uma galinha. E já deu do lado da galinha. E você sabe que eu sou colecionador de rádio, né?
1: É, eu tô sabendo. Você tem uns radinhos
0: bem... Tem uns radinhos, pessoal. Inclusive, se você tiver um rádio antigo na sua casa, quiser me doar, eu coleciono. Eu sou do rádio, né, Jadeu? Jadeu, posso falar?
1: Pode.
0: A galinha tava ali. E um rádio, Jadeu, daqueles antiguinhos bonitinhos. Sabe aqueles que coloca na orelha de pilha, do tempo do vovô?
1: Nossa, muito clássico ir no estádio, né?
0: Jadeu, e eu passei, aí parei. Fiquei olhando aquele rádio do lado da galinha, Jadeu. Fiquei ali olhando. Jadeu, fiquei acho que uma hora olhando pra aquele rádio.
1: Oxi.
0: Com vontade de pegar.
1: Ah.
0: E aí, Jadeu, posso falar?
1: Pode.
0: Então, você vai falar. Eu vou até perguntar. Você pegou? Não peguei, Jadeu.
1: Mas por que você não pegou?
0: A galinha tava ouvindo o jogo. Ouvir no jogo, bem na hora, Jadeu.
1: E no rádio não tem delay.
0: No rádio não tem o Ney.
1: Não tem o delay. Não tem.
0: Ela ouvindo o jogo, Jadeu. Aí eu sentei do lado da galinha, ela ouvindo o jogo do Brasil. A hora que muito terminou, boa, o jogo, ela falou, leva essa merda aqui. A hora do ronco. Eu não quero mais esse rádio, leva.
2: A hora do ronco.
1: Vou tomar minha champanhe aqui.
0: Ela começou a comer pipoca.

0: Tarde FM, Felipe Araújo Estranho, de novo aqui na Hora do Ronco.
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0: Você já viu alguém pelado sem querer? Conta aí.
2: Bom dia, meus meninos mais lindos.
0: Oi.
2: Eu já vi o meu primo peladão, tomando banho, assim como veio ao mundo. Alugamos uma casa de praia e naquele vucu-vucu de todo mundo tomar banho no banheiro só. Quando abri a porta do banheiro, estava lá meu primo lindíssimo tomando banho, peladão, viu que eu não queria, pedi desculpa, né? Minha vida que segue. Um beijo, Andresa de Pirituba.
0: Ela viu que ela não queria.
3: Viu que queria. A gente sabe que ela viu que... É na hora que ela falou aquele primo lindão. Que isso, até eu queria.
0: Vinheta!
3: Peraí.

0: Band FM, Gustavo Lima, 100 mil aqui na Hora do Ronco. Que pergunta, você já viu alguém pelado sem querer? 11 99991 9197. A palavra-chave qual que é, Pidão, senhor?
1: Como é que tá seu tempo, Janil?
0: Eu tô curtíssimo, cara. No, manda no aí pra gente.
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0: Vamos lá, gente, 60 polegadas a TVzona da Band.
1: Uau!
0: Mesmo depois da Copa, só poder ver sua série.
1: Lógico.
0: Ou sua novela.
1: Pode ver até a gente pela televisão.
0: Exatamente.
1: Menos no canal da Band. Você pode ver no bandfm.com.br.
0: Não, você pode... Se for...
1: Não perde uma esse menino, né, velho?
0: Bom, vamos lá, gente, ó. Atenção você que se inscreveu. 11 99991 9197. Falou que quer a TVzona. E levou hoje Marileide Xavier de Lima.
1: Foi ela?
0: Marileide Xavier de Lima.
1: Foi ela?
0: Você...
1: Foi ela?

0: Chega! Não se animou um pouquinho demais, peço desculpas à audiência. Se você não ganhou hoje, calma, que toda semana tem uma TV Zona de 60 polegadas pra você ver os jogos da Seleção Brasileira. 11 999919197. Tem que mandar mensagem falando o quê, Pidoncio?
1: Ah, fala vocês aí.
0: Eu quero a TV Zona da Band FM.
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9: Um abraço a você ligado aqui no Bate-Bola Band FM. Olha só, a primeira vez que a FIFA utilizou um mascote para promover uma Copa do Mundo aconteceu em 1966 na Inglaterra. O simpático leãozinho Willy foi o animal escolhido. A partir dali, todas as edições tiveram algum personagem ligado à cultura do país, como, por exemplo, o Naranjito da Copa da Espanha, em 1982, era uma laranja com a camisa da seleção espanhola. O Pique, de 86, no México, era uma pimenta jalapeño de bigode e sombreiro. Em 2014, a Copa do Brasil teve o Fuleco, um tatu-bola da Caatinga, natural da região nordestina, que não fez lá muito sucesso. Esse ano, com a Copa em 3 países diferentes, os mascotes ficaram assim. Maple é um alce que representa o Canadá. Clutch é uma típica águia norte-americana. E Zayo, uma onça pintada que vive na selva mexicana. 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

0: 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É a hora do ronco, 5 para as 8. Alô, bom dia.
1: Bom dia.
0: Oi, quem fala?
1: É a Stephanie.
0: A Step, Dôncio.
2: Oi, Ste, bom dia.
1: Oi, bom dia.
2: Bom dia, vozinha meiga dela, né, Jadeu?
0: É fofinha, né?
3: Oi. É Stephanie?
0: É.
3: Tudo bem, querida?
1: Tudo bem com vocês.
3: A gente fica muito feliz com a sua ligação, sabia?
1: Ah, tô muito feliz também.
3: Que bom, então conta pra nós. E aí, já viu alguém nu?
1: Então, eu não vi diretamente, mas uma vez eu sonhei que eu tava trabalhando e eu entrei numa sala lá no escritório que eu trabalho e meu chefe tava trabalhando pelado. E até hoje, quando eu olho pra ele, eu morro de vergonha.
0: Pera, o seu chefe trabalha pelado?
1: Não, mas eu sonhei. Foi
0: horrível. Você sonhou!
3: Você sonhou! Peraí, deixa eu entender. Você trabalha com o quê?
1: Eu sou auxiliar contábil.
3: Auxiliar contábil. Você sonhou com o seu chefe, você chegou, ele tava dentro da sala dele pelado.
1: Exatamente.
3: Aí é o meu sonho também, horrível. É o meu sonho.
0: Você já viu, já sonhou com o Murilo pelado, não?
3: Não, é meu sonho encontrar ele pelado.
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3: Daqui dá pra ver a sala dele, imagina, gente.
0: Imagina ele peladinho.
3: Ah, Murilo!

0: Band FM, Cleiton Romário, Zé Neto e Cristiano não namora aqui na Hora do Ronco. Girou a roleta, hein?
1: Adulto.
0: Girou a roleta.
1: Barata.
0: Joãozinho.
2: Aeromoça.
0: De piadas. Do pidoncio.
2: Médico. Médico. Mineiro. Mendigo. Namorado.
3: Papagaio. Pastor.
4: Português.
5: Religião.
6: Profissão.
0: Sono. Sono é esse?
7: Com sono, Jalil.
5: Trocadilho.
0: Trocadilho. Opa!
7: Trocadilho, trocadilho, trocadilho. Ô, Jadeu.
0: Pois não, Pidoncio.
7: Você sabia que tem gente que morre uma vez, mas Alanis morre sete? Oh, meu Deus do céu. Ele pediu pra você rápido, mas precisa também arrumar um negócio tão...
5: Dava tempo, a mini piadinha e tal.
8: Então faz você.
0: Não critica
5: ele. Não é que faz
0: ele.
5: Eu.
0: Não critica ele, Vinheta.
5: Tava...
0: Não critica.
8: Já que você não gostou?
0: Eu gosto da

0: Band FM Leonardo, Eduardo Costa, de igual pra igual. Você já viu alguém pelado, pelada? Conta pra gente aqui.
1: Oi, lindos. Bom dia.
2: É nóis?
1: Aqui é a Cacau da Brasilândia.
0: Acho.
1: Preciso contar uma história verídica pra vocês.
3: Conta, bebê.
1: Se eu já vi alguém nu? Não. Eu não vi um só, não. Eu vi vários. Vários homens pelados. Minha mãe morava aqui na Brasilândia, mudou ali pra perto da TV Cultura. Gente, o que é aquela praça?
0: Que praça?
1: Vocês já frequentaram lá?
0: Fala.
1: É muito pinto de fora. Beijo.
0: Tá uma granja lá? Eu não sei.
2: É, gente, ela tá confundindo granja.
0: Gente, que praça é essa que tem um monte de pintinho de fora?
2: Gente, não é possível.
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0: Bom, se for pintinho, eu não vou, não.

0: Band FM, Thiaguinho, pensamentos intrusivos. E você, já viu alguém pelado sem querer? Conta pra gente aqui. Palavra-chave qual que é, Pidoncio?
1: A palavra-chave é nu.
0: Nu, manda nu. 11 99991 9197.
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13: Um dos gestos mais emblemáticos do futebol é o de levantar a taça de campeão. Você conhece os 5 capitães brasileiros que ergueram a Copa do Mundo? No primeiro título brasileiro, em 1958, o gesto foi imortalizado por Ederaldo Luiz Bellini, zagueiro que defendia na época o Vasco da Gama. No bicampeonato do Chile, em 1962, coube a outro zagueiro, Mauro Ramos de Oliveira, jogador do Botafogo. No Tri do México, em 70, Carlos Alberto se transformou no mais jovem capitão a erguer o troféu. Nos Estados Unidos, em 1994, o gaúcho Dunga, na época jogando no Stuttgart da Alemanha, foi o primeiro brasileiro a pegar na Copa do Mundo. Assim como Carlos Alberto, Cafu, em 2002, foi mais um lateral direito a levantar a taça mais importante do futebol do planeta. 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
16: 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Bora!
2: sua rádio do seu jeito, 8h14 agora.
11: 14 agora,
2: você já
11: gente.
2: Viu alguém pelado sem querer? Conta pra gente aqui. Pidoncio,
11: oi.
2: Tem um ouvinte na linha.
11: Pera aqui, só um minutinho, Jair. Alô, bom dia.
18: Bom dia.
11: Ô, linda, quem é?
18: É a Ariane.
11: Ariane, já deu.
2: Ariane, bom dia, tudo bem com você, menina?
18: Tudo ótimo, melhor agora.
2: Linda.
11: Ari, vinha então. Ô, Ari, conta pra nós, meu amor.
19: Já viu alguém nu?
18: Ah, eu já. Eu vi meu pai pelado. A minha mãe pediu pra mim pegar um documento no quarto e quando eu entrei no quarto, que eu abri a porta, meu pai tinha acabado de sair do banho. Então ele tava pelado se trocando. Foi uma cena muito constrangedora.
2: Traumatizante, né?
18: Traumatizante mesmo.
19: E na época que você viu, você era menor, você já era de maior?
18: Não, eu tinha 12 para 13 anos.
2: Olha, que coisa lamentável, tá.
19: E hoje você é casada?
18: Eu sou casada.
19: Ixi, o duro é ela olhar pro do marido e falar, meu pai era maior, hein?
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2: Não, né? Não,
19: o quê?
2: Eu acho que não.
19: Porque o meu pai, velho, nossa senhora, uma vez eu tava...

0: Band FM, Fred, Fabrício, Tiamara, meu talento aqui na hora do Roncoito e 18 Homem Vinheta.
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0: Com o Teacher Pidonce, o Pidunga da Silva.
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3: Ô, já deu?
0: Pois não, querido. Ai, tá tudo bem aí?
3: Jardel, deixa eu te falar uma coisa. A vida da gente, ela tem essas coisas. Olha só nós dois aqui, presos no elevador, numa noite sem dormir. Zero hora no relógio, legal você tá aqui. E amanhã, pela manhã, a gente pode sair pra conversar. Cara, eu tenho essa habilidade de enrolar, né?
0: É, pois é.
3: Eu tenho, Jardel.
0: Tá na veia, né? Tá na veia, né?
3: Nossa, se tá na tua veia, eu não sei, né? Eu respeito, eu não conheço minha mãe, eu não conheço minha veia.
0: Vamos lá, vai. Amanda.
3: E Mindy.
0: E Mindy quer saber qual é o significado de boil.
3: Ô, Rafael, é pão de queijo?
0: Hã? Pão de queijo da segunda?
3: Então, tô vendo, aí trouxe algum negócio.
0: Deu a louca na Cacá Novelas,
3: não é isso? Tem um rádio ligado na redação, porque eu falei com ele e nem prestou atenção. Como é que pode uma redação numa rádio não ter um rádio ligado na Band?
0: Se a gente xingar ele nem ouvindo, tá lá.
3: Aí, ok.
0: É um idiota. É um idiota.
3: Idiota. Não ouviu mesmo. Qual é a palavra?
0: Ninguém tá ouvindo. Boil.
3: Impressionante, ninguém tá ouvindo na redação.
0: Boil. Boil.
3: Tá. É. Você acredita, já deu aula de... A gente tava tendo aula de teatro esses dias na escola. E aí o pessoal tinha que interpretar as crianças. Porque aí eu faço um teatrinho para as crianças entenderem a aula. O lance dos animais.
0: Uhum.
3: Tá? Então o pessoal, você vai fazer foca, você vai fazer... Que aí a gente vai traduzir pro inglês. Ninguém queria fazer o boi. Eu falei, então tá bom, boi eu.
0: Ah, vai tomar. Boi eu.
3: Eu faço, boi eu.
0: Boi eu.
3: Boi vaca, eu. Você é boi eu.
0: Meu Deus do céu. O querido boil quer dizer ferver em inglês. Boil.
3: E o meu sangue ferve por você. Não tem ninguém ouvindo.
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0: Xinga ele lá, ô bobão.
3: Ô bobo.
0: Você é um bobão, Renan.
3: Aí, ô René. Testa de outdoor.

0: Band FM. Menina! Bruno e Marrone aqui na Hora do Ronco. 8h23.
1: Desculpa,
0: agora.
1: Tava sem um fone.
0: Não, é o nome da música.
1: Mas eu adoro como você me chama de menina.
0: Tá bom, menina. Vamos ouvir aqui áudios do WhatsApp?
1: Vamos, vamos.
0: 11999919197. Você já viu alguém pelado sem querer?
2: Bom dia. Bom dia. Olha, foi na casa do patrão, como eu tinha te falado. Achei que ele tinha saído, aí abri a porta de uma vez. Na hora que eu abri a porta, dei de cara com o homem pelado dentro do quarto, com a bunda branca pra fora. Aí eu fiquei com a vergonha. Tentei fechar a porta, mas já era tarde, né? Aí pedi desculpa, fiquei morrendo de vergonha, mas na verdade queria ter visto era a frente. Pra saber como que era, né? Porque a gente fica, tipo, curiosa. Mas confesso que eu fiquei com tanta vergonha, mas tanta vergonha, que eu não consegui olhar na cara do homem.
0: Olha, queria ver a frente, mas
1: ver
0: as costas.
1: Engraçado, mas ver a frente. Às vezes, ver a frente vai se decepcionar, né? Porque não tá preparado pra aquele momento,
0: vai,
1: né?
0: Vai que ela queria ganhar um aumento, né? Não sei, às vezes, né? Acontece.
1: E vai que é mínimo.
3: 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A hora do ronco!
0: Vai que, né?

0: Band FM, Zé Neto e Cristiano, cadeira cativa, aqui na Hora do Ronco, 8h26, bom dia!
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0: Bom dia, Babi!
2: Cadê o bom dia? Segunda-feira e cheguei com as primeiras informações.
0: Vambora!
2: O abono salarial PIS-PASEP 2026, referente ao ano base 2024, tem hoje um novo pagamento. Dessa vez, o benefício é destinado aos trabalhadores que nasceram nos meses de julho e agosto. Lembrando que os valores ficam disponíveis para saque até o encerramento do calendário em 30 de dezembro.
0: Tá.
2: E vamos aqui, claro, falar da agenda da Copa do Mundo de hoje.
0: Vamos lá.
2: À 1h a Espanha, uma das favoritas desse ano, faz a sua estreia contra Cabo Verde. Às 16h tem Bélgica e Egito. Às 19h, Arábia Saudita e Uruguai.
0: Tá.
2: E pra fechar, às 22h, tem Irã e Nova Zelândia.
0: Muito bem.
2: Um beijo, Tadeu.
0: Beijão, Babi.
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13: Bom dia pra você, uma excelente segunda e boa semana. A Avenida Paralela em direção ao centro já tem muita retenção a partir do Parque Tecnológico e segue até Pernambués. Você que está saindo de São Cristóvão, Mussurunga e vai pro Miolo Empresarial, muito melhor cortar pelo Orlando Gomes e seguir pela Orla. 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
0: Conta tudo. Muito bom dia, amiga minha.
1: Muito bom dia, Tadeu. Tudo bem? Segundou.
0: Vambora, Brasil.
1: Bora que vamos. R$400. Tudo bem, Bidoncinho?
4: Ué. Bom dia.
1: Na caixa premiada. Mas é
0: que falei. A gente já tem gente, né?
1: Gente, está faltando o meu café.
0: Gente, atenção, Aninha, pega um café pra Milena, por gentileza. Enquanto a gente ouve aqui o papo de amiga.
1: Vamos lá.
5: Bom dia, Milena. Amiga, me dá um help. Sou casada há 18 anos. Meu esposo é um ótimo marido, um ótimo pai.
1: Ai, que
5: um
1: tudo.
5: Ótimo homem. Não deixa faltar nada pra gente dentro de casa, nem pra mim, nem pros meus filhos.
1: Gente, olha.
5: Mas ele é viciado numa festinha, no uba-oba. Eu também gosto. Só que às vezes eu quero simplesmente só ficar quietinha, assistir um filme, ficar de conchinha. Mas às vezes eu não quero magoar ele. O que que eu faço, amiga? Me dá um help.
1: Amiga, tudo bem. Que bom que você tem esse maridão que não deixa faltar nada pra vocês. Né? E não deixa faltar nada mesmo, né? É duro quando você dá aquela, né, aquela ajeitadinha assim no edredom, você vai, né, dando uma ré ali e de repente sente algo inesperado que você não, você só tá querendo dar uma descansada.
4: É descansar,
1: né? E aí não é bem aquilo. Você quer saber, dor de cabeça, tem que ficar inventando coisa, né? Muito ruim você ficar inventando desculpa. Eu acho que cabe uma conversa com ele. Falar, olha, amor, às vezes eu tô cansada, sabe? Da rotina mesmo, da casa. Que nem você falou que tem filho, deve cuidar da casa. Eu acho que tem que ser sincero. Não é todo dia que eu consigo, eu vou fazer o possível, né? Pra ser. Porque que a gente gosta de uma pessoa, a gente quer fazer...
4: É verdade.
1: Devolver o que a pessoa quer, né? Sempre satisfazer ali o desejo da outra pessoa. Mas não é sempre mesmo que a gente quer. Ainda mais nessa vida corrida de dona de casa que a gente vive. Eu acho que vale uma conversa. Porque afinal de contas, não é academia, né? Tem que ir todo dia
4: conversar,
1: fazer academia.
4: Conversar.
1: É. É um treino.
0: Até porque só um negócio, vamos lá. Tem que ter um envolvimento, um negocinho.
4: Das duas partes, né?
0: É, exatamente, exatamente.
4: E ainda mais nesse acordo de futebol, né? Qualquer coisa vai jogar uma bolinha lá fora.
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0: Nossa, acho que não precisa, não.
4: Não, mas com ela.
1: Ah, meu
4: Deus.
1: Justiça
4: é
1: atrás das mãos, no mínimo.

0: não demorasse tanto.
1: Band FM Luan Santana, dia, lugar e hora, aqui na Hora do Ronco. 20 pras 9, tô olhando aqui o Instagram da Band, arroba Band FM.
2: É tipo um batedor de bolo, ó, tá vendo? Ele fica...
3: Cadê, tio?
2: Olha lá, ó. Legal, fica fazendo um movimento assim...
1: Esse negócio prender. Vamos lá, gente. Olha, a Gisele diz que sonhou comigo nu. Ela me viu no sonho.
4: Comigo
1: dela.
4: Seria você.
1: É. Diz que sonhou, eu estava nu no sonho dela.
4: Caramba, Jardim.
1: Então eu sinto muito, viu, Gisele? Sinto muito.
4: Ela tá fazendo terapia, essas coisas, não?
1: Mulher nenhuma merece isso. Eliane tá com a gente aqui, diz que já viu o filho nu sem querer tomando banho. Mas aí, Eliane.
2: Ah, não, é normal.
1: Você passou, né? Você passou talco no bumbum dele não, quando era criança.
2: Eu meu irmão. A gente, normal assim, da gente tomar banho e sair andando.
1: É mesmo?
2: Com a minha mãe, com a minha avó também.
1: Olha só que interessante.
2: Mas,
1: isso...
2: mas é coisa da família, cara. Sim. Isso aí foi um costume, não tem malícia nenhuma.
1: Coitada, da tua avó Maria, por exemplo, ela já te viu pelado depois de velho.
2: Por exemplo, se eu for lá tomar banho, eu saio, vó viu a toalha, mas não é normal,
1: e
2: cara.
1: E pra tua avó é super comum.
2: Totalmente. Não, ela só olha pra mim e fala, nossa, às vezes a avó tem saudade. Mas é...
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2: Ela lembra do meu vó Amadeu.
4: Ah, meu, pelo amor de Deus, que coisa perturbadora.
1: Meu Deus do céu.

0: Band FM Henrique e Juliano, amor dos outros aqui na Hora do Ronco. Você já viu alguém pelado sem querer? Conta aqui pra gente.
1: Bom dia, Tadeu. Homem Vinheta. Bom dia. Doce.
2: Oi, filho.
1: Aqui de Brotas e Macaúbas.
0: Alô, Brotas.
1: Bahia. Sim, já vi. Entrei pro quintal com a peguete e acabei vendo minha mãe tomando banho.
0: Ai.
1: Sem querer. Complicada a situação, viu?
0: É, cara. Quando é a própria mãe ou o pai, realmente é algo perturbador,
3: é, mas
0: né?
3: Mas é, pode acontecer, né?
0: Exatamente.
3: É verdade.
0: E fica um constrangimento. Pelo menos ela não te viu, né? Porque se a mãe vê também, aí os dois vão ficar uma situação meio...
3: Ela não te visto, ele é...
0: Constrangedora, verdade, né? Mas boa sorte pra você aí com psicólogo, né? Psiquiatra.
3: Mas eu acho que pra passar esse negócio dele, se ele tiver algum problema, pergunta se foi normal o seu parto. Você vai ver que você já esteve mais perto do que você imagina.

0: 15 para as 9 agora, colocando um ponto final aqui.
1: Ponto final,
0: em mais uma edição de A Hora do Ronco.
1: Ponto final, acabou. Aí,
0: olha,
1: coloca.
0: Na sequência aqui na programação Band FM, tem Amanhã Show.
2: Amanhã Show.
0: Forte abraço para você, Mãe Vinheta.
2: Abraço para todos, muito obrigado pelo carinho. Deixa eu mandar um beijo e parabenizar Três Lagoas fazendo aniversário hoje.
0: Parabéns, Três Lagoas.
1: Três Lagoas. Tem Band lá e tem Três Lagoas.
0: É isso aí.
1: Obrigado. Eu
0: imagino que tem. Tem que ter, né?
1: É, acho
0: dá
1: que sim,
0: né, Jadeu? Cidade, né? Ô, Pidoncio, um abraço para você.
1: Ah, mas por quê? Você vai onde?
0: A gente vai embora.
1: Ah, tá.
0: A gente vai embora e deixar o estúdio aqui, tá bom?
1: Vamos deixar o seu estúdio?
0: Vou deixar você sozinho.
1: Nós vamos pra onde?
0: Você fica sozinho. Tchau, vamos, Vinheta.
1: Não,
0: vambora.
1: Não vai não, vambora. Não, Jadeu, volta! Valeu. Eu não sei onde eu mexo! Ai, gente, agora... Peraí. Ah, peraí, esse botão, deixa eu ver esse aqui. Peraí, só um minutinho. Eles me deixaram aqui. Deixa eu ver. E agora, só...

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13: Agora tem retenção na Vasco da Gama em direção centro e não é um bom caminho. Você que tá na Lucaio no Rio Vermelho e segue pro Vale do Canela, melhor fazer o caminho pela Garibaldi. Tem um pouquinho de intensidade no trecho inicial, mas logo depois é caminho livre. 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
8: A sua rádio do seu jeito, por aqui Pietro Badini com muita música boa pra você nesse dia especial. Com certeza chegando 15 de junho, a sua rádio, a sua rádio. A sua rádio do seu jeito, chegando com a caixa premiada.
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8: Chegando nesse dia 15 de junho, segunda-feira. Esse dia mais do que incrível, que seja uma manhã abençoada pra você. Chegando pra falar da caixa premiada, daqui a pouquinho começando o Manhã Show oficialmente, mas pra falar desta caixa que acumulou, viu? Pois é, muito bom dia pra você, meu amigo porteiro. Bom dia pra você que tá no carro de aplicativo, você que tá saindo pra trabalhar nesta manhã chuvosa em Salvador. Mas a caixa premiada chegou. Se você nunca participou, é o seguinte, viu? Tá acumulado R$200. Olha só, são três dicas que eu vou dar ao longo aqui do Manhã Show. A primeira dica, você que tá acompanhando agora, olha só, se prepara. A primeira dica é fácil. A primeira dica, eu tenho certeza que você já vai adivinhar por aí, que eu tô dando colher de chá hoje, viu? Nesta manhã chuvosa, nada melhor que uma colher de chá. Olha só, lembrando que se você errar, eu vou ligar pra você. Se você errar, acumula. Se não errar, aí a pessoa vai levar, viu? O nosso ouvinte leva na hora. E a primeira dica é o seguinte: possui costelas articuladas, mas não é um ser vivo. Costelas articuladas, mas não é um ser vivo. Já anota aí, participa através do 719. É, meu amigo, eu vou passar com certeza. Vou passar pra você essa informação especial. Olha só, vou relembrar de novo. Olha só, possui costelas articuladas, mas não é um ser vivo. Possui costelas articuladas, mas não é um ser vivo. Vai participando, vai interagindo com a gente, porque o Manhã Show daqui a pouquinho começando. E é claro, a caixa premiada pra você participar e interagir junto com a gente. Lembrando que também hoje ainda tem promoção, da TV Zona, muita coisa bacana acontecendo por aqui, viu? É aqui na Band FM, a sua rádio do seu jeito. Daqui a pouco eu volto com a abertura do Manhã Show.

0: A verdadeira sabedoria não está... Muito, muito bom dia! Bom dia pra você, chegando com o Manhã Show no seu rádio. É o show que começa com você, caixa premiada, daqui a pouquinho mais dicas. Eu já dei a primeira dica e lembrando que já tá na rede social. É um bom dia especial pra você, 15 de junho. É o dia 15, é segunda-feira, a semana só começando. E você junto com a gente, alô você, meu amigo porteiro. Alô você que tá no carro do aplicativo, você que tá indo trabalhar, você que tá indo também pra academia, por que não, ouvindo a Band FM, abraçando todos os nossos amigos, nossos ouvintes queridos. Eu, Pietro Badini, hoje no comando, Kátia Howlett tá de férias, tá numa boa, tá curtindo, e eu tô aqui, viu, no comando dessa nave aqui na Band FM, com certeza começando com tudo com você. E olha só, e lembrando que você pode participar através do 719-9947-6363, 719-9947-6363. E ouvinte tem prioridade por aqui, com certeza. E olha só, muita gente já mandando áudio, muita gente já participando e com certeza interagindo aqui no Manhã Show. Eu vou falar com ela, já vou falar com a Cláudia, porque eu tô agoniado pra falar com ela. Ô Cláudia, muito bom dia.
1: Bom dia com Jesus, bom dia. É Cláudia de Porto de Sauípe, eu já sei o que tem nessa caixa.
0: Já liga, sabe, mulher?
1: Mim, liga pra mim, que eu ligo pra vocês.
0: Eu ligo,
1: dia.
0: Claudinha.
1: Bom dia, com Deus abençoe.
0: Bom dia com Jesus, sem ele nem tente, né não, Cláudia? Aqui é a Adriana, já participando.
2: Olá, Pietro.
0: Bom dia.
2: Aqui é a Adriana do bairro Novo Horizonte.
0: Oi, Adriana.
2: E eu não sei o que tem na sua caixa.
0: Sabe não, é, mulher?
2: Vou aguardar a segunda, a terceira dica.
0: Vai aguardar,
2: quero,
0: né?
2: Ganhar esse duzentinho, viu, Pietro?
0: Eita, duzentinho.
2: Um abraço.
0: Ô, meu Deus, lá em casa. É, duzentos faz toda a diferença, hein? Paga uma conta, faz tanta coisa, gente. A Thaís tá aqui também.
3: E a Pietro, que é Thaís Carvalho, bora no outro.
0: Oi, Thaís.
3: Peru. Eu sei o que tem na sua caixa, viu? Me ligue aí.
0: Eita, viu? Essa é sabida. A Thaís é sabida. E a Renilda, será que sabe?
4: Meu querido, aqui é a Renilda, passando a precisão. Seu trabalho, viu?
0: Ô, oh, muito obrigado, Renilda.
4: Essa caixa hoje.
0: Hoje tem, viu?
4: Se estiver do meu lado, irei participar. Um beijo, viu?
0: Eita, atende aí, viu? Quando eu te ligar, você vai atender e com certeza você vai falar: eu sei o que tem na caixa, rapaz. Que maravilha. A Tati também sabe, será?
5: Bom dia, Pietro. Meu nome é Tati.
0: Bom dia, Tati.
5: Santos, moro aqui no Alto do Peru. Eu já sei o que tem na sua caixa.
0: Adoro.
5: Viu? Me liga.
0: Eita.
5: É tudo de Band.
0: E o Nelson? E o Nelson tá sabido?
6: Bom dia, Band FM. A resposta correta é esqueleto.
0: Eita, ele vai balançar o esqueleto nessa chuva. Que maravilha. O Nelson diz que sabe. Já tá agoniado. Eu vou dar um bom dia pra Cacá também, porque não deu bom dia pra Cacá. Ela tá chateada da vida comigo. Eu vou dar um bom dia pra ela. Bom dia, Cacá.
7: Opa! Vamos que vamos. Tem fofoca hoje. Aliás,
0: opa.
7: Fofoca só da Copa do Mundo.
0: Oh,
7: vamos
0: é?
7: Falar de Virgínia e Vini Júnior. Será que voltaram?
0: Será, gente? De novo?
7: Também vamos falar de Hendrick.
0: Olha o Hendrick aí.
7: Sobre a vida dele, o garoto tá determinado.
0: Mas a Tia Lodge não coloca o homem?
7: Leitura labial,
0: ah, é?
7: Papo dele com o Neymar.
0: Eita, menino Ney
7: também
0: aprontando.
7: Também vamos falar da esposa do Rafinha.
0: Ô, gente.
7: Que foi detonada nas redes sociais
0: é
7: e decidiu responder os haters.
0: Ah, meu Deus.
7: Tudo isso, a gente comenta aqui hoje na Band FM.
0: Maravilha, Cacá. Daqui a pouquinho você traz todas essas informações. A Copa do Mundo não é só futebol não, viu? Tem fofoca também, viu? Mas é claro, pra começar o seu dia especial, seu dia incrível, pra cima nesse clima. Mas temos que falar também, falar de Deus, falar de algo maior, pra você começar o dia pra lá de abençoado e com certeza começar essa semana daquele jeito, né? Segunda metade já do mês de junho, já dia 15, né? Muita coisa pra acontecer. Eu tenho certeza que você vai ouvir agora esta música que vai tocar o seu coração.

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0: Você ouviu o som de Guilherme Benuto, quarto 67, aqui no seu Manhã Show. Que maravilha, 15 de junho, 9:23, e você curtindo o melhor da manhã aqui de Salvador. A chuva parece que já passou, né? E você continua participando através do 719-9947-6363, 719-9947-6363, abraçando o Lucas, toda a galera lá que tá escutando a gente. Pois é, rapaz, o cara já trabalhando desde cedo, rapaz, nosso Lucas é trabalhador aí desde cedinho, nosso Lúcio também já tá ligado dentro do carro, já no trampo. Lúcio, Lucas, aquele abraço pra vocês. O Lucas disse que já sabe que tem na caixinha, viu? Já sabe que tem na caixa. Pois é, e aqui também, mandando um abraço também pra Ingrid, tá aqui ouvindo na igreja, rapaz. A esposa, o Lucas disse que ama a esposa demais, vai fazer aquela declaração de amor daqui a pouco no áudio, aqui falando de amor aqui também no nosso Manhã Show. E olha só, você continua participando, interagindo, eu vou colocar seu áudio, viu? Não quero nem saber, vou colocar agora, porque eu tenho certeza que você, será que você sabe o que tem na caixa? Lembrando que a dica 1 já tá lá nas redes sociais, Band FM Salvador. Segue também esse locutor lá no Instagram, Pietro Badini, meu amigo, dá essa moral também. E eu vou agora mandar aquele axé, aquele alô ali pra galera que já tá participando. A Sônia tá aqui desde cedo, rapaz, tá? Mandou o áudio, tá aqui animada demais nessa manhã especial do Manhã Show. Alô, Sônia, muito bom dia pra você.
1: Bom dia, Pietro.
0: Bom dia, Sônia.
1: Que abençoe a nossa segunda-feira e nos livre do mal.
0: Amém, amém.
1: São Gonçalo, um beijo fiquinho.
0: Alô, São Gonçalo.
1: Tô na Band.
0: Um
1: beijo, fique com Deus.
0: Um beijo, Sônia, que maravilha, prazer imenso ter você aqui nessa audiência. Alô, Noelma.
2: Bom dia, Pietro.
0: Bom dia.
2: Eu não sei o que tem sua caixa não, mas
0: não
2: eu
0: sabe,
2: vou ficar ouvindo pra
0: boa
2: descobrir, pra ganhar esses R$200, viu?
0: Duzentão, viu?
2: Noelma Carvalho de Pernambuco, me liga, Pietro.
0: Oi, tá bem lembrado, R$200 acumulou, pois é, as pessoas não estão acertando o que tem na caixa, será que você sabe? A Ana diz que sabe. Alô, Ana.
3: Bom dia.
0: Bom dia, papai, mulher.
3: Tô na ligadinha, melhor companhia. Bom dia a todos, uma ótima semana, que Deus abençoe e guarde e proteja. Liga pra mim que eu tenho a resposta da caixa premiada.
0: Olha!
3: A Cláudia Lima do Garcia, ligadinha.
0: E ela fala rápido, velho. É locutora, rapaz, tem que falar rápido, né? Aqui é a Ingrid, muito bom dia, Ingrid.
4: Bom dia, Pietro.
0: Bom dia.
4: Eu sei o que tem na caixa.
0: Já sabe?
4: É o guarda-chuva.
0: Será, Ingrid? Meu Deus do céu, essa tá sabida. Aqui é a Nilda, bom dia, Nilda.
5: Bom dia, meu filho da Band.
0: Eita.
5: Que Deus te abençoe, te guarde.
0: Amém.
5: Meu filhote.
0: Amém.
5: Meu amigo, eu sei o que tem da sua casa.
0: O que
5: me
0: será?
5: Me liga, Nilda de Candeias.
0: Alô, Candeias, terra boa, terra rapaz, terra boa demais, terra bonita, terra do Arrocha, inclusive, né? Mandando um abraço pro Pablo, que veio direto lá de Candeias. Que maravilha a cultura da nossa Bahia. Alô, Eliene, nome da minha mãe, Eliene. Muito bom dia, Eliene.
6: Bom dia, Pietro. Você é Eliene de Camaçari. Eu ainda não sei.
0: Não sabe? Mas vai saber.
6: Mas vou esperar as outras dicas. Liga pra mim, quero te levar esses 200.
0: Eita, 200 então, fazendo toda a diferença na vida. E você continua participando através do 719-9947-6363. Mandando um alô pra. Olha a Binha chegando. Binha é uma figura, viu? Binha.
7: Ai, bom dia, Pietro.
0: Bom dia, Binha.
7: Bom dia, Band. Pietro, meu nome é Fábio de Jesus. Jesus, vulgo Binha.
0: Eita, das antigas, Binha,
7: aqui
0: viu?
7: No bairro de Buraquinho. Ô, Pietro, por favor, liga pra mim. Eu sei o que tem nessa caixa premiada.
0: Será, Binha?
7: Adorei. No passado, vi uma rádio e decidi mudar de sintonia.
0: Mudou.
7: Porque a Band FM com Pietro Badini é a melhor coisa.
0: Eita.
7: Da Bahia.
0: Eita! Ah. Que maravilha, Binha das antigas. Eu lembro das participações de Binha em outros locais que eu já participei. Mas o Binha, olha, Binha, você é uma figura, viu? A N também tá por cá. Bom dia, N.
8: Bom dia, Pietro. Aqui é Graciene de Cajazeiras. Me liga, eu sei o que tem na sua caixa. Fiz aniversário de sábado.
0: Oh?
8: Não tem nenhum presente.
0: Tadinha. A N quer ganhar presente, viu? E eu quero saber, sabe o que? Da fofoca. Tá chegando a Cacá com a primeira fofoca, que eu tô muito curioso, inclusive, porque o tema é Virgínia e Vini Júnior, Copa do Mundo. Mas será que esses dois aí vão voltar? Parece uma novela, né, gente? Ô, Cacá, o que é que tá acontecendo? Que a Virgínia e o Vini não se largam? É VV? É um tal de volta, separa? E o Zé Felipe fica onde nessa história? Ô, Cacá, conta pra gente o que é que tá acontecendo, mulher.
9: Opa, bora falar dela, Virgínia Fonseca e dele, Vini Júnior. Na última sexta-feira, dia 12, dia dos namorados, Virgínia Fonseca aposta que ela ganhou um buquê. Não é um buquê, né? É um... Nossa, é uma circunferência de rosas. E ela até escreve nos stories: não esperava, mas gostei. Aí todo mundo queria saber quem mandou, quem mandou, quem mandou. Até que Vini Júnior comenta no post de Virgínia Fonseca com um coraçãozinho. É, ficou bem na cara que foi ele que mandou. Virgínia Fonseca foi no jogo do Brasil e Marrocos, ficou num camarote e, por coincidência também, quando o Vini Júnior fez o gol, aliás, golaço do Vini Júnior, ele faz assim, com, né, põe a mão na testa pra ver se via alguém e aponta. O que parece é que realmente ele quis dizer: esse é pra você. E depois fala com a galera e tudo. Eu achei que ele realmente apontou pra Virgínia falando: esse é pra você. De verdade. Virgínia Fonseca também apareceu no Domingão com o Hulk. E aí falaram sobre as rosas e tudo. E ela falou que ela não entendeu nada.
0: Mentira!
9: Que de repente tava lá.
0: Meu Deus!
9: Uhum. Ai, tá bom, ai. Né? Ela não quis falar muito, mas meio que na cara, né, gente? Que parece que eles voltaram.
0: Voltaram, meu Deus!
9: Agora, o que eu acho é o seguinte: Vini Júnior, se ficar empolgado do jeito que ele ficou em Brasil e Marrocos, tá tudo certo. Só que ele não adianta, ele não pode fazer só um gol pra Virgínia.
0: Tem que ser vários.
9: Tem que fazer um gol também pra cada enteado dele.
0: Ave Maria, quanto enteado é esse,
9: não,
0: gente?
9: É isso. É isso. Aliás, né, o jogo foi mais ou menos. A gente vai falar disso.
0: Puxado,
9: porque
0: viu?
9: A gente vai falar da leitura labial do Hendrick, jogador da seleção brasileira. Daqui a pouco a gente volta pra falar sobre isso. Mas a pergunta que não quer calar é:
0: qual?
9: Será que Virgínia realmente voltou para Vini
0: Júnior? Será, gente?
9: Só digo que ela perdeu 300 mil seguidores
0: por causa
9: dessas rosas. Sério? Que ela ganhou. É sério, gente. O povo apoiava ela voltar pro Zé Felipe. Enfim.
0: O povo quer Zé Felipe, não quer Vini.
9: O que você acha? Daqui a pouco a gente volta.
0: Haja fofoca com essa mulher, nossa querida Cacá. Você tá sabendo de tudo, viu, Cacá? Até no mundo esportivo. Virgínia e Vini Júnior. Ah, meu Deus, será que vai ter... Será que tem volta? Não, se for pro Vini Júnior fazer mais gols, que voltem, que se casem, que tenham filhos. Mas eu tenho certeza que o amor sempre vence no final. A gente vai de música agora com Bruno Marrone. Vai dar... Falando em namoro, vai dar namoro com Bruno Marrone no seu Manhã Show.

essa é a caixa premiada da Band FM. Você escutou o som aí do Xan de Avião, Inquilina, nesse clima de festa, nesse clima de caixa premiada. É, meu amigo, senhoras e senhores, neste momento, às 9 horas 39 minutos, 15 de junho, segunda-feira, eu vou dar a segunda dica da caixa premiada. Se prepara, meu Deus do céu! E agora? Está preparado? Estão preparados? É a segunda dica da caixa premiada. É a segunda dica da caixa. Olha só. Segunda dica da caixa premiada, valendo R$200. Neste momento, que você que tá ouvindo em casa, tá ouvindo no trabalho, tá ouvindo no carro, é para você se preparar, porque vai ter ligação, hein? A segunda dica da caixa premiada, posso falar, produção? Está liberado. Vamos lá. Segunda dica da caixa premiada, considero símbolo de luxo. Eu considero, você considera, um símbolo de luxo no passado. Foi considerado, pronto, pronto, Pietro. Foi considerado um símbolo de luxo no passado e só os nobres podiam ter. Meu Deus, o que será, gente? Foi considerado um símbolo de luxo no passado e só os nobres podiam ter. Que é isso, Brasil? Considerado símbolo de luxo no passado e só os nobres podiam ter. É a segunda dica da caixa premiada. Eu vou para os comerciais, você vai

0: pensando daí, porque daqui a pouco tem ligação. Deixa eu mandar um abraço rápido pra galera por aqui, que também tá participando, interagindo. O Robson de Camaçari diz que já sabe o que é. Aqui a Ivonilce também diz que já sabe o que é. Uma galera que diz que já sabe, já tá todo mundo sabido. O Maurício também, de Lauro de Freitas, diz que já sabe, já tá ligado também. Todo mundo interagindo nesta audiência incrível da Band FM nesta segunda-feira. Deixa eu mandar um abraço também aqui pro Binha, que tá mandando mais mensagem por cá. Deixa eu ver quem mais. Meu Deus, uma galera. Aqui, ó, aguardando a segunda dica. É aqui a nossa querida, deixa eu ver aqui o nome dela. Não é ele, rapaz, é o Franklin, tá com a foto com a esposa. Eita, viva o amor, que maravilha. Todo mundo participando, interagindo, mandando áudio. E você, claro, aqui no, com a nossa caixa premiada. Porque eu tenho certeza que você... É a segunda dica da caixa premiada. Eu vou para os comerciais e volto já com muito mais pra você.
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5: A paralela em direção centro tá começando a apresentar melhoras, pelo menos no trecho do Trombogi. Quem tá saindo de São Cristóvão e vai pro CAB, pode seguir pela paralela. Agora no final, entre a saída de Cabula e Pernambués, ainda tem retenção. Então se você vai pro miolo empresarial, tá valendo cortar pelo Orlando Gomes e seguir pela Orla. 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
4: 9:45.
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20: 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De volta, tá? Estamos voltando, eu, Pietro Badini, por aqui no comando, é aqui na Band FM, você tá na melhor. Band FM. 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Voltando com o Manhã Show nesse clima de segunda-feira, mas segundou com muita alegria pra você que tá em casa, é pra você que tá trabalhando, pra você que já tá trabalhando, tá treinando, tá na academia. Muita gente já por aí nas ruas da nossa Salvador, você dona de casa que tá já preparando aquele almoço, né, minha querida? Eita, muita gente já preparando aquele almoço esperto, especial, e todo mundo querendo ganhar aqueles duzentão. É o 719-9947-6363. Daqui a pouquinho vai rolar a terceira dica e a ligação pra você que sabe. É, você já sabe o que tá rolando nas redes sociais da Band FM, já tá lá, hein? Segunda e primeira dica é Band FM Salvador. Participa, interage com a gente, 719-9947-6363. É, mandando um abraço aqui, ó, pra o Franklin, tá dizendo que é um leque, rapaz. É, será que é um leque? É o leque, é do meu tempo, dessa, da minha época. Você que tá participando, interagindo, olha só, deixa eu mandar aqui também um abraço pra Márcia, que tá mandando aqui um áudio pra aqui pra gente. Ô, Márcia, eu vou colocar seu áudio aqui, viu, mulher? Olha só, a Marcinha já mandando um áudio, deixa eu ver aqui, por favor, produção aí.
21: Bom dia, Pietro.
20: Bom dia.
21: Liga pra mim que eu sou fiel.
20: Já sabe?
21: Chuva.
20: Eita. Chuva. O povo tem a cabeça na chuva.
21: R$200 aí.
20: Eita, que maravilha. Aqui o nosso Fábio de Oliveira também mandando um áudio.
22: Bom dia, Pietro.
20: Bom dia.
22: Segundou.
20: Segundou, rapaz.
22: Bom dia. Deus abençoe o nosso dia.
20: Amém, meu amigo.
22: Um dia de paz. Pietro, eu sei o que tem na sua casa.
20: O quê?
22: Vou ver se agora você vai me ligar, porque Catinha não tava querendo me ligar, não. Eu
20: me ligo, Pedro. Ah, vamos abrir um saque, né? Reclamações, meu Deus. Aqui o Fábio já mandando aquele recado, né? Já dando aquela chamada. Aqui a Paloma tá dizendo aqui que é de Pojuca. Deixa eu mandar um abraço pra galera de Pojuca que tá ligadinha na Band FM aqui no Manhã Show. Deixa eu abraçar também aqui, ó. É, a nossa querida, deixa eu ver o nome dela. Aqui é a Eliana. A Eliana tá dizendo que tá precisando pagar o boleto. É, os boletos vencem também dia 15, né? Não é só dia 5, dia 10, não. Aqui ela tá dizendo que tem um leque. Será que é um leque que tem na caixa? Meu Deus, José Nivaldo também participando com a gente. É, deixa eu ver, mais gente participando. A Cristiane também já tá mandando aquele alô, aquele recadinho. Daqui a pouquinho tem caixa premiada, tem ligação. E será que você sabe? Será que você sabe? O Wesley de Arenoso tá mandando um áudio aqui pra gente. Vamos lá, Wesley. Bom dia.
23: Bom dia, Pietro.
20: Bom dia, rapaz.
23: Wesley Silva, do Arenoso.
20: É o cara, viu?
23: Acompanhando aqui a melhor rádio de Salvador.
20: É a melhor, não tem jeito.
23: Band FM.
20: Eita.
23: E eu já sei o que é que tem na caixa.
20: O que será?
23: Me ligue.
20: Eita, um homem.
23: Semana pra gente.
20: É um ótimo início de semana pra todos nós. Segunda metade de junho. Lembrando que hoje, 15 de junho, é dia do paleontólogo, dia do técnico em meio ambiente. E também aí é o dia mundial da conscientização sobre a violência contra a pessoa idosa. Uma data super importante também, você que tá interagindo, participando. É alegria e informação pra você. Eu quero saber, falando em informação, eu vou falar com a Cacá, que a Cacá tem a terceira e última fofoca do dia, porque eu tô curioso pra saber o que, que a esposa do Rafinha tem aprontado na rede social, porque é muita polêmica no campo e polêmica fora dele também. Ô Cacá, o que, é que tá acontecendo com a esposa do Rafinha, nosso ponta da seleção brasileira? Conta aí pra gente.
0: Olha, não é fácil, não é fácil jogar pela seleção brasileira nesses tempos de rede social. Aí você vai me dizer, ah, mas eles ganham muito. Ah, eu sei que eles ganham muito, mas sobra pra todo mundo, sobra até pra família. Sabe o
20: Rafinha,
0: jogador da seleção brasileira?
20: Sei.
0: Eu tô conhecendo todos agora, né? Porque a gente acaba não conhecendo a gente que não é tanto do futebol. Enfim. É. O Rafinha foi detonado nas redes sociais. Mas não foi na dele, não.
20: Foi em onde?
0: Foi na da esposa.
20: Da esposa,
0: dele,
20: o povo sabe
0: se
20: até.
0: Chama Natália Belloli. Ah. Você tem uma noção? Olha o que um cara escreveu. Olha isso. Manda seu marido tirar férias logo.
20: Que isso, gente?
0: Fede a medo, pipoqueiro e fracassado.
20: Que, vem de pipoca?
0: E você,
20: é isso?
0: Maria chuteira.
20: Ave
0: Olha
20: Maria.
0: Isso, gente. E não parou por aí, sabe? Só ofensa, ofensa. Até que a Natália Belloli resolveu falar. Ela falou o seguinte: vocês criticam as pessoas, desgraçam famílias, desejam morte. Façam o mesmo que o meu marido. Levantem.
20: Rapaz. Que é isso? Falou assim?
0: Não adianta vir me chamar de Maria Chuteira, pois isso não me abala. Estou com ele desde os 14 anos.
20: Tempão, hein?
0: 14 anos. E vocês não saem do nosso pé.
20: Caraca.
0: Olha isso. Bom, a Natália eu acho que fez bem de falar mesmo, porque esse povo fica ofendendo, ofendendo, ofendendo.
20: É complicado. Passa do limite, né, Cacá?
0: É melhor que os jogadores não entrem em redes sociais pra ver isso, né? Porque, pelo amor de Deus, não adianta falar que não abala, porque pra mim abala sim.
20: É o psicológico, né?
0: É, abala sim, sim. Enfim, tudo bem, eu não sei, não vou julgar o Rafinha, você que entende futebol pode julgar, mas não é coisa que se coloca.
20: Somos vários treinadores.
0: É, o que pelo menos eu penso, eu quero saber sua opinião, tá bom?
20: Tá certo.
0: Gente, um beijo.
20: Beijo, Cacá.
0: Tchau, tchau.
20: Eita, Cacá sempre com informações, pois é, polêmica, é dentro de campo a seleção brasileira não teve, com certeza, um resultado que agradasse o torcedor, também alguns jogadores não foram, não jogaram, como deveriam, faltou um pouco de raça, faltou um pouco de mobilidade, faltou um pouco de tudo, a torcida tá pé da vida e entrando nas redes sociais dos atletas e também das esposas dos atletas, e aí aquela polêmica tá rolando e a Cacá trouxe todas essas informações. Então em período de Copa vai ter muita coisa da Copa do Mundo por aqui, e polêmica e fofoca é o que não falta, rapaz. Falando nisso, participa 719-9947-6363, depois das músicas, vamos vir com a terceira dica e a ligação. Meu Deus do céu, eu estou muito impactado. Será que eu dou a dica logo? Eu hoje vou dar essa terceira dica, porque eu tô realmente querendo que você fature, querendo que você ganhe, porque com esta terceira dica eu tenho certeza que você vai já ficar mais sabido, mais sabida. Eu vou dizer, porque eu não quero nem saber. Eu vou falar essa terceira dica agora. Porque se eu não falar, eu vou ficar engasgado por aqui.
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20: Olha a terceira dica da Caixa Premiada. Daqui a pouquinho eu vou fazer a ligação. É aquela ligação que você está esperando a manhã inteira. A ligação para faturar R$200. Aquela ligação que você sempre esperou. É aquele Pix da Band FM. O que será que está acontecendo? O que será? Qual será a terceira dica? Qual será a terceira dica? Rufem os tambores! A terceira dica da Caixa Premiada é a seguinte, eu vou falar! Não quero nem saber, eu vou falar. Quando tá aberto, lembra um cogumelo ou uma tenda. Quando tá aberto, lembra um cogumelo ou uma tenda. Que dicas loucas, mas é assim, na loucura do Manhã Show, quando tá aberto, lembra um cogumelo ou uma tenda. E você, será que já sabe? É aqui na Caixa Premiada do Manhã Show. Daqui a pouco eu vou voltar com muito mais informações. Informações loucas, nesse clima, desse jeito. É o Manhã Show aqui, 9 horas e 57 minutos. Vamos de música, a gente volta já com a ligação.

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0: Eita, aqui chegou o grande momento da ligação da caixa premiada. Já foram três dicas pra você. E você que não escutou, você que... meu Deus, eu tô com dúvidas. Na rede social Band FM Salvador você tem tudo e muito mais. Mas agora chega de papo. É pouco papo e com certeza muitas ligações. Agora eu vou fazer uma ligação, só tenho certeza que você vai atender. Eu vou ligar, vai tocar uma, duas, três, quatro, cinco. Né? Se você não atender, eu vou ter que passar para outra pessoa. Vamos nesse exato momento fazendo a ligação aqui da caixa premiada da Band FM. Senhoras e senhores, chegou o grande momento. Chegou o momento. É o momento da ligação. É agora. Eu vou ligar pra você. Será que você sabe o que tem na caixa premiada? Será que você sabe? Será que não sabe? Meu Deus do céu, é agora, hein? Vou ligar. Preparado? Preparada? Ligando. Ligando. Vai tocar. Uma.
1: Bom dia.
0: Bom dia! Ela atendeu! Que beleza! Tudo bem? Muito bom dia, Ingrid. Como está?
1: Muito bom dia. Eu tô bem. Você, como é que vai?
0: Tudo bem, graças a Deus. Você tá ao vivo aqui na Band FM, no Manhã Show. Primeira vez participando?
1: Isso, a primeira vez participando.
0: Olha só. É seu noivo?
1: Ele já escuta, né?
0: Ah.
1: A Band FM, indo pro trabalho.
0: Ah.
1: E aí hoje, vindo com ele... Ele tava escutando e aí a gente ouviu falar da caixinha.
0: E você tá sabendo que tá acumulado R$200, não é isso, Ingrid?
1: Olha só, um duzentão na conta.
0: Duzentão?
1: Vendo na semana de São João já.
0: E vem cá, me conte uma coisa, mulher. Dia dos Namorados, você, né, que tá noiva, né, já tá quase casando. Ganhou o quê do Dia dos Namorados? Que o povo, o Brasil quer saber.
1: Dia dos Namorados.
0: Sim.
1: É, como eu já moro junto com meu noivo,
0: a gente,
1: na verdade, o que é que a gente fez?
0: Ah.
1: Eu e ele, a gente entrou em um acordo, porque Dia dos Namorados é todos os dias.
0: Claro, né? O amor vence sempre, né?
1: É verdade. A gente entrou em um acordo, como a gente vai sair de férias.
0: Olha.
1: A gente resolveu comemorar nas nossas férias.
0: Dia
1: dos Namorados, que é todo dia, né? Como você falou, o amor vence.
0: O amor vence. E vocês moram onde?
1: Na San Martín.
0: San Martín, abraço pra San Martín, todo mundo que tá interagindo, ouvindo a gente de San Martín. A Ingrid tá ao vivo para praticamente todo o Brasil e ela disse que sabe o que tem na caixa. Quanto tempo vocês estão juntos, Ingrid?
1: Bom, o nosso relacionamento, a gente tá desde setembro juntos e foi algo muito rápido, né?
0: Ah, é?
1: A gente ficou no mesmo tempo... Já foi morar juntos.
0: Ah, então...
1: Muito rápido e muito intenso.
0: Então quer dizer que ele pediu você e noivado logo, rapidinho.
1: Foi.
0: Ah, então é um homem apaixonado. E você também é muito apaixonado por ele, eu tenho certeza.
1: Tô sim.
0: Eita, que maravilha. Então, faça uma declaração. Antes de você responder, faça uma declaração de amor aí. Diga qual é o nome dele.
1: Lucas.
0: Lucas, faça uma declaração pro Lucas aí, porque a gente tá na semana do amor ainda. Tá no mês do amor, pronto.
1: Luquinha, espero que você esteja ouvindo, meu amor, eu te amo.
0: Eita, que mulher apaixonada. Essa é a Ingrid, que é sabida. Ela sabe o que quer na vida e ela sabe também o que tem na caixa. Ô Ingrid, eu vou fazer um suspense com você, tá preparada?
1: Tô preparada sim.
0: Ingrid, nesse momento...
1: Ai meu Deus...
0: Eu quero saber, Ingrid, o que tem na caixa aqui do Manhã Show? Pode falar agora, Ingrid, se você sabe.
1: O que tem na caixa, Pietro, é um guarda-chuva.
0: Fale de novo.
1: O que tem na caixa, Pietro, é um guarda-chuva.
0: Será? Será? Ingrid, você...
1: Ai, meu Deus.
0: Você...
1: Ai, meu Deus.
0: Eita, faturou!
1: Ai, meu Deus, que bom. 200 na conta, tava precisando.
0: Maravilha, Ingrid! Parabéns! Obrigada. Você levou o duzentão da Caixa Premiada. Nossa produção vai entrar em contato com você e com certeza você aí que vai usar nas férias aí esses 200 reais. Sim. E você ouviu pela primeira vez, já teve sorte e com certeza sabedoria. É a nossa Ingrid que é apaixonada pelo Lucas e está com certeza com 200 reais a mais aí na vida, na conta. Parabéns, Ingrid!
1: Muito obrigada, Pietro. Obrigada, Band FM.
0: Ah, eita! Essa é a Ingrid que participou aqui da Caixa Premiada todos os dias aqui na programação aqui da Band FM. Tava acumulado, agora não tá mais, viu? A Ingrid faturou e esse foi o Manhã Show de hoje. Amanhã a gente volta com muito mais. Daqui a pouquinho tem Super 6 pra você. Continue participando e interagindo com a gente. 719-9947-6363.
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3: 10:09.
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2: Agora com dica para quem tá na Luiz Eduardo Magalhães e vai à Feira de São Joaquim ou vai realizar a travessia. Evite seguir pela Via Expressa, isso porque o tráfego tá bem carregado na Jequitá e vai atrasar sua viagem. A melhor escolha agora é seguir pela San Martín, que tem boa fluidez. 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Thiago Costa para a Band FM, a sua rádio do seu jeito.
3: Band FM, a sua rádio do seu jeito, tô de volta, Pietro Badini com você, 10h13, você tá na melhor. Band FM, a sua rádio do seu jeito, começando a Super 6.
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3: Super 6 começando na sua Band FM e você interagindo, participando 71999476363. Hoje valendo um ferro de passar, hein? É um ferro de passar e você vai escolher a melhor. Qual é a música que você mais gostou, que você quer que toque de novo e de novo e de novo na programação da Band FM, 15 de junho, e você tá aqui, é nessa hashtag que tá chovendo aí, me fala, conta pra mim, manda aí o seu recado através do nosso WhatsApp, que eu coloco o seu áudio na hora, rapaz, é, e você vai escolher as melhor, aquela que você, meu Deus, eu adorei essa música, amei essa música, Pietro, essa música tocou meu coração. Então, olha só, primeira música, música 1 aqui da Super 6, Luan Santana, Olho Marrom. É, o meu olho é marrom, viu, você que não me conhece, meu olho é marrom, viu, ô Luan Santana. Luan Santana, Olho Marrom, música 1, música 2, João Bosco e Vinícius, Medida Protetiva. Música 3, Gustavo Lima, Termina Comigo Antes. Ô, oh, rapaz, já tá pedindo pra terminar, Gustavo? O que, é isso, rapaz? Música 4, Pixote Pericles, Mande um Sinal. Essa aí é clássico, viu? Música 5, Jorge Mateus, Querendo Te Amar. Eita, viva o amor. E música 6, Murilo Huff, Deixa Eu. Então, 1, 2, 3, 4, 5, 6, é a Super 6. Já tá no ar e você continua participando. 719-9947-6363. Vamos começar, porque a música 1 já tá por cá. Luan Santana, Olho Marrom. Vem, Luan.

0: Alegria, alegria, de volta na sua Band FM, a Super 6 está no ar, não tem jeito, que maravilha, você continua participando através do 71999476363, escolhendo a sua música. Lembrando, e vou lembrar aqui pra você de novo, hein? Luan Santana, Olho Marrom, música 1, música 2, João Bosco e Vinícius, Medida Protetiva, música 3, Gustavo Lima, Termina Comigo Antes, e você ouviu agora, Pixote Pericles, Mande um Sinal, que maravilha. Música 5, Jorge Mateus, Querendo Te Amar, e a música 6, Murilo Huff, Deixa Eu. Daqui a pouquinho tem mais musicão pra você aqui na Band FM e é claro, sua participação super importante, você continua mandando o seu áudio, mandando o seu zap zap. Eu não sei nem assoviar. Você é assoviar não, Thiago? É, rapaz, você sabe assoviar, Thiago?
1: Não sei não, viu?
0: Você sabe, né? Você sabe assoviar. Eu sei que você sabe, porque você é um cara. Você é um cara que com certeza é o nosso manager do nosso setor promocional. Que maravilha.
2: Vamos lá, vamos lá.
0: Muitas promoções. Ó, cadê? De novo? Eita, é um assovio de segunda-feira, maravilhoso. Muitas promoções também, né, Thiago? Estão rolando muitas ações também da Band FM, né?
2: Exatamente, é isso aí. Tem o Ferro que vai ter agora na Super 6.
0: Eita, né? Ferro de Passar, muito bacana, né?
2: Exatamente. E no 1 hora da tarde na Super 6 também tem o Escova Rotativa.
0: Escova Rotativa, não, é que não para, tem.
2: Não
0: tem,
2: para, não.
0: Na Manhã Show também rola sempre o Pix também. Daqui a pouquinho eu vou falar sobre promoção também da TV Zona da Band. Muita coisa bacana. E o nosso Thiago, o manager, o homem, a máquina lenda das promoções, muitos eventos acontecendo pela cidade, e daqui a pouquinho a gente vai falar sobre isso e muito mais, mas agora é a sua participação, hein? Manda o seu áudio, você que tá aqui, eu quero ganhar meu ferro de passar, eu quero ganhar minha escova rotativa, mas agora é ferro de passar. Deixa eu mandar um abraço aqui pra ele, o nosso querido amigo Fabrício Ferreira, a música de hoje é Luan Santana, tamo junto com a rádio do nosso jeito, ele já voltou até a licença poética. A Marcinha tá mandando aqui também um super alô, deixa eu ver o que a Marcinha tá falando. Marcinha!
3: Eu quero participar da TV Zona.
0: Eita, ela quer a TV Zona.
3: E aí, Pietro, me dê essa chance.
0: Ela quer ver a Copa do Mundo na TV grande, 43 polegadas. Daqui a pouquinho a gente vai falar sobre essa super promoção. Deixa eu mandar também um super alô pra esta galera que tá por cá. Deixa eu ver esse áudio sensacional que tá chegando.
4: Bom dia, Pietro.
0: Bom dia.
4: Aqui é o Macax.
0: Aí, o Mar.
4: Motorista de caminhão, meu querido.
0: Abraço pros nossos amigos caminhoneiros.
4: Música aí, viu?
0: A segunda música, João Bosco e Vinícius, Medida valeu. Protetiva, valeu.
4: Tô aqui, ligadinho na Band,
0: né? Eita, ligadinho. É, nossos amigos caminhoneiros participando. Aqui a João Andrade Paripe quer ouvir Luan Santana. Também nossa querida amiga Rita Emanuele quer também Luan Santana, lá de Castelo Branco. Um abraço, Castelo Branco. Aquele alô pra você. Também aqui a nossa querida amiga, ela que tá por cá, tá chegando. Com certeza a nossa Thaís Carvalho, do Alto do Peru, tá querendo Pixote. Ela vota no Pixote. Raimundo Falcão tá mandando aqui, ó, votando na música do Gustavo Lima. É o Raimundo Falcão de Amaralina. Alô, Amaralina! É praia maravilhosa de Amaralina. É, final de semana tava lá, viu? Que beleza! Olha só, nossa querida amiga também tá mandando um super alô. A Eliana, ela tá querendo Luan Santana, Olhos Marrom. É, Olho Marrom, viu? Ela tá colocando vários olhos. São dois olhos, né, Eliana? É aqui mandando um super alô pra você. Participa, 719-9947-6363. A Margot tá mandando um áudio aqui pra gente, Margot!
5: Bom dia. FM. Aqui é Margot de Itapuã. Acesso pra mim é número 6.
0: Eita, Murilo Huff, deixa eu. A votação tá democrática por cá, viu? Deixa eu mandar. Ah, Maridalva, diga aí, Maridalva.
6: Tudo de bom.
0: Bom
6: dia, Pietro.
0: Seja muito bem-vindo. Bom dia.
6: Gostaria de
0: muito obrigado,
6: ouvir
0: querida.
6: De Luan Santana.
0: Luan Santana, eita!
6: A melhor da Super 6.
0: É a melhor das melhores, Luan Santana, sendo muito votado por aqui. Música 2 sendo votada também. A música do João Bosco e Vinícius, A Medida Protetiva. Aqui nossa Luciana Docílio. Tá chegando mais áudio aqui pra gente. Eita, mande seu áudio, participe, interage sua voz. Vai sair ao vivo pra todo o Brasil.
7: Bom dia, Pedro.
0: Bom dia.
7: A Super 6 de hoje eu fico com o Gustavo Lima, seu Jeane Santos,
0: móvel. Aê, Jeane do Imbuí, a Imbuí também território aqui, com certeza, da Band FM. Deixa eu mandar um super alô pra Marcinha. Márcia tá mandando. A Isabel tá mandando um super áudio pra gente. Ela tá mandando um gif, uma figurinha bonitinha, com corações. Eita, mulher romântica, apaixonada. Aqui o nosso amigo também tá mandando por cá. Deixa eu ver ela. É ela, esta mulher sensacional. A Renilda, a La Galvão Bueno. Renilda.
8: Fico com a da Super 6. Fico com a número 1.
0: Número 1?
8: Beijo, Pietro.
0: Ei.
8: Na Band, viu?
0: Tá na Band, com certeza, Luan Santana, mais uma vez votado. Você vota na sua preferida. Manda mais um áudio chegando.
1: Bom dia, meu querido.
0: Bom dia.
1: Tô doida pra ganhar essa TV, a minha televisão pifou.
0: Ô, pifou, foi,
1: eu
0: mulher.
1: Eu nem assisti o jogo da seleção brasileira.
0: Ô, oh, meu Deus.
1: Aqui na rua onde eu moro é muito perigoso, pra ficar na casa dos outros. Aí
0: sim.
1: Ficar em casa e não assistir.
0: Ela quer a TV zona. Ô, oh, mulher.
1: Aí eu gostaria muito de estar concorrendo a essa TV. Já.
0: Pronto, falando da promoção da TV, deixa eu mandar aqui, deixa eu falar sobre essa promoção maravilhosa. 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Então, durante a semana toda, começou hoje mais uma vez, mais uma rodada. 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E aí vai tocar uma, duas, três vezes. Quando se tocar três vezes, você não atender, já era. Mas se você atender, você tem que falar assim, ó, tô na Band. Pois é, então se você acerta, a TV é sua. E nosso setor promocional, nosso marketing vai entrar em contato com você. É aqui, viu, na Band FM, a torcida da Band. Com certeza todo mundo querendo essa TV, mas na Super 6 tá rolando Super Ferro de Passar. Eita, manda seu áudio, continua participando agora. Vem Jorge Matheus na programação da Band FM. Vambora, querendo te amar.

0: Maravilha, alegria, alegria, você ouviu o som do Murilo Huff, Deixa Eu, aqui na Band FM. Essa foi a sexta, viu? A sexta música aí da Super 6, e você que votou, 1, 2, 3, 4, 5, 6, daqui a pouquinho, depois dos comerciais, vamos vir com a vencedora. Deixa eu mandar aqui, colocar no ar mais alguns áudios que a galera tá mandando, tá todo mundo participando, interagindo. Olha só, ela tá chegando na Band FM, falando, rapaz, ela tá chegando com tudo. Muito bom dia!
1: Bom dia, Pietro, aqui é a Adelaide Candeias e eu quero participar.
0: Alô, Candeias!
1: Prêmio da TV.
0: TV Zonas, né?
1: Eu quero assistir o jogo do Brasil. E eu quero ganhar essa TV Zona aí pra mim.
0: E com a TV Zona, tenho certeza que o Brasil vai ganhar. Quanto maior a TV, melhor, né, não? Ei, tá mandando abraço pra galera de Candeias. Deixa eu mandar também aqui um abraço pra Luciana Assunção do Cabula 6, tá pedindo a música 1, ela tá votando na música 1. Música 1, meu amigo, minha amiga, minha querida, você tá votando nele, viu? Luan Santana, que tá aí, todo mundo aí, dando uma moral pro Luan, tem gente dando moral pro Pixote, Gustavo Lima, tem João Bosco e Vinícius, tem muita coisa acontecendo. E falando em moral, aqui a nossa querida Jossi da Santa Mônica tá pedindo a moral. Aê, Jossi, aquele beijo, aquele abraço pra você. Olha só, a galera toda de Santa Mônica, ligadinha na Band FM, Wesley Silva de Arenoso também interagindo, participando. Alô, Wesley, bom dia, rapaz.
2: Bom dia, Pietro.
0: Bom dia.
2: Da Super 6, eu fico com a número 1, Luan Santana.
0: Aí, ó.
2: Pra poder ganhar aí, viu? Esse prêmio.
0: Eita, Luan Santana deve estar orgulhoso demais. Muita gente votando aí no Luan Santana, gente votando também no Gustavo Lima, termina comigo antes. Tá rolando Jorge Matheus querendo te chamar, Murilo Huff, uma programação diversificada pra você que tá ligado aqui na Super 6, mais áudio chegando.
3: Mande um sinal.
0: Ó, ela como canta?
3: Essa que vai ser tocada de novo.
0: Eita. É o Péricles e Pixote, Mande um Sinal, é clássico aqui da Band FM Super 6, e com certeza você votando e interagindo. A Vanessa Monteiro da Federação também tá mandando aquele axé, aquele alô pra gente. Olha só, a Joyce, né, tá dizendo aqui de Santa Mônica, que eu mandei um abraço, ela disse que tá com a roupa toda amassada. Mas por que, Joyce? Conte aí pra gente, que eu tô curioso. Com a roupa amassada, mano? Foi a chuva, foi. Olha só, a Carla Dória de São Gonçalo do Retiro também, a galera de Sussuarana Velha também tá ligadinha aqui na Band FM, muita gente interagindo, participando e votando. Daqui a pouquinho, depois dos comerciais, eu volto com a vencedora, valendo um ferro de passar. Será que você que vai faturar? Rimou, né? Acho que eu sou um poeta. Daqui a pouco a gente volta com muito mais aqui na Band FM, tem a Super 6.
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7: A CMDETRAN em direção à paralela tem retenção e não vai encontrar vida fácil no mergulho da Lipe. Se ligue na dica, você que tá agora pela rótula do Abacaxi ou tá na Bonocô e vai pro Imbuí, melhor fazer o caminho pela BR e depois completar pela Luiz Eduardo Magalhães. 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
15: Opa, tô de volta na melhor, na Band FM, 10 horas 44 minutos. 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
15: E você que participou, você que interagiu, você que cruzou os dedos, 719-9947-6363, é aqui na Band FM, a Super 6, valendo, neste momento, um ferro do cabelo, ferro de passar, pode passar no cabelo também, né, tem gente que coloca também, é, a chapinha é diferente, é ferro de passar, vai passar roupa. Né? Passar roupa, ficar... Ah, já entendi agora por que a nossa querida ouvinte disse que a roupa tava amassada. Uma pessoa muito, muito tapada, viu? A roupa tá amassada, então ela quer um ferro para passar a roupa. Entendi agora, rapaz. É isso mesmo, viu? Você que quer um ferro de passar, você que está buscando esse ferro de passar, este é o seu momento. Tchan, tchan, tchan, tchan. Quem será que levou um ferro de passar? Você que votou, você que participou, você que interagiu. É aqui na Band FM. ela faturou, a Carla Dória de São Gonçalo do Retiro. Carla Dória faturou aí um ferro de passar direto de São Gonçalo do Retiro. Vai vir aqui na Band FM conhecer nossas instalações, conhecer nossos estúdios e com certeza aí tirar aquela foto, fazer aquela selfie aqui na rede social. A nossa Carlinha, Carla Dória, você, daqui a pouquinho tem a segunda parte aí da Super 6 e vai ter prêmio também, viu? Porque é prêmio o dia inteiro por aqui. A Band FM é desse jeito. Alô, Carla, parabéns. E agora parabéns também pra você que participou e votou na música preferida, aquela música que toca seu coração. Qual será, senhoras e senhores? Ele. É, meu amigo, vou falar porque se você tem um olho dessa cor, você gosta. Eu tenho certeza que você vai amar. Luan Santana, Olho Marrom, é a música aqui da programação da Band FM na Super 6. Ele faturou, viu? A mais votada na manhã de hoje, Luan Santana, Olho Marrom, e você ouve mais uma vez agora.

É na programação aqui da Band FM, você ouviu o som de Márcia Felipe e Jerry Smith, Quem Me Dera, 10 horas e 54 minutos e você está na Super, você já é, pois é, anunciamos a vencedora, que foi a Luan Santana com olho marrom, todo mundo voltou, participou e quem faturou aí foi a Carla Doria, rapaz. Pois é, coisa boa, alegria, alegria, deixa eu mandar um super recado aqui, é pra galera da Empório Velame, viu, você que valoriza sabor de verdade, precisa conhecer a Empório Velame, aqui você encontra bebidas premiadas, cachaça, caças especiais de várias regiões do Brasil, senhoras e senhores. 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É aqui, viu? Rolando muita música na programação da Band FM, você continua participando, interagindo. Daqui a pouquinho tem a segunda hora aqui da Super 6. E com certeza, você que quer ouvir estas músicas sensacionais, coloca na melhor, não tem jeito não. É a Band FM, a sua rádio do seu jeito. Agora, é, tem gente que não quer que mexa nas gavetas, né? Que é ciumento demais, é ciumenta. Então, ô Danilo e Davi, o que é que tá acontecendo? Não é pra mexer nas gavetas, não?

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0: esquece.
1: Algumas pessoas entram na nossa história por um motivo. Outras passam e vão embora. Mas existem aquelas que, mesmo depois de muito tempo, acabam encontrando um jeito de voltar. Eu me chamo Lucy Maria e durante boa parte da minha infância eu vivi mudando de cidade com a minha mãe, procurando uma vida melhor. Eu cresci vendo ela trabalhar muito, correr atrás das coisas, fazer de tudo para não deixar faltar o básico dentro de casa. E talvez tenha sido por isso que eu sempre sonhei em ter a minha própria independência. Eu queria estudar, eu queria trabalhar, conquistar as minhas coisas e também poder ajudar. E aí, quando eu completei 17 anos, eu decidi morar com a minha irmã. Eu achava que aquela mudança seria o começo da vida que eu tanto queria construir. Eu estava animada, eu estava cheia de planos e acreditando que finalmente as coisas iam começar a dar certo para mim. Mas a vida acabou tomando um rumo diferente. Foi aí que eu conheci o João. Ele era primo do meu vizinho e sempre estava por perto. E na época eu já percebia que ele tinha interesse em mim. Volta e meia, eu pegava ele me olhando. Mas eu fingia que nem via. É que no começo eu ficava com vergonha também. Mas aos poucos eu comecei a gostar de toda aquela atenção. O João era bonito, era divertido. E acabou conquistando meu coração. Foi o meu primeiro amor de verdade. A primeira vez que eu fiquei apaixonada, apaixonada mesmo. A gente começou a se encontrar escondido. A gente conversava por horas. Eu estava vivendo aquela empolgação gostosa que só acontece quando a gente está descobrindo o primeiro amor. Sério, eu passava o dia inteiro esperando chegar a hora de encontrar ele de novo. Depois de um tempo, nós começamos a namorar de verdade. A gente passava horas sentados na porta de casa, conversando sobre a vida, fazendo planos e sonhando com o futuro. Eu estava tão apaixonada. Foi também nessa época da minha vida que eu conheci o Gerson. A gente estudava junto e acabou ficando muito amigo. Sabe aquela amizade que acontece de uma forma natural? Era assim com a gente. A gente conseguia falar sobre tudo. Escola, relacionamento, problemas que apareciam e dos sonhos que cada um tinha para o futuro. E todos os dias, depois da aula, a gente ainda ia junto até o ponto de ônibus porque, além de tudo, nós também morávamos perto um do outro. Naquele tempo, eu enxergava o Gerson só mesmo como um amigo muito querido. Mas era só isso. Eu não fazia a menor ideia da importância que ele teria na minha vida muitos anos depois. Mas enquanto aquela amizade crescia, outras coisas começaram a mudar. Depois de 3 anos e meio de namoro com João, minha vida tomou um rumo que eu jamais poderia imaginar. Foi nessa fase que eu comecei a viver uma situação muito difícil dentro da casa da minha irmã. O meu cunhado começou a ter atitudes que me deixavam desconfortável. No começo eu tentei ignorar, eu fingi que eu não, sabe, não estava vendo, que não estava acontecendo nada, mas aí a situação foi ficando cada vez pior. E eu sentia medo, eu sentia vergonha e principalmente eu me sentia perdida sem saber o que fazer. O que mais passava pela minha cabeça era minha irmã. Eu tinha medo de contar alguma coisa e acabar destruindo a família dela. Então eu fui guardando tudo para mim e durante meses eu carreguei aquele peso sozinha. Por fora eu tentava agir normalmente, só que por dentro eu estava cada vez mais angustiada. Cada dia que passava eu me sentia mais sufocada dentro daquela situação. Até que chegou um momento em que eu não consegui mais guardar aquilo e eu contei para minha irmã tudo o que estava acontecendo. Ela ficou tão revoltada. Mas eu pedi que ela não fizesse nada porque eu não queria carregar a culpa de ser o motivo do fim do casamento dela. Só que depois daquela conversa as coisas nunca mais foram as mesmas, né? Mesmo sem ninguém falar nada, eu sentia que já não tinha mais lugar naquela casa. O ambiente ficou pesado e eu já não me sentia à vontade ali. Então eu tomei a decisão de sair e fui morar com o João num quarto bem simples. Um quartinho mesmo. Não era muita coisa, mas eu acreditava que eu estava deixando para trás toda aquela situação e começando uma nova fase da minha vida. Eu tinha 21 anos e ainda era muito ingênua. Morar junto, dividir a vida com alguém, lidar com as responsabilidades de uma casa, tudo aquilo era novidade para mim. Mas aos poucos eu e o João fomos encontrando um jeitinho de viver juntos e construir a nossa intimidade. Algum tempo depois, eu descobri que eu estava grávida de um menino. E apesar do susto e do medo também, eu fiquei tão feliz. Na minha cabeça, aquele bebê era a prova de que nós estávamos construindo a família que a gente sempre tinha sonhado. Só que, enquanto eu fazia planos para a chegada do nosso filho, João parecia cada vez mais distante. Ele passou a sair quase todas as noites, começou a beber muito e eu também descobri que ele estava me traindo. Eu tentava segurar o relacionamento de qualquer jeito. Eu tentava conversar, entender, fazer as coisas voltarem a ser como era antes, mas não. Quanto mais eu tentava salvar o que nós tínhamos, mais eu sentia que eu estava lutando sozinha. Foi então que aconteceu a pior dor que eu já vivi. Eu estava com 6 meses de gravidez e eu sofri uma queda de bicicleta. Na hora eu achei que não tinha sido nada grave. Só que alguns dias depois eu percebi que a minha barriga parecia menor e eu resolvi procurar um médico. Foi ali que eu recebi a pior notícia da minha vida. O meu filho tinha morrido. Eu não consigo nem explicar a dor que é. Todos os sonhos que eu tinha sonhado para ele, os planos, tudo aquilo desapareceu de uma vez. Eu precisei ser internada para fazer a retirada do bebê. Eu enfrentei tudo praticamente sozinha. Até hoje eu sinto que uma parte de mim ficou naquele hospital. Uma parte que nunca mais voltou. Porque naquele dia eu não perdi só um filho, eu perdi também todos os momentos que eu imaginava viver com ele. Depois disso, não tinha mais como continuar vivendo da mesma forma e meu relacionamento com o João chegou ao fim. As traições, o abandono, toda a dor que eu estava carregando me fizeram entender que não existia mais futuro para nós dois. Foi horrível. Mas também foi nesse momento que o Gerson se aproximou ainda mais de mim. Ele sabia de tudo que eu estava passando e dentro do que ele podia fazer, tentou me ajudar a atravessar aquele período difícil. Quando eu decidi ir embora, foi ele quem esteve ao meu lado.
0: Ô Lu, leva essa mochila com você.
1: Não, para. Vai fazer falta pra você. Pode deixar que eu dou um jeito. Eu coloco as minhas coisas aqui numa sacolinha. Ah, sei lá.
0: Não tô preocupado com a mochila, Lu. Tô preocupado com você.
1: Ai, Gerson, obrigada. Eu vou guardar ela com muito carinho.
0: Olha aqui. Eu vou sentir sua falta, viu?
1: E eu também vou sentir muito a sua falta.
0: Vai dar tudo certo. E eu vou ficar torcendo por você onde quer que você esteja. E nunca esqueça que você não tá sozinha, viu?
1: Naquele momento, eu tinha perdido quase tudo. E aquela mochila que o Gerson me deu acabou se tornando muito mais do que uma mochila. Ali dentro estavam as poucas coisas que eu ainda tinha, mas também um carinho que eu jamais esqueci. Pode parecer algo simples, mas para mim, aquele gesto significou tanto. Foi como se alguém estivesse me dizendo que, apesar de tudo que tinha acontecido, eu ainda podia seguir em frente. Pouco tempo depois, nossos caminhos se separaram. Aquela foi a última vez que eu vi o Gerson. E durante muitos anos eu guardei aquela mochila comigo. Toda vez que eu olhava para ela, lembrava não só dele, mas também de tudo que tinha enfrentado e como eu consegui me manter de pé. Eu fui para Salvador para trabalhar como babá na casa de um conhecido. Eu precisei recomeçar, reconstruir a minha vida. Só que quando eu cheguei em Salvador, eu percebi que as coisas não eram exatamente como tinham me prometido. Então, mais uma vez, eu arrumei as minhas coisas e fui embora sem saber exatamente o que é que a vida estava reservando para mim. Eu consegui trabalho em outro lugar. E tentei seguir em frente da melhor forma que eu podia. Mas a verdade é que por dentro existem muitas feridas. Foi então que eu conheci o Jorge. Eu não tinha superado a perda do meu filho ainda. Também não tinha conseguido me recuperar de tudo que eu vivi ao lado do João. Mas ele foi tão gentil comigo. Ele me tratava com carinho, me respeitava e me fazia sentir importante. Depois de tanto sofrimento, aquilo me fez bem. Pela primeira vez em muito tempo, eu comecei a acreditar que talvez ainda fosse possível ser feliz de novo. Uns 2 meses depois, eu e o Jorge começamos a namorar e não demorou muito para que eu descobrisse uma nova gravidez. Eu confesso que eu fiquei em choque, mas ao mesmo tempo aquela notícia trouxe uma alegria que eu nem consigo explicar aqui. Depois de tanta dor, parecia que a vida estava me dando uma nova chance. Quando a minha filha nasceu, eu segurei aquele bebezinho nos braços pela primeira vez e foi um dos momentos mais felizes da minha vida. Ela realmente trouxe de volta uma esperança que eu achava que nunca mais ia conseguir sentir. A felicidade ficou ainda maior quando 1 ano e 3 meses depois nasceu a minha segunda filha. De repente a casa estava cheia de risada, de choro de bebê, de tudo aquilo que eu tinha sonhado durante tanto tempo. Durante um tempo eu realmente achei que tinha encontrado a vida que eu sempre procurei. Eu tinha as minhas filhas, tinha uma família, adorava ver minhas meninas crescendo, eu vivia por elas. Só que com o passar dos anos, o comportamento do Jorge começou a mudar. No começo eram pequenas coisas, um comentário aqui, era uma reclamação ali, mas aí aos poucos aquilo foi ficando cada vez mais possessivo e controlador. Se eu sorrisse para alguém na rua, ele implicava. Se eu conversasse com alguém, ele desconfiava. As crises de ciúmes começaram a fazer parte da nossa rotina. Ele chegou ao ponto de me trancar dentro de casa algumas vezes. Eu vivia tomando cuidado com tudo o que fazia, com tudo o que eu falava, era um pesadelo. Eu e o Jorge ficamos juntos durante 14 anos. Mas depois de todo aqueles ciúmes, um dia eu ainda descobri que ele mantinha um relacionamento com outra mulher há mais de 1 ano. Quando eu coloquei ele na parede, não teve discussão, não teve pedido de desculpas ou tentativa de consertar as coisas, não. Ele simplesmente foi embora. E não foi embora sozinho, não. Ele levou praticamente tudo que a gente tinha construído. As nossas economias. Levou tudo e me deixou ainda sem nenhum apoio para cuidar das meninas. De uma hora para outra eu me vi sozinha, tentando sustentar as minhas filhas, pagar as contas, encontrar uma forma de não perder a nossa casa. Nossa! Aquela traição me destruiu e eu entrei em depressão profunda. Eu não conseguia dormir direito, não tinha vontade de sair da cama e muitas vezes eu não encontrava forças nem para fazer as coisas mais simples do dia a dia. E aí eu procurei ajuda, né? Eu fiz tratamento psicológico, eu tomei remédios, mas tinha dias em que parecia impossível encontrar uma saída para tanto sofrimento. Até que um dia eu olhei para as minhas filhas e eu percebi que eu não podia continuar daquele jeito. Eu já tinha perdido muita coisa ao longo do caminho. Tinha perdido sonhos, relacionamentos, oportunidades. Eu não podia perder mais nada. Foi numa dessas noites que eu me lembrei do Gerson. Já fazia muitos anos que a gente não se falava. Na verdade, eu nem sabia mais por onde ele andava. Mas por algum motivo, naquele dia eu comecei a pensar nele. Nas conversas que a gente tinha quando eu era mais jovem. Eu resolvi procurar ele nas redes sociais e deixei alguns recados. Esperei uma resposta. Esperei por semanas. depois por meses, e nada. Mais tarde, conversando com alguns amigos antigos, finalmente eu consegui o telefone dele. Eu lembro de ficar um tempão olhando, sabe, para aquele número na tela, porque era estranho. Ao mesmo tempo que eu queria ligar, eu também estava morrendo de medo. Medo dele não lembrar mais de mim, medo de não querer conversar. E principalmente medo de descobrir que aquela amizade que tinha sido tão importante para mim existia agora só nas minhas lembranças, né?
0: Alô, quem fala?
2: Gerson, sou eu, a Lúcia Maria.
0: Oh, Lu, é você? Meu Deus do céu, eu não acredito. Eu procurei você tantas vezes.
2: Eu também te procurei nas redes sociais.
0: Olha, eu juro que eu não tô acreditando que eu tô ouvindo a sua voz de novo. Juro.
1: O que era pra ser só uma conversa rápida acabou durando horas. A gente falou sobre tudo, sobre os caminhos que a vida levou a gente, sobre os relacionamentos que não deram certo, sobre os sonhos que não tinham sido realizados. E foi nessa conversa que eu descobri que a vida também não tinha sido fácil para ele. Era uma sensação difícil de explicar, sabe? Ao mesmo tempo que fazia 20 anos desde a última vez que a gente tinha se falado, parecia que a nossa amizade continuava exatamente de onde tinha parado. Como se todo aquele tempo nunca tivesse existido. Assim como eu, o Gerson também tinha sido traído pela esposa, estava separado. Além disso, ele tinha duas filhas, que nem eu. Enquanto eu ouvia tudo que ele falava, não conseguia parar de pensar em como as nossas histórias tinham tantas coisas em comum. Nós dois tínhamos construído uma família, nós dois tínhamos passado por traições, nós dois estávamos machucados. Nós dois tínhamos duas filhas praticamente da mesma idade. De alguma forma, mesmo passado tantos anos longe um do outro, parecia que a vida tinha seguido caminhos muito parecidos. Depois de algumas semanas, conversando todos os dias, a gente decidiu marcar o encontro. Fazia duas décadas. Imagina, tanto tempo que a gente não se via. E eu lembro da ansiedade daquele dia como se fosse hoje. O meu coração, meu Deus! Ai, ele estava tão acelerado. E eu estava tentando me convencer de que era só um encontro entre dois amigos, que não se viu muito tempo, sabe? Mas a verdade é que eu estava nervosa, muito nervosa. Afinal, 20 anos tinham se passado. Nós não éramos mais jovens, né? Tudo tinha mudado. Mas no momento em que eu vi o Gerson chegando, todo aquele nervosismo começou a passar. Eu reconheci nele o mesmo amigo que tinha feito parte da minha vida. A gente se abraçou, começou a conversar e as horas foram passando sem que eu percebesse. Foi naquele encontro que eu senti uma coisa que fazia muito tempo que eu não sentia. Segurança. Depois de tantas decepções, de tantas perdas e de tantos momentos em que eu precisei enfrentar tudo sozinha, eu me senti acolhida, eu me senti cuidada, eu me senti em paz. Enquanto eu estava ali com ele, eu percebi que eu não precisava fingir ser forte o tempo todo. Eu simplesmente podia ser eu mesma. Só que existia um problema. Àquela altura, eu já estava com tudo pronto para me mudar.
0: Você tá falando sério? Eu já perdi você uma vez.
2: Eu tô com tudo pronto pra ir pra São Paulo.
0: Lu, eu passei 20 anos me perguntando o que tinha acontecido com você.
2: E eu nunca achei que fosse te reencontrar, nunca.
0: Quando você foi embora, eu achei que era o fim da nossa história. Que a gente tinha seguido caminhos diferentes. Que o destino tinha decidido por nós. Mas agora você tá aqui, na minha frente. Eu não acredito que isso aconteceu por acaso, sabe? Eu não vou te perder de novo.
2: Mas já tá tudo certo. E o que que eu posso fazer?
0: Fica aqui comigo.
1: Naquele momento, eu senti uma coisa que fazia tempo que eu não sentia. Esperança. E pela primeira vez, eu parei de pensar em ir embora e comecei a imaginar como seria se eu ficasse. E foi exatamente o que eu fiz. Eu fiquei A partir dali, o Gerson esteve ao meu lado em todos os momentos. Ele me ajudou a construir a vida. Acolheu as minhas meninas como parte da família e esteve presente quando eu mais precisava. Com ele, eu descobri um tipo de amor que eu ainda não conhecia. Um amor sem controle, sem medo, sem sofrimento. Um amor construído com respeito, com carinho, parceria e companheirismo. No dia 11 de fevereiro de 2011, eu e minhas filhas fomos morar com o Gerson. Pouco tempo depois, as filhas dele também passaram a viver conosco. E sem perceber, nós fomos construindo a nossa família. Uma família que nasceu de dois corações machucados, duas histórias cheias de recomeços e de quatro filhas que aprenderam a crescer juntas. Já se passaram 15 anos e nós seguimos juntos. Hoje já com seis netinhos que enchem a nossa casa de alegria, de bagunça, de muito amor. Quando eu olho para trás, eu vejo quantas vezes eu precisei recomeçar. Eu vejo sonhos que ficaram pelo caminho, as perdas que eu enfrentei e todos os momentos em que eu achei que não ia ter forças para continuar. Mas eu também vejo que a vida sempre encontra uma maneira de surpreender a gente. Hoje eu acredito que algumas pessoas realmente fazem parte da nossa história, mesmo quando o tempo e a distância tentam separar seus caminhos. Eu encontrei a felicidade ao lado de alguém que esteve presente desde a minha juventude. E olhando para tudo que construímos juntos, eu posso dizer com toda certeza que o Gerson foi a melhor coisa que já me aconteceu. Depois de tudo que eu vivi, eu aprendi que o amor não é aquele que faz promessas bonitas. É aquele que permanece, que cuida, que segura nossa mão nos momentos mais difíceis e escolhe ficar todos os dias. A vida me ensinou que o amor pode até demorar para chegar. Mas quando ele vem da forma certa, faz a gente entender que toda espera

0: Band FM, é o Zezé de Camargo e Luciano pra mudar a minha vida. Ai, Lucy Maria, Lucy Maria! Que história mais linda! Quanto sofrimento, por que que a gente vai de cabeça, né? A gente vai na certeza, a gente casa, a gente vai com aquelas ideias. Nossa, vai ser pra ser. E por que que não é? E que bom que a gente tem a oportunidade de se não tá bom, mudar. Se não tá bom, se movimentar, sair, é sofrido, mas transforma a gente no que a gente é, a gente fica mais forte. E que bom que deu tudo certo pra você. Que bom que você tá nesse relacionamento com o Gerson. E que linda a sua família. Dá pra gente ver as imagens dessa família, inclusive do casamento dos dois. Olha ela de vestido de noiva, toda diva. Tá lá no nosso Instagram, @BandFM. Acessa lá pra você conferir.
1: Aqui é Lucimária. Eu e meu esposo Gerson queremos agradecer a vocês por contar a nossa história. No Quem Ama Não Esquece, dizer que o trabalho de vocês é um presente diário.
0: Alô.
1: Sentir a nossa própria jornada na voz de vocês trouxe lágrimas, sorrisos e muita gratidão. Obrigada por espalharem tanto afeto pelo rádio e pela internet. Vocês são inesquecíveis. E obrigado por deixar a nossa mensagem ainda mais perfeita. Vocês são maravilhosos. 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
0: Ah, Lucimária, um beijo pra você. Obrigada a você pela sua mensagem. Agora eu quero saber de você que tá ouvindo o nosso Quem Ama Não Esquece. Nessa segunda-feira, nesse começo de semana, o que que você achou dessa história, hein? Tô esperando a sua opinião. 11 99991 9197. Vem participar com a gente.

0: Band FM, a Maiara e Maraísa, felizes para sempre no nosso Quem Ama Não Esquece dessa segunda-feira, dia 15 de junho. E aí, o que, que você achou da história da Lucimária? Vem comentar com a gente, 11999919197, lá no nosso Instagram, Facebook, tem a foto do casal, da Lucimária e do Gerson, que você também interage por lá, espero você.
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3: O tráfego voltou a ficar carregado na Vasco da Gama em direção centro e não é uma boa escolha. Você que tá na Lucaia, no Rio Vermelho e tem compromisso no Vale do Canela, muito melhor seguir pela Garibaldi, que tem boa fluidez e vai chegar com facilidade. 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
3: Agora tem registro de ocorrência na Bonocô em direção à BR-324, logo depois da saída do Vale do Gunjá. Você que tá no comércio e precisa chegar na BR, é melhor seguir direto pela Jequitá e depois completar pela Via Expressa. 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
2: Tudo certo na vida dela.
3: Não
2: um
3: é?
2: Beijo, que Deus abençoe.
3: Um beijo, meu amor. Deus abençoe você também e a sua semana, viu? Por que será, né? Eu percebo essas coisas, sabia, gente? Também fico pensando, às vezes, viajando com os meus botões. Aí eu falo assim, nossa, por que, que a gente parece que tem que passar por umas coisas, né? Porque parece que se ela tivesse ficado com o Gerson lá atrás, será que ela daria tanto valor? E ele também daria tanto valor a esse relacionamento? Porque os dois passaram por perrengues, né? Ela conta que quando ela falou com ele pelo telefone, que eles ficaram lá horas no telefone, os dois comentaram, nossa, eu passei por isso, mas nossa, eu também, nossa, meu não deu certo, nossa, meu também. E aí sim, depois de tantas dificuldades, os dois estão juntos há tantos anos. Eu acho que tem coisa que a gente tem que passar mesmo. Penso igual a você, viu? Lá no nosso Instagram tem a foto do casal e tá todo mundo comentando. A Suzana Silva tá falando, é, meus amigos, quando é pra ser, pode passar 10, 20, 30 anos. Felicidades a essa família. A Graça Cruz lá no nosso Facebook tá falando, história linda, sofrimento no começo, mas Deus nunca te desamparou. O reencontro é muito amor, muito maior pra vocês. Deus continue abençoando essa família maravilhosa, essa família linda. Um beijo pra você, viu, Graça?
4: Aqui é a Carla de Águas Claras, Rio Grande do Sul. Eu queria dizer que a vida é assim. A gente faz escolhas em relacionamentos, achando que vai dar certo, mas não então. Tem como saber se vai dar certo ou não, né? Ela tentou, não deu a primeira vez, tentou a segunda, também não deu, teve os seus perrengues pelo meio do caminho, mas enfim ela reencontrou o verdadeiro amor, um verdadeiro amor que já existia, mas que de repente pela imaturidade mais nova não tinha visto. E que bom que construíram uma família maravilhosa, hoje ela tá feliz.
3: Sim.
4: Os filhos, netos. A felicidade sempre vem ao nosso encontro. Isso é uma certeza. Um beijo.
3: Amém.
4: A todos.
3: Um beijo pra você. E é isso, né, gente? Eu acho que a história da Lucimária vem pra falar pra gente o seguinte. Não tá bom pra você? Pode ter uma coisa muito melhor lá na frente. A gente não tem que se conformar. Aliás, nunca a gente deve se conformar em ser infeliz dentro de um relacionamento. Se não tá bom, a gente tem que tentar até dar certo. Desistir não tá aqui no nosso vocabulário. Jamais.

0: Band FM. Eu, Jorge Matheus, aí já era uma versão exclusiva Band FM pra você. Ai, ai, que história linda, né? Da Lucimara. Pra gente começar a semana assim, com o coração quentinho. Uma história de superação, de muito aprendizado e uma história com um final feliz do jeito que a gente gosta. Pelo 11999919197, você comenta a história de hoje.
1: Bom dia, Mi.
0: Bom dia.
1: Você tem uma pergunta que eu também sempre me fiz, foi essa. E depois de ler O Propósito de Siripendaba, onde dizia que durante o processo de evolução da alma no caminho da vida, né? Ele faz várias paradas, ou para aprender, ou para se conscientizar, evolução mesmo. E essas paradas que a gente faz, a gente conhece pessoas, enfim, cria relacionamentos, e isso serve como aprendizado. A gente olha para trás, às vezes fica se remoendo para alguma coisa, fica com mágoa, mas na verdade a gente tem que olhar e se perguntar: o que eu aprendi com tal pessoa? Ou o que eu aprendi nessa parada, neste ciclo, enfim. E o relacionamento de hoje mostra, a história de hoje, aliás, mostra isso, né?
0: Sim.
1: Que eles tiveram várias tentativas, várias pessoas no caminho deles e mesmo assim se reencontraram. E hoje eles estão juntos. Por quê? Porque aprenderam tudo o que tinham que aprender durante os processos.
0: Nossa, muito legal, adoro. Também penso assim, sabia? Nada acontece por acaso, a pessoa passa pela nossa vida para dar um baita de um aprendizado. É que às vezes parece que a gente tá fazendo escola, aí vai fazer faculdade, faz pós-graduação, e você olha, pô, já tô no mestrado, será que não vai vir minha hora? É difícil, né? É difícil ter essa paciência, esse entendimento, mas é aí quando a gente tá no lugar que a gente queria estar e a gente olha pra trás, realmente a gente tem essa conclusão, né?
2: Bom dia, pessoal da Band, ótima semana pra nós.
0: Oi, Sandroca!
2: Ah, essas histórias são maravilhosas, né? Aconteceu isso com meu sobrinho também.
0: Conta.
2: Ele conheceu a Juliana no meu casamento, através da minha enteada, e lá ele não paquerou ela. Ó, depois de 20 e poucos anos que eu tô casada, eles se reencontraram e estão casados. Os dois já têm dois filhos de outro relacionamento também.
0: Olha!
2: E se amam, sabe? Eu acho assim,
0: que legal,
2: que a gente passa por uns relacionamentos porque tem que passar, é karma. E na verdade as filhas teriam que ser do outro, não desse. De ambos, né? Eu tô falando. E são resgates, né? Que a gente tem que passar.
0: Ela foi resgatada.
2: Ninguém passa
0: mesmo
2: pela gente, não adianta. E não adianta furar fila, viu? Mudar, tentar mudar, que não vai. É a Sandra. Beijo.
0: Um beijo, sua linda. Beijo, Sandra. Ótima semana pra você. Não tem um atalho, né? A gente quer furar. Ai, será que não seria agora? Não era pra ser e a gente queria tanto que fosse, né? É difícil. A Bia lá no nosso Facebook tá falando que história. Viu só que sempre tudo tem um porquê? O que é pra ser nosso nos encontra? Não importa dia, lugar ou tempo, que Deus abençoe vocês. E ó, ainda dá tempo, pessoal. Eu adorei, Bia, seu comentário no nosso Face, viu? Você também pode comentar a foto do casal, tá lá no nosso Facebook e Instagram também. Manda sua mensagem.

0: Tarde FM, Vitor e Léo, lembranças de amor aqui no nosso Quem Ama Não Esquece de hoje, pelo 11999919197, você comenta.
1: Bom dia, Milena, bom dia, Murilo, bom dia a todos ouvindo da Band. Milena, linda história, hein? Mulher batalhadeira que não desistiu, seguiu em frente e foi recompensada. Linda história, parabéns aí para o ouvinte que enviou a mensagem, que viu a carta e sua história. Ela está de parabéns, mulher guerreira.
0: Não é? A Selma tá falando, eu ainda vou continuar acreditando do amor. Parabéns ao casal. É isso que essa história traz pra gente hoje, né?
2: Fala, Band FM! Bom dia, que história fantástica
0: bom
2: essa
0: dia
2: da Lucimária, né? Rapaz, que caso de vida, show de bola. E parabéns, parabéns a vocês também por fazer um excelentíssimo trabalho e tá sempre dando oportunidade às pessoas para poder demonstrar a vida, né? Falar um pouco sobre o que viveu e o que não viveu.
0: Ah, muito obrigada pelo seu comentário. A Rose tá falando o seguinte lá no nosso Instagram, @BandFM. Que maravilha! Podemos crer no amor verdadeiro e que todos temos o

0: Band FM, Marcos e Belucci, eu era, e o Gerson canta, eu era.
1: É aí, ó.
0: Tudo bem?
1: Tudo bem, Milena, e você?
0: Tudo jóia.
1: Tudo bem, gente? Muitos comentários hoje sobre a história, e é o que todo mundo tá comentando mesmo, né? Às vezes a gente reluta com alguma situação, mas lá na frente, quando é pra ser, aí não tem jeito, né? Aí a gente começa com aquele pensamento, puxa vida, mas será que eu perdi tanto tempo assim, né? Até engatar nessa brincadeira, até engatar nessa história que ficou lá no passado e tá voltando. É que bom que volta às vezes, né?
0: É que ele era, é que eu falei, né? Ele sempre foi aquele cara tão legal, tão bonzinho, né? E aí eu acho que ela também, então acho que os dois se dão um valor hoje, depois de terem passado por tudo, né?
1: Mas também quando é muito bonzinho, às vezes a gente não percebe que tá do nosso lado, né? A gente não quer o bonzinho ou a boazinha.
0: Você falou aí, que eu queria falar, mas não tava querendo falar, sabe? Mas é isso.
1: Então, aí fica aquele negócio, ah, então, né? Aí eu queria sempre uma aventura um pouco mais picante.
0: Não
1: aí no
0: é.
1: Final das contas...
0: Chega uma
1: voltando.
0: Hora que a gente quer a nossa paz, né?
1: É a nossa paz.
0: Meio dia e 10 agora.
1: Vamos lá, gente. Segunda-feira no ar, mais um É da Sua Conta. 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
2: Boa tarde pra você, Murilo, Milena, pra nossa audiência. Vocês estavam falando em paz aí, né, Murilo?
1: Então,
2: as pessoas querem paz com as suas contas também.
1: Com o din-din,
2: né?
1: Verdade.
2: Olha, normalmente compensa muito quitar o quanto antes as dívidas com juros altos, Murilo. Mas tem dívidas que já estão encaixadas no orçamento, né? 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
1: E se a pessoa entendeu que determinada dívida tem juros altos e, ao mesmo tempo, ela já tem algum dinheiro investido? 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
1: 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Falamos hoje, então, sobre dívidas e investimentos. Não é da sua conta, ali. Obrigado, amanhã a gente volta a bater esse papo aqui, viu?
2: Tudo por uma vida mais simples, né, Murilo?
1: Simples,
2: até amanhã.
1: Até amanhã.
0: Beijo, Ale. Tchau.
1: E é verdade, né? Quando a gente simplifica as coisas, tudo fica mais fácil. Quer simplificar também? Manda tua história pra gente. E aí, quando você ouvir a sua história, uma coisa a gente garante. Você vai se emocionar muito. Porque é algo diferente, né? A gente ouve histórias dos outros, a gente aprende, é bem legal, mas quando você ouvir a tua história aqui no Quemo Não Esquece, vai ser algo diferente, a gente garante.
0: É, a gente tem um feedback muito positivo e muito único, né? Todo mundo fala a mesma coisa, meu Deus, minha história, nossa, acredita, é diferente, é uma sensação assim, só quem manda mesmo pra entender. E lembrando que sexta-feira tem uma sensação gostosa de degustar a sua cesta com
1: uma
0: delícias.
1: É, sexta pra quem manda mensagem, pra quem manda a sua história aqui, porque não esquece, então participe você também.
0: É
1: Até
0: verdade.
1: Amanhã, Milena. Beijo.
0: Boa semana.
1: Boa semana. Beijo, gente.

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0: Tá na hora de você mandar sua mensagem aqui pra gente pelo 11 999919197. Qual é aquela música que faz o seu coração bater mais acelerado, hein? Aquela música que faz você mandar todo mundo ficar quieto, gente. Eu quero curtir essa música. Eu quero ouvir essa música. Ou a música que te emociona. Mas com certeza tem um porquê, né? E eu quero saber por que que você gosta tanto dessa música. Alguma música já veio pra te trazer alguma lição diferente aí pra sua vida? Me manda sua mensagem, vai.
2: Olá, boa tarde. Toca pra mim, Michel Teló, O Tempo Não Espera Ninguém. Essa música tem uma letra incrível que me fez acordar pra vida. Muitas vezes nós deixamos de pensar em nós mesmos, de fazer algo por nós, para fazer as coisas por pessoas que estão à nossa volta, que claro, fazem parte da nossa vida, mas nos preocupamos mais com eles do que conosco mesmo, e não vale a pena. Nós temos que viver a nossa vida, o tempo não espera, e nós temos que viver a nossa vida da melhor forma possível.
0: Nossa, eu adorei sua mensagem. Realmente, essa música, a letra dessa música, se você nunca prestou atenção, preste atenção agora, é uma lição.

0: Tarde FM, Ed Brito e Samuel Romance Rosa, no nosso Minha Música, Minha Vida. E aí, que tal pedir sua música com a gente e contar que história você tem com a sua música preferida? 11 999 919197. Pode gravar o seu áudio bem tranquilo, pode contar a sua história pra gente, que eu tô esperando o seu áudio aqui.
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4: Ótima tarde para você, meio-dia 41.

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0: Ai, qual é a música que faz parte da sua vida, que te marcou de alguma forma? Seja uma música que é engraçada, uma música sentimental. Tem música que eu escuto, eu não sei você, mas tem música que eu escuto às vezes, nossa, dá vontade de chorar, gente, arrepia tudo. Ai, meu Deus do céu, você tem alguma assim também? Então conta aqui pra gente, vai. 11 999919197. Por que que essa música te marcou tanto, hein?
2: Boa tarde, Mi. Tudo
0: Oi,
2: bem?
0: Tudo bem, você?
2: A música que marcou a minha vida é Temporal de Amor, com Leandro e Leonardo. Essa música tava tocando muito na época que eu comecei a namorar.
0: Ah.
2: E eu estou há 31 anos com essa mesma pessoa, que é o meu amor. É o Wilson.
0: Nossa.
2: Toca pra mim, Mi.
0: Claro, vou tocar agora. Olha como marcou.

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0: 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É ou não é verdade, gente? 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Marileide Xavier de Lima, parabéns, Mari! Tá levando uma TV de 60 polegadas. 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Eu fico por aqui, tô de volta amanhã. Beijo, Divo! Beijo, Diva!
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10: 12:59.
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22: Opa, tô de volta, Pietro Bardini no seu rádio, 13 horas e 2 minutos e você está na melhor. É, depois do almoço, chegando com tudo pra você, na melhor. Band FM, a sua rádio do seu jeito. Chegando agora com a Super 6.
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22: Muito boa tarde pra você, chegando com a Super 6, as mais pedidas, as mais tocadas, aquela que você escolhe. Eu vou lançar 6 músicas por aqui e você vai votar na mais, naquela que você mais gostou, na preferida, pelo 719-9947-6363. É a Super 6 Vespertina, rapaz, que maravilha, todo mundo já mandando áudio por aqui, todo mundo já participando, interagindo na Super 6. E olha só, primeira música, Zé Neto e Cristiano, Barulho do Foguete. Segunda música, Diego e Vitor Hugo, Tubarões. Terceira música, você ouve Natan, Aproveita, que eu tô obrigado. É assim, é? Meu Deus, Natan, que é isso, rapaz? Olha só, quarta música pra você votar é Paula Fernandes, Mentiras. É a quinta música, Fred Fabrício, Te Amar é Meu Talento. É, a pessoa apaixonada é assim, viu? E a sexta música pra gente fechar é Turma do Pagode, Pedindo a Conta. Aqui na Super 6, você hoje vai votar e tá valendo, sabe o quê? Uma escova rotativa pros seus cabelos, pras suas madeixas. Escova rotativa, você manda o seu recado, 719-9947-6363. Manda seu áudio que eu vou tocar aqui, viu? Vou colocar no ar. Pode ter certeza disso. Super 6 começando com muita música. E agora a primeira pra gente começar os trabalhos. Zé Neto e Cristiano, Barulho do Foguete. É a Super 6 que começou. Cadê a...

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1: Aproveita que eu tô obrigado, esse é o som do Natan, viu? Eita, essa música é polêmica, rapaz. Muita gente se identifica aí, viu? Aproveita que eu tô obrigado. Eita, eu não vou nem falar, viu? Olha só, você participando da Super 6, as 6 melhores. Mas você vai escolher uma, você pode escolher uma para você concorrer aí. Quem sabe faturar uma escova rotativa. Que maravilha. Então participa através do 719-9947-6363. E é claro, a sua participação é super importante, que faz, é claro, essa roda girar. Olha só, deixa eu mandar aqui um super abraço pro Lúcio Freitas. Ele que é de Cajazeiras 8 e tá mandando um super recadinho aqui. É, tá na hora do descanso do trabalho agora, mandando até foto pra gente aqui. Olha só, Lúcio, cadê você, gigante?
2: Fala, Pietro, boa tarde, meu irmão. Tô aqui ouvindo a programação top, viu?
1: Bora!
2: A Rádio Band FM.
1: Eita!
2: Um abraço, meu irmão. Minha votação é na música de Paula Fernandes.
1: Eita, me apaixonado.
2: Muito. Lúcio Cajazeiras 8.
1: Alô, bora. Lúcio, vambora! Eita, de boa, tá na Band, né, Lúcio? Na hora do almoço. Lembrando que o Lúcio também é um locutor, viu? Grande abraço aí, nossos amigos locutores também ouvindo a gente por aqui. Abraçando também, sabe quem? É uma galera que tá ouvindo por cá. É, daqui a pouquinho eu vou mandar um abraço também pra ela, viu? Ela que está ligadinha, a Carla Freitas, tá ligada com a gente. Tem mais áudio chegando? Tem sim, locutor. Mais um áudio. Olha só, galera, tá num busão ouvindo a Band FM, que chique. Manda aí, cadê você, mulher?
3: Ai, desculpa. Pietro!
1: Mandou um beijo pra Luan, né?
3: Pietro, aí, ó. Eu confundi. Beijo, meu amor. Desculpa, tá?
1: Olha só, ó. Ela mandou a figurinha aqui. Beijo, Luan Dias. Aí, eu tô com ciúme, viu? Tô com ciúme. Eu quero figurinha também agora, viu? Olha só, deixa eu mandar um super abraço também pra essa galera que tá participando, interagindo aqui com a gente. É, a Carla, a Carlinha tá querendo a música 1, é, de lá de São Gonçalo. São Gonçalo em peso ouvindo aqui a Band FM. Que maravilha. Também abraçando a esta galera que tá mandando um áudio. É, a Tayana tá dizendo o seguinte: é uma excelente tarde, ótima semana. Vai escolher a turma do pagode. A turma do pagode que vai fechar, vai pedir a conta e vai fechar aqui a Super 6, a programação. Valdeci de Pojuca. Alô, Pojuca. Cadê você? Fala aí, Valdeci.
4: Fernandes hoje, viu, meu amor?
1: Eita,
4: boa,
1: fala aí.
4: Boa tarde, meu amigo.
1: Boa tarde.
4: Boa tarde. Continua aqui no meu transporte escolar.
1: Maravilha.
4: Sentindo falta de Dona Gatinha,
1: mas você tá volta.
4: Marcando ponto, viu? É, eu vou ficar com Paula Fernandes hoje, viu, meu amor?
1: Obrigado, querida.
4: Boa tarde.
1: Muito boa tarde. Gatinha tá de férias. Lembrando que a Gatinha tá de férias. Eu tô aqui, viu? Nesta nave da Band FM comandando, mas Gatinha tá de férias e aí ela volta pro posto dela, viu? Alô, Catinha, grande beijo pra você, viu? É, aproveite, descanse nesse clima junino. Olha só, deixa eu mandar aqui. Ó, mais um áudio chegando, vamos lá.
3: Pronto, aqui é Mari do Cabula 6.
1: Alô, Mari!
3: Bem-vindo, Pietro.
1: Muito obrigado, querida.
3: A Super 6, gostaria de ouvir novamente, eu estou obrigado. Quero concorrer a essa escova rotativa. Eita, beijão.
1: Beijo, olha só. Ela quer uma escova rotativa pros cabelos. É, pra se arrumar pro São João, né? É, tá tendo forró em todo canto dessa cidade, desse canto dessa Bahia. Com certeza é uma maravilha, viu? Essa escova rotativa. Deixa eu mandar um abraço também pra a querida Rita Emanuele. Tá querendo música da Paula Fernandes. Quer repetir a Paula Fernandes na programação aqui da Band FM. Tem mais áudio chegando? Tem sim, senhor locutor. Tem mais áudio chegando por aqui. Tem mensagem chegando. Tudo acontecendo ao mesmo tempo, porque na Band FM é assim, a galera manda mesmo na hora do almoço, manda na hora que tá indo trabalhar, voltando do descanso. É assim nesse clima com a Band FM. Olha só, mais um áudio, ó, ela vai reclamar. Você não escuta meu áudio, Pietro, eu vou escutar agora, mulher.
5: Boa tarde, Pietro, hoje eu fico a número 1, viu?
1: Número 1?
5: Sou ouvinte, Eliana Ribeiro de Sussuarana.
1: Oi, Eliana.
5: Quero participar do sorteio aí, viu?
1: Alô, Sussuarana Velha, todo mundo ligadinho na Band FM. Que maravilha. Então aqui, a festa não para e agora vem na sequência Paula Fernandes, Mentiras. Será que tem muita mentira por aí? Ai, ai, ai. Super 6 tá no ar.

0: Turma do Pagode, aqui na sua Band FM, a sua rádio do seu jeito, a música 6 da Super 6, viu? Pois é, tá muito disputado por aqui, você que tá participando através do 719-9947-6363, valendo hoje uma escova rotativa para as suas madeixas, para os seus cabelos. Mandando, olha só, mandando um super abraço aí, um super beijo pra Lidiane, que tá ouvindo a gente direto do trabalho, tá na hora do almoço, né, Lid? E tá ouvindo aí a Band FM, um super beijo pra você. Ah, ou um beijo também, sabe pra quem? Pra, nossa querida Richelle, a Renata também na hora do almoço, descansando nos puffs do trabalho, tô sabendo já, e o Nelim da portaria também, aí da galera do trabalho aí, também ouvindo a Band FM, rapaz, e também manda aí o seu áudio, viu, Nelim? Manda seu áudio, Richelle, quero ouvir a voz de vocês também, que não é só minha voz, não, você que faz esse programa acontecer junto comigo, viu? E olha só, mandando um beijo também pra esta galera que tá participando aqui através do WhatsApp, a Elza, alô Elza, Elza Maria Santos, mora em Novo Horizonte, da Sussuarana, tá ouvindo a Band FM, se divertindo muito e quer ouvir na Super 6 a música da Turma do Pagode, que tocou agora, inclusive, quer ganhar essa escova rotativa. Por favor, Pietra, ela tá pedindo, pelo amor de Deus. Ô Elza, participou, é claro, já tá concorrendo, viu? Depois dos comerciais, nós vamos lançar quem será que faturou a escova rotativa, quem será que faturou também aí nesta música, qual vai ser a música vencedora da Super 6. E olha só, deixa eu soltar os áudios por aqui, que então a galera tá mandando o áudio de uma vez aqui, viu? Olha que maravilha! Isso aí, solta a voz, rapaz, solta a voz. Vamos lá, mandando aqui esse áudio sensacional no ar.
1: Boa tarde, Band FM.
0: Boa tarde.
1: Borges da Estrada das Barreiras. A minha preferida Super 6 é Paula Fernandes.
0: Maravilha, Paula Fernandes, muito votada, inclusive, é por aqui, Wagner de Camaçari, ó, um abraço pra toda Camaçari, ouvindo a Band FM, também o nosso Beto Mendes, também locutor da Band FM, tá ouvindo a gente direto de Feira de Santana, que maravilha, o sinal tá bonitinho demais em Feira de Santana, que maravilha, todo abraço pra galera de Feira também, cidade muito bacana, aqui um abraço também pra Jeane Santos do Imbuí, quer ouvir de novo Paula Fernandes, olha só, chegando mais áudio aqui do André Souza de Valéria.
2: Boa tarde, Pietro.
0: Boa tarde, meu amigo.
2: Eu vou ficar aí com a música 6.
0: Eita, Turma do Pagode.
2: Essa escova rotativa pra dar minha esposa.
0: Aí, é um homem apaixonado, é um homem que abre a porta do carro pra mulher, é aquele homem cavalheiro que vai dar um presentaço aí pra mulher, é o André de Valéria, é o último romântico, né? Que beleza! Deixa eu mandar um abraço também pra Flor, também de Camaçari, tá querendo que a gente repita a música 2. Música 2, sabe de quem? Sabe de quem? Eu vou dizer agora, é o Diego e Vitor Hugo, Tubarões, muitas músicas votadas por aqui. Hoje a disputa tá intensa, viu? Não tá igual a Alemanha e Curaçao, não, que a Alemanha deu 7-1, né? Dando gatilhos da população brasileira, mas tá disputado aqui. Tá igual Brasil e Marrocos. Será que foi disputado assim também? Ai, ai, ai. Aqui, também mandando um super abraço. Aí, ó, o André tá dizendo que ele é super romântico. É o último romântico, André. Eu também sou romântico, viu, André? Mas eu tô solteiro, então não dá pra ser romântico agora. Mas você que é casado, André, então você sim é um cara romântico. Ah, abraçando aqui nossos amigos, o Adailton Garcês. Agora é o seu áudio, viu, Adailton? Se liga na sua voz.
3: Boa tarde, tô ligadinho aqui.
0: Eita!
3: Na Super 6, quero ouvir de novo a música de Paula Fernandes.
0: Paula Fernandes, aí, ó.
3: Manda um alô aí pra todos os moradores aqui de Nova Brasília, Estrada do Aeroporto.
0: Alô, Nova
3: aqui
0: Brasília!
3: Tá falando, Adailton Garcês, valeu!
0: Eita,
3: é
0: Nova Brasília.
3: É tudo de Band.
0: Aí, é o homem é locutor, é tudo de bom, é tudo de Band. Mandando um abraço aí pra galera aí, rapaz. Tá ouvindo todo mundo ligadinho na Band FM, Nova Brasília em peso. A Aquilaine também, da Mata de São João, tá ouvindo, quer ouvir de novo a música da Turma do Pagode. Todo mundo participando. 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Agora, mais um áudio aqui pra gente fechar, pra ir pro comercial, e já a gente volta com a vencedora ou vencedor dessa escova rotativa e a música vencedora da Super 6, porque o tempo não para. Olha só, mais um áudio chegando.
4: Oi, Pedro, vem cá, me conte, não esconda nada.
0: Não escondo nada.
4: é o dia do namorado. Lembra que Kátia falou que você estava sem namorado?
0: Ai, ai, ai.
4: Na bancada, que estava à procura de um namorado.
0: Estou à procura de um amor.
4: Tá, conseguiu?
0: Ainda não, viu?
4: Dia do namorado.
0: Tô solteiro.
4: Antônio, me diga aí, não esconda nada. Tô aguardando aí, viu? Beijo.
0: Pois é, coloquei o Santo Antônio até de cabeça pra baixo pra ver se dava certo, rapaz, né? Disseram que tem que fazer assim. Não consegui ainda. Estou solteiro. Mas é isso mesmo, né? Viva o amor, né? O amor pelas pessoas, o amor pela vida, o amor pela música e o amor pela profissão. E com certeza, e você que me faz acordar todo dia cedinho pra estar aqui com esse público lindo de, meu Deus, você ouvinte maravilhoso. Olha só, deixa eu mandar um abraço também pra galera que tá participando, mandando mensagem. Aqui nosso amigo, a nossa amiga, ela tá dizendo o seguinte, a Eliana, que a programação tá show, tá gostando demais. Mandando várias figurinhas. Olha, tem figurinha da Band FM também. Olha só, a gente vai pro comercial e a gente volta já. Sabe com o quê? Com ela, a vencedora, meu Deus do céu. E você, será que vai levar essa escova rotativa? Ah, meu Deus, rufem os tambores, senhoras e senhores. Na volta do comercial, a gente vai anunciar e vai colocar a música que faturou o seu coração. Já, já a gente volta.
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7: 1:30.
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16: Opa, de volta aqui na sua Band FM. 13 horas 35 minutos, você tá na melhor.
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16: A sua rádio do seu jeito, voltando com a Super 6.
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16: As 6 melhores da programação da Band FM, a Super 6, nesta tarde de segunda-feira. É o dia especial começando a semana, você começando um novo ciclo. Semana já quase de São João, né? Todo mundo aí já se preparando, alguns pra viajar, outros vão ficar por Salvador trabalhando. O que importa é que você tá aqui, viu? Tá respirando firme e forte ao meu lado e, é claro, ouvindo as melhores da programação. Essa semana é super bacana, né? Segunda-feira é sempre um novo ciclo, um novo momento pra você fazer tudo diferente ou fazer igual, né? Você escolhe, rapaz. Olha só, e você escolhe também a música que você quer que fature. E, meu amigo, a disputa é intensa, todo mundo mandando áudio, todo mundo, a cidade inteira mandando, Camaçari mandando, Pojuca. Tá uma disputa danada por aqui, quem vai levar essa escova rotativa. E eu digo pra você o seguinte, que chegou o momento. Eita! Chegou a hora! Quem será que vai levar? Quem será? Ai, meu Deus! Eu estou com medo, quem será que vai levar? Ai, ai, ai! E quem vai levar, quem faturou a escova rotativa foi Elane de Jesus, de Novo Marotinho. Elane de Jesus faturou a escova rotativa, ela votou, ela participou e faturou a nossa querida Elane! Eita! Gostei dessa cornetinha, meu. Gostei. Vou colocar todo dia agora. Olha só, abraçando todo mundo que interagiu, participou. Você, ó, não fica triste não, se você não faturou agora. Amanhã tem muito mais. Amanhã tem Manhã Show. Tem também de novo a Super 6. Muita coisa bacana acontecendo sempre na Band FM, viu? E olha só, e você que votou na sua música... a música preferida, aquela que faturou no dia de hoje, que vai com certeza acalentar os corações apaixonados, os corações

0: Ainda bem, Thiaguinho, na programação aqui da Band FM, você escutando as melhores, com certeza. É, tivemos agora a Super 6, tivemos vencedora aqui da Super 6, e mais aqui a programação da Band FM não para, e eu tenho certeza que você que está interagindo, está participando todo dia aqui com a gente, quero agradecer demais a sua participação, a sua presença, e é claro, você aqui, além de prêmio, além de música, também tem muita informação, porque se tem aqui programação da Band, tem informação também, lembrando que teremos aí mais tarde o Band Cidade aqui por aqui, mas tem informação chegando, para dar uma degustação das informações aqui da Band.
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0: Olha só, treinador demitido após estreia da seleção na Copa do Mundo quebra a marca de Carlos Alberto Parreira. Pois é, falando de Copa do Mundo, a Copa do Mundo 2026 registrou sua primeira troca de treinador ainda na rodada de abertura da fase de grupos. Pois é, segundo informações do jornalista Romain Molina, do jornal britânico The Guardian, a Federação Tunisiana de Futebol decidiu demitir Sabri Lamouki após a derrota por 5-1 para a Suécia neste último domingo em Monterrey, no México. Então, é realmente uma demissão histórica aí, primeira demissão de um treinador na fase de grupos na primeira rodada. Então, a decisão foi tomada poucas horas depois do apito final e surpreendeu pela rapidez que aconteceu. Mesmo com duas partidas restantes e classificações e chances matemáticas, os dirigentes optaram por encerrar o ciclo do francês de 54 anos com apenas um jogo no torneio. É, rapaz, é coisa demais.
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0: Maravilha, viu? Pão de notícias não para. Deixa eu mandar mais um recadinho aqui, mais uma notícia. Nesse momento, Copa do Mundo tá acontecendo, a Espanha tá estreando hoje, tá empatando 0-0 com o Cabo Verde. O jogo já tá aí caminhando para os 47 minutos do primeiro tempo. Tá 0-0 Espanha e Cabo Verde. Lembrando que nesse final de semana tivemos diversas partidas. A Alemanha venceu o Curaçao por incríveis 7-1. É, não quero nem lembrar de 7-1. Ai, ai, ai. Também Holanda e Japão jogaram, foi empate 2-2. No dia de ontem, Costa do Marfim venceu o Equador por 1-0 e a Suécia aplicou 5-1 na Tunísia, causando a demissão do treinador da Tunísia, o francês aí que foi demitido na primeira rodada. Carlos Alberto Parreira, ele foi demitido também em outra Copa do Mundo, só que foi na segunda rodada. Então, é o que aconteceu. Em 98, a Copa da França, aquela que o Brasil perdeu a final, né, pra França, aquela que o Ronaldo não passou muito bem, o Carlos Alberto Parreira já estava na Arábia Saudita. Então, ele foi demitido após a derrota por 1-0 para a Dinamarca na estreia e a goleada por 4-0 diante da França na segunda rodada da fase de grupos. Então, são recordes negativos que foram quebrados. Então, nesse momento, Espanha e Cabo Verde jogando. É Copa do Mundo, é informação pra você. Band Cidade mais tarde com muito mais informações pra você. E agora vamos de música, porque aqui a festa não para. Eu tenho certeza que você tá aí, tá no ponto de ônibus, tá aí no seu radinho em casa, tá, né? Já almoçou, 13 horas e 50 minutos, você quer ouvir as melhores. E agora, Maiara e Maraísa, quem sente saudade? Não é você não, sou eu.

0: É hora do comercial, já já a gente volta.
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2: 1h55.
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11: 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A atual campeã mundial argentina estreia amanhã às 10 da noite, horário de Brasília, contra a Argélia. E o técnico Lionel Scaloni tem uma dúvida na lateral esquerda. Nicolás Tagliafico tem uma sobrecarga muscular sofrida na vitória diante de Honduras no amistoso 2-0. A causa da lesão sofrida foi o campo sintético no qual o amistoso foi disputado. O gramado seria duro demais, o que fez com que o lateral pedisse substituição. Diante dessa situação, algumas opções surgem como possíveis substitutos. Facundo Medina é zagueiro, pode também atuar na lateral esquerda, e tem também o Nicolás Gonzalez. Outra opção, embora o Gonzalez tenha apresentado uma fadiga muscular e ainda não se sabe se ele estará totalmente recuperado. Uma provável escalação para a partida de amanhã é Emiliano Martínez, Nahuel Molina, Cristian Romero, Otamendi ou Lisandro Martínez, Nicolás Tagliafico ou Facundo Medina, Depol, Enzo Fernandes, McAllister e Palacios, Lionel Messi e Julian Álvarez ou Lautaro Martínez. 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

0: Marrom, Luan Santana, a programação aqui da Band FM. E eu tenho certeza que ele, o menino do olho marrom, Luan Dias, está por aqui, rapaz. Luan Dias do céu.
1: E aí?
0: Que musicão, viu, na Band FM, só toca sucesso aqui.
1: Só sucesso, meu irmão. Aqui a rádio que mais toca sucesso é a Band FM. E é o que tem o ouvinte de sucesso, é a Band FM. Por isso que você que tá agora aí em casa, você que tá no ônibus, onde você estiver, você está na melhor, não é isso, Pietro?
0: Pois é, eu tô percebendo também que o público dos caminhoneiros também estão ouvindo a gente por todas as estradas dessa Bahia.
1: Levando a gente pra tudo que é lugar.
0: É, rapaz, eu tô viajando sem sair do lugar.
1: Que é maravilha. A rádio que mais pega bem, né, filho?
0: Ah, é. Sabe quem tá ouvindo a gente?
1: Levando o nosso sinal aí pra o interior, pra tudo que é lugar.
0: E falando nisso, quem tá ouvindo a gente direto de Feira de Santana, eu duvido você adivinhar quem é.
1: Ah, rapaz, deixa eu ver aqui, Ariston?
0: Não.
1: Ah, rapaz.
0: Você tem mais duas chances.
1: Ah, rapaz, agora eu não vou saber, não.
0: Você é um cara. Começa com Beto, termina com Mendes.
1: Ah, tá. Beto Mendes, acertei?
0: Meu Deus!
1: Rapaz, acertei.
0: Você é muito bom nisso, hein? Parabéns,
1: exatamente.
0: Dias,
1: rapaz. Grande Beto, um abraço aí. Tá em Feira ouvindo a gente aí, né?
0: Feira de Santana, terra boa.
1: Exatamente.
0: A princesinha do sertão. E ele se considera o príncipe do sertão.
1: Exatamente.
0: Também.
1: Alô, Beto, um abraço.
0: Eita, e tá chegando agora algo muito interessante, muito bacana.
1: Da Play, você já pode mandar seu áudio aí, você que tá com a gente aí, né, que tava ouvindo o nosso Pietro hoje aqui nessa manhã maravilhosa, tarde.
0: Minha estreia hoje, né?
1: É, exatamente. Parabéns aí pela sua estreia, Pietro.
0: Thank you, muito obrigado.
1: E bem-vindo à nossa Band FM mais uma vez, né? E agora nós vamos pro nosso programa Da Play, onde você já pede seu... Faz seu pedido aí, bora lá.
0: Eita, Da Play chegando na programação. E você, ó, lembrando, só a notícia de última hora. Cabo Verde, Espanha, 0-0. E o goleiro Vozinha tá fechando o gol, viu, Luan?
1: É,
0: o nome dele é
1: Josimar
0: Vozinha.
1: Josimar Dias.
0: Esse é o parente, é? É,
1: pode ser, né?
0: Você é goleiro, é?
1: Não.
0: É, o esportista Luan Dias. É. Da Play chegando na programação.
1: Valeu, Pietro.
0: Valeu.
1: Um abraço.
2: Peraí, que já já tem mais músicas. E você vai ouvir Diego e Vitor Hugo.
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5: 12:07.
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3: Bora lá, minha gente. Boa tarde. Estamos juntos na Band FM por aqui no Andia. Segundo, dia 15. Meio do mês já, né? Chegando São João. Bora! Aumenta o volume do seu rádio, faz o seu pedido, porque vai começar o da Play. A sua rádio do seu jeito.
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3: Bora lá, tamo junto por aqui, Luan Dias, e segunda-feira maravilhosa. Que Deus abençoe demais a sua semana, que você tenha uma semana assim, sabe, excelente, com muitas alegrias e, é claro, com muita Band FM. Ó, tá começando o nosso da Play, você vai mandar agora pro nosso WhatsApp aí seu nome, de onde você tá falando e a música que você quer ouvir, tá? Um áudio de até 10 segundos falando seu nome, de onde você está falando e a música que você quer ouvir. E eu, Luan Dias, é claro, que vou dar o play pra você. No final você diz assim, dá o play aí, Luan, e a gente toca pra você. Combinadinho, combinadinho? Então pronto, vamos começar a nossa tarde de hoje com Matheus e Cauã. Admita, admita que a Band FM é o melhor para o seu dia a dia, para a sua tarde. E aumenta o volume do seu rádio. Daqui a pouco a gente atende o nosso primeiro pedido da tarde. Bora!

0: Bora pro nosso primeiro pedido da tarde. Boa tarde.
1: Boa tarde. Aqui é Laine de Mata de São João. Laine, gostaria de ouvir Natan, Bom na Praia.
0: Amor?
1: Da Play, Luan.
0: Na Praia.
2: Você faz o sucesso?
0: Laine, um beijo, meu amor. Faz o coraçãozinho aí pro Luanzito. Um abraço aos amigos de Mata de São João. Obrigado pela audiência. O pessoal da região metropolitana da nossa City. Bora.

0: Band FM, agora 2h29, menos é mais. Coração partiro! Daqui a pouquinho tem o nosso programa Tamo Junto. É, hoje completinho. É, o TT, o Borges está por aqui. Eu, Luan Dias. E é claro, você participando, toda a alegria, né? Toda a participação do nosso Tamo Junto e muitos prêmios pra você. Bora pra nossa mais uma participação do nosso da Play.
1: Boa tarde, Luancito.
0: Boa.
1: Dá um play na música de Maria Mendonça, aquela estrelinha lá no céu.
0: Marília Mendonça. Agora, eterna Marília. Com sentimento louco, aumenta o volume.
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Tarde FM, 2h37. Vou pro intervalo, é rapidinho. A gente volta já com mais da Play. Você tem algum pedido pra fazer? Claro que você tem, né? Você tá sentindo falta de algum artista, de alguma música nessa tarde de hoje? Então manda aí pro nosso WhatsApp agora, 719-9947-6363. Ah, Luan, tô sentindo falta de Lauana Prado, de Leonardo, do Bruno e Leonardo, da Mayara Maraíza, né, da Ivetinha, do Pablo, enfim, quem você estiver sentindo falta, você manda aí pro nosso WhatsApp agora, 719-9947-6363. Vou pro intervalo e volto já, não sai daí.

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8: Estamos de volta aqui na Band FM, agora faltando 20 minutos para as duas. É, faz seu pedido e à vontade, você tá na Band, a sua rádio do seu jeito.
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0: Marina, Dani, um beijo. Faz o coraçãozinho aí pro Luanzito. Deixa eu tocar mais. Vamos atender mais um pedido. Boa tarde.
1: Oi, Luan. Boa tarde, é a Nath, Botubelo, município de Jandaíra.
0: Tudo bom?
1: Luan, oi. Quero, tô aqui, ligadinha da Band, viu? Eu quero ouvir. Qual que é o ano de KLB? Dá o play aí,
0: agora,
1: Luan.
0: Agora, menina Jandaíra. Olha aí, município de Jandaíra, ouvindo aqui a programação da Band FM. Um beijo, obrigado pela audiência. É, ouvindo aqui a 104.3. E vamos de A Dor Desse

0: pro intervalo, é rapidinho, a gente volta já já. Quando a gente voltar, já é com o nosso Tamo Junto, combinado? Então já prepara tudo aí, porque o Tamo Junto após o intervalo chega com muito presente, com muita alegria e, é claro, com você aqui na Band FM, tá? Valendo R$100 hoje. A nossa promo do Tamo Junto. Nós vamos ligar pra você, não diga alô, a frase vai ser liberada no início do programa. O nosso Da Play de volta amanhã, terça-feira, dia 16, às 2 da tarde, aqui na sua Band FM. Não sai daí, não!
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2: Olá pessoal, muito boa tarde, ótima segunda-feira. Atenção você que está atravessando a estrada do Derba, tem trânsito congestionado logo após o hospital até as proximidades da Pedreira. Para você que sai de Paripe agora em direção ao Acesso Norte, prefira usar a Avenida Suburbana e Ligação Lobato, Pirajá. 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Renata Falcone para a Band FM, a sua rádio do seu jeito.
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2: Tô de volta e o trânsito fica mais lento agora na General San Martín, sentido Largo do Retiro. Para você que sai agora do Uruguai, quer chegar mais rápido no Acesso Norte, prefira a Engenheiro Oscar Pontes, está fluindo melhor hoje. Você depois pode pegar a Via Expressa. 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Renata Falcone para a Band FM, a sua rádio do seu jeito.
6: Bora lá, estamos chegando nesta segunda-feira, dia 15 de junho de 2026. É o melhor dia da sua vida hoje. É, aumenta o volume.
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0: Band FM. Tá no ar, tamo junto. Boa tarde, Matheus.
1: Boa tarde, Luan. Voltei. Quer queiram, quer não.
0: Semana passada tava de folga, não foi?
1: Tava de folga entre aspas.
0: De folga do tamo junto, é, né? Porque você estava chegando um pouquinho mais tarde aí, mas tamo junto de volta, né, Teteu?
1: Tava com saudade?
0: Saudades.
1: Ah, pensei que não.
0: Todos nós, né? Todos nós.
1: Tava com saudade.
0: Todos nós, né? Uma galera aqui com saudade do Teteu.
1: Eu já soube de muitas coisas. Tem uma semana que passou, mas muitas coisas que eu tinha pra falar aqui. Porque eu já vou relembrar um negócio aí. Teve um dia que eu não vim.
0: Sim.
1: Que aí me encheram de mensagem no meu Instagram.
0: Sim.
1: Mas muitas mensagens
0: no seu
1: dizendo que eu estava com diarreia. Quem inventou isso?
0: Não sei.
1: Foi você, seu safado raparigo, velho.
0: Mas eu disse a você que ia ter troco.
1: É?
0: Né? Aguarde. Eu disse a você que ia ter troco, pelo no dia que eu não vim também você me sacaneou.
1: Meu nome é Cate Espero, você conhece?
0: Você deu sorte, que a semana passada eu não sacaneei você, a semana toda, viu?
1: Bom. Só porque você tem 65 anos, é comigo?
0: 45
1: anos?
0: Ô, Teo, deixa eu te falar, hoje tá valendo R$100, nós vamos ligar pra você que tá aí sintonizado com a gente.
1: Começando
0: a semana. E tá valendo R$100, viu? Então, não pode dizer alô, né, Teo?
1: Pois é, a frase do dia é, eu tô na Band FM. Quando
0: exatamente.
1: A gente te ligar, tendo assim que você ganha na hora, assim.
0: Pesa. E Teo, rapaz, tá rolando aí uma história, né, da Ana Castela.
1: Pois é.
0: Que tá entre os assuntos mais populares de todo o país.
1: Bloqueou, não foi,
0: menino? Bloqueou o ficante, né?
1: O affair dela.
0: Vamos
1: o ficante.
0: Simplificar.
1: O peguete aqui na Bahia.
0: Exatamente, né?
1: Quem era?
0: Por que que ela fez isso? Eu não sei, mas por que que ela fez isso? Porque ele expôs ela na rede social.
1: Ah, foi?
0: Expôs, ela não gostou nada disso, né? Então...
1: Ela é a boiadeira.
0: Então, exatamente. Então, aí, nós vamos colocar duas notícias aqui.
1: Uma
0: ela
1: de
0: bloqueou
1: boiadeira, da boiadeira.
0: E outra notícia é a Virgínia, né? Tem
1: Virgínia
0: que ter ela.
1: Virgínia sempre rende.
0: Exatamente.
1: Virgínia sempre rende.
0: Ela disse... Ela falou sobre Vini Júnior pela primeira vez após o término, né? Perguntado como era a relação dela com Vini Júnior, o que foi que ela disse? Ele é meu amigo.
1: Amigo.
0: Isso.
1: Amigo de... Olha...
0: De mandar flores, né?
1: Amigo de mandar...
0: Você recebe flores de amigos.
1: Mandou flores, não.
0: Não são flores, são grandes flores.
1: Menino,
0: né? Buquê de flores.
1: É a plantação inteira.
0: Exatamente.
1: O tamanho daquele
0: aí
1: buquê
0: a gente
1: ali.
0: Quer saber o seguinte. Ana Castela... Não quer conta.
1: Bloqueou a fé, o peguete.
0: O fé, né? E já a Virgínia...
1: Virgínia disse que o ex é amigo.
0: Tem amizade com o ex. Eu a gente quer saber de você o que, Teo Borges.
1: Não, pelo amor de Deus, você tem amizade com o ex? Continua com o ex ou bloqueia? Você é time Virgínia ou time Ana Castela?
0: Exatamente.
1: Bora, batalha agora das duas.
0: Você bloqueia ou
1: eita,
0: você deixa... Você
1: sabe o que eu me toquei agora?
0: O quê?
1: No meio tá quem ali?
0: Quem?
1: Zé Felipe.
0: Ah, é verdade, no meio da confusão. Ah, é verdade, né? Ele é ex da Virgínia e ex de Ana Castela.
1: Eita!
0: E, rapaz,
1: o gang dela gang
0: agora. O Zé Felipe deve ficar tonto, rapaz.
1: Tonto.
0: Toda hora uma notícia.
1: Mas é, hein?
0: Henrique Juliano, briga feia, aumenta o volume do seu rádio. Tamo junto, tá no ar.

0: Band FM 3:18.
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0: Segundo, às 3:18 aqui na Band. Felizes pra sempre. Vamos de participação, Teteu Borges. Você viu aí que... Você tá acompanhando a Copa do Mundo aí, Matheus Borges?
2: Eu tô demais.
0: Você viu que hoje, o assunto de hoje da Copa do Mundo é o Vozinha, né? O goleiro lá do Cabo Verde, que conquistou milhões de seguidores só hoje, né?
2: Porque
0: no Instagram.
2: Segurou todas as bolas.
0: É, exatamente.
2: Ele todas.
0: Ficou famoso por segurar muitas bolas.
2: O quê?
0: Ele ficou famoso por segurar muitas bolas. Todas as bolas chegavam pra ele e segurava.
2: E
0: o pessoal já tá pedindo ele, inclusive, no
2: Bahia. Pra jogar no Bahia, no Jaia.
0: Exato. Porque
2: Bahia, aí, meu filho.
0: Porque estão dizendo que... Estão dizendo... Desculpe aí.
2: Chama
0: que eu não sei
2: jogar.
0: Nem quem é um goleiro do Bahia. Mas não sei. Enfim. Estão dizendo que o Bahia não tem goleiro. Ih, aí estão chamando o cara pra...
2: Disseram aí...
0: Não sou eu que tô falando, hein,
2: não,
0: goleiro. Pelo
2: nós,
0: amor
2: viu?
0: De Deus.
2: Não somos nós, viu? Ainda falaram assim, ó. Jaia. Nem falou Bahia.
0: Isso,
2: falou Jaia.
0: Jaia, né?
2: Nem sei quem é esse time.
0: Mas vamos lá. Ó, Matheus, ele já tá com 1.400.000 seguidores lá
2: tá crescendo,
0: no Instagram, viu? E eu também já comecei a seguir um homem
2: vai
0: lá.
2: Vai bater pra... Vivi. Virgínia.
0: 1.400.000 conquistou a galera. O goleiro Josimar Dias é o conhecido Vozinha agora em todo o Brasil. Rapaz, é engraçado, né, Teu? Como o brasileiro tem essa coisa de... Se você for ver, a maioria desses seguidores aqui são brasileiros, viu?
2: São, sim.
0: É porque a gente
2: abre os comentários.
0: A gente tem essa coisa de abraçar as pessoas, né? E de se conectar, não é, Teu? Com as histórias, né?
2: A brasileira
0: das outras pessoas.
2: Brasileira não.
0: Exatamente. Ó, o Pietro já comentou lá. O Brasil tá com você, o
2: Até
0: Pietro.
2: Até eu.
0: Pietro que estreou hoje lá, tá aqui na Band, ele botou aqui, ó. O Brasil tá com você.
2: Ó, valeu, Pipi. Você chamou ele de Pipi?
0: De Pipi. Pipi tá aqui amanhã. É, exatamente. Pipi tá por aqui amanhã.
2: Valeu,
0: tem gente
2: Pipi.
0: Falando aqui, ó. Eu acho que foi você que jogou comigo no Campo do Chicão, na cidade de Operária. Tem gente falando aqui.
2: Você jogou lá? Foi no Campo do Chicão?
0: Nunca joguei, mas.
2: Onde é o Campo do Chicão?
0: Sei não. Eu acho que eu já joguei com ele lá no Jailton, lá na Fazenda Grande 3, em Cajazeiras. Um abraço aí pra Jailton. Mas vamos de participação?
2: Jailton do Jaia.
0: Hoje a gente quer saber o seguinte: você tem amizade com seu ex ou não? Ou você corta tudo? É, faz igual a Virgínia.
2: Corta tudo.
0: Virgínia não. A Ana Castela. Que bloqueia o ex, né? O ex affair.
2: Affair.
0: Affair.
2: Peguete.
0: Peguete. É o peguete dela. Bora de participação. Boa tarde.
3: Boa tarde, Matheus. Boa tarde.
2: Fala, amigo Ilmar.
3: Aqui é Ilmar Caixa.
0: Fala, Ilmar. Tudo bom?
3: De caminhão, meu amigo.
0: E aí?
3: Rapaz, vou lhe dizer, eu tenho uma boa relação com minha ex, uma relação muito boa. E minha mulher também tem uma amizade muito forte com ela, com minha ex, certo? Eu também, não tem nada a ver, é só para ser amigo, sem problema nenhum, Minha ex é minha amigona, minha amiga de minha mulher também.
0: Ai, ai.
3: Sem problema
0: ai,
3: nenhum.
0: Ai, ai,
2: tem,
0: ai.
2: Ai, ai mesmo.
3: Não tem problema, não. Mas valeu. Boa tarde pra vocês e toda a Band. Me liga aí, viu, Teteu?
2: Valeu, Ilmar. Olha,
0: viu,
2: ex é igual a McDonald's.
0: Como é? Rapaz.
2: Não posso falar.
0: Bora pra mais uma participação. Aqui no... Você viu como ele falou, como ele encheu a boca pra dizer assim? Eu tenho uma relação boa, não. Eu tenho muito boa.
2: Atual, sabe
0: boa.
2: Disso? Atual?
0: Uma relação é muito
2: atual,
0: boa.
2: Atual, tá sabendo, Ilmar?
0: Ai, ai, viu, Ilmar?
2: Ai, ai.
0: Olha só, viu? Bora de mais participações aqui da Band FM. Boa tarde.
4: Meninos, boa tarde.
0: Boa. Tudo de Band.
4: Sou Daiana Brandão da Saúde, mas estou aqui no trabalho sintonizada, na melhor, na Band FM.
0: Fala, Dai!
4: Ó, é relativo. Vai depender muito.
0: Sim.
4: Pode acontecer. Já bloqueei uns, continuo amigo de outros. Então é relativo, vai depender muito dele. Viu? Do fim do término. Estou aí na torcida por prêmios. Beijo. Me ligue, me ligue, me ligue.
0: Boa sorte! E aí, você tem amizade com seu ex? Ou você bloqueia até nas redes sociais pra ele não ver ou ela ver, né? O que você anda fazendo pra não acompanhar a sua vida. Você bloqueia,
2: claro,
0: Matheus?
2: Bloquear.
0: Você bloqueia? Você
2: pra
0: não
2: quê?
0: Tem o seu.
2: Pra quê?
0: Alcione chegando. Alô, aumenta o volume. Você tá na Band FM.

0: bora pro intervalo, é rapidinho, a gente volta já já com o nosso Tamo Junto. Sai daí não!
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1: Olá pessoal, trânsito lento agora no trecho inicial da Avenida Suburbana, sentido Paripe. Trecho ainda curto, mas para você que está saindo do acesso norte em direção a Peripiri, melhor seguir pela BR-324 e deixar para acessar a região pela ligação Lobato-Pirajá. 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
3: E se o tempo parasse, o nosso
4: sentimento... Sem contarmos a atual Copa do Mundo, a arbitragem brasileira já colocou 14 juízes em ação em 21 edições de Copa. Os únicos mundiais que não tiveram um brasileiro no apito foram as de 34 na França, a de 38 na Itália e a de 58 na Suécia. O primeiro a apitar uma partida foi o paraense Gilberto de Almeida Rego, escalado na Copa de 1930 no Uruguai para 3 jogos. Se somarmos todas as Copas, o que mais trabalhou foi o gaúcho Carlos Eugênio Simon, com 7 jogos apitados em 2002 no Japão e Coreia, na Alemanha em 2006 e na África em 2010. Mas a honra maior para o homem de preto de poder apitar uma final só coube a 2 juízes, Arnaldo César Coelho, em 82 na Espanha, e Romualdo Arpe Filho, na Copa seguinte no México.
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1: Atenção você que vem da Pituba pela Orla, trânsito lento agora na passagem pelo Rio Vermelho na rua Oswaldo Cruz. Se o seu destino é a rua Lucaia, antes de pegar a rua do canal, desvie pela rua Frederico Edelweiss, desviando para a rua Maragogipe para cortar o caminho de todo esse congestionamento. 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Renata Falcone para a Band FM, a sua rádio do seu jeito.
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9: Bora! Pois é, esse é o nosso Tamo Junto da Band FM, valendo pra você R$100 daqui a pouquinho, tem pra você, bora!
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0: Band FM, agora 3:42. 18 minutos agora pra isso. 4 é o que, Matheus Borges?
1: Você ia perder o horário, fui.
0: Não, gente, como?
1: Ah, pensei que não ia falar a hora, 18 pra isso, daí falou, depois de 3 horas, falou pras 4.
0: Vem cá, a gente tava conversando sobre o que mesmo aqui agora?
1: Virgínia,
0: né?
1: Virgínia
0: e Ana Castela, né? Mas Ana bloqueou isso com... É, como é que fala?
1: A fé.
0: O peguete, né?
1: O peguete prêmio.
0: Namorinho, exatamente.
1: Namorinho não, no caso é a mulher.
0: E Virgínia diz que tem amizade com o Vini Júnior, né? Que confusão, viu, rapaz? E a gente quer saber, você mantém um relacionamento de amizade aí com o seu ex, com a sua ex? Conta pra gente
1: não. No
0: nosso WhatsApp.
1: Não.
0: Você não tem por que ter um
1: não,
0: porquê.
1: Não, por quê? Ex é igual a McDonald's, não posso completar a frase. O proibido, mas vocês já entendem. Não pode, mas você sabe que não pode, vai lá e... Entendeu? Não dá certo essa aproximação.
0: Tô tentando entender a frase ainda, não...
1: Deixa abaixo.
0: Compreendi,
1: deixa
0: não. Como é?
1: Deixa
0: por que McDonald's? Por
1: não
0: quê?
1: Pode falar, não vamos falar fast food, aliás.
0: Sim, por que fast food? Por que é igual a fast food?
1: Você sabe que não... Pô, não posso falar, não.
0: Mas vamos lá. Bora de participação
1: tá
0: do nosso
1: cedo.
0: WhatsApp. Boa tarde.
2: Boa tarde, família Band FM.
0: Tudo bom?
2: Juan.
0: Oi.
2: Sem problema. Matheus. Ah. Todo

0: Estou.
1: Tem uma mensagem?
0: Tem a amizade de todas.
2: Sabendo você, Matheus Borges.
1: Atual, tá sabendo? Não tá sabendo.
0: É, minha mulher é ciumenta dela. Valeu, meu amigo. Uma boa tarde.
1: Quando não tem atual, pode ter amizade com qualquer uma. Não, mas se bem que tem relacionamentos abertos agora, né? Então, a gente tá aqui. A gente é de todo mundo.
2: Verdade,
1: bom. A gente não, entendam. Não, entendam. Entendi. A gente não julga. Ah, pronto, tá. Quis dizer isso.
2: Bora lá pra mais uma boa tarde.
3: Boa tarde, Teteu. Boa tarde, Luan. E aí, tudo bom? Tudo maravilhoso? Uma boa semana pra nós. E eu tenho um contato com meu ex. Tem. Quando eu me reto com ele, que ele não me ouve, eu bloqueio.
1: Todo mundo
3: pode. E a gente vai seguindo, entendeu? Nada demais, quando a amizade é saudável, nada demais. Um abraço, beijo. Manda meu alô quando nada. Eu não ganho um presente, mas ganho um alô de vocês. Beijo, meu lindo.
1: Um alô pra você, minha lindona.
2: Beijo.
1: Vem, Calu.
2: Eu tô tentando entender a frase do fast food. Porque é rápido.
1: Rapidinho. Sei. Todo mundo tem amizade.
2: Não sei, é rápido de consumir? Eu não sei como é.
1: Não pode, mas você sabe que não pode, vai lá e...
2: Ah, rapaz. É. Entendi.
1: Fast food faz mal pra saúde.
2: Entendi.
1: Entope as veias do coração.
2: Ai, no final se arrepende. Ah, tá.
1: É. Ele sabe que entope as veias.
2: E pras quatro. Mas... Aumenta o volume do seu rádio.
1: Corta o microfone de Luan.

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1: Band FM, 9 minutos agora para as 4, bora pro intervalo, é rapidinho o teu. E a gente volta já, lembrando que tá valendo pra você 100 hoje.
2: Reais.
1: 100 reais, sai daí não.
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1: 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G Barbosa e a hora certa. Band FM 9 para as 4.
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2: A atual campeã mundial argentina estreia amanhã às 10 da noite, horário de Brasília, contra a Argélia. E o técnico Lionel Scaloni tem uma dúvida na lateral esquerda. Nicolás Tagliafico tem uma sobrecarga muscular sofrida na vitória diante de Honduras no amistoso 2-0. A causa da lesão sofrida foi o campo sintético no qual o amistoso foi disputado. O gramado seria duro demais, o que fez com que o lateral pedisse substituição. Diante dessa situação, algumas opções surgem como possíveis substitutos. Facundo Medina é zagueiro, pode também atuar na lateral esquerda, e tem também o Nicolás Gonzalez. Outra opção, embora o Gonzalez tenha apresentado uma fadiga muscular e ainda não se sabe se ele estará totalmente recuperado. Uma provável escalação para a partida de amanhã é Emiliano Martínez, Nahuel Molina, Cristian Romero, Otamendi ou Lisandro Martínez, Nicolás Tagliafico ou Facundo Medina, Depol, Enzo Fernandes, McAllister e Palacios, Lionel Messi e Julian Álvarez ou Lautaro Martínez. 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
9: Estamos de volta aqui na Band FM, 4 minutos para as 4. Daqui a pouco, inclusive, tem um Band de Olho na Bahia, tem informação, entrevista e muito mais para você. Ainda hoje não estamos juntos, tem 100 conto, tem 100 reais daqui a pouquinho. Aumenta o volume do seu rádio.
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0: Agora 4:04. Thiaguinho me balançou. Segundou dia 15, hoje de junho. Você tá animado pro São João, Matheus Borges?
1: Tô demais, eu amo São João.
0: Você adora? O que é que você mais gosta?
1: Eu amo São João.
0: São João. Gente.
1: São João, eu gosto de tudo, do clima, do interior, da comida.
0: Eu adoro, o que eu mais gosto é a comida, viu?
1: Eu gosto de tudo de São João, absolutamente tudo.
0: O clima é diferente,
1: São,
0: né?
1: São João, pra mim, é a melhor e maior festa popular brasileira.
0: Com toda certeza.
1: Depois do carnaval.
0: Exatamente.
1: Mas eu todo ano espero pro São João, juro pra vocês, sem onda.
0: Mas vamos lá, ó, hoje a gente quer saber de você, você que tá aí ouvindo a Band FM no 104.3, seja também no aplicativo, a gente quer saber se você mantém uma relação de amizade
1: com
0: o seu ex, né?
1: E aí? Porque a boiadeira
0: cortou.
1: Não quis conta com o peguete.
0: Mas também ela não quis conta, não foi nem porque ela cortou, porque não quer conta com o ex. O cara
1: ela
0: vacilou,
1: bloqueou
0: com ela e ela, né?
1: Pronto, todo ex que é ex vacila.
0: Vacila, né?
1: Então,
0: Bora pro Matheus. Matheus já chegou hoje. Ele voltou pro Tamo Junto, já quer derrubar a casa, quer derrubar tudo aqui.
1: Olha aí, porque a boiadeira bloqueou. E Virgínia disse que Vini Júnior é amigo dela. Ganhou um buquezão de flor.
0: Pois é, tá vendo você? Então bora pro WhatsApp, boa tarde.
2: Boa tarde, Luan Dias. Boa tarde, Teteu.
1: Boa tarde.
2: Aqui é André de Lauro de Freitas. Teteu, eu tava com saudade de você, cara. Só tava ouvindo você na parte da...
0: Mais Band
2: tarde,
0: de olho.
2: Emerson. Nem Gomes tava, que Gomes tava em outra atividade. Só você, os convidados e mas é isso aí. Rapaz, eu só tenho contato com uma... ex.
0: Boa.
2: Ela a gente ensina, não tem problema algum. As demais são tudo atribuladas. Tudo mistura.
0: Atribulada.
2: Então é melhor cada um no seu canto.
0: Cada um.
2: Valeu, meus irmãos. Forte abraço.
1: Valeu, amigo.
2: Com Deus.
0: Cada um no seu lugar e assim vai vivendo, né? Não quer conta. Ele só tem com uma, né? Hein, Teu?
1: Pois é.
0: Essa uma aí que ele tem amizade. Só tem amizade com uma.
1: Até acabar essa. Aí depois ele... Ah, é a ex, né?
0: Ex.
1: Ai, ai.
0: Ele só tem amizade com uma ex.
1: Não posso comentar.
0: Tá vendo você? Boa tarde.
3: Boa tarde, Matheus.
1: Boa tarde.
3: Luan.
0: E aí?
3: André, meu nome é Valéria.
0: Tudo bom?
3: A enquete aí. Relacionamento com ex, eu não tenho não, mas não tenho nada contra não. Porque minhas ex tudo casou, entendeu? E eu também casei, mas se eu ver, a gente tem a mesma amizade. Só não tenho contato dela. Mas não perde as amizades com ninguém, não. É tudo de bom, é tudo de Band.
0: Valeu, tamo junto. Esse é o nosso programa, tamo junto. Valendo R$100 pra você daqui a pouco. Chegando Murilo Huff agora. Saudade estranha, Teu. É o nome da música, saudade estranha.
1: Saudade estranha, alguém que tá sentindo saudade estranha pelo
0: isso aí.

0: Band FM, 4h15 agora, pro intervalo rapidinho, a gente volta já já, valendo pra você R$100 e nós estamos juntos.
1: R$100 na hora.
0: Daqui a pouco pra você, é rapidinho, a gente volta já.
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4: Sem contarmos a atual Copa do Mundo, a arbitragem brasileira já colocou 14 juízes em ação em 21 edições de Copa. Os únicos mundiais que não tiveram um brasileiro no apito foram as de 34 na França, a de 38 na Itália e a de 58 na Suécia. O primeiro a apitar uma partida foi o paraense Gilberto de Almeida Rego, escalado na Copa de 1930 no Uruguai para 3 jogos. Se somarmos todas as Copas, o que mais trabalhou foi o gaúcho Carlos Eugênio Simon, com 7 jogos apitados em 2002 no Japão e Coreia, na Alemanha em 2006 e na África em 2010. Mas a honra maior para o homem de preto de poder apitar uma final só coube a 2 juízes, Arnaldo César Coelho, em 82 na Espanha, e Romualdo Arpifilho, na Copa

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0: Estamos de volta aqui na Band FM, a sua rádio. Aumenta o volume aí, estamos com o nosso programa, tamo junto.
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0: Band FM, agora 4h25. É o nosso programa, tamo junto. E aí, você tem amizade com o seu ex, com a sua ex? Conta pra gente no nosso WhatsApp. Vamos direto, Teu Borges, para a participação. Bora! Boa tarde!
1: Boa tarde, Luan. Boa tarde, Matheus. Aqui é Solange de Pituaçu.
0: Tudo bom, Sol?
1: A enquete de hoje, eu me tô bem com o meu ex.
2: Tá bem?
1: Com o pai de minhas filhas, eu me tô bem. Não tinha aquela coisa muito chamego de mandar flores, como a outra aí, mas a gente se dá bem.
0: A outra aí.
1: Eu não vejo nada demais, né? Se dá bem, conversar. Ainda mais quem tem filho, né? Conversar sobre os filhos e tal, que tem que ter esse relacionamento, né? De amizade. Mas de mandar flores, essas coisas, chocolatezinho, não.
0: Chocolatezinho. Quer dizer, tem amizade, mas não esse negócio de dar presente, de muita conversa, né?
2: Ainda mais que tem a criança, né?
0: Exatamente.
2: Se tiver a criança, aí são outros 500.
0: Com certeza. Boa tarde.
3: Boa, Luan. Boa tarde.
0: Boa.
3: Na mão de educação de novo.
0: Tudo bom?
3: Vamos lá. De Band. Na música de Fernando Mendes, mas deu uma saidinha que não tive como ouvir. Eu amo tanto essa música que eu ouvi de novo.
0: Ah, tá.
3: Ela quer ouvir. R$100. Quero ver esse prêmio.
0: Ela quer ouvir. Ela quer ouvir Fernando Mendes. E quer concorrer a R$100. Tá concorrendo. Um abraço pra você. Obrigado e boa sorte. Boa tarde.
4: Boa tarde, galera da Band. Boa tarde, Luan.
0: Boa
4: tarde, Matheus. Aqui é Jefferson de Abrantes. Rapaz, eu mantenho amizade com a ex. Eu bloqueio a ex. Eu faço de acordo com como ela me trata e como foi o tratamento e como foi o término, né? Mas as minhas ex, nenhuma, eu mantenho contato ativo, mas não deixo de falar, entendeu?
0: Uhum.
4: Porque eu não levo pro coração, certo? Eu procuro viver minha vida em paz e deixo ela seguir a delas, né? Mas também não fico procurando mais, assim, não fico futucando. É, cada um no seu, cada um vida que segue. Mas algumas merecem bloqueio e eu bloqueio mesmo.
2: Mesmo.
4: Agora, pelo amor de Deus, véio, faz uma ligadinha pra mim, liga pra mim. Tô aqui, né, viu? Na expectativa, esperando essa ligação.
2: Boa sorte.
0: Boa sorte,
2: eu pensei que ele ia falar, pelo amor de Deus, deixe minha ex.
0: Deixe minha ex quieta. Valeu, boa tarde.
3: Boa tarde, Luan. Boa tarde, Matheus. É Railga de Campinas, de Pirajá.
0: Fala, Rai.
3: Eu não quero conta com o pai dos meus filhos.
0: Por que,
3: e lá
0: né?
3: Eu quero.
0: Que ele é um santo.
3: Tô na Band FM.
0: Não quer conta
3: bom trabalho pra vocês,
0: com o pai dos filhos dela. O cara é um santo, rapaz.
2: Algum babado deve ter. Se ela tá dizendo, eu acredito não.
0: Ai, ai, chegando a Delmário Coelho. Bora, forró do futuro. Aumenta o volume do seu rádio.

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1: Olá pessoal, tô de volta e você que vem da Avenida Paralela, atenção que tem trânsito lento na CMDTRAN já causando reflexos na Avenida Tancredo Neves. Você que sai do Imbuí e cabe agora em direção ao Acesso Norte, ganha mais tempo pela Avenida Luiz Eduardo Magalhães. Já no sentido da Avenida Paralela, o trânsito segue bom pela CMDTRAN, tem um pouco de lentidão na Lipe, mas nada que atrapalhe muito o seu caminho. 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Renata Falcone para a Band FM, a sua rádio do seu jeito.
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8: Bora lá, estamos de volta aqui com o nosso programa. Tamo junto, junto com você, né, Teu? Tamo junto com você.

0: Band FM, agora 17 minutos para as 5. Theo, daqui a pouco tem Band de Olho na Bahia, não é isso,
1: Matheus? Exatamente, hoje a gente vai falar com um palestrante internacional. Vai falar como falar melhor.
0: Com certeza, daqui a pouquinho, né?
1: É bem legal, daqui a pouco ele vai bater esse papo com a gente.
0: Beleza, bora de participação?
1: Bora.
0: Boa tarde.
2: Boa tarde, Luan. Boa tarde, Matheus. Agora eu vi o nome, agora lembrei. Luan. Que é Mário, motorista pro aplicativo.
0: Fala, Mário.
2: Como é que faz pra participar disso aí, pra dar ligação, pra ganhar esse 100? O carro tá na reserva. Motorista por aplicativo aqui em Salvador. Tem que botar, me sortear aí, pra esse carro sair da reserva. Toca pra mim aí. Tarcísio do acordeon.
0: Valeu, Tarcísio do acordeon. Beleza, um abraço, irmão. Obrigado aí. E boa sorte. Você já tá participando aqui na nossa promoção, você pode ser o grande ganhador, né, da nossa promo aqui da Band FM. Boa tarde!
3: Boa tarde, Teteu. Boa tarde, Luanzito.
0: Tudo bom?
3: Eu não tenho amizade com eles. Eles é eles.
1: Tá certo.
3: E até porque, né, o meu marido também não quer. O negócio de ex colado comigo, ele não quer, nem pois perto
1: é.
3: De mim.
1: Pois é.
3: Então, eu prefiro não ter amizade com eles.
1: Pois é, meu amor.
3: Beijo.
1: Beijo.
3: Tô na Band, Marília Cidade Nova.
0: Valeu, Marília. Deus,
3: esperando sua ligação, viu?
0: Oh.
3: Beijo.
1: É hoje, meu amor, é hoje.
0: Boa sorte, boa sorte. Vamos de mais participações, boa tarde.
4: Boa tarde, Matheus. Boa tarde, Luan.

0: Dani.
1: Tudo bom, Dani?
0: Eu tenho uma relação ótima com meus ex. Até porque a relação que eu tive com eles não foi de conflitos. O término foi tranquilo. A maioria deles hoje são casados. Eu também segui minha vida. Mas tem contato. Tenho uma amizade. Boa tarde pra vocês.
1: Tá bom. Valeu, tá vendo? Amiga. Não tem mais contato, né, Teu?
2: É.
1: Bora pra mais um aqui. Tarde. Boa tarde
3: a todos. O meu ex, até hoje,
1: Rita.
3: Eu ainda tenho amizade com ele. Mas a depender da situação, que tem muitos que confundem a bola, né?
1: Confunde.
3: Acha que é porque a gente já tá atrás de novo. Aí já teve dois que eu já bloqueei. E aconteceu recentemente uma situação que eu fui pra uma festa no meu namorado. E chegou lá e encontrei um do ex.
2: Eita!
3: Ele falou, por que você me bloqueou? Eu disse, porque eu já tô com outra pessoa. E você não soube cuidar. Veio outro e cuidou.
1: Ih, olha ela!
2: É, viu? Deixa ela!
1: Narciso do Acordeon, proteção de tela. Bora!
2: Espero que a proteção de tela seja outra dela aí, né?

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1: 4h52. Nessa segunda-feira maravilhosa, dia 15 de junho, nós vamos agora ligar para você que participou, que mandou mensagem. A frase foi liberada no início do nosso programa, hoje valendo R$100. Não é isso, Teu?
2: É, R$100. Agora é a hora de ligar?
1: Agora, vamos ligar agora. Bora saber quem vai ser o ganhador ou ganhadora desse presentão aqui da Band FM. Boa tarde! São 3 toques, tá? Primeiro toque já foi. Segundo toque. Vou pro quarto toque, acumula.
2: Alô?
3: Oi. Olá, Band.
1: Alô?
2: Oi?
3: Tô na Band.
1: Tô na Band. Ah, acumulou.
2: Tu
1: homem,
2: errou.
1: Mário.
2: Aí, Mário.
1: Que é isso, Mário?
2: Mário não é o aplicativo do Uber?
1: É, do mundo.
2: Tem. Homem, tu disse que tá... Ele não foi ele que falou que dava...
1: Isso, é.
3: Você acertou, rapaz.
2: Acertou o quê, homem?
3: Atendi. Eu tô na linha.
2: Não, homem.
3: Tô na linha.
2: Mas você falou a frase errado.
3: Eu falei, tô na Band.
1: Faltou só o FM.
2: Faltaram algumas coisas. Faltou eu tô na Band FM. Entendeu?
1: Mário!
3: Porra,
1: pai, mas não fique triste, não, que você vai ter outras oportunidades com você que participa aí, né?
2: Com certeza, você.
3: Rapaz, que massa, velho!
2: Você tá por onde
1: que
2: agora?
1: Que massa que ele perdeu, perdi, mas eu... Que massa que eu perdi, velho!
2: Você tá por onde agora, Mário?
3: Eu tô aqui em Vila Laura. Eu tava em uma ligação, cancelei a ligação e atendi vocês.
2: Ô, velho. Vila Laura. Mas é tá isso valendo. Mesmo, é. Que bom falar com você, viu?
1: Valeu, Mário. Um abraço aí, viu? Você vai ter outras oportunidades de participar aqui na Band FM 104.3. R$200, teu. Acumulou então amanhã,
2: amanhã
1: viu?
2: Amanhã.
1: Exatamente. Tem um abraço, viu?
2: Tchau, Lu.
1: Vem aí, Band de Olho na Bahia. Viu, Matheus?
2: Ele tava espirrando, ele tava botando pra eu falar. Eu espirrando.
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1: Trânsito carrega na Avenida São Cristóvão, causando reflexos no trecho final da Avenida Paralela em direção à Estrada do Coco. Prefira a Avenida Caribé. Já no sentido contrário, a Caribé carrega reflexos de acidente na região. Prefira desviar para São Cristóvão para chegar mais rápido na Avenida Paralela. 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Renata Falcone para a Band FM, a sua rádio.
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0: Olá, boa tarde para você que a partir de agora passa a acompanhar o nosso programa Band de Olho na Bahia. Eu estava morrendo de saudades, como é bom estar de volta, 5 horas em ponto. Ótima tarde para você em Feira de Santana. Alô, Feira de Santana, Alagoinhas, Euclides da Cunha, a Bahia inteira ouvindo a gente a partir de agora. É uma honra ter a sua audiência. Alô, Emerson José, me ajude aí, Emerson José. Muito boa tarde para você, tudo bem?
2: Ele voltou.
3: Ô Gomes, bem-vindo de volta. Você fez muita falta aqui, cara. Tava morrendo de saudade de você. Ele não tava. Agora quem tá precisando de férias agora é Matheus, viu, velho?
2: Ai, você
3: quem tá precisando de férias agora é
0: já,
3: Mateus,
0: já tem as férias, né, de Matheus Borges.
3: Daqui a pouco. Já, já. É. Espero que sua estada lá no Taiaiá tenha sido muito boa, viu,
0: fantástico,
3: cara?
0: Fantástico demais, hein? Taiaiá, Luiz Eduardo Magalhães, a capital do agro, né? Fiz a cobertura lá da Bahia Farm Show, que é o maior evento do agro no Norte e Nordeste. Eu
4: soube que você voltou com umas 25 cabeças de gado.
0: Eita! Rapaz.
3: É aí que você morde o imposto de renda. E parabéns lá pelo seu trabalho, suas entrevistas. O prefeito de lá, inclusive, teve com a gente aqui, né?
0: Júnior Marabá.
3: Teve comigo aqui, né? Porque a entrevista foi gravada. O agro, cara, o agro é responsável aí pelo crescimento, né? Pelo menos a tentativa de crescimento do país, né, Gomes? Você viu lá na força do agro, né,
0: a
3: cara?
0: A força, né? Inclusive saiu um dado agora há pouco da movimentação bilionária, quase 20 bilhões movimentados só no primeiro trimestre deste ano. E a soja lá é muito forte, o algodão também é um dos produtos mais exportados.
3: Café.
0: O café também.
4: Trouxe café pra gente região. Não, né?
0: Rapaz, você acredita que eu esqueci de pegar o café?
4: Água.
0: Caramba, e o café de lá é top. É café especial.
3: Mas bem-vindo aí de volta, viu, Gomes? Seja bem-vindo, um abraço na sua querida família e boa tarde a todos os ouvintes. Vamos aí para mais uma semana abençoada a todos vocês. Boa tarde, Matheus.
4: Muito boa tarde, Emerson José.
3: Boa tarde. Boa tarde.
4: Ai, minha gente.
0: Resenha. Vamos para mais uma semana, né?
4: Vamos para mais uma semana. Você nem disse os dias de hoje quais são. Esqueci.
0: Rapaz,
4: já.
0: Inclusive hoje, 15 de junho, comemora-se o Dia Mundial da Consciencialização da Violência contra a Pessoa Idosa. Inclusive tem até uma delegacia especializada aqui na capital baiana para esse tipo de ação. Dia Mundial do Vento e aniversário da emancipação do Acre. Meu alô, você do Acre. Parabéns para todo mundo que completa mais um ano de vida hoje. Felicidades e tudo de bom.
3: Tudo bem.
4: Valeu, participe com a gente, 719-9947-6363. Você sabe que o WhatsApp da gente já está aberto, você pode participar, você de Alagoinhas, Feira de Santana, Salvador, Euclides da Cunha, participe aqui com a gente já começa com muita informação, muita notícia. Infelizmente tem notícia de feminicídio, uma mulher foi morta, facada, assim, enquanto saía para trabalhar. Isso aconteceu aqui na Bahia, o suspeito é o ex-companheiro da vítima. Esse caso aconteceu em Eunápolis, no extremo sul do nosso estado. Essa mulher foi morta a facadas. A informação é de que, de fato, o principal suspeito seria mesmo o ex-companheiro dela, que foi preso após fugir e incendiar um carro às margens da BR-101. A vítima foi identificada como Franciele Bispo Gomes, de 25 anos. Ela se preparava para ir para o trabalho e estava dentro do carro de um colega quando foi surpreendida pelo ex-companheiro, que chegou ao local com uma faca. O colega, né, de Franciele, que estava dirigindo o carro, tentou sair do local para escapar da agressão, mas ele acabou ferido na mão durante também esse crime. Franciele não resistiu aos ferimentos, morreu ainda no local. Equipes do SAMU foram acionadas, mas constataram o óbito dela ainda ali no local, dentro do carro. Depois desse ataque, o suspeito roubou o carro utilizado pelo colega da vítima e acabou fugindo. Em seguida, ele incendiou ali nas margens da BR-101, nas proximidades de Itabela, município de Itabela. Pouco tempo depois, o homem foi localizado e foi preso pela Polícia Militar. Ele foi encaminhado para a Delegacia Territorial de Eunápolis e agora está à disposição da Justiça.
0: A gente segue falando sobre violência. Agora, na região metropolitana de Salvador, em Dias d'Ávila, foram duas mortes em menos de 12 horas. Durante a madrugada, um homem identificado como Marcelo foi executado a tiros dentro da própria casa após o imóvel ser invadido por homens fortemente armados e encapuzados. Por volta do meio-dia, um outro crime bárbaro, em plena luz do dia, em plena praça pública, Praça da Concórdia, um homem identificado como Júnior foi morto a tiros. Mais de 40 disparos efetuados contra o homem. Este crime seria em represália ao assassinato ocorrido horas antes. Então, em resposta à morte de Marcelo. A polícia investiga o caso. Há uma suspeita de que os crimes tenham sido motivados pela disputa entre organizações criminosas, né? Disputa entre CV, BDM, de um lado tal do Lio, Barriga de Peixe, do outro lado tem também o Cid, que é do Baralho do Crime, enfim. Infelizmente, quem sofre é o povo com tamanha violência, Emerson.
3: Pois é, ô Gomes, mudando um pouco de assunto, a gente já trouxe esse assunto para cá, mas a Meta começou a testar uma versão premium do WhatsApp no Brasil. Batizado de WhatsApp Plus, o serviço integra a estratégia da companhia de ampliar sua oferta de assinaturas, movimento que já inclui versões pagas do Instagram e do Facebook. A novidade chega em fase experimental para parte dos usuários e oferece 30 dias gratuitos antes da cobrança da assinatura. Segundo a Meta, o serviço terá o preço de $2.99, 3 dólares por mês, que dá aí R$15 por mês, valor equivalente aos R$15 aí na cotação atual. Alguns sites especializados apontam que a mensalidade poderá custar cerca de R$7 no Brasil, mas a empresa ainda não confirmou oficialmente o valor final para o mercado brasileiro. Que recursos exclusivos são esses, gente? A proposta do WhatsApp Plus é oferecer ferramentas adicionais de personalização e coorganização das conversas. Entre os recursos anunciados pela Meta estão compartilhamento de figurinhas exclusivas com efeitos especiais, temas e ícones personalizados para alterar a aparência do aplicativo, possibilidade de fixar até 20 conversas no topo da tela. Eu nem sabia que você podia fixar conversa no WhatsApp. Toques exclusivos para contatos específicos. Isso já tem, não tem? Tem.
4: Toque específico?
3: Tem. No meu filho, por exemplo, é diferente.
4: Tem.
3: E da minha mãe. É diferente. Já tem, não sei se aí é o telefone. Personalização de listas de conversas com alertas, sons e temas próprios. As funcionalidades tradicionais do WhatsApp continuarão gratuitas para todos os usuários. Será que alguém vai pagar por isso?
4: Sigamos, hein? Olha, falando ainda aqui da Bahia, a Bahia vai aumentar, minha gente, de 70 para 75 desembargadores. Isso deve acontecer em breve. O governo do estado, o governador do estado, Jerônimo Rodrigues, sancionou a lei que amplia a estrutura do Tribunal de Justiça da Bahia, além do aumento do número de desembargadores da corte. O texto cria novos cargos comissionados e funções gratificadas, além de reforçar a estrutura administrativa dos gabinetes e também cartórios integrados. Trata-se da Lei 15.170, é uma lei de junho desse ano, já foi publicada no Diário Oficial do Estado. Ela entra em vigor desde já com a publicação. O projeto tinha sido aprovado pela Assembleia Legislativa da Bahia no início do mês, após ter sido encaminhado pelo presidente do TJ Bahia, o desembargador José Edivaldo Rocha Rotandano. A Bahia ainda terá menos desembargadores do que estados como São Paulo, Rio de Janeiro, Rio Grande do Sul, Minas Gerais, Paraná e Santa Catarina. Em São Paulo, por exemplo, tem 360 desembargadores. No Rio de Janeiro, 210. Rio Grande do Sul, 170. A Bahia, com a mudança, né, a corte passa a ter 75 desembargadores. Entre os 70 previstos anteriormente na Lei de Organização Judiciária do Estado. A presidência do tribunal vai continuar sendo exercida por um dos integrantes do tribunal, enquanto 4 desembargadores vão ocupar os cargos de primeiro e segundo vice-presidentes, corregedor-geral da Justiça e também corregedor-geral do Fórum Extrajudicial.
0: Agora 5:09, mandar um abraço aqui para o nosso ouvinte Pablo. Ele diz aqui: gente, parabenizem minha cidade aí, completando mais um ano de emancipação política hoje. Sou cidadão itarantinense. Então, Itarantim. Oh. Itarantim, no interior do estado, completando mais um ano de emancipação política. População de pouco mais de 17 mil pessoas, de acordo com o censo de 22. Cidadezinha pequena,
3: falar
0: mas
3: em,
0: agradável.
3: Falar em população, hoje a Espanha empatou com Cabo Verde.
0: Rapaz!
3: Não, e o mais interessante disso tudo é o seguinte: Cabo Verde tem 500 mil habitantes apenas, ok? É um arquipélago, né? É, 500 mil habitantes. O goleiro que pegou tudo.
4: Sim.
3: Tal de Vozinha.
4: Vozinha.
3: Pegou tudo, 40 anos, experiente. Ele começou a partida com 56 mil seguidores no Instagram. Terminou a partida com mais de 600 mil seguidores, ou seja, mais do que a população de Cabo Verde. Porque todo mundo começou a segui-lo no Instagram.
4: Sabe quanto ele já tem agora?
3: 1 milhão, né?
4: 2 milhões e 100.
3: Caramba! Eu não vi a
4: em uma hora, né?
3: 2 milhões e 100. Ele começou com 56 mil. É, você tava com essa notícia também pra dar? Eu fiquei impressionado. Que legal, achei legal, sabe?
0: Inacreditável, né?
4: Eu tava acompanhando a força do futebol. Dele, né? A entrevista dele, e o pessoal, a repórter falou pra ele: você sabe quantos seguidores você tem? Aí ele falou: tinha 500, eu acho, 500 mil alguma coisa.
3: É, houve uma campanha também na transmissão da TV Cazé, houve uma campanha com a arroba dele, colocaram a arroba dele, mas se você olhar aí, meu irmão, deve ter gente do mundo todo.
4: Mas
3: imagina, Cabo Verde tem 500 mil moradores.
0: Que bacana,
3: habitantes.
0: Né? Que bacana.
4: Ele não deixou passar uma bola.
3: Nunca vi um negócio desse, não. O cara fez.
0: Pegou tudo e mais um pouco hoje. Falando nisso, a Bélgica do Doku. Doku tá em campo.
4: Do quê?
0: Doku. É o jogador, atacante da Bélgica.
4: É o jogador esse
0: Bélgica tá tomando pau, tomando 1-0 do Egito.
3: É, tá de brincadeira.
0: Rapaz, é. Egito que é do Mohamed Salah, né? Grande atacante.
3: Grande atacante.
0: Mohamed Salah. E o Kevin De Bruyne, lembra que foi que eliminou o Brasil?
3: Claro.
0: Essa seleção aí. De Bruyne tá em campo.
3: É, De Bruyne e o, aquele centroavante fortão tá no banco. E o goleiro, né? O goleiro é um dos melhores goleiros do mundo.
0: É.
3: Você que conhece, é o goleiro do Real Madrid, não é isso?
0: Sim.
3: O jogo tá no primeiro ou segundo tempo?
0: Tá no segundo tempo agora, 4 minutos do segundo tempo.
3: Que zebra, hein?
4: Terminando o segundo tempo, né?
0: Não, 4 minutos.
3: Não, é porque...
4: Começou agora.
3: É porque,
4: né?
3: Não, conta 90.
4: Ah.
3: Jogo internacional conta 90. Então começa do 45, segundo tempo.
0: É, vamos lá. 5:12, notícia internacional. Estados Unidos e Irã anunciaram no fim de semana que chegaram a um acordo para colocar fim na guerra que travam há mais de 3 meses no Oriente Médio. Mas o anúncio, gente, não significa o fim automático do conflito. Pelo contrário, ainda há algumas etapas até o desfecho completo, dúvidas sobre o Estreito de Hormuz e, principalmente, informações conflitantes de ambos os lados. Esse é o intuito final do acordo, segundo as duas partes, mas não a guerra ainda não acabou. Quando a gente se pergunta, né? É o fim da guerra? O acordo prevê inicialmente um cessar-fogo, ou seja, uma trégua nos ataques e não fim definitivo deles.
3: Segundo o Trump, né, nunca se sabe, ele muda de ideia, igual muda de roupa, o acordo será na sexta-feira. Nós estamos falando de 4 meses e pouco de conflito, de guerra, né? Acreditem, gente, a guerra Rússia e Ucrânia já ultrapassou o tempo da Primeira Guerra Mundial.
0: Caramba!
3: Já ultrapassou o tempo que teve a Primeira Guerra Mundial, né? Falando em guerra. Mas guerra mesmo vai ser o Enem 2026, viu, gente? O prazo para os candidatos do Exame Nacional do Ensino Médio, o Enem de 2026, devem pagar a taxa de inscrição até a quarta-feira, dia 17, ok? Então, atenção aí, pais, alunos, estudantes, o valor é de R$ 85,00 e a guia de recolhimento da União para pagamento da taxa de inscrição está disponível na página do participante no portal do Instituto Nacional de Estudos e Pesquisas Educacionais Anísio Teixeira, o INEP. É preciso usar a senha do portal de serviços digitais do governo federal, o gov.br. O pagamento pode ser feito em qualquer banco, casa lotérica ou aplicativos bancários por Pix, cartão de crédito, débito e em conta corrente ou poupança. Portanto, o prazo para pagamento aí da taxa de inscrição dos candidatos ao Enem 2026 termina na próxima quarta-feira, depois da manhã.
0: Agora 5h14, vamos até Feira de Santana, que entra no grupo dos maiores investimentos para os festejos juninos. Mais detalhes com Rivaldo Ramos. Boa tarde, Rivaldo.
2: Um grande abraço, bancada e amigos ligados no jornal Band de Olho na Bahia. O São João de Feira de Santana entrou de vez no grupo dos maiores investimentos juninos da Bahia. Dados atualizados no painel de transparência mostram que a Prefeitura de Feira informou gastos de 5,82 milhões de reais com a contratação de atrações para a festa deste ano. Com isso, o município aparece na 11ª posição do ranking estadual e registrou 30 atrações. O valor é bem superior ao informado inicialmente e coloca a feira em um patamar semelhante ao de cidades tradicionalmente associadas aos grandes festejos juninos. Os dados foram enviados ao Ministério Público da Bahia, responsável pelo painel. Os números do painel da transparência mostram para onde vai a maior parte dos 5,82 milhões informados por Feira de Santana para o São João e o São Pedro. O maior cachê é do grupo Raça Negra, contratado por R$ 590 mil. Reais. Na sequência, aparecem Raí Saia Rodada, R$ 442 mil, Solange Almeida, R$ 420 mil reais, e Unha Pintada, R$ 410 mil. Reais. Também figuram entre os maiores valores Arreio de Ouro, com R$ 377 mil reais de cachê, Limão com Mel, R$ 370 mil, Alcimar Monteiro, R$ 360 mil, Paula Fernandes, R$ 325,5 mil, reais, Tairone, R$ 340 mil, Mastruz com Leite, R$ 310 mil e Adelmário Coelho, R$ 282,7 mil. Reais. Os festejos juninos em Feira de Santana são distribuídos na zona rural, sendo que em dois distritos, o distrito de Maria Quitéria e o distrito de Humildes, concentram as maiores atrações e também recebem um número de público bem superior aos demais distritos. Dos estúdios da Band FM em Feira de Santana, reportagem Rivaldo Ramos.
0: Grande Rivaldo, um abraço para você, um abraço a todos em Feira de Santana que acompanha o nosso Band de Olho na Bahia. 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
4: Salvador, minha gente, poderá voltar a ser, ainda que simbolicamente, a capital do Brasil. É, o Senado deve voltar amanhã, analisar amanhã, um projeto de lei que transfere a sede do governo federal para a capital baiana no dia 2 de julho de cada ano, isso durante as celebrações da independência da Bahia. A proposta está prevista em um projeto de lei e determina que a mudança simbólica envolva aí os poderes executivo, legislativo e judiciário da União. A iniciativa busca reconhecer o papel histórico do 2 de julho na consolidação da independência brasileira. O texto recebeu parecer favorável do senador Jax Wagner na Comissão de Constituição e Justiça do Senado, abrindo aí caminho para análise da proposta pelos parlamentares e caso seja aprovado, o projeto fará com que Salvador assuma simbolicamente o posto de capital federal durante as comemorações da data cívica mais importante da Bahia, o 2 de julho. Salvador já foi, né, a capital do Brasil. A proposta resgata mesmo a importância histórica da capital baiana para a formação do país, que fundada lá em 1549, a cidade foi a primeira capital do Brasil e sediou a administração colonial portuguesa por mais de dois séculos.
0: Agora, preste atenção nessa história macabra. Uma médica foi presa na Polônia, gente, após as autoridades descobrirem 34 fetos humanos enterrados no jardim da casa dela. Dá pra acreditar? Ela tem 57 anos, a Magdalena, sem antecedentes criminais. Ela é suspeita de ter utilizado os fetos para realizar experimentos e pode enfrentar uma pena de até 12 anos de prisão. O caso desencadeou uma grande polêmica no país tradicionalmente católico e muitos se perguntam como ela conseguiu obter os fetos, levando em conta que a Polônia tem uma das legislações sobre aborto mais rígidas do mundo. Por enquanto, não há provas de que ela os tenha obtido por meio de abortos ilegais, segundo afirmou um porta-voz do Ministério Público. Gente, 34 fetos humanos enterrados no jardim da casa da médica. Que loucura!
3: É, rapaz, a gente não sabe onde é que vai parar, né? Não sabe mesmo. É, a ANAC abriu investigação para saber se helicópteros que se chocaram no Rio faziam um transporte clandestino. Um negócio de maluco aquilo ali, né?
0: Não, surreal.
3: Rapaz, é impressionante. E eu tava lendo uma matéria sobre isso. Diz que ali é um corredor de helicópteros, né? Porque tem um heliporto ali no Recreio dos Bandeirantes. Então é como se fossem avenidas. Tem a avenida de ida e volta, mão dupla, e tem a avenida única, né? No ar, né? Como se fossem avenidas. Agora, como é que esses dois se chocaram? E você vê que um vem de uma direção, o outro tava subindo, um negócio de louco pelas imagens que a gente acompanhou. 6 pessoas morreram lá no Recreio dos Bandeirantes. E olha, infelizmente houve 6 mortes, mas pensa bem, os helicópteros caíram no pátio. Você imagina se cai numa casa ou cai no meio da rua com carros passando, pedestres, né? É, segundo o diretor-presidente da ANAC, os 2 pilotos e as 2 aeronaves estavam em situação regular no momento do acidente. No entanto, a principal dúvida da investigação neste momento é verificar se ao menos uma das aeronaves operava irregularmente.
4: E helicóptero não tem aquele controle pela... Como é que chama?
3: Pela torre,
4: não, né? De controle, não tem. Né? Não, às vezes na torre de controle avisa, né?
3: Pode de decolar, de aeroporto, pode pousar, né? Até porque ele tava
4: no ar, né?
3: Tava no ar, né?
4: É, que tristeza.
3: Eu acho que não tem, não. Nunca ouvi
4: eu
3: falar.
4: Eu também acho que não tem, não.
3: Controle de voo é controle dos aviões, né?
4: Gente, foi uma tristeza, uma tragédia.
3: E tinha até um cara lá famoso, né? Um cantor.
4: Tinham 2, né? 2 artistas. Um cantor americano. É, esqueci o nome dele agora, e tinha um DJ também que era conhecido.
3: É, eu não conheço, não. Eu vi que tinha um cara lá famoso, um americano, é verdade.
0: Agora, gente, o que falar da tragédia com Maria Eduarda, hein? Eu vendo o vídeo, eu fiquei sem entender.
3: Ô, Gomes,
0: cara, que loucura é aquela? Tanta gente filmando, ninguém viu que a corda não estava presa na jovem.
3: Ô, Gomes, eu até separei essa notícia para 6 horas da tarde, é um dos destaques, né? Aquilo é inacreditável, cara. Aquilo ali é um negócio de...
0: Surreal, cara.
3: Teve gente que achou que era IA aquele livro.
0: Eu pensei.
4: Eu também achei.
3: É mesmo?
0: Quando eu vi pela primeira vez...
4: Eu também.
3: Falei, pô, agora, não, quando eu vi o vídeo, eu vi na Rádio Itatiaia, na Rede Itatiaia. A Itatiaia não ia dar uma barrigada dessa, né? E aí depois veio a repercussão, cara. Rapaz, aquilo é coisa de louco. É, vamos explorar mais um pouquinho isso depois das 18 horas. Que 24 anos, cara.
4: É, super jovem.
3: E ela própria, né? Ela própria não cobrou a corda?
0: É. Quem tava filmando, porque tava vendo, mostrando a corda ali. É, quem tava filmando, tava vendo a corda ali.
3: É. E ela, velho.
4: Mas percebeu como é que ela... depois, você vê que quando eles jogam, aí eles falam, meu Deus, a corda.
0: É.
4: Já foi.
3: E ela, cara, será que ela não... Acho que ela tava tão em êxtase.
4: Posição e pela posição também, né? Em êxtase e nervosa ali pela altura.
3: É, mas pela posição, mas ela ia ver alguém amarrando uma corda no pé, é, né? No tornozelo.
0: Ela estava com a cinta fixada no corpo e com o gancho onde as cordas deviam ter sido colocadas.
3: Ah, então não tinha como ela cobrar. Então, entendi.
4: Na certa, quando carregaram ela, ela acreditou.
3: Ela acreditou que já estava lá. Não, aí não. Aí realmente, coitada, ela não tinha como.
4: O mais triste é... ela caiu e ainda ficou viva.
0: Sério?
4: É, eu vi um depoimento de uma enfermeira falando que ainda conversou com ela.
0: Caramba!
4: Que isso, e ela tinha batimentos, ainda estava com a pupila dilatada, estava ofegante, mas quando o helicóptero chegou, infelizmente, ela morreu. já estava morta, né? Não demorou muito.
0: Meu Deus.
4: Uma tristeza, uma tragédia triste.
0: Vamos até Alagoinhas? Bom. Jorge Almeida vai falar pra gente sobre o encerramento da Trezena de Santo Antônio na cidade. Alô, Jorge, um abraço pra você, boa tarde.
5: Boa tarde, Matheus, Emerson Gomes e a toda a audiência do Band de Olho na Bahia. Jorge Biratã, diretamente de Alagoinhas, trazendo atualizações. A celebração do dia de Santo Antônio, padroeiro da cidade, chegou ao fim no último sábado, dia 13, em uma programação marcada pela devoção, pela valorização das tradições religiosas e culturais e por um importante gesto de fortalecimento na relação entre prefeitura e diocese local. O encerramento da trezena, ela contou com missas, procissão, bênção do Santíssimo Sacramento e momentos de confraternização na Praça da Catedral. Além das celebrações religiosas, a data ficou marcada pela assinatura de um termo administrativo de concessão de uma grande área de mais de 2 mil metros quadrados localizada na Praça Padre Alfredo, em favor da Diocese de Alagoinhas. A área vai ser destinada ao apoio logístico das atividades da Diocese e da pastoral também do menor, fortalecendo ações sociais e comunitárias desenvolvidas pela instituição. O documento foi firmado pelo prefeito Gustavo Carmo, que durante a assinatura do termo acabou sendo representado por Tássio Mota, superintendente de participação popular. O bispo, Dom Francisco Vidal, lembrou que a antiga capela de Santo Antônio já existia antes mesmo da criação da paróquia, em 1816, acompanhando então os primeiros passos do povoado que daria origem à cidade alagoense. Segundo ele, a efetivação dessa concessão representa também a preservação da celebração, da memória, da cultura e da identidade da cidade. Jorge Biratã, para o Band de Olho na Bahia. É com vocês no estúdio.
0: Grande Jorge, um abraço pra você, um abraço pra querida Alissa Magalhães, aproveite férias, bastante as férias, né, Matheus Borges? Que bacana.
4: Eu soube que a Alissa foi pra Taiaia também.
0: Ó, tá vendo?
3: Taiaia.
0: Passagem garantida pra Copa do Mundo, lá pros Estados Unidos.
3: O Gomes.
0: Beleza.
4: Foi pra Copa.
0: Falando dos Estados Unidos, você viu a polêmica envolvendo o presidente da CBF?
4: Vi.
0: Que isso, rapaz?
4: É.
0: Você não ficou sabendo, não, foi? O homem foi pra Copa com a mulher e com a amante. É. A amante ficou nos Estados Unidos, a mulher no México. É. Uma loucura, rapaz. É, amigo.
4: Dizem.
3: Cara, eu não vi isso, não, cara.
0: Tá o maior bafafá na internet aí.
3: Ou seja,
0: presidente da CBF usando o dinheiro da instituição pra pagar a hospedagem.
3: Deixou a mulher na Copa e a amante na cozinha ou ao contrário, hein?
0: Rapaz.
3: Nessa pegada. Que isso, cara.
0: Que situação, viu? Que situação.
3: Essa eu não vi, não. Essa passou por mim. Viu?
0: A gente segue por aqui. Já já tem Cleidson Bonfim, rapaz. Já.
4: Vamos bater um papo.
0: Esse bigode, sobre... rapaz. Matheus Bosch tá com um bigodinho.
4: Agora você viu, né?
0: Tá com a cara de...
3: Tá
0: com uma carinha, né, rapaz? Matheus Borges.
4: Aconteceu um erro
0: ali. Ai,
4: né? Tirar o cavanhaquinho, o cafajeste, aí ficou só o bigode cafajeste.
0: Ah, eu mandar um abraço pro meu amigo Ed Carvalho, viu, Cleidson? Ed já tá ligado aqui. Daqui a pouco, Cleidson Bonfim com a gente aqui. Olha, gente, quase o Egito faz o segundo gol em cima da Bélgica, viu? Egito continua ganhando o jogo aqui por 1-0. A gente está acompanhando as movimentações aqui também da Copa do Mundo. Bélgica tomando 1-0 do Egito. 5:28 agora, Matheus.
4: Olha, duas pessoas ficaram feridas e um cavalo morreu após um caminhão atingir participantes de uma cavalgada. Isso aconteceu lá em Itagimirim, no sul da Bahia. O acidente aconteceu nesse fim de semana, foi registrado por câmeras de segurança. Dá para ver exatamente o momento em que o caminhão acaba atropelando o cavalo, atropelando também essas duas pessoas. As imagens mostram esse momento. O caminhão estava transportando bebidas, desceu a ladeira em alta velocidade, invadiu o local onde estavam essas pessoas que participavam do evento. No vídeo dá para ver dois homens sendo atingidos e caindo no chão. E apesar do impacto, eles conseguiram se levantar logo em seguida. Mas os dois, segundo informações da própria polícia, também de testemunhas, os dois tiveram ferimentos leves. O caminhão também atingiu um cavalo que ficou preso entre um carro. Pessoas que estavam no local até tentaram reanimar o animal, mas ele não resistiu aos ferimentos. O veículo ainda arrastou dois carros que estavam estacionados e só parou quando atingiu uma construção. As causas do acidente serão investigadas pela Polícia Civil e uma perícia deve apontar que de fato provocou o descontrole, né, do caminhão. Até agora não há informação sobre isso. A gente está seguindo e acompanhando também essa história, né? Os dois homens, como eu disse, tiveram ferimentos leves, graças a Deus, mas o cavalo não resistiu.
0: 5:29. Olha, acabou de empatar a Bélgica, hein? Lukaku entrou, na verdade foi contra, tocou no zagueiro lá,
6: é, na tentativa de desviar a bola. Posição dele de centroavante,
0: tava na,
6: né,
0: posição,
6: cara,
0: dele. Cara, é iluminado, hein?
6: Eu não sei se é condição física, não sei se é idade, mas esse é um cara que você não pode deixar no banco.
0: É verdade,
6: né,
0: é verdade.
6: Você tava falando do De Bruyne mais cedo, eu falei do Lukaku. É um cara que... E você disse que ele acabou de entrar, não é isso?
0: Acabou de entrar, rapaz. Acabou de entrar, paradinho agora para hidratação. Empatou o jogo, Bélgica, 1-1.
6: Hoje ainda tem Uruguai e Arábia Saudita.
0: Jogão.
6: Irã e Nova Zelândia. A expectativa para o jogo Irã e Nova Zelândia é uma expectativa mais política do que técnica.
0: Olha, gente, um estudo da Fiocruz Bahia. Atenção. Gente. Rapaz, Matheus fica... Gente, pra você que tá ouvindo aí o nosso programa, Matheus Borges, rapaz, ele fica fazendo caras e bocas aqui.
6: É, né? Só porque eu tô com esse bigodinho.
0: Poxa.
6: Desse bigode de Charles Bronson.
0: É. Ai, 5:30. Olha, o estudo da Fiocruz Bahia identificou evidências de circulação silenciosa do parasita causador da doença de Chagas em bairros urbanos aqui de Salvador. A pesquisa encontrou anticorpos contra Trypanosoma cruzi
6: perigo,
0: em cães,
6: cara,
0: de comunidades socialmente vulneráveis da capital, indicando que os animais podem funcionar como sentinelas. Rapaz, eu vou te falar, coisa piora, né? Quando a gente acha que vai melhorar,
6: Gomes, piora. Você se lembra daquela situação, daquele caso que aconteceu no sul do país, de um casal que foi tomar um caldo de cana na beira da estrada? E morreu de doença de Chagas.
0: Lembro,
6: você lembra?
0: Lembro.
6: Porque o cara acabou moendo uma cana com o barbeiro. Aí você pergunta, uma picada de barbeiro mata na hora? Não, mas naquele caso lá ele moeu a cana. Porque a doença de Chagas, ela é fatal, ela mata, mas mata com muitos anos. Nesse caso, não. Entendeu, Gomes? Gomes Nascimento de volta. E aí, meu? O Gomes.
0: Oi.
6: 1-0 ainda, né?
0: Vai nessa. Eu falei que ia empatar e vai virar, aí, já. Ó o homem aí, ó. Rapaz, é aquilo. Quando entra o cara que é um 9 de verdade, o cara que é artilheiro, que sabe fazer gol, cara iluminado. Assim que entrou, eu falei, eu pensei daqui logo. Falei, vai sair um gol já. Menos de 2 minutos que Lukaku entrou em campo, empatou o jogo. Então, é impressionante. Quando o cara é um 9 que sabe fazer gol, não tem pra ninguém. 5:32.
6: Duas semanas sem o Galo perder, sem o Bahia perder, sem o Vitória perder.
0: Não estão jogando, né?
6: Ué, não precisa complementar, né?
0: Não estão jogando. É isso. Em breve a gente volta para a nossa realidade. Mas com muito prazer nós estamos recebendo aqui hoje, no programa Band de Olho na Bahia, meu querido Dilcinho, meu amigo de longas datas, grande Dilcinho, que já passou por Dilcinho Chequinar. Grande Dilcinho, bem-vindo ao nosso programa. Muito obrigado por estar aqui com a gente. Cleidson Bonfim, senhoras e senhores, palestrante, né? Cleidson, tudo bem com você?
7: Tudo ótimo. Gomes Nascimento, ótima tarde e noite. Emerson José, Matheus, que satisfação estar aqui nesta casa maravilhosa. Não é hora do ronco, mas é hora de acordar. Eu lembro disso é tempo, hein? Quero já desejar uma ótima tarde à Vânia, que me recebeu muito bem. Olha, ela aparecendo aí. Também o Joel, quando cheguei aqui, me receberam muito bem. Muito obrigado a esta casa maravilhosa.
6: Boa.
7: E também a Kátia Howless e o grande Luan.
0: Grande Kátia, tá de férias, né?
4: Tá de férias, aproveitando. Ô, Cleidson, aproveitando antes da gente entrar mais nesse assunto do mundo da fala, né, da palestra, da motivação. Você tá com um projeto que chama Voz do Povo, né, que abre 200 vagas gratuitas.
0: Isso.
4: Para jovens e adolescentes. Como é que é? Conta aí pra gente, para ensinar a falar melhor, é isso?
7: Também. Foi interessante, Matheus, esse projeto, que no dia em que eu fiz o lançamento, eu abri a turma para 200 jovens, eu pensei o seguinte: eu fui um jovem da periferia, comecei a me comunicar com 14 anos e a comunicação, ela transformou a minha vida. E eu disse, como é que eu posso devolver isso para a comunidade? Pensei comigo, vou devolver isso de forma gratuita, Emerson, Matheus, Gomes. Esse é um treinamento que eu hoje ofereço por R$5.000 às pessoas que compram e fazem comigo as turmas. Inclusive, tivemos uma turma agora, no último mês, com o Jefferson Beltrão. Enfim, já tivemos outras turmas com o Sodac. E eu disse, vou levar para as crianças. E quando eu lancei o projeto gratuito para essas crianças, adolescentes, a partir de 14 anos, imediatamente eu fui convidado pelo CIE, que trabalha com os jovens estagiários. E eu, de imediato, já palestrei para 200 jovens e adolescentes que são estagiários em grandes instituições financeiras e em supermercados. E foi interessante aquela palestra, Matheus, porque no final das contas eu percebi que a voz de alguém pode mudar tudo na vida dela. E os jovens ali, eles estavam desesperançosos do que seria o futuro deles. E quando você tem pessoas como o Matheus, como o Gomes, como o Emerson, que traz uma luz, acredito que esses jovens se inspiram e têm um espelho, porque faltam ainda heróis no Brasil.
4: E como é que faz para esses jovens falarem melhor? Então, se expressarem melhor?
7: Para eles participarem da próxima turma, Matheus, o ideal é que acessem nesse momento o Instagram, @falacleidson. Tem um link na bio que vai dar acesso ao grupo de espera e a gente vai formar a turma. Assim que acabarmos de completar ali os 200 inscritos, nós vamos lançar a data e o local que vamos fazer esse evento para os jovens e adolescentes a partir de 14 anos. Uma coisa importante se dizer, que eles vão precisar comprovar residência, porque é só para jovens da periferia. Então, tem que ser de bairro periférico.
4: Agora, falando no geral, assim, né? Ok, é massa para os adolescentes, para os jovens, mas qual o segredo para você se expressar melhor?
7: O segredo é se expor. Muitas pessoas, elas travam por medo de falar em público. Para você ter noção, Matheus, o medo de falar em público é o segundo maior medo das pessoas no planeta. Primeiro maior medo é o medo da morte. E o segundo maior medo, o medo de falar em público. Talvez para Emerson, para Gomes, para você, Matheus, que falam todos os dias, é a coisa mais simples do mundo. Tem gente que tem até mais medo de falar em público do que de morrer. Ah, se é para morrer, tudo bem, todo mundo vai morrer mesmo. Mas falar em público, eu não. É incrível isso.
8: Agora, como é que faz para você trabalhar a fala ou a oratória com alguém que é super tímido? Eu era extremamente tímido. Demais.
4: Eu também, eu fui uma criança e um jovem tímido.
8: E as pessoas me perguntavam, poxa, mas como assim você trabalha com rádio e você é tímido? Se me colocassem, assim, para um grupo de 10 pessoas, eu já ficava meio acanhado, né, sem ação, assim, não saía. Era uma dificuldade para sair. Agora, dentro, num estúdio, aí eu me soltava.
3: Ô, Gomes, quando eu trabalhava em uma rádio musical, Beto Guedes veio para cá para dar entrevista, então ele esteve lá na rádio e eu já sabia da fama dele de tímido. O coordenador, nosso querido amigo Nailton, que está lá nos Estados Unidos,
8: falou, Enzo,
3: espertamente no horário dele, seria entrevista, ele, malandro que ele é, Emerson, como o cara é mineiro, sem entrevista, falei, né, Nailton, porque você sabe que é difícil, né? Bota Beto Guedes, tô falando de um cantor que canta para milhares de pessoas. Uhum. Bota Beto Guedes 20 minutos antes aqui no estúdio comigo para eu soltá-lo. Aí começamos a falar de futebol, porque ele é americano, começamos a falar de Asa Delta, que ele gostava de Asa Delta, frequentava Governador Valadares, sabia a história do cara. Quando ele estava no ponto de bala, eu abri o microfone e entrevistei. A entrevista foi ótima. Mas ele é assim até hoje, Beto Guedes. Era, mas muito tímido, muito tímido.
8: E como acontece, vencer a timidez, Cleidson Bonfim?
7: É a exposição, não tem jeito. Minha sugestão hoje, todo empreendedor, toda empresa, ela precisa hoje ter um departamento que eu chamo de departamento de educação, de produção de conteúdo. Você compra um produto que é famoso, que é conhecido, e para esse produto ou serviço se tornar famoso e conhecido, você precisa expor. Aí alguém fala assim, ah, mas eu tenho vergonha, eu sou tímido. Eu também já fui essa pessoa. Eu era tão tímido que eu comecei como back vocal, olha que doido. era back vocal, tinha 14 anos, e eu tinha uma parte de uma música do Jota Neto pra cantar, que era a música De Volta ao Primeiro Amor. Eu tinha que cantar, Emerson, só uma parte que era Voltei, Voltei. Subi no palco, fiquei tão nervoso com a parada que pisei no cabo do microfone, o cabo soltou, a música terminou, que era um festival de calor, e eu tentando colocar o cabo de volta no microfone. Caramba. Acabou a música, eu desci do palco e não cantei a parte que era só Voltei, Voltei, a única parte que eu iria cantar. Então, eu era extremamente tímido, ficava nervoso também, mas a questão é, quanto mais você que está ouvindo agora se expor, mais vai dar certo.

0: Deis, não posso, tem um perfeccionismo. Então começa a se expor, uma hora vai dar certo.
1: É, a gente está conversando com o Cleidson Bonfim, palestrante. Ô Cleidson, e aí, por exemplo, depois que se expor dessa forma, né? Uma dica para quem quer aprender a falar, quem não. Perder o medo, né, da fala em público. Aí vai-se embora, desenrola e já foi?
0: Desenrola. Deixa eu passar um exemplo muito claro que aconteceu em uma das minhas turmas. Eu já formei centenas de alunos e tem um caso que eu gosto muito de contar, que era o caso da Marli. Marli, ela mora lá em Santo Antônio de Jesus. São 180 quilômetros para chegar aqui à capital, Salvador. E ela veio fazer o treinamento. Ela acreditou que o treinamento poderia ajudar ela. Só que ela não tinha só medo de falar em público, ela tinha medo de ficar em público. Então, a partir do meu treinamento, com algumas metodologias e ferramentas que a gente utiliza, ela deixou o medo de ficar em público, deixou o medo de falar em público e hoje a Marli já está gravando vídeo, ela é massagista, massoterapeuta, está gravando vídeos, está dando aula para casais, massagem para casais, está dando entrevista em rádios lá em Santo Antônio de Jesus, gravando vários vídeos e quem entra no meu Instagram vai ver a Marli chorando e me agradecendo porque ela desbloqueou. E olha o que acontece quando você perde a timidez, perde o medo de falar, desbloqueia, a vida muda, porque imagina, ela por ter medo ganhava X. Uhum. Agora ela recebe valor monetário mesmo, dinheiro, 10X, só porque ela começou a abrir a boca e falar e se expor.
2: Vou contar o caso, eu lembrei até de um caso que eu fui chamado para apresentar um grande evento em Salvador. Eu novo, né? Começando a carreira no rádio, aí o cachê era praticamente o dobro do que eu ganhava.
0: O mês inteiro?
2: O mês inteiro. Eu recusei, porque eu sabia que eu não ia dar conta. Eu não ia conseguir encarar aquele público todo, fazer a apresentação do evento. E não fui. Aí às vezes eu lembro disso, falei, rapaz, olha, perdi de ganhar um dinheirinho bom, tá, rapaz, vendo? Por causa da timidez.
0: Olha o que
2: a timidez tem isso, trava a pessoa, não é?
0: Trava.
2: Assim como o medo também. É o medo de você ser envergonhado, o medo de errar, o medo de falhar ali, de você passar vergonha diante de tanta gente, né? O medo junto com a timidez acaba travando demais a pessoa. É o bloqueio, como você muito bem falou, que a Marli desbloqueou. Então, há um bloqueio nessa pessoa tímida que impede ela até de agir, não é?
0: Eu vou trazer esse exemplo, inclusive, Lidiane. Estava em Portugal, dia 17 de maio, eu fiz uma palestra lá em Portugal. E conheci o Matheus, o Xará. E o Matheus tem 14 anos, filho lá do pastor Clóvis. Passei 2 dias na casa dele em Braga. E saí com o Matheus. E o Matheus extremamente tímido. E a mesma coisa que eu falei pro Matheus naquele dia, eu vou falar aqui pra tua audiência. Eu disse, Matheus, preste atenção no que acabou de acontecer. Porque ele começou a ser o meu guia turista lá. Uhum. Olha, isso aqui é aquilo. Eu disse, olha a quantidade de informação que você guarda para você quando você não abre a boca. Olha quantas pessoas você deixa de ajudar quando você não abre a boca. No final das contas, eu vou dar até um choque nas pessoas que são tímidas, elas acabam sendo egoístas. Porque um tímido que não se expressa, que não fala, ele deixa de ajudar outras pessoas. Então eles passam a ser pessoas egoístas. Eu não sei se você que está ouvindo quer ainda ser considerado uma pessoa egoísta, porque você está guardando só para você aquilo que você poderia compartilhar com outras pessoas.
2: Agora a pergunta é, Matheus Borges, Emerson José, a pergunta que não quer calar, Cleidson Bonfim, como ser rico antes do dinheiro? Que conversa é essa?
0: Olha, esse é o nosso livro, eu lancei ele em 2019, quando eu atingi R$1 milhão em faturamento. E eu vinha pensando justamente nesta, que virou uma afirmação, mas começou com uma pergunta. Ué, como é que eu posso ser rico? Primeiro começar com a mentalidade. E é disso que se trata este nosso primeiro livro, Como Ser Rico Antes do Dinheiro. Já percebeu que ganhadores de Big Brother, ganhadores de Mega Sena. Fez uma fezinha esses dias, Emerson?
3: Eu faço fé, mas esses programas não assisto, não.
0: Então tem os
2: ganhos. Assiste mesmo.
0: Emerson, ele gosta dos bolões aí.
3: Orgulho de dizer que nunca assisti nem 30 segundos desse programa.
0: Muito bem, Emerson.
3: E aí, ler um livro, me traz mais cultura.
0: Então, não é? Então, pessoal.

0: Pessoas que ganharam herança, elas estouram a herança. Por que que isso acontece? Porque elas não tiveram a mentalidade. Então, quando você constrói uma mentalidade de como é que o dinheiro pode ser o meu servo e não o meu senhor? Será que eu estou gastando ou sobra dinheiro? Independente do meu salário, se eu ganho um salário mínimo, se eu ganho 50 mil, 100 mil, sobra dinheiro. Porque tem médicos, por exemplo, que ganha 60 mil no final do mês, sobra nada. E ainda está devendo cartão de crédito. Então esse cara não desenvolveu uma mentalidade de riqueza. Ele vai quebrar. Se ele passar 3 meses sem trabalhar, ele quebra. Então ele vira um plantonista. Eu tô dando um exemplo aqui de uma profissão que o cara ganha relativamente bem. Se ele não tiver uma consciência e uma mente de uma pessoa rica, ele quebra em 3 meses sem trabalhar.
1: Ó, a gente tem pergunta aqui de ouvinte, 719-9947-6363. Tem o Carlos André de Camaçari. O que fazer quando a plateia parece desinteressada ou até distraída durante uma apresentação?
0: Então, quando a plateia está desinteressada ou distraída, significa que o palestrante, o orador, não está conseguindo chamar a atenção e reter a atenção suficiente. Eu vou dar só um exemplo de como manter a plateia atenta ao que você está falando. Por exemplo, em diversas vezes aqui durante a entrevista, eu utilizei desta ferramenta que eu vou falar agora para o ouvinte. Eu falo, Matheus, então, perceba que... Então, Gomes, Emerson, já percebeu o quê? Ou seja, chamei vocês pelo nome. Automaticamente, você pode estar distraído como for. Você já para, opa, chamou meu nome, eu preciso dar atenção. Ah, mas eu não sei o nome de ninguém na plateia. Cara, fica tranquilo, fala nomes aleatoriamente. Maria, preste atenção, Maria, aqui. A pessoa vai esperar que alguém fale, ou que você, como orador, fale o nome dela em algum momento, ou o nome de algum conhecido. Isso já faz ela prestar atenção. Outra coisa são os recursos de a cada 5 minutos, a cada 8 minutos, você vai fazer interação com a plateia. Por exemplo, uma repetição guiada. Por exemplo, vou fazer com você, Matheus. Posso te usar de cobaia?
2: Pode.
0: Matheus, fala pra mim aqui. Eu sou mais do que vencedor.
1: Eu sou mais do que vencedor.
0: Emerson, diga aqui. Eu sou o melhor torcedor do Galo de todos os tempos.
3: Ah, para com isso. Mas eu sou mesmo.
0: E aí... O cara, então isso aqui é repetição guiada, é uma das ferramentas, um dos recursos que faz a pessoa ficar atenta. Agora, qual a informação mais importante que eu posso trazer aqui? É que um ser humano só consegue prestar atenção por 18 minutos. Depois de 18 minutos, o pensamento do cara já vagou. Então, o palestrante, ainda sendo muito bom, ele vai segurar por 18 minutos. Se o cara não for bom, meu amigo, 3 segundos, que é o tempo de TikTok, de rede social hoje, o cara já pulou, já tá pensando no boleto que vai pagar, em alguém que vai dar uma carona amanhã, o que é que vai cozinhar, enfim. Espero ter respondido. Qual é o nome do...
1: Carlos André,
0: o Carlos.
1: De Camaçari. Tem outra pergunta também, da Conceição de Alagoinhas. Acho que você já até falou, mas como falar em público sem parecer que está apenas decorando um texto?
0: Não decora. Não decora. Quando você decora um texto, fica parecendo aquela pessoa que vai fazer o seminário no ensino médio, sabe? Agora é sua vez de falar, vai lá, agora fala, eu seguro o cartaz e você fala. Resultado. Então, o que é que eu recomendo? Por que que as pessoas têm medo de... Não é medo de falar, é medo de falhar em público. Se você não domina um assunto, não fale sobre o assunto. Agora, é um assunto novo pra mim, eu vou precisar falar. Então, domine uma hora de assunto se você vai falar por 20 minutos. Assim, você não fica nervoso e não falta assunto pra você.
1: Tem pergunta também do José Roberto, de Euclides da Cunha. Ele fala, hoje muita gente fala olhando pra câmeras, né? Na rede social, Instagram, TikTok. São as mesmas técnicas pra quem fala pra uma plateia presencial?
0: Vamos lá. No final das contas, o que eu costumo dizer para as pessoas é que fale sempre como se estivesse conversando com uma única pessoa. E independente de você falar para 50 milhões de pessoas ou para uma pessoa, o seu tratamento tem que ser sempre no singular. Esse é um erro que muita gente comete, é falar plural. Quem fala para todo mundo não está falando para ninguém. Então, se eu quero me direcionar para uma plateia de 50 milhões, é da seguinte forma: eu falo você. Inclusive, essa é a palavra que mais é utilizada depois do seu nome, que mais chama a tua atenção. Ei, você já viu propaganda de carro de som na rua? Que Gomes já gravou em mais de 1 milhão? Já começa a ser. Ei, você! Ei, você não sabe o nome da pessoa, então você vai chamar a atenção dela. Então, quer falar, quer chamar a atenção, mesmo se for na rede social, não fala vocês, fala você. E se for para uma plateia de 50 milhões de pessoas, fala você. Ei, você que tá me ouvindo agora, estou falando com você. Pronto. Todo mundo é você. Sim ou não? Então, dessa forma, você vai falar da mesma forma.
1: Tem várias perguntas, algumas muito parecidas com o que você já falou. Por exemplo, Patrícia de Laura de Freitas, ela pergunta como lidar com medo de ser julgado quando estamos falando para muitas pessoas. É a questão de se expor, né? Peraí, uhum, que você já fala já, porque eu vou complementar com outra pergunta do Edivaldo de Serrinha. Se pudesse dar apenas uma dica para quem quer melhorar a comunicação, qual seria?
0: Praticar.
1: Uma sobre a exposição, né? Da Patrícia de Alagoinhas.
0: Aham. Uhum.
1: E a outra é a Patrícia de Lauro de Freitas e agora o Edivaldo de Serrinha.
0: É praticar, cara, praticar. Não tem segredo, não. O jogador de futebol, ele pratica. Ele faz repetidas vezes. Por exemplo, quantas músicas o Michael Jackson precisou fazer para acertar 20? O Michael Jackson, de repente, gravou 300 músicas. E só 20 viraram sucesso e hit mundial. Então, você tem que praticar, fazer uma e outra vez, e no final das contas, você vai perceber o resultado acontecendo com uma prática. E outra, não adianta você se comparar. Quando você se compara com outra pessoa, você está comparando o palco de alguém com seu bastidor, alguém que já está muito tempo, muitos anos na sua frente, e você está pensando, ah, poxa, mas está lá o fulano de tal, fala muito bem, e eu nem tenho coragem de falar. Cara, faz o teu game, faz o teu jogo.
2: Esses dias teve uma polêmica danada na internet, eu não sei se você viu, Matheus, de uma palestrante que estava lá com o marido e tal, e de repente alguém na plateia, uma mulher, fez uma pergunta para ela, queria que ela explicasse direito um produto ou serviço para que ela pudesse conectar, entender melhor do que se tratava. Rapaz, essa mulher falou, não, não quero você aqui não, você para mim, tipo, deu uma patada na mulher que estava perguntando. Foi uma atitude que gerou polêmica, você deve ter acompanhado, uhum, né, Dilson?
0: Foi a Natália Bilt.
2: Isso, Natália Bilt.
0: Acabou fazendo...
1: Ah, da sobrancelha de 12 mil.
2: Ah, é?
0: É. Você tá na fila, Matheus, pra fazer
1: não,
0: com ela, não?
1: 12 mil?
0: Que aí, isso?
1: Não, meu filho.
0: A questão é... Tem poder quem pergunta. Tem poder quem pergunta. Ela não precisava mostrar a pessoa o quanto ela ficou desconcertada com aquilo. Se a pessoa não viu valor no produto dela... Ela precisava mostrar valor para depois preço. E eu faria uma pergunta de volta deixando a pessoa desconcertada. Por que você não viu valor no nosso produto? O que você busca em um produto que te faria enxergar valor? Pronto, deixa lá a bomba de volta para a pessoa. Então você não precisa ser deselegante com ninguém.
2: Agora eu acho que se ela quer agregar valor ao próprio produto, teria que ter as palavras certas, necessárias naquele momento, saber lidar com a situação. Uma pergunta que foi uma pergunta, tipo um confronto também, né? Naquele momento ali, foi algo assim, desconcertante para ela. Mas teria que estar melhor preparada para lidar nesse tipo de situação, não é?
0: Eu vou contar uma história que talvez faça algum sentido. Um sábio saiu juntamente com o seu discípulo. E ficou de noite lá em Luiz Eduardo Magalhães, onde estava acontecendo o grande evento que o Gomes foi fazer a cobertura. E de repente, Gomes, o sábio, juntamente com seu discípulo, precisaram acender uma fogueira. E o discípulo olhou e disse, tem uma cobra na fogueira. O sábio disse, eu vou salvar essa cobra. E o sábio foi lá e meteu a mão no fogo, puxou a cobra e... Na hora que ele puxa a cobra dá uma picada no sábio. O que que o discípulo falou? Ah, que cobra é essa? Ela é muito ingrata. Você foi salvá-la e ela te pica. Se eu fosse o senhor, eu matava. E o sábio respondeu: a natureza da cobra é picar. Eu não posso deixar me contaminar pela natureza da cobra. E é essa a metáfora que eu deixaria pra Natália Beauty.
2: A quinta série de muita gente aí foi lá nas alturas, né, Matheus? Ai, Mari, cadê você, Mari? Vamos ouvir Mari.
4: Boa noite, bancada, boa noite a todos. Eu gostaria, é só uma curiosidade, gostaria de saber, nosso convidado, se alguma pessoa que tenha uma dificuldade de falar, que seja gago, já procurou ele para poder desenvolver uma palestra, um diálogo, uma gravação, falar em público, uma pessoa que seja gaga. Que geralmente os gagos sabem cantar, mas falar em público, às vezes até um diálogo a dois fica um pouco complicado. Obrigada, boa noite a todos.
0: Tá.
2: E aí?
0: Então depende muito do formato da gagueira. Se é uma pessoa que fica gaga como está nervosa, por exemplo, alguns políticos, deputados, vereadores, não são gagos, mas de repente, quando são colocados em pressão, acabam gaguejando. Aí a gente consegue tratar através do meu treinamento. Agora, se é uma patologia ou fono, se tiver resultado, vai ser com fono. Eu não trato disso.
2: Cleidson Bonfim, suas redes sociais, porque o nosso horário já acabou.
0: Muito rápido, hein? Que boa, isso? Né? É, voa.
1: Mais de 18 minutos.
0: Mais de 18 minutos? É, a questão é saber se eu prendi a atenção da audiência.
1: Pois é, empreendeu demais, você é craque.
0: Vamos lá. @ Fala Cleidson. Você vai ter acesso a todas as minhas redes, @ Fala Cleidson ou Cleidson Bonfim, que é o username para você me encontrar.
1: 18 minutos, minha gente, é porque ele falou que 18 minutos prende o...
0: Prende a atenção, é científico.
1: Se for mais que 18 é porque foi muito bom.
0: Imagina, eu dou o meu treinamento é imersão de 2 dias e quando eu termino as pessoas falam, oh, querem mais. Então, realmente... tem que ter uma didática muito boa.
1: Cleidson, obrigado, viu, pela sua participação.
0: Muito
1: obrigado.
0: Que agradeço. Deixa eu passar só um recado para finalizar. Vocês fazem sorteio aqui, não?
1: Fazemos.
0: Eu posso deixar o manual do palestrante que encanta para vocês fazerem um sorteio?
2: Sim. Pronto aí, ó.
0: Então, aqui tá o livro, é o segundo livro, tá? O primeiro livro foi o Como Ser Rico Antes do Dinheiro. E meu segundo livro, o manual do palestrante que encanta. Inclusive tem essa técnica de repetição guiada. Legal. Que eu falei agora há pouco para ajudar as pessoas que querem falar em público.
1: Quem mora em Salvador, você já sabe, 719-9947-6363. Participe que você pode ganhar esse livro, o manual do palestrante que encanta. Valeu.
0: E se obrigado. Você que tá ouvindo é empreendedor, eu estou indo agora para o Salvador Prime, que fica depois daquele shopping famoso, em frente ao hospital famoso. E agora eu tenho vaga para 3 empreendedores. É um grupo de network que eu tenho. É gratuita a sua entrada, porque se a sua empresa ainda não vende por indicação, esse é um grande canal de aquisição de clientes. Inclusive, fala com o pessoal do departamento comercial da rádio lá para se encontrar com 30 empresários agora, clientes em potencial para fechar negócio, tá bom? Muito obrigado a todos e contem sempre comigo.
2: Valeu, Cleidson Bonfim. Atenção, rede. Obrigado a todos. Alagoinhas, Feira de Santana, Euclides da Cunha. Até amanhã.
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1: O trânsito carrega agora na Juracy Magalhães, desde a Chapada do Rio Vermelho até o início da ACM Caminho das Árvores, ali na altura da saída da Avenida Paulo VI. Você que vem do Rio Vermelho, segue em direção a Pituba, eu recomendo o caminho pela Orla. E se segue em direção a Tancredo Neves, também vale a pena pegar a Magalhães Neto, que tem boa fluidez. Sai do Itaigara, também vale a pena pegar o caminho por dentro do bairro. 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Renata Falcone para a Band FM, a sua rádio do seu jeito.
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0: Agora 6:03 em Salvador, na Bahia. 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Em Salvador, na região metropolitana, litoral norte, interior do estado, tá todo mundo ouvindo a gente a partir de agora. Muito obrigado pela grande audiência. Você de casa, do carro, você voltando para casa depois de mais um dia de trabalho, você que está aí no carro de aplicativo, você motorista por aplicativo, turma do Uber 99, InDrive, meus amigos rodoviários, você cobrador, motorista, enfim, tá todo mundo ouvindo a gente. A audiência, Cleidson, está toda pro lado de cá, Emerson José.
3: Tudo bem, Gomes? Mais uma vez, bem-vindo, fez muita falta.
4: É verdade.
3: Volto a dizer, espero que sua estada na Itaiaia tenha sido boa, junto com seu amigo da capa preta lá.
0: Rapaz, Luiz Eduardo Magalhães, é um sol pra cada um, é quente demais. Quente, temperatura, né, na casa dos 33, 34, com a sensação térmica de 38, 40. E abafado, né? Não venta muito, então é aquela,
3: aquele
0: sol.
3: Você ficou em Luiz Eduardo mesmo ou você ficou Luiz em Eduardo mesmo, perto? Porque Luiz Eduardo. Tava difícil a hospedagem.
0: Não, né? Difícil demais.
3: Muita gente lá, mas bem-vindo de volta. Uma ótima noite pra todo mundo, uma semana abençoada a todos.
4: Muito boa noite minha gente, participe com a gente 719-9947-6363, já tem participação de ouvinte, mas logo logo a gente vai começar a colocar vocês no ar. Fale como é que tá a sua rua, sua cidade foi mais cedo, seu bairro, o trânsito agora, como é que tá, mas antes vamos para...
3: Não, a sua cidade também, nós temos Camaçari, temos Mata Simões de São Filho. João, Simões Filho, Lauro de Freitas, todo mundo ouvindo a gente, verdade. Na ilha.
0: Inclusive, você não vai acreditar o que aconteceu no hospital de Simões Filho, eu conto já já, porque agora vamos aos destaques do programa de hoje, Matheus Borges.
4: Vamos lá, Folha de São Paulo.
0: Estados Unidos e Irã firmam acordo para encerrar a guerra e a assinatura está marcada para a próxima sexta.
3: Nós falamos sobre isso na primeira hora, eu só queria complementar aqui que segundo Trump, a assinatura será na sexta-feira, segundo ele, tá, gente? Mas há um empecilho lá enorme, que são as minas navais instaladas pelo Irã no Estreito de Hormuz. Todo mundo sabe, já trouxemos essa informação aqui, por onde passa aí 20% do petróleo mundial. Essas minas é uma complicação preocupante para as embarcações que desejam atravessar a via marítima com segurança, caso ela seja reaberta ainda essa semana. Após a assinatura do acordo, prevista para sexta-feira, como eu já disse, o presidente Donald Trump afirmou que os Estados Unidos suspenderão o bloqueio dos portos iranianos e que o Estreito de Hormuz será reaberto sem cobrança de taxas de passagem. Eu já havia falado sobre isso aqui, essas minas é um negócio de maluco, rapaz. São barris, do tamanho de um braço de um adulto, mais ou menos, né? Cheia de explosivos, esses barris cheios de explosivos. Se o navio bater ali, simplesmente explode. Você imagina a tragédia que seria um navio petroleiro, né, lotado de óleo diesel ali, explodindo ali naquele estreito de Hormuz. E só os iranianos sabem onde é que estão esses barris, que não há visibilidade suficiente para quem estiver no navio ver onde estão esses barris ali naquele estreito de Hormuz. É uma grande armadilha que tem ali naquela região.
4: Estado de Minas.
0: Trump diz que acordo com o Irã já está completo.
4: Correio Brasiliense.
0: Justiça mantém 3 suspeitos de morte presos após tragédia no Hope Jump.
3: Falando nisso, né, no primeiro bloco, coisa terrível, viu, gente? Terrível, algo assim que, assim, fora de... eu nunca, sinceramente, viu?
4: Os 3 presos, hein?
3: Olha,
4: estão presos.
3: Eu nunca tive coragem de pular, nem desse Hope Jump, né? Tem Bar Jump, aquele que você pula... de um local certo, né? Porque ali você pula de rocha, né? A diferença é essa, né?
4: Monte.
3: Eu me lembrei, viu?
0: Asa Delta, aquelas coisas aqui. Essas aventuras aí eu tô fora.
3: Tô fora também, tô fora. Mas nesse caso aí eu me lembrei de um grande amigo meu, Maurício Soares, até ouvindo a gente, um abraço pra ele. Nós fomos a Belo Horizonte e tinha um local lá, no alto, lá da Afonso Pena, onde tinha esse Bar Jump, que chama naquele outro, né?
4: Bug Jump.
3: Hã?
4: Bug Jump.
3: Bug Jump, né? Cara, tava uma tempestade em BH e o vento tava levando o colchão, porque tem um colchão de proteção no chão. Você pula, mas tem um colchão de proteção.
4: Tem.
3: E tava levando o colchão.
4: Um colchão de ar.
3: Exatamente, porque caso a corda arrebente, você não morra, né? Meu irmão, eu fui cair na besteira de fazer uma aposta com ele, que ele não subiria naquela tempestade sem colchão. Ele não subiu, cara, eu perdi a aposta. E pulou lá de cima.
4: Tiraram
3: sem colchão. Não, o colchão não ficava por causa da tempestade do vento.
4: Do vento, né?
3: Graças a Deus não aconteceu nada, perdi a aposta. Mas eu falei, cara, você é muito louco, não tem condição um negócio desse, não. E no caso dessa menina aí, foi uma irresponsabilidade impressionante, cara.
4: Parece
3: impressionante.
4: Que os três ainda fugiram, tentaram fugir, depois aí o pessoal pegou eles e aí foi...
3: Impressionante, 24 anos a menina.
0: Lá no delegada, 21 aninhos. Anos.
3: É, meu Deus.
0: Trabalhava em uma academia, né? Uma linda garota. Segundo a delegada, a vítima estava com uma cinta fixada no corpo e com um gancho onde as cordas deviam ter sido colocadas. Ela caiu de uma altura de aproximadamente 40 metros. Pelo interrogatório, um dos presos disse que os funcionários não tinham funções fixas para checagem de segurança das atividades.
3: E você sabia que o cara que inventou esse rope jump?
4: Tem o rope jump no caso dela, né?
3: É esse. O cara que inventou morreu num erro também de corda?
0: É mesmo.
3: O cara que criou isso morreu também no erro de cobra, de corda. Eu vi essa matéria.
0: Cara, agora você analisando o vídeo, é triste demais saber que o terceiro, né? Porque são dois que jogam ela. Só que o terceiro...
3: São três, não?
0: Percebeu.
3: São três que levam, né?
0: Não, três levam, aí de repente um fica e dois vão até a ponta, né? E jogam ela.
4: Então é difícil.
0: A imagem é forte, né? O terceiro ali que ficou não viu que estava sem corda, poxa. Caramba, foi...
4: O pior, eu acho,
0: triste
4: que
0: as
4: pessoas que... Pior não, né? Não tem coisa nem melhor nem pior, mas... Você tá ali, quem tá filmando, que tava vendo, e que depois percebe que não tem a corda. Aí fala, meu Deus, a corda. Aí é o barulho da queda já.
0: Caramba.
4: É uma tristeza. Cara. Vamos lá, continuando aqui na manchete do dia. Aqui na Bahia, Correio.
0: Tempo vai mudar em Salvador. Previsão indica chuva e trovoadas nos próximos dias.
4: Tribuna da Bahia.
0: Mega Sena acumulada em 16 milhões de reais.
4: À tarde.
0: Filho de Gilmar Mendes diz que convocou Neymar para a Copa do Mundo.
3: Não faltava mais nada. Os 11 ministros do STF mandam no país, mandam na política, mandam na economia, mandam no poder legislativo, mandam no executivo e agora mandam na seleção brasileira também. Não faltava mais nada. Completou-se um grande ciclo. O filho de um ministro do STF deu essa declaração. Eu convoquei o Neymar. Então, estamos muito bem mesmo nesse país. Muito bem.
4: Participe com a gente, 719-9947-6363. Emerson, o costume da semana passada. Gomes Nascimento, que bom que você voltou. Tem participação de ouvinte.
0: Então vamos lá, abrir espaço para o nosso ouvinte que manda áudio. E é bom demais quando você fala ao vivo com a gente, viu, Nai? Sua vez agora. Boa noite.
5: Boa tarde, boa noite, Gomes, Matheus, Emerson José, toda a bancada da Band FM aí. Ô, Gomes, queria lembrar que eu mandei um áudio aí falando sobre a seleção brasileira, que não passaria da primeira fase. Só que ela e algumas seleções foram beneficiadas aí, que até o terceiro colocado no playoff, 8 seleções ficar em terceiro lugar vai ser classificado. E quando eu falei que a seleção não passaria, você disse que eu que tava falando, né? Agora você viu, né? Você tirou a prova dos 9, hein? Já analisou a seleção depois do jogo de sábado contra Marrocos. Não tem futuro. Valeu, um abraço, boa noite a todos vocês aí.
0: Não, aquele primeiro tempo da seleção brasileira foi horrível, horroroso. Apesar do gol de Vinícius Júnior, foi a única coisa que a seleção brasileira fez de positiva. O único chute a gol de Vinícius Júnior, inclusive. Agora, essa parte aí beneficia muitas seleções, né?
3: Não, essa Copa, cara, diria um amigo meu, advogado criminalista, é um verdadeiro sarapatel de goiabada. Porque todo time tá lá, todo país tá lá. Se você montar um time aqui na rua, aqui da rádio, aqui, você entra na Copa do Mundo, né? Tá todo mundo lá. Por isso tem vários jogos fracos, seleções que nunca disputaram Copa do Mundo. E ele tem razão. Só que é o seguinte, 70% dos times que ficarem em terceiro lugar vão classificar para a próxima fase. Ou seja, só 30% dos times que estão aí sairão. Então, na próxima fase vai ter um monte de time ruim. Pereba também. Então, meu irmão, vai ter que aguentar. E por isso que essa Copa vai levar mais de 45 dias, né?
0: André, o nosso ouvinte, participa agora. Fala, André, boa noite.
6: Boa tarde, Gomes. Seja bem-vindo de novo. Boa tarde, Matheus. Boa tarde, Emerson. Manda uma enquete aí boa pra gente bater um papo aqui de maneira democrática e civilizada.
0: Valeu, grande André, sempre participando com a gente aqui. César de Brotas, fala, César.
7: Boa noite, Gomes. Boa. Boa noite, Matheus. Boa noite, Emerson.
3: Boa.
7: Rapaz, vocês resgataram o grande Dilcinho. Rapaz, um dos melhores locutores da rádio, esse cara aí, velho. Hoje palestrante, velho. Pô, que figuraça, velho. Abraço, Dilcinho. É César.
0: Valeu, grande César. Valeu. Cadê o Washington?
8: Boa noite, Gomes, Emerson e Matheus.
3: Boa noite.
8: Parabéns pelo programa. Matheus, eu sempre vou aí, ou eu sempre entro no ar para reclamar. Esse final de semana eu estive em Arembepe, ali na localidade do emissário, e eu quero agradecer a vocês da Band, que eu reclamei da iluminação pública e a prefeitura atendeu. Muito obrigado a vocês, foi fantástico quando eu cheguei lá, de dia, mas à noite, quando eu abri a porta, estava a frente da casa toda, a rua toda iluminada. Então eu quero agradecer a vocês da Band e dizer que a Band já está fazendo, já está aparecendo, viu? Crescendo e aparecendo. Parabéns. Outra coisa que eu notei lá, né, que eu também reclamei aí, que não foi resolvido, é uma barraca que está reservando espaço na entrada do emissário. Ela está reservando ali para os clientes dela e a gente fica, chega lá, só tem aquele espaço ali para estacionar e a gente tem que estacionar distante porque estão reservando ali. E não pode, aqui ali é igual na praia, que a prefeitura aqui de Salvador, o que é que fez? Não permite, né, que ambulante, os barraqueiros armem as barracas antes do cliente pedir. Então lá também é a mesma coisa, lá é área pública.
0: Verdade, você tem razão, emissário é um ponto belíssimo, né? É aí em Arembepe, faz parte de Camaçari, ponto turístico de Camaçari, a cidade do Polo. Tem mais uma participação aqui, Eliana. Fala, Eliana, tudo bem?
9: Boa noite, Gomes.
0: Boa.
9: Boa noite, Emerson. Boa noite, Matheus. Boa. Aqui é a Eliana Ribeiro de Sussuarana Velha. Rapaz, eu tô vendo vocês falar aí dessa moça aí que caiu de 40 metros, sentar com aquela corda. Meu Deus, eu fiquei horrorizada quando eu vi esse vídeo. Não quis nem ver direito. Imagine a mãe dela, como não ficou em ver esse vídeo horrível. Que Jesus conforte o coração de todos os familiares dela, viu? Porque, meu Deus, só Jesus para confortar mesmo, viu? Um abraço para todos vocês. Boa noite.
0: Boa noite, Eliana. Obrigado pela sua participação, Luciano.
10: Boa noite, turma da Band.
0: Boa,
10: Emerson,
0: boa noite.
10: Gomes, Matheus. Além da tragédia da morte da mulher que caiu lá da ponte, a coisa mais bizarra, mais ridícula, foi depois os políticos brigando. Vereador, prefeito, governador, ministro, não sei de quê, discutindo para saber de quem é a ponte. Pelo amor de Deus, morreu a mulher e os caras vêm de resolver. Não, estão disputando para saber de quem é o culpado, de quem é a ponte. Pelo amor de Deus, né? Boa noite, Luciano do Lódio Freitas.
0: Valeu, Luciano, um abraço pra você. Agora 6:16, Matheus.
4: A ponte que ele tá falando é a ponte que a menina que ela pulou, ponte que tava interditada, inclusive, tem placa lá de acesso que não dá pra entrar. Eles entraram.
3: Que coisa, hein? Falar em ponte, a coisa no país tá tão ruim que você viu que roubaram uma ponte lá em Minas Gerais, no interior de Minas.
4: Rapaz, que isso?
3: Os caras roubaram uma ponte e conseguiram andar mais de 250 quilômetros com aquela ponte.
4: Né? Toneladas. Como eles conseguiram aquilo?
3: Olha, se você sair com o seu carro e seu farol tiver, um dos seus faróis tiver queimado, a Polícia Rodoviária Estadual ou Federal te para na hora, né? Agora, se você estiver roubando uma ponte, carregando uma ponte, ninguém vê. 250 quilômetros por estrada e ninguém viu a ponte, cara. É um negócio assim, é um negócio impressionante mesmo, impressionante. Olha, Gomes, eu trouxe aqui esses dados, falei aqui, já faz, ó, mais de 2 semanas e só agora que a grande mídia está vendo. Somente agora. Eu, inclusive, dei demonstrações aqui de como ficaria a limpeza pública na sua rua, como ficaria o posto de saúde perto da sua casa, como ficaria a emergência do hospital, como ficaria a limpeza, aí nesse caso não é serviço público, do seu condomínio, com a história da 6x1. Essa matéria veio ontem, hoje, saiu hoje, inclusive, hoje. Eu trouxe isso tem quase um mês, né? Que os serviços públicos estimam o impacto do fim da escala 6x1 em tarifas. Não sei se você se lembra que eu falei que as prefeituras não iam aguentar um baque de 20% a mais no seu orçamento. As prefeituras não iam conseguir, porque você vai ter que contratar 20% a mais. Pra você manter a limpeza urbana 24 horas, manter o posto de saúde funcionando. E muitos são terceirizados. Vigilantes, por exemplo, vários são terceirizados, não são funcionários públicos da prefeitura, né? Assim como também a limpeza urbana é terceirizada em várias cidades do país. E eu trouxe naquela época o impacto que seria de 20%. Eu esqueci o lado privado, a conta que nós vamos pagar no mercado, no bar, no restaurante ou no supermercado. Eu só falei de serviços públicos naquele momento. Os contratos de municípios, estados e da União com empresas que prestam serviços públicos, como transporte, que eu falei também naquela época, coleta de lixo, energia, portos e outras concessionárias, deverão ser revisados caso a PEC 6x1 passe a valer, né? Então, o impacto que estão falando aqui é que haverá um aumento de 6 a 8% da tarifa, tá? Por exemplo, de ônibus. E não sei se vocês lembram, o nosso Rafael estava com a gente aqui na sexta-feira, que houve a coletiva do prefeito Bruno Reis falando do aumento. E ele cita que uma mudança trabalhista vai fazer com que isso eu estou falando já há um tempão, só para deixar em alerta os ouvintes, que a gente não fala as coisas aqui sem primeiro dar uma olhada e pensar no impacto do futuro. A gente não pode pensar só no presente. Só queria deixar destacado aqui que a Folha de São Paulo trouxe hoje, mas eu já falei isso há mais de um mês, o crédito aqui da Folha de São Paulo sobre os dados que eles deram aqui no jornal de hoje.
0: Presidente da Câmara confirmou votação de subsídio ao transporte público e fim do Kiss'n'Fly. Isso vai acontecer na próxima quarta-feira.
3: Kiss'n'Fly. O presidente da Câmara de Vereadores de Salvador.
0: Aqui de Salvador, isso. Kiss'n'Fly, que foi que motivo é de grande debate lá no aeroporto, né?
3: É aquela história. Eu queria até perguntar, já que Rafael tá aí rondando aí a mesa. Não, eu queria só perguntar, pode ser se é o balanço a cabeça, sim ou não, continua aquela história de você ter que entrar no Salvador Shopping e cadastrar seu carro na...
11: Sim.
3: Na continua?
11: Sim, continua.
12: Continua, inclusive eu já cadastrei, não teve jeito.
0: Tá certo. Assim que você chega na cancela, eles já dão uma opção lá, né? Já orienta você, aqui o aplicativo novo certo. E tal.
3: Tá bom.
0: Vamos lá, Matheus?
4: Vamos lá. Tem participação de ouvinte, 719-9947-6363. Participe com a gente. Daqui a pouco a gente vai bater um papo interessante, viu? Você já tem seu pet, tem outros assuntos também, mas só pra você já entender, tem seu cachorrinho. Quando ele morrer, o que é que você vai fazer? Algumas pessoas têm essas dúvidas, né?
3: Algumas não.
4: Muitas. Né? Muita gente.
3: Muitas.
4: Tem um lugar
3: específico. Quando o cachorro lá de casa do meu filho morreu, eu não sabia o que fazer.
4: Eu não quero nem pensar nisso ainda.
3: Não sabia o que fazer.
4: Né? Mas é um assunto que, infelizmente, não tem como fugir. Dia a gente vai passar por isso. Seja o pet ou seja um ente querido, alguém que a gente ama e que a gente conhece.
3: E a gente vai dar o caminho aqui daqui a pouco.
4: É, um caminho bem interessante também. Mas logo. Vamos lá então.
3: Triste, mas necessário.
4: É verdade.
13: Bancada, boa noite. Matheus.
3: Boa noite.
13: Gomes.
0: Oi, boa.
13: Que bom você de volta aqui, irmão.
0: Obrigado, irmão.
13: Emerson gripou, fez falta. Matheus foi cobrir um evento, fez falta. Você foi agora pra Taiaiá.
0: Que isso?
13: Fez falta também. A Band andou. Só que na engrenagem faltou algo. Falta. Quando um de vocês três falta algo.
3: É bom os três juntos.
13: Mário mudou pro aplicativo. Rapaz, hoje ganhei 100zão.
0: Oh.
13: Só que é muito nervoso, irmão. Quando eu vi a ligação da Band me ligando, o nervoso me tomou conta.
4: Quase.
13: Então, nunca mais eu julgo alguém que erra, quase, irmão, né? Porque o nervoso toma conta. Um abraço no coração de vocês aí. Tô de olho na Band. Mas sábado eu ganho aquela TV.
0: Valeu, Mário. Boa sorte pra você. Siga participando, viu? Mais um ouvinte.
3: Valeu.
14: Boa noite, Emerson. Boa noite, Matheus. Boa noite, Gomes. É Sérgio aqui do Costa Azul. Pela primeira vez estou com motivo pra agradecer alguém do STF por ter mandado convocar Neymar. Porque do jeito que tá essa tragédia anunciada aí, meu amigo. Só Neymar mesmo pra tocar uma bola pra Vinícius Júnior e a gente começar a ver gol entrar, porque tá difícil, viu? Esse lance da ponte aí é uma coisa realmente
11: Realmente, essa morte aí foi horrível. É um absurdo, né? Aí quando você faz uma conta que os caras ganhavam R$180 por lançamento e no dia tinha uma fila de 80 pessoas, eu quero saber para onde estava indo esse dinheiro. Essa que é a pergunta. Porque eles não têm cara de que ganham R$180 por dia, não. Alguém está faturando aí em cima disso. Era bom investigar essa parte.
3: Ele falou R$180 por dia, o quê? Cada pulo daquele ali? R$180, custa R$180 cada pulo daquele?
4: Certamente.
3: É. É, mas normalmente isso aí também, eu estava falando de terceirização. O cara tem uma empresa, ele contrata funcionários para poderem fazer aquilo que eles fazem, né? Que, o mínimo que se exige, ô, querido ouvinte, de um funcionário, num momento daquele, é cuidar da segurança de quem vai ser arremessado, né? Porque ali é um arremesso, não é?
0: Sim, sim.
3: Ali é um arremesso, não é aquele body jump que a gente tava falando, que o cara vai lá e pula, não. Ali não, ali a pessoa pega três pessoas, pega e joga a pessoa, você tá doido. Então, o mínimo que se pede a uma empresa dessa terceirizada é que esses funcionários estejam capacitados para dar a segurança. É, o Gomes falou que não ia num negócio desse nunca, eu também não vou nunca, nem asa, nem helicóptero, eu não topo, não? Meu irmão, não, de jeito nenhum.
4: Já andou de helicóptero?
3: Não, de jeito nenhum, tô fora, meu irmão, tô fora. Esse aí que o Gomes pegou pra ir pra Itaiaia, eu não pegava nunca, meu irmão.
0: É. César de Brotas, fala, César.
15: Não, eu consegui porque
16: você... Fala, cara, boa noite, César, que não...
15: Você
16: não
15: tem a limpeza.
16: Boa, César. Gomes voltou, Gomes tava lá aqui, no meio do agro.
4: É. Fazendeiro agora.
16: Eu sou funcionário. Eu acho que ele queria abrir a casa das primas lá no ar.
0: Que isso, rapaz.
16: Gomes.
4: Sucesso.
16: Eu trouxe naquele... Em relação ao jogo do Brasil, eu disse... O jogo do Brasil, a gente assistiu o jogo da seleção aí. E no meio do jogo a gente fica ouvindo aquele meme, né? Acaba! Acaba, pelo amor de Deus! Acaba! Vai ser assim, meu irmão, até o dia que, infelizmente, foi eliminado, né? Nós queremos que ela chegue até a final, lógico. Mas do jeito que tá, não sei não, viu?
0: Jogue contra não, viu, seu César? Até na hora do intervalo.
3: Gomes, rapidinho, falando de meme, você viu aquela do Rivelino, que os caras espalharam aí? Entrevistaram o Rivelino, perguntaram o Rivelino se o time de 1970 jogasse contra o Marrocos, vocês empatariam ou não? A gente ganhava, a gente talvez perdesse de 1-0. Pô, mas com perder de 1-0, mas é claro, rapaz, Pelé morreu, eu tenho mais de 80, a Gesso tem mais de 80, a gente ia perder de 1-0. Tá espalhado isso pra tudo que
0: canta aí. Deu o que falar também, foi a resposta de Romário e Fernanda Gentili.
3: Mas aquele estilo Romário, né, cara? Estão crucificando o Romário agora. Você assistiu o jogo onde lá em Luiz Eduardo?
0: Assisti, não, na pizzaria lá, era noite, no já, hora telão, de descanso.
4: Né? No telão da fazenda.
0: Hora de descanso.
3: Ah, sim, claro.
0: 6h25, hora do intervalo, mas antes, Matheus Borges tem um recado pra você.
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1: Olá pessoal, BR-324, sentido Águas Claras, está com dois trechos de lentidão, primeiro no Retiro e outro entre a região de Pirajá e Porto Seco. Você que está na Avenida Paralela, segue em direção a Cajazeiras? Prefira seguir até a 29 de março, que está fluindo melhor. 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Renata Falcone para a Band FM, a sua rádio do seu jeito.
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0: 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O
1: trânsito ainda lento na Estrada do Coco em direção à Avenida Paralela, desde o centro de Lauro até as proximidades da estação Aeroporto. Você que vem da região dos Atacados pode ganhar tempo desviando para a Estrada do Trabalhador. Tem um trechinho de lentidão por lá, mas é mais curto e você ganha tempo até o Complexo Fiário 2 de julho. 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Renata Falcone para a Band FM, sua rádio do seu jeito.
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10: Agora 6 horas e 31 minutos em Salvador, na Bahia, 6h31. Esse é o programa Band Cidade pela Band FM Salvador 104.3, a rádio que pega em todo lugar. Você de casa, do carro, do trabalho, ouvindo a gente pela internet também, através do celular, pelo aplicativo aí. Muito obrigado pela companhia. Obrigado de verdade. Bom saber que você está aí do outro lado acompanhando aqui o nosso programa. Se tem uma coisa difícil de se falar, Matheus Borges, Emerson José e você que acompanha a gente, é falar de morte, né?
8: É difícil.
10: Falar de sepultamento. É difícil de você aceitar, às vezes, quando um ente querido se vai, ainda mais de forma inesperada. Só que se torna mais suave quando você se planeja para aquele momento. E é importante se planejar, né, Matheus?
8: Quando tem uma organização, quando você... Por exemplo, nós temos uma amiga em comum que paga todo mês ali o plano dela, o plano funerário,
10: né?
8: E ela paga certinho e algumas pessoas até questionam, mas por que que você vai pagar isso? Você não vai morrer agora? Ela, não, eu não quero dar problema pra ninguém, quando eu morrer eu quero que esteja tudo certinho pro meu filho, só ligar pro cemitério e aí resolver tudo. É um tema delicado, mas necessário.
10: Sim.
8: Necessário, todo mundo vai passar por isso. A gente falou mais cedo sobre cremação de pet, mas também, obviamente, tem cremação de humanos, nós. E aí, para falar sobre isso, a gente convidou a Carla Olbig, que é diretora executiva do Cemitério Bosque da Paz. Bem-vinda aqui na Band FM, viu?
12: Obrigada, muito obrigada pelo convite.
8: Que bom te receber aqui. É um assunto super delicado, não
12: é? É.
8: Mas necessário.
12: Com certeza, eu acho que a gente está numa fase de quebra de paradigmas, né? A gente tem que deixar mais natural possível a questão da morte. Quanto mais natural a gente trouxer, vai ser, não é que vai ser mais fácil, mas vai ser mais tranquilo a gente passar por esse momento de perdas, né?
13: Menos traumático,
12: menos,
13: né, Carla?
12: Traumático. Bem-vinda. Obrigada. Então eu acho que se a gente começar a botar no dia a dia, conversar, deixar tudo preparado, tudo planejado, vai ficar bem mais tranquilo, né? Para a família que vai ficar e para aquele que também está indo, porque é uma serenidade para quem está indo, quando está tudo organizado, né?
8: Isso no caso desses planos, né? Do exemplo que eu dei, né?
12: É, o plano.
8: Tem gente que não entende como é que funciona um plano, Carla.
12: É, a gente deixou. Nós temos o cemitério há 25 anos, começamos em 2001 com o Cemitério Parque. No ano de 2015, a gente fez o crematório de humanos. Em 2019, a gente criou o plano familiar, que é o plano que dá assistência funerária às famílias, que a pessoa paga uma mensalidade e vai ter direito a toda a parte de urna, que seria o caixão, mais popularmente dito, a preparação do corpo, a coroa, o sepultamento ou a cremação. Porque hoje o nosso plano está, a família pode optar tanto pelo sepultamento e pela cremação pelo mesmo valor. E em 2025 a gente inaugurou nossa funerária própria, então todo o serviço é realizado lá no bosque. E em 2025, em maio, a gente lançou o plano pet, já que a gente se tornou uma empresa multiespécie, já que o pet faz parte da família, né? Então a gente também criou tanto a cremação imediata do pet, como o plano de pet, para cremação, somente para cremação.
10: Como é que funciona na prática, dona Carla? Quando a pessoa, como ela dá o primeiro passo para se planejar, para poder cobrir não apenas ela, mas também toda a família? Quais são os benefícios ao adquirir um plano?
12: É, a gente hoje em dia não fala em benefício só para a morte. A gente planeja, é um planejamento financeiro, mas a gente também dá benefícios em vida. A gente tem um clube de benefícios, onde a pessoa pode comprar com desconto em lojas, tem cashback. Então, hoje o plano familiar não é somente para a morte, a gente pensa na vida da pessoa. Dá uma situação, um benefício em vida. Então, a pessoa paga, quando acontece o óbito, ela aciona o plantão. Aí a gente vai verificar todas as informações, se a pessoa está como beneficiário. A gente vai fazer a remoção do corpo, vai levar lá pro bosque, vai arrumar tudo bonitinho e vai botar no velório. E aí a família tem a opção, tanto do sepultamento como cremação. E é tudo feito lá no bosque.
13: Band FM 6:35, a minha pergunta é parecida com a de Gomes, só que eu vou de volta ao assunto pet.
12: Uhum.
13: Como é feito isso, por exemplo? Tem um telefone, a pessoa liga, vocês mesmo buscam lá na casa da pessoa, no apartamento da pessoa, o pet, levam a cerimônia, como é feito isso, porque é uma novidade isso, né? Então as pessoas não sabem como fazer quando ocorre isso, como você mesma disse agora há pouco, o Matheus também falou a mesma coisa, o pet passa a fazer parte da família, né?
12: Uhum.
13: E às vezes a pessoa não sabe o que fazer. Ela perdeu lá o cachorrinho dela e não sabe o que fazer.
12: É, a gente tem sempre uma pessoa de plantão. Nosso serviço é 24 horas, 365 dias por ano. Então a gente sempre
13: tem... todos os assuntos.
12: Todos os assuntos. Então, quando vem falecer o pet, vocês vão ligar para o nosso número de plantão. Nós temos uma equipe treinada, capacitada, com carro todo plotado, pessoal tudo uniformizado. Vai buscar ou no, na sua residência ou na clínica. Vai levar lá para o bosque e aí a gente faz... Como a gente ainda não tem a estrutura de uma sala de despedida, porque a gente está ainda com o projeto fazendo, a gente faz uma cerimônia de entrega de cinzas. Porque hoje nós já compramos o forno PET, só que a gente tem um parceiro que crema para nós. Quando essas cinzas voltam para o bosque, a gente bota tudo num relicário. Que a gente chama, ao invés de falar urna, a gente fala relicário. Porque vai as cinzas do PET, um pelinho, um vidrinho com pelinho do PET e a tag com a patinha do PET.
13: E quem não quiser isso?
12: Quem não quiser, a gente vai assinar um documento de que não tem interesse e a gente vai dar o descarte às cinzas. E quando a gente recebe esse relicário, a gente agenda com o tutor e leva, entrega na casa e faz uma cerimônia de entrega de cinzas. Que a gente fala sobre toda a história, o que, que o pet significou para o tutor. Então a gente faz uma coisa bem bacana, porque já que o pet é muito importante para o tutor, né?
13: Isso é bem novo, né? Isso...
12: É, bem novo.
13: E é caro?
12: Não é caro. Porque antes, o que, que eles faziam? Eles enterravam no quintal de casa, né? Ovo jogava para incinerar.
13: É verdade.
12: Então, agora...
14: Jogava no lixo, né?
12: Jogava no lixo, exatamente. E como o pet faz parte da família, então nada como dar uma despedida digna pro pet, né? E as pessoas estão super gostando, principalmente da cerimônia de despedida, da entrega de cinzas, né? A pessoa fica muito emocionada, ela diz, olha como foi importante ele na minha vida e eu tô recebendo ele.
13: Tá desde maio?
12: Desde maio de 2025 que a gente lançou.
13: Desde maio de 2025, né?
12: Isso.
13: E você acompanha aí o crescimento?
12: Sim.
14: Tá, muita gente vem aderindo, não é?
12: Muita gente tem aderido. Tanto para o plano...
13: E de diversas classes sociais, né?
12: Diversas classes sociais. Não é só a classe A, B. Então, todo mundo que tem pet... Eu tenho clientes que têm 3 planos pet. E quando falece o pet dele, ele já inclui o outro que não estava. Então, o pessoal gosta...
13: E que animais... vocês fazem esse todo esse trabalho? Cachorro,
12: a gente,
13: gato?
12: Rato, a gente já cremou galo.
14: Galo.
12: Uma cliente mandou, acho que faz 2 semanas, foi o galo, um galinho branco.
13: Logo galo?
12: E ela amava muito galo, ela, quando o pessoal foi buscar na casa.
14: Torcedor do galo.
12: Uhum.
13: Aí é coisa de lobato.
12: É.
13: Até para quebrar um pouquinho esse assunto. Uhum. Mas ela falou uma coisa aqui fora do ar, não foi, Gomes e Matheus? Muito interessante, uhum. Né? É um assunto delicado, mas tem que ser tratado, né?
12: Tem.
13: Sim. E galo, cachorro, gato.
12: Tartaruga, a gente já cremou, passarinho. Então, tudo que é animal, que é considerado de estimação, que faz parte da família, a gente está cremando, né?
13: E a sua equipe, desculpa rapidinho, a sua equipe está preparada para qualquer...
12: Tá. A gente contratou uma especialista, que é a Kênia Carmargo, do setor do PET.
13: Uhum.
12: Ela treinou e capacitou toda a nossa equipe. Tanto do comercial, quanto

0: um galo, uma tartaruga, o valor é conforme o tamanho?
1: É, a gente tem até um peso, que é um valor X, e aí quando começa a aumentar, vamos supor, não vai comparar
0: um cavalo
1: com um cachorrinho pequeno, ou um labrador com um pinte. Então, dependendo do peso do animal, a gente vai cobrar um adicional a mais. Mas, então, é assim que a gente faz, que é o pé.
0: Dá pra cremar cavalo, por acaso?
1: Dá, mas tem que ser um forno muito grande. Grande, né? O nosso forno, acho que não vai ter capacidade. Nós compramos um forno grande, mas acho que pra cavalo a gente não...
0: Mas, aí, claro, a gente tá falando muito sobre cremação de pet, né? Mas, obviamente, tem a crema... O Bosque da Paz é um cemitério... referência, grande, conhecido, tem a cremação de humanos também. Sim. Que aí algumas pessoas acabam ainda optando, né, por... é uma opção da família ou uma opção da pessoa? Já deixa prescrito ali ou depois isso varia, né?
1: Às vezes as pessoas deixam o desejo de ser cremada, mas chega na hora a família pode ou não acatar a decisão do seu ente querido, né? Então isso é uma coisa muito pessoal e particular. Agora, a cremação é um caminho que bem mais sustentável e econômico, né? Porque não vai...
0: Mais econômico,
1: é bem mais barato. Porque...
0: Do que enterrar.
1: Porque o sepultamento tu paga. O sepultamento e mais as taxas de manutenção. Quando vence o contrato, tu vai pagar para exumar e vai dar o destino nos restos mortais do seu ente querido, né? Então, hoje em dia, eu vejo que a cremação é uma coisa bem mais viável.
0: Entendi.
1: Até financeiramente e pela sustentabilidade, né?
0: Por que você acha que... É porque algumas pessoas ainda evitam, né, serem cremadas.
2: Às vezes pode ser até por questão religiosa.
0: Questão religiosa.
2: Não tem?
1: Né? Tem.
2: É igual a doação de sangue, tem questão religiosa também.
0: É verdade.
2: Né? Às vezes eu acho que o hospital tem que entrar na justiça por causa de algumas tradições para uma doação de sangue para um filho, por exemplo, uma criança.
1: Para vocês terem uma ideia, fazem acho que uns 2-3 meses eu fui convidada para ir na Basílica do Senhor do Bonfim. Eles estão com columbário é o local onde deposita as cinzas. Então a Igreja Católica está apoiando a cremação. Então está quebrando esse paradigma. Tanto que eles dizem que dois lugares abençoados para dispersar, guardar cinzas é no cemitério, que é um lugar sagrado, ou na igreja. Então eles fizeram uma estrutura de columbário para guardar as cinzas das pessoas que querem. Claro que vão comprar, né? Como no cemitério. Uhum. Paga uma anuidade. Então esse paradigma está sendo quebrado já pela Igreja Católica, né? Então eles estão incentivando isso.
3: As pessoas podem ir conhecer o cemitério?
1: Claro que pode. A gente tem uma equipe toda preparada para acolher, para mostrar como é que funciona. Então, a gente está sempre aberto das 7 da manhã até as 17 horas.
3: Inclusive, parabenizar a equipe. Eu já trabalhei várias vezes cobrindo matérias no Cemitério Bosque da Paz. Uma equipe realmente muito preparada, né? A gente, de longe, percebe o cuidado, o acolhimento que a equipe tem no momento do último adeus, porque é um momento triste, mas quando a pessoa se planeja, né, e tá ali sendo cuidada, né, fica até mais aliviado, né? Há uma calmaria no momento de tristeza.
2: A pessoa se sente mais confortável, né?
3: E tem, sabe, Emerson, uma coisa que é emocionante. Teve uma vez que, rapaz, eu me emocionei com um funcionário do Bosque da Paz. No momento ali do sepultamento, ele fez um discurso. Rapaz, que discurso emocionante para a família que estava naquele momento ali enterrando o ente querido. Então, até naquele momento, tem uma pessoa ali que...
2: Foi bom você falar isso. Isso faz parte também de algum...
3: Como se fosse um ritual, né?
1: A gente tem um setor que é acolhimento. Então, quando as famílias chegam, a gente faz uma entrevista e pega as informações daquele ente querido que foi. Então, a gente prepara uma carta que a gente lê como um momento de despedida.
2: Então, é feito
1: para todo mundo que quer. Porque tem famílias que não desejam, a gente respeita,
2: tá,
1: né? Então, é de acordo com o que a família deseja. Então, o que, que a gente fala? A gente é guardiões de memória, a gente guarda o amor da vida de alguém. Então, apesar de ser muito triste a despedida, a gente tem que celebrar a vida daquela pessoa. Tudo que ela fez.
3: Sim, né?
1: Tudo que ela

0: deixou o legado, o propósito da vida dela. Então, por isso que a gente tem essa questão de fazer as cartas, fazer as despedidas personalizadas. Então, a nossa equipe é muito bem treinada e acompanhada diariamente para que tudo esteja nos conformes, né? Para até dar um acolhimento, um acalento para aquela família que está.
1: Fora que lá é muito bonito. Né? É muito bonito.
2: É assim, você tinha uma tranquilidade ali, uma calmaria ali, é impressionante.
1: O gramado, a vegetação, de fato, é muito bonito. Fora
2: o estacionamento, é enorme. Isso é importante. É. Porque às vezes a gente vai a alguns sepultamentos, você não consegue estacionar o carro, você não consegue fazer nada. Ali o estacionamento é enorme. Né? E é ali, gente, ó, logo depois do Barradão, é muito perto.
1: Sabe uma curiosidade? A gente estava até falando também isso antes da gente entrar no ar com a Carla, porque... o Cemitério Bosque da Paz acaba utilizando também a tecnologia, né? Nesse momento de despedida. Uhum. Mas que, por exemplo, tem câmeras que o ente querido, se estiver longe ou não consegue ir até o velório, consegue acompanhar no velório virtual.
0: A gente tem uma empresa que é a Dial, que é a nossa parceira. Eles fornecem essa tecnologia que a gente chama de velório online.
2: Então, isso se os familiares também permitirem. Também.
0: Isso, aí o assinante, o contratante do atendimento tem que autorizar. A gente libera um link com senha. Uhum. E aí a pessoa pode estar em Paris, pode estar no sul do Brasil ou no norte, que ele consegue assistir a cerimônia. Então, isso é uma coisa que veio, que surgiu com a pandemia, uma necessidade das pessoas. Verdade. Tinham de estar próxima, já que a gente não poderia fazer
2: surgiu
0: a despedida.
2: Surgiu na pandemia, bem lembrado, Carlos.
0: Surgiu a ideia do velório online, foi uma dor que o Denilson, que é o dono da Dial, teve com a morte do pai dele. Então, ele não podiam ir fazer a despedida. Então, ele disse, como é que eu vou amenizar isso? Vou criar uma tecnologia que transmita os velórios de acordo com o que as famílias permitam, né?
1: De fato tem todo esse cuidado mesmo, cuidado na hora da entrega do link para quem vai assistir e da autorização dos parentes. Isso eu falo porque já passei por isso também. E já presenciei essa situação de acompanhar o velório online. Olha, Carla, muito obrigado, viu? Pela sua participação, um tema super delicado, mas... Pois é, importante a gente falar, não vai ter jeito.
2: É bem esclarecedor e obrigado mesmo. Está acompanhado de...
0: Paulo é do marketing.
2: E que está conosco lá embaixo.
0: É a Carol da nossa agência de propaganda.
2: Carol, tá certo.
1: Carol e o Marcos, bem-vindos também. Muito obrigado pela participação aqui na Band FM. Estou dizendo que é um tema super delicado, mas importante falar porque... um dia vai acontecer.
0: Com certeza. É a única certeza que a gente tem, né? Que a gente vai acabar indo ou para o sepultamento ou sendo cremado, né?
1: Pois é. Carla Obig, muito obrigado. Diretora executiva do Bosque da Paz, obrigado pela participação aqui na Band FM, viu?
0: Muito obrigada. Eu que agradeço.
2: Calma para falar, né? Tranquilidade. Ainda bem.
0: Obrigada.
3: A gente segue por aqui com o nosso programa Band Cidade, para você que acompanha Band FM Salvador 104.3. Está chegando informação agora, notícia internacional, que o governador da Califórnia acusou o presidente dos Estados Unidos, Donald Trump, de ter instruído o Departamento de Justiça a abrir uma investigação política contra ele e sua esposa. O rival político de Trump, no entanto, forneceu provas. Nilson afirmou que agentes federais têm, nos últimos dias, batido a porta de familiares, amigos e ex-funcionários seus, exigindo registros e vasculhando documentos antigos. Eita, que bronca, hein? Entre o presidente dos Estados Unidos e o governador da Califórnia.
1: Família, olha, amanhã uma ação especial de vacinação vai acontecer em Salvador, com horário estendido em unidades de saúde da capital. Os pontos participantes vão funcionar até às 7 horas da noite, oferecendo uma oportunidade extra para quem precisa atualizar a carteira vacinal. Então você, ó, além das unidades que precisa tomar vacina, olha, além das unidades de saúde, a população também poderá se vacinar no centro de vacinação do Salvador Shopping, na sala de vacinação também do mesmo shopping, no ponto de vacinação que está instalado na Ferreira Costa, na Avenida Paralela. A estratégia, segundo a Secretaria Municipal de Saúde, é para facilitar o acesso dos usuários que não conseguem comparecer às unidades de saúde durante esse horário convencional de funcionamento, especialmente em período de maior circulação do vírus respiratório em Salvador. A Secretaria, inclusive, orienta quem for, apresente o documento oficial com foto, cartão do SUS e a caderneta de vacina, se possível. Se não tiver, não tem problema, mas vá com o seu documento de identificação com foto, o cartão do SUS. A oferta de imunizante seguirá com critérios estabelecidos pelo Ministério da Saúde para cada faixa etária e também para o público-alvo, tá? Então vai lá se vacinar.
3: Agora 6h51, participação do ouvinte pelo nosso WhatsApp. Salve o WhatsApp da Band FM no seu celular. 719-9947-6363. Sérgio.
4: Boa noite, Emerson. Sérgio Costa Azul.
2: Boa noite.
4: É, R$180 cada assalto, tinham 80 programados para aquele dia. E reza a lenda que o negócio era dos três, eles não são empregados de ninguém. Agora eu pergunto. Eu sei que Papai Noel existiu para mim até 7 anos de idade. Agora essa história de dizer que eles estavam ali usando aquele equipamento e não tinha alguém por trás dando o aval, eu não vou acreditar. Agora façam a conta aí, vejam quantos dias aquele pessoal trabalha por semana, porque só uma conta aqui básica dá 16 mil num dia. Então é muito dinheiro para aquela turma ali. Tem uma coisa errada.
2: Pois é, é muito dinheiro mesmo, meu querido. Sérgio, né? É Sérgio? Vamos. Obrigado. R$180, meu Deus do céu. E diz que tinha 80 pessoas na fila, mais ou menos. Você imagina isso aí.
3: É, vamos com César agora. Fala, César.
5: Bancada, boa noite.
2: Boa noite.
5: Novamente, aqui é César. É, quem vai falar aqui agora é César Ricardo. Né? César Ricardo, pai. Não é César Ricardo. O brincalhão, o cara da resenha aqui, da brincadeira, né? Que a gente comenta aqui, fazer uma brincadeira aqui, outra ali. Eu vim aqui para falar sobre um assunto sério. Um assunto onde envolve pessoas que se dizem influenciadores digitais. Pessoas que têm conhecimento, né, das leis. Pessoas que abraçam uma causa, abraça uma forma, né, de atrair pessoas, dizer que está com boas intenções, isso, aquilo, outro. Aí essas pessoas acabam pegando uma publicação alheia que alguém manda para ele, para eles. É, sem entender o fundamento, como foi que começou a coisa, e acaba publicando, é, gerando, incitando assim o ódio das pessoas.
3: Realmente, César, realmente é complicado, viu? Complicado.
2: Eu não entendi se foi recado, eu não entendi. Valeu, meu querido.
3: Marcos, cadê você?
6: Boa noite, Band, beleza? Emerson, Matheus, Gomes, Marcos aqui falando de Laura de Freitas. Eu queria uma força de vocês aí para chamar a atenção da Coeba, meus amigos. Porque a gente aqui no bairro Caixa d'Água, em Laura de Freitas, tá vivendo a mercê da Coeba, cara. É, tem uns 4 meses que, por exemplo, a gente chega em casa, não tem energia, tá tudo desligado, queda de energia, eles vêm aqui, tentam, mexem, futucam e não resolvem. Ou seja, a Coeba hoje ela é uma empresa que ela vive de mentira, publicidade mentirosa nas redes sociais. E a gente aqui como consumidor sofrendo. Eu tive uma geladeira queimada pela Coeba e eu tive que arcar com prejuízo, pô. Então assim, tá virando brincadeira de 3 em 3 meses isso aqui, que é de energia horrível. A Coeba, pelo amor de Deus, o que é que tá acontecendo aqui no Cajim, Lauro de Freitas? Obrigado, na Caixa d'Água, no bairro.
3: Com a palavra Coelba, né?
2: Ia falar a mesma coisa. Quase que a gente fala junto com a palavra Coelba.
3: É, um abraço para todos que acompanham aqui o nosso Band Cidade pela Band FM, espaço aberto para você. Pode reclamar da falta de energia ou da queda de energia, de buracos na rua, pode reclamar de falta de segurança, fique à vontade, né? Falta de iluminação.
2: Nosso papel é esse, né, cara? Seu elo entre o ouvinte e as autoridades.
3: dando toque aqui para as autoridades, inclusive eu peguei a estrada, BR-242.
7: Como é que tá, velho?
3: Chegando de Taberaba, tá uma negação, vários buracos. É caminhoneiro pegando a contramão para se livrar de buraco, correndo risco de causar um acidente, um risco altíssimo de acidente. Eu passei por várias situações tenebrosas com caminhoneiros pegando a contramão para se livrar, né? Para se livrar. Grande Rogério Alves, né? Grande motorista, sempre atento na estrada, né? Porque, rapaz, vou te contar, viu? É cada loucura que a gente vê, cada ultrapassagem em locais proibidos. Infelizmente, tem motorista ainda muito ruim no trânsito, que não respeita a própria vida e coloca em risco a vida de outras pessoas. Perderam a aula de direção defensiva, né?
2: E agora, para gerar carteira, não se faz nem baliza mais?
3: Aí o ouvinte mandou, o Marcos de Lauro de Freitas tirou uma foto do condomínio às escuras. Aí fica todo mundo com medo do ladrão, porque sabe que o ladrão já gosta de escuro, né?
2: Isso se o ladrão não levar os fios. Rapaz, eu tive ali na Silveira Martins ontem. Cara, assim, mais ou menos na metade da Silveira Martins, vocês devem passar muito ali pra fazer matéria e tudo. Eu fiquei impressionado com o número de fios, cara, caindo dos postes no chão de tanta gente que tá roubando, cara. É assim, uma partezinha ali, tipo quase meio quarteirão. Matheus, quando vocês passarem por lá, no sentido UNEB, preste atenção do lado direito. Cara, eu fiquei impressionado.
7: Ele sempre tem fio assim.
2: Mas não, mas, mas a quantidade que eu vi ontem ali é um negócio impressionante. Roubo de fios, isso não para.
3: E digo mais, você se depara aí com o famoso sacinzeiro usuário de drogas queimando fio.
7: Isso,
3: na Vasco da Gama, isso, na CM.
2: Avenida CM ali, em frente ao antigo Hiper ali. Aquilo ali, atenção você, motorista, que vai passar por lá agora. É uma cracolândia. E você toma cuidado, porque os caras atravessam aquela rua ali, eles atravessam a pista do BRT e a via ACM, pra ir pra um lado e pro outro. Eles atravessam como se fossem zumbis. E se você tá no seu carro e atropela um cara desse, você perdeu sua vida pro resto. Ele perde a vida e você também.
3: Pois é. Gente, Band Cidade vai ficando por aqui. Obrigado pela grande audiência. Amanhã, você sabe, jornalismo aqui na Band FM começa às 5 da tarde com Band de Olho na Bahia. Sempre com muita informação, prestação de serviço e, claro, a sua participação por aqui. Um abraço a todos e até amanhã.
7: Tchau, gente.
2: Até amanhã. Tchau.
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6: Trânsito ainda congestionado na BR-324, sentido Águas Claras, desde o acesso norte, passando pela Jaqueira do Carneiro até Porto Seco. Para você que sai do acesso norte em direção a Cajazeiras, vale pegar a avenida paralela que não tá tão carregada hoje e seguir pela 29 de março. Tornozeleira eletrônica para agressores de mulheres, combate à violência e mais proteção para quem precisa. 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Renata Falcone para a Band FM, a sua rádio do seu jeito.
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0: Não.
1: Esquerda, direita,
0: eles ficam...
1: esquerda,
0: olha isso.
1: Direita,
0: olha aí.
1: Esquerda, roda
0: pra...
1: aí.
0: Pra quê, gente? Pra quê? Por que que eles fazem isso? Por que que eles fazem isso? Eu não entendo.
1: Eu quero um amante. Ai, ai, a onça palpiteira, velho.
2: Onça palpiteira.
1: Cadê a vuvuzela?
0: Cadê a vuvuzela aqui? Pega a vuvuzela ali. Aqui, ó. Pega a vuvuzela.
1: Vozinha, goleiro do Cabo Verde.
2: Eu vi, bateu 1 milhão de seguidores.
0: É. Bateu 1 milhão de seguidores.
2: É, seguiram.
0: Pô, mudou o jogo, né?
1: A nossa goleira aqui também é vozinha.
2: Ah, vozinha é sua tia.
0: Estação Band FM, hein?
1: Me abraça, gata. Não,
2: sai daqui.
1: Me abraça, gata.
0: Não, não fica bravo, não fica brava, gente. Tá todo mundo nova. Bravo hoje. Delícia. O que tá acontecendo? Mas segunda-feira é assim?
1: Delícia.
0: É isso. Que... Para, Paulo Gomes. Pô, pelo amor de Deus.
2: Chama de vozinha, depois vem delícia. Vai se ferrar.
1: Uma vozinha delícia, ué.
2: Ó, você me respeita, viu?
0: Madura, madura.
1: Ela gosta.
2: Vai pro programa, caramba. Não, mas ó, fica quieto, você também.
1: Não, falei nada, tio.
0: Que é isso? Tá brava, gente. Que é isso? Nossa senhora.
1: Vovozinha braba.
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1: De 1 litro, né, pai?
0: Exato. E o mascote da Band FM bonitinho!
1: Boa!
0: Pra você ter na cabeceira da cama, tá
1: pois
0: vendo?
1: É.
0: Manda sua mensagem com. E aí você vai concorrer. Beleza? Oi! Ah, e a gente tá conversando também. Sobre, na verdade, você...
1: Repercutindo, né?
0: Repercutindo aí. Se você fosse técnico da seleção brasileira, o que você faria na seleção?
1: Porque sábado foi... Oh, desculpa, eu achei horroroso o Brasil.
0: Sábado foi complicado,
1: eu sou,
0: né,
1: otimista, hein?
0: Pois é.
1: Eu tenho um otimismo assim lá em cima. Mas, nossa, não...
0: Tá otimista pra...
1: Não. Nem do Repa Copa eu não tô.
0: Caramba, um jogo estragou o Paulo Gomes, hein? Tá bravo aqui.
2: Perdeu a esperança.
0: E você tá assim também?
2: Não.
0: Qual é a solução pro Brasil? Diga pra gente através do WhatsApp. Oi.
3: Galera do Estação, tudo bem?
0: Tudo
3: Boa
0: bem.
3: Tarde.
0: Boa tarde.
3: Então, numa coisa, Ana Maria Brisa tem razão.
0: O quê?
3: O Ronaldinho Gaúcho, o bagulho tinha sido louco. Eu acho que, mais uma vez, a gente não vai, infelizmente. Beijo da Fabi de Floripa.
0: Nossa, mas que... Fabi, olha, tá todo mundo muito positivo aqui, hein?
1: Não, ainda há esperança, mas olha...
0: Tô vendo, é uma brochada, mas a esperança tá muito longe, pelo jeito, hein?
1: Ela tá indo embora.
0: Nossa, a esperança... Alguém... Ô, Esperança, vem cá.
1: Ai,
0: caramba, foi embora, hein?

0: Tarde FM Panda, eu te seguro, se você fosse o técnico da seleção, o que você faria? Se você quiser falar ao vivo com a gente, você escreve lá ao vivo no WhatsApp, que solta, a gente te liga depois.
1: Solta os cachorros.
0: Mas a gente vai ligar depois, porque agora quem vai falar com a gente é o Rafael. Alô, Rafael.
2: Rafinha da Brasilândia, chega ali na estação da FM.
1: Salve, Rafinha, salve Brasilândia.
0: Tudo certo?
2: Tudo certo.
0: E aí, você tá
2: onde? Vamos arrumar
0: agora?
2: Essa seleção aí?
0: Como é que é?
1: Vamos arrumar
2: essa seleção aí, ó. Barrar esse lateral direito do Danilo, colocar o Wesley no brilho. Me mexer nesse meio de campo aí que tá muita oscilação. E colocar o Wesley aí como novo titular.
0: Ó.
2: Fechou?
1: Caramba, não, a solução
0: boa.
1: É essa?
0: Olha.
1: Peraí. Como é que é a solução? Mexer no meio campo,
3: tá, ali. Ele tá realmente preparado pra ser o técnico da seleção. Tá igual um Ancelotti, não dá pra entender nada.
1: Perfeito.
0: Justo.
3: Ele é italiano?
0: Justo.
3: O que ele falou, gente?

0: Band FM Dilcinho, pouco a pouco aqui no nosso Estação Band FM. É, meu povo. Quer mandar sua mensagem? 11 99991-9197. Queremos a sua participação aqui com a gente. Meu futuro técnico ou técnica da seleção. Ó, oh, olha!
1: E aí?
0: Olha aí, o que você faria no time? Fala pra gente aí no WhatsApp, beleza? E aí, ô Gomes?
1: Cara, eu vou dizer uma coisa pra você. Às vezes na televisão, você tira algumas conclusões do que você tá vendo, do que você tá assistindo ali e fala, ah, isso aí, né? Tá namorando, não tá, nunca sabe qual é a real, né? Mas aqui ficou meio no ar, mas foi, ela desconversa. Lívia Andrade. Lívia Andrade tá lá no Domingão. Ô, Luciano, vem pra cá, Luciano.
0: Ô, Luciano, olha lá.
1: Loucura.
0: Ai, ai,
1: olha
0: ai.
1: Lá. Loucura, Lívia. A gente já entendeu. Tá bom.
0: Já entendemos.
2: Deixa ele falar. Lívia Andrade, o que você vai falar da Lívia, bicho?
1: Tá lá no seu programa todo domingo, né, agora?
2: Tá lá no Domingão, tá sempre fazendo companhia pro Ed Gama, pra Dona Deia.
0: Olha,
2: né?
0: Aí, ó. Que beleza.
2: Rafa Portugal. Tá, e agora?
1: Fala. Ela tá nos Estados Unidos, né? Fazendo a como é que fala? A Copa do Mundo pro Domingão aí, né?
2: Ela e a Virgínia.
1: Pois é. Só que teve esse final de semana, né? Uma luta de MMA lá do...
0: Exato, do UFC.
1: UFC nos Jardins da Casa Branca,
0: exatamente.
1: Né?
0: Exatamente. Foi o UFC Casa Branca.
1: Pois
0: né? Foi uma edição especial.
1: E ela entrevistou o Alex Poatan. É um brasileiro, né, Fernando César?
0: Ele é brasileiro, multicampeão.
1: De MMA, né?
0: Tem dois, isso, de MMA, do UFC e tal.
1: Né?
0: Um dos grandes nomes do Brasil
1: e
0: tal.
1: Cara incrível.
0: E aí ele tem dois cinturões e ontem ele foi lutar pelo terceiro. Seria uma coisa inédita aí. Ele foi lutar nos pesos pesados, tomou uma coça, rapaz.
1: Isso que eu falo.
0: Tomou
1: ele
0: uma
1: perdeu,
0: coça.
1: Né?
0: Mas ele é um cara legal, todo mundo gosta dele.
1: Mas aí não é
2: incrível.
1: Não é tem tanto a luta que nos interessa.
0: É, a luta...
1: Ele é muito amiguinho de quem?
0: De quem?
1: Lívia Andrade.
2: Lívia Andrade.
1: Né, Luciano?
2: Nesse mato tem coelho, bicho.
0: Será?
1: Então, no momento, o Luciano perguntou, vocês estão namorando?
0: Mentira, da lata?
2: Eu acho que eles estão de trelelê.
1: Então.
2: É, senhoras e senhores.
1: Aí ela falou, não.
2: Será, gente?
1: Somos grandes amigos.
0: Ah, grandes amiguinhos, entendi.
1: A gente é só amigo. Mas ela já apareceu em outros vídeos, em outras situações com ele, assim.
0: Foi.
1: Teve beijo, abraço. Nem nada, mas é amigo mesmo.
0: Ela tava na luta ontem, inclusive.
1: Então. Aí já tem. Ela foi várias vezes ver a luta dele. Moral da história, ela falou que é só amiguinho do Poatan.
0: Amiguinho.
2: Será, menino?
1: Eu não sei, hein?
2: Será que ela não tomou uns golpes? Só se for golpe baixo, sabe? Mais pra baixo?
1: Mais pra baixo. Golpe do amor, né?
0: Pode ser. É um golpe do amor, né?
1: Loucura.
0: Ele tá tonto até agora.
2: Poatan, Poatan e Andrade. Loucura.
1: Tá bom,
0: já entendeu.

0: Band FM, Eduardo Costa, imagina eu aqui na estação Band FM. Oi, oi, oi, oi, oi, oi, oi.
1: Boa noite, Band FM.
0: Noite.
1: Quem fala é Rogério, de Jardim Elba, São Paulo.
0: Fala,
1: o que tá faltando pra seleção jogar bem?
0: O quê?
1: Tá faltando o quê? Esse técnico burro, jumento, ou jegue, deixar de mastigar chiclete e comer capim. Porque ainda tem jogador bom no banco, ele não coloca. Coloca o Hendrick pra jogar, coloca o Luiz Henrique, coloca o menino lá que joga muito. Técnico burro, Lancelotti, vai comer capim,
0: jumento. Eu vou te falar, isso foi cornetada, hein?
2: Caramba!
0: Cornetada das mais clássicas,
2: ele
0: meu pai.
2: Falou tudo.
3: Lancelotti mesmo, tá bom.
0: Nossa senhora, tá bom. É.
3: Tá bom.
0: Tá bravo, tá bravo. Caramba! Vou falar da onça pintada.
2: Não acredito, gente.
0: É. A onça pintada no zoológico de Gramado previu o empate. Presta atenção, entre Brasil e Marrocos.
2: Como assim?
0: É, vocês apostaram no bolão, erraram todo mundo. Ela não.
2: É, mano.
0: É, foi na estreia da seleção agora, na Copa do Mundo, né? É, horas antes do jogo, a equipe lá do Gramado, Zoo, né? Que é do zoológico, disponibilizou meio que duas caixas de comida. Só que cada caixa tinha as bandeiras. Uma caixa tinha a bandeira do Brasil, a outra do rival. Entendeu? E aí gravou as ações da onça e tudo mais. O que, que a onça fez? Foi direto pra caixa com a bandeira do Marrocos.
2: Aí, ó.
0: Ué? Comeu um pouquinho e em seguida parou de comer e foi pra do Brasil. O que sugeriu um empate. Você entendeu? Porque não comeu toda a comida de uma caixa e depois foi pra outra comer tudo.
2: Se ela fosse comer duas vezes na do Brasil, ia ser 2-1.
0: Pode ser. Aí o zoológico não divulga o nome de batismo oficial. Pra famosa onça pintada, né? Que é tratada pela equipe do parque apenas como onça palpiteira. E aí ela ficou famosa agora, aliás, em 2022, porque ela acertou os placares do Brasil na fase de grupos durante a Copa do Mundo do Qatar. Então já não é a primeira vez, olha, entendeu? É,
3: Gramado Zoo fica em Gramado mesmo,
0: fica na Serra Gaúcha, né? Exatamente.
3: Alô, Band FM, Serra Gaúcha.
0: Alô, né? Alô, um abraço a todos.
3: Cara, onça palpiteira.
0: Acertou, hein?
3: Acertou. Eu nunca tinha visto uma onça palpiteira.
2: Nem eu.
3: Mas perto de casa eu já vi, sabe o quê?
0: O quê?
3: Galinha palpiteira.
0: Nossa, todo mundo. Não, vixe, mas todo mundo cornetando, né? Todo mundo corneta.
3: Ouro palpiteiro.
2: Ah, mas tem onça novidade.
0: Os boi palpiteiro.
3: Chifrudo palpiteiro, já vi de tudo.

0: Band FM, Jorge Matheus, calma, calma, gente. Vocês estão muito nervosos com esse negócio do jogo do Brasil. Calma, calma, ô, mano.
1: Aí, aí.
0: Chega aí, chega aí, chega aí. E aí, salve, salve, salve, salve.
1: Aí, ó. Você tem aí, Fernando?
2: Tem aí, ó.
1: Vamos ver. Eu tenho aqui, você que sabe.
0: É que a gente não falou. Você tem aí, então manda. Então manda, então manda.
1: Hoje o desafio, mano, vai ter fit? Você quer fit?
2: Ah, sim.
1: Você se incomoda quando os outros vêm fazer com você?
2: Não, eu acho da hora porque fica uma parceria de resposta.
0: Olha aí, olha, que bonzinho ele, tá muito bom. Bonzinho.
2: E aí, todo mundo que colou, fechou com nós na rima.
0: Viu, Ana Maria? Tinha que ser assim também, tá vendo?
1: Humildade, meu.
3: É. Eu tô falando aqui com meu marido.
0: Nossa. Meu cavalo, né? Meu Deus.
1: Ó, hoje estão pedindo um feat aqui com o Galvão.
2: Olha aí, ó.
0: Olha!
2: Aí, Galvão. É uma honra. Será Galvão, que ele vem?
0: Hein?
2: Será que ele vem?
0: Cadê o Galvão?
2: Vem, amigos.
0: Ah!
2: Vem, amigos.
0: Olha aí,
1: que
0: ó.
1: Que é isso na sua mão?
2: Ah, eu venho, amigo. Eu venho.
0: Aí, ó.
2: Ah lá. Enche o copo do mano aí pra fazer a rima.
1: Enche o copo do mano aí.
2: Fazer aquela rema, mano.
0: Aí, ó.
2: Ah, já, coração.
0: Tá solto. Valeu, ele tá soltinho.
1: Caramba,
0: tá soltinho.
1: Bem.
0: Valeu. Vamos lá.
1: Isso é inédito.
0: Inédito, inédito.
1: Vamos lá.
0: Vamos lá. Palavras.
1: Vamos lá. Primeira é composta, tá?
2: Tá certo. Certo, vamos lá, Galvãozão.
1: Onça palpiteira.
0: Onça palpiteira. Onça palpiteira é a primeira palavra da rima.
1: Segunda palavra, amarelou.
0: Amarelou, olha aí.
2: Amarelou a seleção. A seleção.
0: Olha lá, já se ligou.
2: Ligeiro.
0: É, vamos lá.
1: E a terceira. Nossa, que tem a ver? Hospício.
0: Que, nossa, senhor, nada
3: do. É o programa.
0: Eu acho que pensaram assim? Na gente.
1: Onça palpiteira, amarelou e hospício.
0: Exatamente.
1: É, amigo.
0: É.
2: Marujo, céu, bate bola. Você manda pra cá e
0: termina. Coordenando.
2: Tamo combinando aqui, tio.
0: Aí, vamos lá, Galvão. Vai lá.
2: Então.
1: Vai.
2: Vamos lá, que aconteceu com a seleção. Quem vai falar na rima, mano, é o Galvão. E aí, Galvão, o Brasil amarelou? É, acho que foi o Rafinha que vacilou.
0: Ó.
2: O Galvão já deu a letra. Essa seleção tá mó treta. Mano, e como é que vai ser sexta-feira? Não sei, é só com a onça palpiteira.
0: Oh.
2: É aí, ó. O Galvão desenrolou. O bagulho é louco, aqui nós já improvisou. Aí, o que será que é mais difícil? Eu acho que é ganhar, juntar todo esse hospício.
0: Olha aí, ó. Olha lá, olha lá.
2: Vamos,
0: olha lá.
2: Vamos mais uma, surpresa?
0: Mais uma.
2: Aí, ó, o Galvão chega de mansinho. Eu e a Desirê chega tomando vinho.
0: Olha aí.
2: Marcelote tem que colocar o Hendrick.
0: A Hendrick, coloca a Hendrick.
2: Coloca o Hendrick e eu coloco o vinho aqui pra vocês.
0: Olha aí, ó. Tá vendo a parceria?
1: Pra beber,
0: aí, ó.
1: Pra começar, viu?
0: Cornetar.
2: Vamos
1: beber.

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1: Fala pessoal, nem tudo são más notícias. O trânsito melhora na Avenida Paralela, sentido Lauro de Freitas. Você só encontra um pouco de intensidade na passagem pelo CAB e lentidão na região do Bairro da Paz, mas o trecho é curto e não chega a compensar desvios. 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
16: Minha gente! 7h34 agora e você tá junto com a gente. Aonde? Aonde? Aqui, ó.
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16: 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Ah.
17: Vamos lá, né?
16: Ai, que bonito. Cadê as aves? As aves. Que as aves. Nossa, que é isso? Que
17: bonito. Pensamento de hoje. Olha, diz que quando o Vini Júnior fez o gol na seleção, a única coisa que eu pensei foi isso.
16: O quê?
17: Será que o Zé Felipe comemorou o gol?
16: Olha aí, ó. Tá aí uma questão, hein? Então, vai saber, hein?
18: Será que ele comemorou?
16: Não sei.
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16: E quando o Vini Júnior marcou o gol, será que ela comemorou?
18: A Virgínia comemorou?
16: Será?

0: Guilherme Marília Mendonça Leão aqui na Estação Band FM. O quê? Tem mais palpiteiros aqui?
1: Cadê?
0: É, alô?
2: Alô? Alô?
0: Quem é?
2: Que é o Romildo.
0: Olha, grande Romildo, rapaz.
1: Olha.
0: Tudo bem, Romildo?
3: Nome de jogador quase,
0: é,
3: né?
0: É Ronaldo, o Romildo.
3: Romildo.
0: O que você faz da vida, Romildo?
2: Ah, eu por enquanto tô só torcendo aí pra... Pra seleção brasileira dar um respiro, né? Tô de férias.
0: Ah, aí sim, cara.
2: Será que o Brasil aí essa Copa do Mundo?
0: Mas será que o Brasil vai estragar as suas férias ou não?
2: Olha, bem já começou, né? Já começou estragando, né? Porque tava confiante de que passaria pelo Marrocos aí, pelo menos sairia com resultado positivo. Mas
0: não foi o caso.
2: Não foi o caso, mas pelo menos não perdeu, né?
0: Mas vamos para as cornetadas. Vamos lá. Corneta.
1: Vai.
0: O que você acha que tem que ser feito na seleção brasileira?
2: Ah, com certeza tem que mudar.
0: Tá? Olha!
2: Não pode entrar o mesmo time.
0: Ah, olha, cara. Não, vou te falar um negócio. Foi a melhor opinião que nós tivemos aqui.
1: Muito bom, Romildo.
0: Parabéns. Eu acho que tem que mudar.
3: Gente, solta pensar isso.
0: Essa foi
3: genial,
0: boa.
3: Né?
0: Genial.

0: Band FM, tá aí, Felipe Araújo, estranho de novo. Agora 7 horas e 42 minutos. Olha quem. O que, que a gente vai falar agora? O quê?
1: Band FM, são dois impedidos. São dois impedidos.
0: Ai.
1: Vai, e hoje chama todo mundo. Chama todo mundo.
0: Vamos lá, meu irmão. Para de falar.
1: Vai começar. Começa, pô.
2: Edição nacional.
0: Vamos falar do Brasil, né?
2: Na verdade, vamos falar de Copa do Mundo.
0: Começou. Primeira coisa, Galvão.
3: Do Mundial.
0: Primeira coisa que a gente tem que fazer.
2: É de quinta, viu, Galvão?
3: E o Brasil não estreou bem.
0: Não estreou. Tá aí.
2: Tem que mudar, né? Como disse o nosso amigo.
3: Tem que mudar. Você acha que eu não sei?
2: E agora eu já vou dar uma notícia aqui.
3: Acho que eu não sei.
2: Que se ele queria colocar ele em campo, talvez não vai ter nem a chance. Hoje o Neymar, ele foi submetido a novos exames, né? Pra ver aquela...
0: Foi.
2: Aquela contusão
0: na panturrilha,
2: dele, né?
0: E aí
2: é o seguinte, ele continua não indo a campo, ele não foi pro treino dessa segunda-feira.
0: Ele não vai demorar, gente.
3: Neymar foi pra ser o segundo técnico.
0: Cara, eu vi algumas imagens dele lá palpitando, conversando, e quando ele andava, cara, ele tava mancandinho ainda, cara. Vai demorar, cara, é músculo, não tem jeito. Não tem... O pessoal acha que ele vai jogar com o Haiti ou na próxima, não, na minha opinião, não vai.
2: Será? Contra o Haiti, pra mim, vai ser surpresa, porque ele não tá, né? Porque, gente, vocês têm que entender uma coisa, ele tá recuperando,
0: ele
2: não tá treinando.
0: Ele não tá nem correndo.
2: Ele tá sem ritmo de jogo.
0: É, ele não colocou uma chuteira um mês, é o que a gente falou aqui.
2: Verdade.
0: Não vai pegar, não vai rolar.
3: Será que o Ancelotti vai colocar o Neymar Haiti? Lá ele.
2: Nossa, tá engraçadinho,
0: ó. Tá engraçadinho, hein?
3: Eu tô bebendo vinho.
2: Cadê o craque? Chama o craque.
0: Ô,
2: Ancelotti, vai tomar.
0: Meu Deus do céu. Calma.
2: Sacanagem,
0: calma,
2: meu irmão.
0: Calma.
2: Não é ele que vai jogar, meu irmão.
0: Isso eu concordo.
2: O que ele fez pro seu, Oriudo?
0: Não fez nada, né?
2: Isso eu concordo, porque...
0: Você não coloca o moleque pra... Né, garotinho?
2: Ele tá com vontade, cara.
0: O cara tá querendo, meu irmão. Agora a dúvida é se ele vai entrar agora nesse próximo jogo,
2: pois
0: né?
2: É.
0: Ah, cara, eu acho que a pressão pra ele colocar vai ser grande.
2: Dancinha do Paquetá, o caramba!
0: Ai, que susto! Ai, sustinho!
2: Vai lá. Deixa eu dar uma geral do dia da Copa.
0: Vamos lá.
2: E Cabo Verde, hein?
3: Olha aí, amigo.
2: O goleiro Vozinha. Você viu o goleiro Vozinha?
0: Foi o cara da Copa até aqui, né?
2: Cara, Cabo Verde parou 27 chutes da Espanha.
0: Caramba!
2: Eu disse 27 chutes.
3: Vozinha pegou tudo. Baixou nada.
2: Por isso, Ana Maria, se chamasse de Vozinha, elogio.
0: Aí, tá vendo?
4: Vocês não começam. Foca aí na seleção, menino.
2: Amigo. A Bélgica empatou com o Egito em 1-1.
0: Foi.
2: Só jogo com empate. E agora tá jogando a Arábia Saudita e Uruguai 0-0. Eu vou dizer uma coisa pra você. Eu tô otimista.
0: Ele já mudou.
2: Não, eu não tô, gente.
0: Porcaria nenhuma.
2: Eu tô preocupado.
0: Não, ele falou
2: Brasil,
0: que tava otimista, não tava otimista há 10 minutos atrás, agora ele manda. Vou falar um negócio pra vocês. Tô otimista pra caramba.
3: Tô preocupado com o
0: Preocupado?
3: Com
0: por que você tá preocupado?
2: Com tudo isso aí, essa lista.
3: Casemiro, com o Rafinha, né? Com o Ancelotti que não coloca o menino Ed pra jogar.
0: Então. Como é que vai ser isso?
2: E eu tinha te falar pra vocês que amanhã, 4 da tarde, tem outra... A França estreia, hein?
0: França estreia.
2: Senegal. Mais uma pancada aí, hein?
3: Será que vai empatar? Tá
2: não bem? Sei. Mas, gente, próximo jogo do Brasil, sexta-feira.
0: Sexta-feira, 10 da noite.
2: 9:30.
0: Ah, 9:30? Começa as transmissões. 21:30.
2: Não, 21:30 é o jogo.
0: Ah, é o jogo.
2: Era lá atrás, era 22 horas, mas oficialmente já faz, sei lá, umas 3 semanas. Passou pra 21:30.
0: Ah, legal. Amigo. Certo.
2: Até lá a gente tem que esperar? Não tem como adiantar esse jogo?
3: Assim? Não.
0: Não
2: o que,
0: tem.
2: Que a gente faz até lá, Galvão?
3: Tomar um vinho.
2: Ele que paga mesmo, Fernando.
0: Então desce mais uma aí. Desce mais uma então aí. Eu não pode estar muito errado.

0: Chame Menos é Mais com o Natan. Qual é o nome da música? A gente te fala.
1: Pela última vez.
0: Aê, pela última vez. Olha quem chega aí, ó. Tenta
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0: Ai, que é isso?
2: Última vez.
0: Olha aí, ó.
3: Olha.
2: Azul caneta.
3: Cara, eu acho que eu vi o senhor no jogo da seleção, hein?
0: É, a gente viu lá.
2: Foi verdade, foi verdade. Tava lá.
0: É mesmo, você tava lá?
3: Mãe, pô, ele foi mesmo.
0: Camarote, camarote.
2: Tava lá no camarote.
0: Olha aí, ó. Caramba, tudo na faixa ali.
2: Vamos torcer pelo Hexa. Bom, pode mais, hein?
0: Olha aí.
3: Você não paga pra ir nesses negócios, não, Manoel?
2: Não, não, não. Eu vou com meu amigo, né? Meu amigo.
3: Qual que é seu amigo?
2: O amigo do Neymar.
0: Olha só.
3: Você tá na casa do Neymar, na mansão, lembra?
0: Ah, é verdade, é verdade. Tem boliche lá.
2: Tô cuidando das filhinhas dele.
0: Olha aí, que beleza.
2: com as filhinhas dele.
0: E você viu o jogo? Quanto que foi o jogo, Manoel?
2: É, foi 1-1, né? Foi 1-1.
0: Olha, ele sabe, ele assistiu.
3: Pelo menos isso,
0: ele assistiu, ele assistiu.
2: Infelizmente,
0: né? Legal.
3: Já que você é amigo do Neymar, você não falou com o Ancelotti, não?
2: Eu falei pra ele.
3: Ah, você falou direto pra ele?
2: Falei pra ele, ó, melhor, ele faz as anotações, né?
0: Ah, entendi.
2: Da seleção.
0: Entendi.
2: E aí eu vi que ele tava com a caneta preta. Eu falei, troca pela caneta azul. Foi o que eu falei pra ele. Nossa, mas não tinha outra coisa mais importante pra você falar.
0: Ah, foi o que você falou pra ele?
2: Eu falei pra ele, né? Pra fazer meu merchan, né? Falei, troca essa caneta aí.
0: Entendi. Mas
2: pela azul, né?
0: Entendi. A gente tá conversando hoje. Entendi. A gente tá hoje perguntando sobre algumas opiniões, né? O que faria com a seleção brasileira. Então, o que você faria?
2: Eu concordo com o ouvinte, tem que mudar, né?
3: Pelo amor de Deus.
0: Nossa, não dá pra conversar disso, não dá.
2: Tem que mudar, né?
0: Olha lá, tem que mudar. Mudar o quê?
2: Mudar e fazer diferente.
0: Ah, tá bom, beleza. Ah, obrigado, obrigado. Muito obrigado, muito obrigado. Muito obrigado.

0: Felipe Rodrigo ignora. Senhoras e senhores, atenção. Notícia urgente, senhoras
1: direto
0: e senhores.
1: Direto da redação.
0: Direto da redação, senhoras e senhores. Atenção, atenção, urgente.
1: Posso lá? Posso
0: pode,
1: ir?
0: Pode, pode. Urgente, pode. Urgente. Fala,
1: internacional, hein?
0: Olha, urgente.
1: Influenciadora Virgínia Fonseca encara comida de rua durante passeio por Nova York. Estou com muita fome. Estou comendo um hot dog.
0: Gente...
2: A salsicha de lá foi... é melhor, eu falei pra você.
1: Ela experimentou.
2: Né?
0: Já experimentou?
1: Mas você já comeu a salsicha de lá?
2: Lá nele. Não, salsicha não. Ele.

0: FM, Zezé de Camargo e Luciano, Sonho de Amor. Terminou, gente. Acabou, né, gente?
1: É, mas já era, hoje já era.
0: Já era. Big copo térmico de 1,2 litros exclusivo da Band FM, que vai para as mãos do Romildo Caetano da Silva. Aê! Olha aí!
1: Romildo!
0: Aí, é isso, acabou, Romildo. Galvão.
2: Ganhou. O que aconteceu com ele não aconteceu com a seleção, ganhou.
0: Ganhou, é isso, acabou.
1: Clima de Copa, amanhã nós vamos direto para Salvador. Vamos combinar assim?
0: Amanhã?
1: Amanhã? Vamos mostrar o Ludum aqui amanhã?
0: Fechou, tá bom.
1: Já acabou, só amanhã porque
0: acabou. Abre aí então.
1: Abre aí, vinho aí. Acabou.
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11: Boa noite.
12: Boa noite para você que nos acompanha em todo o país.
11: Segunda-feira, 15 de junho de 2026.
12: Vamos ao destaque do dia: transporte público coletivo.
11: Novo marco regulatório é sancionado pelo presidente Lula.
12: Ele muda as formas de financiamento do sistema e moderniza a regulação sobre as empresas que operam para melhorar a qualidade do serviço.
11: Na nossa entrevista do dia, nós conversamos com o secretário nacional de mobilidade urbana, Marcos Daniel dos Santos.
13: A gente tem nessa norma, ela abarca desde uma linha de trem ao metrô, a um corredor de ônibus, a um ônibus convencional, a um micro-ônibus, a serviços de barca. Então, precisa de diretrizes nacionais para que a população possa ser atendida com a qualidade que merece.
12: Você vai ouvir também: presidente Lula chega à França para participar da reunião do G7.
11: O presidente já teve hoje reuniões com os presidentes da Suíça e da França.
12: E vai discutir nos próximos dias a reforma de organismos como a OMC, regulação da inteligência artificial e regras para exploração de minerais raros.
11: E ainda, educação.
12: Estão abertas as inscrições para o Sisu Mais, uma nova oportunidade para quem fez o Enem e não foi selecionado na etapa regular. Gabriela Noronha.
14: Será uma espécie de repescagem das vagas que não foram preenchidas na etapa regular. Estão sendo ofertadas 9.436 vagas em 532 cursos.
11: Desenrola Fies já renegociou 5 bilhões e 300 milhões em dívidas de ex-estudantes, com descontos de até 99%.
12: Hoje, na apresentação da Voz do Brasil, Mariana Jungmann e Luciano Seixas.
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12: O presidente Lula já está na França, onde participa como convidado do encontro do G7, formado por Alemanha, Canadá, Estados Unidos, França, Itália, Japão e Reino Unido, principais economias desenvolvidas do mundo.
11: Além de reuniões bilaterais, o presidente vai levar a contribuição brasileira para diversos temas discutidos pelo G7.
12: A repórter Luana Karen está lá na França, mas devido ao fuso horário de 5 horas a mais por lá, nós conversamos com ela mais cedo sobre as agendas do presidente. Vamos ouvir.
11: Oi, Luana, boa noite para você aí na França. Você está na cidade de Evian-le-Bain, né? O presidente Lula chegou à cidade hoje, mas antes ele passou por Genebra, capital da Suíça.
12: E ele já teve também os primeiros encontros bilaterais, né, com os presidentes da Suíça e da França. Conta pra gente como foram esses encontros, Luana. Boa noite.
0: Boa noite, Luciana e Mariana. Boa noite aos ouvintes da Voz do Brasil. É isso mesmo, a reunião de cúpula do G7 acontece em Evian-le-Bain, cidade francesa onde eu estou, situada às margens do Lago Léman, no leste da França. Antes de chegar aqui, ainda em Genebra, Lula teve uma reunião bilateral com o presidente da Suíça, Guy Parmelin. Eles falaram sobre comércio e se comprometeram a trabalhar para diversificar a pauta de exportações entre os dois países. À tarde, já aqui em Evian-le-Bain, o presidente Lula teve um encontro bilateral com o presidente da França, Emmanuel Macron. Os dois presidentes reiteraram os avanços positivos da cooperação em defesa, em especial o sucesso do Programa de Desenvolvimento de Submarinos, o PROSUB.
11: Luana, essa é a décima vez que o Brasil participa como convidado da reunião do G7. Quais são os temas que estão em destaque esse ano?
0: Pois é, Mariana, o encontro em Evian acontece logo após o anúncio do acordo de paz entre Estados Unidos e Irã, tema que deve fazer parte das discussões aqui. Além, claro, da guerra entre Ucrânia e Rússia. Também haverá espaço para conversas sobre disputas econômicas entre as grandes potências, segurança, saúde e inteligência artificial. O Brasil vai participar de duas sessões plenárias no fórum. Na primeira, dedicada às parcerias internacionais para o desenvolvimento, Lula deve defender a manutenção dos recursos destinados à ajuda oficial aos países mais pobres. Na segunda sessão, com a presença brasileira, o debate será sobre crescimento econômico equilibrado. Neste tema, Lula deve voltar a defender a reforma das instituições internacionais criadas após a Segunda Guerra Mundial. É o que se costuma chamar de sistema de governança global, com os órgãos da ONU, a Organização Mundial do Comércio e outros. O Brasil vem defendendo que o formato desses organismos foi feito num outro contexto de mundo, em que existiam menos países. E daí a necessidade de reformas para aumentar a representatividade, especialmente no sul global. O secretário de Assuntos Econômicos e Financeiros do Ministério das Relações Exteriores do Brasil, embaixador Philippe Fox Drummond, explicou a postura do Brasil.
6: Como é que você tem um crescimento equilibrado com as estruturas de governança não reformadas? Um exemplo clássico disso é a OMC. Nós estamos fazendo um grande esforço, o Brasil, em conjunto com diversos outros países, para fazer uma reforma da OMC, e a reforma da ONU, das Nações Unidas, também é algo que cabe nesse texto.
12: Luana, o que deve sair de prático nessa reunião do G7?
0: Olha, Luciano, do encontro aqui em Evian, devem sair 7 documentos com assuntos considerados prioritários pela presidência francesa. Entre eles está o combate ao narcotráfico, as questões de saúde e proteção online de menores de idade. O Brasil não participa das negociações finais desses textos, mas foi convidado a enviar contribuições. Outro tema considerado prioritário pela presidência francesa é a discussão sobre minerais críticos. E a posição brasileira é que os países produtores não devem se limitar a apenas exportar matéria-prima, mas também desenvolver cadeias produtivas locais capazes de agregar valor aos produtos, o que leva a mais geração de emprego e renda para a população. Também haverá um almoço na quarta-feira de trabalho entre os líderes do G7 e CEOs de empresas de inteligência artificial. O presidente Lula retorna ao Brasil na quarta-feira. Mariana e Luciano.
11: Obrigada, Luana, Karen. Bom trabalho aí na cobertura da reunião de cúpula do G7 na França.
12: Neste fim de semana, o presidente Lula assinou a sanção de uma nova lei que vai promover mudanças profundas na gestão do transporte público em todo o país.
11: O novo marco legal do transporte público coletivo urbano vai modernizar o sistema e melhorar as formas de financiamento, que deixarão de ser ancoradas apenas na tarifa paga pelo passageiro.
12: Além disso, a regulação sobre as operadoras também será aprimorada, resultando em mais qualidade no serviço prestado.
11: Para explicar essas mudanças, nós conversamos hoje mais cedo com o secretário nacional de mobilidade urbana do Ministério das Cidades, Marcos Daniel de Souza Santos. Acompanhe.
15: secretário, vamos começar explicando para o nosso ouvinte o que, que é esse novo marco legal. Ele, pelo que eu entendi, ele dá diretrizes gerais, né, sobre todo o funcionamento do sistema de transporte público coletivo. Financiamento, planejamento de linhas, integração regional. O senhor pode explicar melhor para a gente?
16: Olá, Mariana, Luciano, tudo bom? Obrigado aí pela oportunidade da gente explicar um pouco sobre o marco legal que foi aprovado e sancionado nesse final de semana pelo presidente Lula. Esse texto de lei é muito importante porque quem faz acontecer o transporte público são os municípios nos seus territórios e os governos do estado, né? E há uma necessidade muito grande da gente fazer esse serviço melhorar no país, se expandir. E para isso ele precisa de normas e regras nacionais, que é a função da União. Então a lei ela cumpre esse espaço aí de atualizar, né, as normas para os municípios prestarem esse serviço para a população, prestarem com qualidade, financiar, organizar o serviço de transporte público. Parece simples, mas a gente tem nessa norma, ela abarca desde uma linha de trem ao metrô, a um corredor de ônibus, a um ônibus convencional, a um micro-ônibus, a serviços de barca. Então, o transporte público acontece de várias formas, de vários modos, em vários territórios, e precisa de diretrizes nacionais para que a população possa ser atendida com a qualidade que merece.
12: Um dos focos principais da nova lei é a questão do custeio, né? Ela propõe que esse custeio tenha outras fontes além da tarifa paga pelos passageiros. E também muda essa lógica, né, de preço dividido pela quantidade de passageiros transportados, não é isso, secretário?
16: Exatamente. A norma propõe a gente olhar o serviço de transporte, todos os modos, no território. Avaliar quanto custa, se ele é adequado, se está nas condições de qualidade para atender a população. E a partir desse custo, a gente entender que o poder público vai manter esse serviço funcionando com receitas que vêm da tarifa, mas que no passado dependia somente da tarifa e agora é possível colocar outras fontes de recursos para manter esse serviço e manter a qualidade. Então ele traz essa segurança jurídica para que os novos contratos e até os contratos que já existam consigam olhar qualidade, oferta e equilíbrio econômico de quem vai manter esses serviços, operadores privados ou até operadores públicos. Então fica claro agora que para manter um serviço tão importante, não dá para depender somente da tarifa. Precisa vir outras fontes de recursos que o poder público tem que se organizar e para isso precisa ser dado muita transparência e controle social.
15: Inclusive tem uma lógica também de, por exemplo, deixar de cobrar pelo passageiro em si e passar a cobrar por quilômetro rodado, né? Isso tem a ver com uma preocupação que essa nova lei tem em favorecer o atendimento em regiões periféricas, em linhas que tradicionalmente são negligenciadas pelos operadores, porque elas não são tão rentáveis assim. Essa mudança aí de paradigma, de forma de cobrança, ela também ajuda nesse aspecto.
16: Exato. A lei, ela traz o princípio da universalização, ou seja, levar um serviço público, que é o serviço de transporte, a todo o território. Como ele é um direito social, a gente tem que olhar muito para quem realmente mais precisa, as populações mais vulneráveis, afastadas, que não têm condição, muitas vezes, de acessar oportunidades nas cidades. Então, a gente precisa repensar a rede de transporte, esse serviço, as linhas, os sistemas de trilho para atender essa população e não depender somente da tarifa, porque senão você vai numa lógica de só vou onde tem passageiro que consegue pagar tarifa e se você não consegue ter essa arrecadação, você não vai ampliando a oferta do serviço público. Então é importante o poder público entender que ele precisa agora se organizar, o executivo, o legislativo e o próprio judiciário entendendo a importância do transporte público para levar esse serviço a toda a população do território, principalmente para quem mais precisa.
12: Outra inovação da lei é a associação de instrumentos urbanísticos e tributários com o serviço de transporte público. Quer dizer, um grande empreendimento urbano, por exemplo, teria que fazer investimentos no transporte público. É isso, secretário?
16: A gente tem que entender que o transporte ele ocorre no território da cidade, né? E tem locais que têm uma maior demanda e outras não. E existe um impacto dos empreendimentos. A lógica muitas vezes é uma lógica viária de fluidez do trânsito e é compreensível ter isso. Mas a gente pode ter empreendimentos que pensem que quem vai acessá-los vai por meio do transporte público e isso traz uma economia para a cidade como um todo, né? Então a gente tem que olhar a coletividade, o transporte público tem que ser pensado dessa forma. A gente vive num território de uma cidade utilizado ali por muitas pessoas. E o transporte, no nome já diz, coletivo, é para todo mundo. Então, quando a gente pensa em desenvolvimento das nossas cidades com o transporte, a gente tem que pensar os empreendimentos também com o olhar do usuário do transporte público e de toda a população.
15: Se pensa no estacionamento, né, tem que pensar também na chegada do ônibus, enfim, do metrô.
16: Exatamente.
15: Agora,
16: eu acho que esse princípio é importante, de fato, para quem está planejando as cidades, né? É um olhar a mais, né? De não só pensar no trânsito, mas também pensar no transporte público.
15: Agora, secretário, para a gente encerrar, é importante a gente lembrar que tudo isso é feito com diretrizes do governo federal, mas executado mesmo por estados e municípios lá na ponta, né? Ou seja, a gestão de todos esses instrumentos legais que essa nova lei traz, ela vai ser feita pelas prefeituras para favorecer o transporte local.
16: Exato, a titularidade que a gente chama, né, quem realmente vai dizer qual é a linha que vai atender aquele bairro é quem vive naquela cidade. São as prefeituras com participação da sociedade. É ali que a gente tem que discutir realmente se o serviço está atendendo a população ou não. O governo federal é da diretriz, mas ele também entra financiando, dando assistência técnica, induzindo, que tem esse poder de fazer. Então, ele tem um papel também nessa lei, que é de dar esse suporte aos municípios e às regiões metropolitanas, mas esse protagonismo fica ainda com quem vive no território. A gente entende que é importantíssimo. E o marco legal coloca isso. Discutam a nível local, cobrem a nível local, venham também cobrar a nível de governo federal, mas entendo que as soluções vão partir de quem vive nos territórios.
12: Nós conversamos com o secretário nacional de mobilidade urbana, Marcos Daniel dos Santos. Muito obrigado, secretário, pela entrevista aqui à Voz do Brasil.
16: Eu que agradeço a oportunidade.
15: Mais de 9 mil vagas de graduação em universidades públicas.
12: Estão abertas essa semana as inscrições para o Sisu Mais, que vai preencher as vagas remanescentes da etapa regular do Sisu.
15: É a primeira vez que uma seleção desse tipo será realizada pelo MEC.
17: Os estudantes interessados em ocupar uma vaga em um curso de graduação em uma instituição pública de ensino superior terão mais uma oportunidade com o Sisu Mais. Será uma espécie de repescagem das vagas que não foram preenchidas na etapa regular do Sistema de Seleção Unificada 2026. É a primeira vez que o Ministério da Educação realiza o Sisu Mais. Estão sendo ofertadas 9.436 vagas em 532 cursos. Quem for classificado começa a estudar no segundo semestre. De acordo com o MEC, a adesão é voluntária. Cada universidade decide se participa e quais cursos disponibiliza. As inscrições para o Sisu Mais começaram nesta segunda-feira e vão até a próxima sexta-feira, 19 de junho, no site sisualuno.mec.gov.br. Ao acessar o sistema, deve ser feito o login da conta gov.br. O candidato poderá escolher até duas opções de curso, turno, local de oferta e instituição. Para se inscrever, o estudante precisa ter participado de uma ou mais edições do Exame Nacional do Ensino Médio nos últimos 3 anos e ter concorrido a vagas na etapa regular do Sisu 2026. Para a seleção, será considerada a edição do Enem com melhor média ponderada. Os resultados saem no dia 24 de junho. Gabriela Noronha para a Voz do Brasil.
12: Alívio no bolso de estudantes que renegociaram dívidas pelo Desenrola Fies.
15: Após 30 dias de operação, o Ministério da Educação já contabilizou mais de 100 mil acordos firmados, o equivalente a 5 bilhões e 300 milhões de reais de dívidas renegociadas.
12: Aqueles que têm contratos firmados até 2017 e ainda não participaram podem aderir até o dia 31 de dezembro.
18: Após um mês de lançamento, o Desenrola Fies já implementou 100.209 renegociações de contratos do Fundo de Financiamento Estudantil, o Fies. Isso equivale a 5 bilhões e 300 milhões de reais em dívidas renegociadas em todo o país. O saldo das dívidas foi reduzido para 1 bilhão e 130 milhões de reais. Esse resultado reflete a adesão dos estudantes ao ao programa, que possibilita descontos de até 99% sobre o valor consolidado da dívida, conforme o perfil do contrato e o tempo de inadimplência. O Desenrola Fies tem potencial para beneficiar mais de 1 milhão de estudantes com contratos firmados até 2017 e que estavam na fase de amortização em 4 de maio de 2026. O prazo para aderir à renegociação vai até 31 de dezembro de 2026. Basta acessar os canais digitais dos agentes financeiros responsáveis pelo contrato. Com a confirmação do pagamento, ocorre a retirada do nome do estudante e dos fiadores dos cadastros de inadimplência. Com locução de Thaís Vitória, reportagem Daniele Popov.
19: Na sexta-feira, nós falamos aqui na Voz do Brasil sobre o Move Brasil Entregadores Move Brasil Entregadores e Moto App, que vai facilitar a aquisição de bicicletas elétricas e motos para quem trabalha com entregas por aplicativos.
12: Mas o Move também está avançando em outras frentes.
19: No braço do programa voltado para aquisição de caminhões e ônibus, os financiamentos já estão sendo aprovados.
12: Só da linha do BNDES já foram contratados 3 bilhões de reais.
20: Modernizar a frota nacional de veículos pesados, de cargas e passageiros. Com esse objetivo, o governo do Brasil disponibilizou 21 bilhões de reais em crédito para financiamento desses veículos, dentro do programa Mover Brasil Caminhões e Ônibus. A maior parte dos recursos será liberada via Tesouro Nacional. Somente dos recursos liberados via Banco Nacional de Desenvolvimento Econômico e Social, o BNDES, já foram contratados 3 bilhões de reais desde o fim de maio. O diretor de Desenvolvimento Produtivo, Inovação e Comércio Exterior do BNDES, José Luiz Gordon, fala sobre o andamento do programa.
21: Essa linha já está disponível, já está sendo utilizada. Taxa de juros ali que variam entre 11 e 12% ao ano, um instrumento que ajuda muito a capacidade de investimento, a renovação de frota, uma frota mais nova, mais eficiente ambientalmente.
20: A linha de crédito do BNDES já contabiliza quase 5 mil operações em 1.056 municípios de todas as regiões do país. A média por operação foi de R$1.300.000, sendo a maior parte destinada aos donos de frotas. Mas também já foram aprovados 43 milhões de reais para clientes autônomos em 104 operações. O caminhoneiro e diretor da Confederação dos Trabalhadores em Transportes Logísticos, Carlos Alberto Littdemer, fala dos pontos positivos da medida.
22: Um fundo garantidor, ele dá condição de que aquele caminhoneiro que não tenha um score ideal para o banco, né, ou não tenha as garantias necessárias para que realmente ele possa dar uma melhorada. Senão, fora isso, ele jamais conseguirá fazer qualquer forma de investimento. O alongamento do prazo, né, ele também é um facilitador, né?
20: As condições de financiamento variam conforme o perfil do beneficiário. Para transportadores autônomos, o prazo é de 120 meses, com 12 meses de carência. Para empresas de carga, o prazo para pagamento pode chegar a 60 meses, com 6 meses de carência. Já para empresas do setor de transporte de passageiros, o prazo é de 120 meses, também com 6 meses de carência. O programa prevê um limite de crédito de até 50 milhões de reais por cliente. Reportagem Cleide Lopes.
19: O governo do Brasil abriu crédito extraordinário de mais de 337 milhões de reais para intensificar a proteção florestal e o monitoramento ambiental.
12: A medida provisória foi publicada hoje e a verba vai ser executada pelo IBAMA e pelo ICMBio.
19: Do total, quase 195 milhões serão destinados para ações de prevenção e controle de incêndios florestais em áreas federais prioritárias e fiscalização ambiental.
12: Os recursos serão utilizados para despesas como mobilização de equipes, remuneração de brigadistas temporários e aquisição de equipamentos de proteção individual.
19: Foi incorporado incorporado ao SUS um novo tratamento para um tipo agressivo de leucemia.
12: E deve estar disponível aos pacientes no prazo de 6 meses.
1: A leucemia mieloide aguda é um tipo de câncer agressivo que afeta os glóbulos brancos na medula óssea. Entre os principais sintomas estão cansaço, anemia, infecções frequentes, perda de peso, febre, falta de ar, hematomas e sangramentos. Os pacientes do Sistema Único de Saúde com esse diagnóstico e que não podem se submeter à quimioterapia intensiva passam a contar a partir de agora com uma nova opção de tratamento. Trata-se da combinação de 2 medicamentos, venetoclax com azacitidina, incorporada ao SUS pelo Ministério da Saúde. O tratamento é indicado para pacientes adultos com leucemia mieloide aguda recém-diagnosticada. A medida beneficia principalmente pessoas idosas ou com condições de saúde que dificultam um tratamento convencional. A previsão do governo federal é que a nova terapia esteja disponível na rede pública em até 180 dias. Natália Kuzlik, para a Voz do Brasil.
19: Para ajudar no combate a crimes digitais contra crianças e adolescentes, foi criado um canal de denúncias pela Agência Nacional de Proteção de Dados.
12: O novo canal busca facilitar o recebimento de relatos sobre violações de direitos por parte das plataformas na internet, como falhas na aferição de idade e ausência de segurança por padrão.
19: Os relatos devem ser de casos específicos e não genéricos e relacionados ao descumprimentos administrativos previstos no Estatuto Digital da Criança e do Adolescente.
12: O objetivo é ajudar no monitoramento e fiscalização de plataformas digitais e empresas que atuam no ambiente virtual.
19: Para denunciar, basta preencher o formulário disponível na plataforma da agência em www.gov.br/ANPD.
12: Pagamento do abono salarial para os trabalhadores nascidos em julho e agosto.
19: Mais de 4 milhões de trabalhadores vão receber ao todo 5 bilhões e 500 milhões de reais com pagamentos realizados pela Caixa Econômica Federal.
12: O benefício varia de R$ 136 a R$ 1.621, de acordo com a quantidade de meses trabalhados no ano base 2024.
19: Tem direito ao abono aqueles que receberam remuneração média de até R$ 2.766 com cadastro no PIS/PASEP há pelo menos 5 anos.
12: Os valores ficam disponíveis para saque até o encerramento do calendário, em 30 de dezembro de 2026.
19: E essas foram as notícias do Governo do Brasil.
12: Uma realização da Secretaria de Comunicação Social da Presidência da República.
19: Com produção da empresa Brasil de Comunicação.
12: Fique agora com as notícias do Poder Judiciário e do Congresso Nacional. Boa noite.
19: Boa noite para você e até amanhã.
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23: Supremo Tribunal Federal valida a inclusão automática de novos servidores federais em plano de previdência complementar. Para o STJ, a citação de empresa estrangeira por meio de representante no Brasil exige prova da representação. Oiapoque recebe ação itinerante da Justiça do Trabalho com serviços gratuitos à população. Boa noite, eu sou Walter Lima. O Supremo Tribunal Federal validou a inclusão automática de novos servidores federais em plano de previdência complementar. O plenário considerou que a regra é constitucional e não afasta o direito de escolha do servidor, que pode ser exercido posteriormente. Marcela Luiza.
24: Ao analisar o caso, o relator ministro Nunes Marques entendeu que a facultatividade prevista na Constituição está preservada, já que o servidor tem liberdade para decidir se deseja ou não permanecer no sistema. O ministro destacou que a legislação garante o cancelamento da inscrição a qualquer momento e prevê a devolução das contribuições com correção monetária nos casos de desistência em até 90 dias.
23: É nula a citação de empresa estrangeira por meio de suposta representante nacional sem prova concreta dessa representação. Essa decisão é do STJ, Fátima Uchoa.
4: A quarta turma do STJ deu provimento ao recurso especial da companhia coreana Hyundai Corporation para declarar nulos os atos processuais praticados desde a citação realizada por meio da Hyundai Caoa do Brasil em ação de cobrança, rescisão contratual e indenização ajuizada por empresa brasileira que alega não ter recebido acessórios de telefonia celular pelos quais pagou. A Justiça do Rio de Janeiro considerou válida a citação, mas o STJ entendeu que esse ato só seria válido se a representação tivesse sido comprovada, o que não ocorreu. Assim, sem representante formal confirmado, a Hyundai deveria ser citada diretamente na Coreia do Sul por carta rogatória. O voto que prevaleceu no julgamento foi o da ministra Isabel Galotti.
23: Equipes da Justiça do Trabalho e de órgãos parceiros chegam ao município de Oiapoque, no extremo norte do Amapá. É a itinerância Cidadania Aqui com Você, para atender as aldeias indígenas. Rafael Silva.
5: As ações vão ocorrer de quarta a domingo. Primeiro na aldeia Manga. Sábado e domingo será a vez da aldeia Espírito Santo. Pela Justiça do Trabalho, além de receber orientações, os moradores da região também vão poder denunciar e resolver questões trabalhistas e previdenciárias e até solucionar conflitos. Mas vai ter também outros serviços, como emissão de documentos, orientações jurídicas diversas e atendimento na área da saúde.
23: Quatro legendas exibem propaganda partidária nesta semana. Programas vão ao ar na terça, quinta e no sábado, entre 19h30 e 22h30. Mariana Fabri.
7: Nesta semana, o Partido dos Trabalhadores, o Partido Liberal, o Partido Comunista do Brasil e o Partido Social Democrático exibem propaganda partidária nas emissoras de rádio e televisão. O tempo de propaganda depende do número de deputados federais eleitos pelo partido nas eleições gerais de 2022. Por isso, PT, PL e PSD têm direito a 10 minutos cada. Já o PCdoB conta com 5 minutos. A propaganda partidária promove o programa e as atividades do partido e divulga o posicionamento sobre temas políticos e sociais. Em anos eleitorais, como 2026, esse tipo de propaganda só é transmitida no primeiro semestre.
23: Governo Federal e FUNAI pagarão 10 milhões de reais por violações contra indígenas na década de 70 em Mato Grosso. A sentença também determinou a conclusão da demarcação em até 2 anos. Vanessa Pereira.
8: Depois de 50 anos, o MPF obteve a condenação na justiça contra o governo federal e a FUNAI por remover na década de 1970 indígenas Tapaiuna do território tradicional, próximo a Diamantino, em Mato Grosso. Na sentença, foi determinado o pagamento de indenização por danos morais e coletivos para a comunidade indígena, no valor de 10 milhões de reais. A conclusão da demarcação das terras em até 2 anos e um pedido público de desculpas.
23: 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Boa noite.
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1: Eu sou Paula Groba.
2: E eu sou Ricardo Nakaoka.
1: E estes são os destaques de hoje do Jornal do Senado, que começa agora.
2: Senado pode analisar compensação para médico que prestar assistência durante voo.
1: Projeto endurece punição para quem induz crimes em escolas e shoppings.
2: Bombeiros podem passar a receber recursos de emendas da saúde.
1: Boa noite.
2: Boa noite.
1: Uma emergência médica a 10 mil metros de altura pode transformar um voo tranquilo em uma corrida contra o tempo. Nessas horas, a ajuda de um médico entre os passageiros pode fazer toda a diferença.
2: Para reconhecer esse trabalho voluntário, o Senado pode analisar um projeto que prevê algum tipo de compensação aos profissionais que prestarem socorro durante viagens aéreas. Os detalhes com o repórter Alexandre Campos.
3: Autor do projeto, o senador doutor Irã, do PP de Roraima, lembrou que o médico que presta assistência ainda é obrigado a preencher formulários após o pouso do avião com informações sobre os procedimentos adotados durante o voo. Pela proposta, a companhia aérea vai ter duas opções: inserir no seguro que é obrigada a contratar uma cláusula prevendo a compensação ao profissional da saúde que agir nessas situações, ou, por conta própria, oferecer algum tipo de ressarcimento, como pagamento em milhas ou upgrade em viagem futura.
4: Você sabe que nós temos uma população que tem envelhecido muito, e quanto mais envelhecemos, mais agravos nós ficamos suscetíveis. E muitas vezes a gente encontra pessoas idosas que às vezes não tomaram suas medicações antipertensivas, suas medicações para controlar sua glicose, enfim, o que torna muito frequente a necessidade de um atendimento médico nos aviões.
3: Na justificativa de seu projeto, o doutor Irã, que é médico, lembrou que o Conselho Federal de Medicina confirmou o entendimento de que é devido a algum tipo de compensação ao profissional pela prestação de socorro durante voos.
1: E o senador Eduardo Girão, do Novo do Ceará, lamentou a morte de 7 jovens atletas cearenses em um grave acidente ocorrido na rodovia estadual ao CE-187. Durante a sessão de hoje no Senado, ele pediu um minuto de silêncio em homenagem aos jogadores de basquete falecidos.
2: Girão lembrou que os jovens participam da Copa Sobral de Basquete e regressavam para Juazeiro do Norte quando o ônibus em que viajavam tombou às margens da rodovia.
5: Neste momento de profunda dor, eu quero manifestar minha solidariedade às famílias das vítimas e aos feridos que seguem recebendo atendimento médico e a toda a comunidade esportiva cearense.
1: O senador Isalci Lucas, do PL do Distrito Federal, alertou para o crescente endividamento das famílias brasileiras. Segundo o parlamentar, o número de pessoas com dívidas e restrições de crédito atingiu níveis recordes. Ele afirmou que a situação afeta principalmente as camadas de menor renda e defendeu uma reflexão sobre o alto custo do crédito no país.
2: Para Isalci, os juros elevados comprometem o orçamento familiar, dificultam o planejamento financeiro e limitam as perspectivas de crescimento econômico e social. Segundo ele, nenhum país consegue crescer de forma sustentável.
6: O grande problema do Brasil não é o tamanho da dívida. O grande problema do Brasil é o custo da dívida, é o preço do dinheiro, é o crédito caro, é o juro excessivo.
1: Na mesma linha, a senadora Zenaide Maia, do PSD do Rio Grande do Norte, voltou a defender medidas para reduzir o endividamento das famílias brasileiras. A parlamentar criticou as altas taxas de juros cobradas em operações de crédito, especialmente no cartão de crédito e no cheque especial, e argumentou que o comprometimento da renda dos brasileiros está diretamente relacionado ao elevado custo do crédito.
2: Zenaide Maia também pediu a aprovação da proposta de emenda à Constituição que limita os juros do cartão de crédito e do cheque especial a até 3 vezes a taxa Selic. Ela, que é autora da iniciativa, afirmou que a proposta ajudaria a conter o crescimento da inadimplência e a reduzir o impacto dos juros sobre o orçamento familiar. A PEC está em análise na Comissão de Constituição e Justiça.
7: Com a aprovação da nossa emenda, vamos frear essa bola de neve, pela qual os altos juros dificultam o pagamento e aprofundam a inadimplência.
1: Crianças e adolescentes precisarão de autorização judicial para exposição comercial nas redes sociais.
2: A determinação está no ECA Digital, foi regulamentada pelo Conselho Nacional de Justiça e mira os chamados influenciadores mirins. Repórter Raíssa Abreu.
8: A norma do Conselho Nacional de Justiça determina que um juiz avaliará, por exemplo, se a atuação da criança ou adolescente nas redes é compatível com sua idade, suas atividades escolares e sua fase de desenvolvimento. O ECA Digital, que entrou em vigor em março, criou responsabilidades compartilhadas entre Estado, famílias e empresas de tecnologia na proteção das crianças e adolescentes no mundo virtual. O senador Alessandro Vieira, do MDB de Sergipe, foi o autor do projeto que deu origem à lei.
9: Nós estamos regulando parcialmente a atividade das empresas mais poderosas da história do capitalismo. Essa é a primeira lei das Américas nessa matéria. E nós conseguimos colocar na mesma mesa e do mesmo lado da trincheira pessoas tão diversas como a nossa senadora Damares e a deputada Maria do Rosário.
8: A proposta do CNJ, que regulamenta a atividade de crianças e adolescentes nas redes sociais, será votada no final de junho. Se aprovada, as plataformas deverão suspender conteúdos que exponham pessoas com menos de 18 anos sem alvará.
1: E a Comissão de Segurança Pública pode votar nesta terça-feira um projeto que endurece as punições para quem incita ou induz crimes em ambientes coletivos, como escolas, universidades e centros de compras.
2: A proposta foi apresentada para combater o crescimento de ameaças e discursos de pânico propagados na internet. Repórter Bruno Lourenço.
10: A relatora, senadora professora Dorinha Seabra, do União do Tocantins, lembrou os trágicos atentados ocorridos em escolas de São Paulo, Blumenau, Aracruz e Sobral para justificar a necessidade do projeto.
11: Um grande número de pessoas que, aproveitando-se do anonimato e de uma suposta impunidade conferida pela rede mundial de computadores, passam a incitar ou induzir prática de homicídio, lesão corporal e ameaças em locais de frequentação coletiva, como escolas, universidades, ambientes de trabalho e centros de compra.
10: Apesar de apoiar a proposta, o senador Fabiano Contarado, do PT do Espírito Santo, afirmou que a alteração no Código Penal pode acabar diminuindo a pena.
12: Você está tirando a figura da codelinquência, seja do partícipe por participação moral na forma de induzimento ou instigação, ou no auxílio, que seria pela teoria unitária humanista pelo mesmo homicídio.
10: Depois da CSP, o projeto de lei segue para a Comissão de Constituição e Justiça.
1: Verbas da saúde para atendimentos dos bombeiros e regras para o uso de inteligência artificial estão entre os temas em debate no Senado nesta semana.
2: Um dos projetos em análise prevê o uso de emendas parlamentares da saúde para custear e equipar os serviços de atendimento pré-hospitalar dos corpos de bombeiros militares. Repórter Marcela Cunha.
13: Na terça-feira, a Comissão de Assuntos Econômicos pode votar uma proposta que atualiza os limites de endividamento para acesso ao microcrédito, com a correção anual desses valores pela inflação. Na Comissão de Educação, os senadores analisam novas regras para a participação de

0: A maior competição por verbas já insuficientes para atender plenamente as necessidades da atenção básica, da rede hospitalar, do SAMU e de outros serviços estratégicos do SUS.
1: Na Comissão de Ciência e Tecnologia, uma proposta proíbe o uso de inteligência artificial para reproduzir sem autorização a voz ou a imagem de uma pessoa com fins comerciais.
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3: Com edição de Paula Groba e trabalhos técnicos de João Lira, o Jornal do Senado fica por aqui. Acompanhe agora as notícias da Câmara dos Deputados. Boa noite.
4: Uma boa noite e até amanhã.
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6: Câmara pode votar texto do governo sobre redução da jornada de trabalho.
7: Avança projeto que indeniza produtores por prejuízos com falta de energia.
6: Deputados facilitam a matrícula em cidade vizinha mais próxima do aluno.
7: Proposta prevê incentivo fiscal para livros, brinquedos e jogos inclusivos.
6: Boa noite. A Comissão de Constituição e Justiça da Câmara aprovou o projeto que prevê incentivo fiscal para livros, brinquedos e jogos inclusivos. Agora, a proposta será analisada pelo Senado. A repórter Maria Neves explica o que diz o texto.
8: Pelo texto, o poder público deverá reduzir tributos para a produção de materiais que ajudem crianças e jovens com desordem estética, deficiência ou enfermidade que cause embaraço social a compreender e aceitar sua condição. Autor do texto, o deputado Dr. Jaziel, do PL do Ceará, afirma que a carga tributária sobre brinquedos corresponde a cerca de 40% do preço final. Devido a essa tributação elevada, o parlamentar sustenta que o mercado de artigos lúdicos para crianças com deficiência não alcança larga escala. É atendido por iniciativas isoladas e artesanais. O relator da proposta, deputado Diego Garcia, do Paraná, concorda com o autor e acrescenta que atividades lúdicas e brincadeiras são coisa séria, principalmente para crianças com deficiência.
9: Crianças com deficiência devem ser estimuladas a desenvolver autonomia e autoestima. Materiais didáticos, livros, jogos e brinquedos inclusivos, que respeitem as individualidades, certamente terão repercussão positiva no desenvolvimento das crianças.
8: O deputado ressalta que percepções, raciocínio e criatividade são aprendidos na relação das crianças consigo mesmas e com o outro por meio do lazer infantil. E, para crianças com deficiência, destaca que as brincadeiras são instrumentos eficazes de superação de dificuldades e de desenvolvimento da criatividade. Segundo o Instituto Brasileiro de Geografia e Estatística, o Brasil tem 14 milhões e meio de pessoas com deficiência, o que representa 7,3% da população com 2 anos ou mais. Além disso, o Instituto identificou 2 milhões e 400 mil pessoas com autismo. Da Rádio Câmara de Brasília, Maria Neves.
5: Turismo.
7: Gilson Daniel, do Podemos do Espírito Santo, destaca o potencial turístico da região do Caparaó, impulsionado por eventos tradicionais e pelas belezas naturais. O deputado cita o Festival de Inverno de Guaçuí e a Festa do Carro de Boi, na cidade de Iúna, como iniciativas que valorizam a cultura local.
6: Gilson Daniel também ressalta que Caparaó reúne atrativos como o Pico da Bandeira, além de uma rica gastronomia regional. Ele registra investimentos destinados à região, como a inauguração da obra de asfaltamento da rodovia que liga os municípios de Iúna e Urupi.
5: Agricultura.
7: projeto que prevê indenização a produtores rurais por prejuízos com falta de energia avança.

0: Na Câmara. A repórter Sofia Peçanha tem os detalhes.
1: A Comissão de Agricultura aprovou o projeto que prevê que produtores rurais sejam indenizados quando tiverem prejuízos causados por falhas no fornecimento de energia elétrica. Apresentada pelo deputado Marcos Beltrão, de Alagoas, a proposta também foi aprovada pela Comissão de Minas e Energia. A medida vale para situações em que a falta de luz ou oscilações na rede elétrica provoquem a perda de produtos perecíveis, como leite, frutas, grãos armazenados ou até a morte de animais que dependem de sistemas automatizados para a sobrevivência. Durante a discussão na Comissão de Minas e Energia, o deputado Padre João, do PT de Minas Gerais, destacou os impactos diretos para os produtores, especialmente os de menor porte.
2: Porque a pessoa ela tem uma expectativa de, num mês, ela receber o leite que ofereceu. Então, terminar o prazo, isso é muito importante, porque a pessoa ela fica descapitalizada, fica sem renda, porque é o prejuízo. Caso do leite, mas tem as câmeras frias de legumes, verduras, queijos.
1: Para ter direito à indenização, o produtor deverá comprovar por meio de documentos técnicos que prejuízo foi causado diretamente pela interrupção de energia. O valor será calculado com base no preço de mercado dos produtos na região. O texto também determina que a concessionária de energia terá até 30 dias para analisar o pedido e fazer o pagamento. Caso o prazo não seja cumprido, haverá acréscimo de 10% no valor da indenização como multa. O relator da proposta na Comissão de Agricultura, o deputado Tião Medeiros, do PP do Paraná, afirmou que a medida também pode incentivar melhorias na qualidade do serviço prestado pelas empresas de energia.
3: O dever de indenizar fortalece um incentivo para a atuação proativa dos distribuidores, ao mesmo tempo em que responde a uma demanda urgente dos produtores rurais de todo o país.
1: O projeto que garante indenização a produtores rurais por perdas causadas por falta de energia elétrica segue para análise na Comissão de Constituição e Justiça. Da Rádio Câmara de Brasília, Sofia Peçanha.
4: Economia.
5: Reginaldo Lopes, do PT de Minas Gerais, anuncia uma articulação partidária em torno da proposta que garante fomento indireto aos setores da cultura e do esporte por meio de créditos tributários para gestores, artistas e patrocinadores.
6: O deputado explica que o principal objetivo da proposta é incluir os mecanismos permanentes de fomento dentro das regras da reforma tributária. Para Reginaldo Lopes, a medida fortalece a geração de emprego e renda, além de estimular investimentos privados em cultura e esporte.
5: Maurício Marcon, do PL do Rio Grande do Sul, alerta para o agravamento da situação econômica do país. Ao mencionar dados sobre o endividamento das famílias brasileiras, o deputado prevê um cenário de forte instabilidade financeira.
6: De acordo com Maurício Marcon, o descontrole fiscal do governo impulsionou a inflação dos alimentos e elevou a taxa de juros a patamares históricos. Ele recomenda cautela financeira aos cidadãos diante do risco de uma crise.
4: Trabalho.
5: O plenário da Câmara dos Deputados deve votar o projeto do governo que limita em 40 horas semanais a jornada de trabalho. O repórter Antônio Vital nos conta como estão as negociações.
7: A semana no plenário da Câmara começa com um único projeto na pauta, o que define a jornada máxima de trabalho em 40 horas semanais sem redução de salários. No final de maio, a Câmara aprovou proposta que inclui esse limite na Constituição, o que deve ser ainda analisado pelo Senado. A diferença é que o projeto enviado pelo governo ao Congresso em abril detalha a aplicação da redução da jornada e altera 9 leis, além da consolidação das leis do trabalho, a CLT. Acrescenta esse limite em legislações específicas que tratam do repouso semanal remunerado, do esporte e de profissões como aeronautas, seguranças privados, trabalhadores domésticos e radialistas. O projeto chegou à Câmara em abril com regime de urgência constitucional, com prazo para ser votado. Como isso não ocorreu, passou a trancar a pauta do plenário a partir de 30 de maio. Desde então, os deputados ficaram impedidos de votar qualquer outro projeto de lei. Na semana passada, o presidente da Câmara, Hugo Mota, designou como relator o deputado Léo Prates, do Republicanos da Bahia, o mesmo da proposta de emenda à Constituição que acaba com a escala 6x1. O projeto do governo define que a duração normal do trabalho não poderá ultrapassar 8 horas diárias e 40 horas semanais, o que vai valer também para trabalhadores com escalas especiais. Estabelece ainda que todos os trabalhadores terão direito a 2 dias de folga remunerados por semana, de preferência aos sábados e domingos. Abre exceções para negociações coletivas, de acordo com as peculiaridades de cada atividade. Também permite escalas de até 12 horas seguidas, mas mantendo o limite de 40 horas semanais. A proposta do governo se aplica aos contratos em vigor e passa a valer imediatamente assim que virar lei. Já a proposta já aprovada, que acrescenta esses limites ao texto da Constituição, define que a adoção da medida será gradual, com prazo de 2 meses para começar a valer limite de 42 horas e de 1 ano para a jornada de 40 horas. Prevê ainda medidas de transição para microempreendedores individuais, microempresas e empresas de pequeno porte, e admite manutenção da jornada atual para terceirizados do serviço público até que ocorra nova licitação. O projeto do governo foi defendido pelo líder do PT na Câmara, deputado Pedro Czai, do PT de Santa Catarina.
4: Redução da jornada de trabalho de 44 horas para 40 horas semanais, portanto, ter 2 dias para viver, para descansar, para ficar com a família, qualidade de vida e tempo para viver e tempo para trabalhar. Estamos convencidos que a redução da jornada de trabalho vai permitir o aumento da produtividade, ganha a sociedade, ganha a economia, ganha as famílias brasileiras.
7: Já a proposta que acrescenta o limite máximo de 40 horas semanais de trabalho na Constituição, quando foi votada na Câmara, recebeu críticas de deputados da oposição. Deputados do PL, do Novo e do Missão disseram que a medida vai acarretar aumento do trabalho informal, diminuir a produtividade e aumentar o custo para as empresas. Da Rádio Câmara, de Brasília, Antônio Vital.
8: Relações Exteriores.
6: Alexandre Lindemeyer, do PT do Rio Grande do Sul, defende a soberania nacional e a autonomia jurídica do Brasil, sustentando que o país não deve se curvar a decisões externas. Ele lembra a decisão dos Estados Unidos de classificar as facções criminosas brasileiras como grupos terroristas.
5: Alexandre Lindemeyer afirma que a lei brasileira e tratados internacionais distinguem claramente crime organizado e terrorismo. Em sua opinião, os Estados Unidos são movidos por interesses próprios, com o apoio de políticos brasileiros empenhados em entregar riquezas nacionais.
8: Educação.
6: A Câmara aprovou o projeto que facilita a matrícula na escola mais perto do aluno, mesmo que em município vizinho, e o texto seguiu para análise do Senado. Confira na reportagem de Luiz Cláudio Canuto.
9: A Comissão de Constituição e Justiça da Câmara dos Deputados aprovou projeto que assegura a alunos da educação básica o direito de se matricular na escola mais próxima da sua casa, mesmo que seja em um município vizinho. O texto aprovado muda a LDB, Lei de Diretrizes e Bases da Educação Nacional. Por recomendação da relatora, deputada Júlia Zanatta, do PL de Santa Catarina, a comissão aprovou as sugestões da Comissão de Educação para o projeto. Pela versão aprovada, será assegurado o direito à matrícula e ao transporte escolar, com possibilidade de acordo entre os municípios. A deputada Júlia Zanatta reforçou a importância da medida.
10: Não precisando de mais uma legislação estadual ou municipal para acertar isso aqui. Então, é uma legislação que pensa na vida das pessoas lá na ponta, dos alunos, das mães, que às vezes moram na divisa de um município com outro e não conseguem fazer essa matrícula por causa de uma burocracia imposta por uma lei que foi feita aqui em Brasília, mas que não viu a realidade das pessoas lá na ponta. Então é um grande avanço.
9: O censo de 2022 apontou que 7,2% dos estudantes do Brasil, ou seja, 4 milhões de alunos, precisam ir a um município vizinho para estudar. Pouco mais de 3% dos alunos do ensino fundamental e 6,6% dos alunos do ensino médio precisam fazer diariamente esse deslocamento. O projeto original é do deputado Evair Vieira de Mello, do Espírito Santo. Da Rádio Câmara de Brasília, Luiz Cláudio Canuto.
8: Política.
5: Heloísa Helena, da Rede do Rio de Janeiro, despediu-se da Câmara após cumprir um mandato temporário de 4 meses. Em seu pronunciamento, a congressista fez um balanço de sua atuação, destacando a apresentação de mais de 60 projetos de lei voltados para a área social.
6: Heloísa Helena afirma que deixou o cargo consciente de ter feito uma política ética. A legisladora deixa o cargo em função do fim da suspensão do mandato do deputado Glauber Braga.
8: Justiça.
5: O nome nome afetivo que muitas vezes crianças e adolescentes usam ao ganharem novas famílias vai poder ser oficializado antes do fim do processo de adoção. A repórter Mônica Tati explica o teor da proposta que agora vai para o Senado.
11: A Câmara dos Deputados aprovou proposta que permite o uso de nome afetivo por crianças e adolescentes sob guarda provisória, em cadastros de escolas e estabelecimentos de saúde, cultura e lazer. O nome afetivo é aquele pelo qual o menor é chamado pela nova família, antes da conclusão do processo de adoção e da alteração definitiva na certidão de nascimento. Depois de adotada, a criança geralmente troca o sobrenome. No entanto, há casos em que há a troca do primeiro nome também. O objetivo do projeto é antecipar o uso desse nome, como forma de respeitar a identidade da criança. A autora do projeto, a deputada Laura Carneiro, do PSD do Rio de Janeiro, explica por que a mudança do nome é importante ainda durante o processo de adoção.
12: A criança chegar à adoção é porque ela perdeu todos os vínculos familiares, seja por violência, seja por abandono. Está absolutamente desprotegida, principalmente do amor. Então, vem o processo de adoção. O processo começa com essa guarda provisória. Isso demora muito tempo, é uma análise difícil. Mas durante esse tempo, essa criança cria vínculo com essa nova família. A própria família e na escola, os amiguinhos, na sociedade, na vida normal dessa criança, ela passa a precisar efetivamente ser parte daquela família. E esse pertencimento também é ligado ao nome dela.
11: Laura Carneiro também destaca a importância de mais mecanismos para incentivar a adoção no país, principalmente de crianças mais velhas e adolescentes. A proposta que permite o uso de nome afetivo por crianças e adolescentes sob guarda provisória segue agora para o Senado Federal e, se for aprovada, pode ser sancionada pelo presidente da República e virar lei. Da Rádio Câmara de Brasília, Mônica Tati.
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14: Segurança Pública.
6: Avançou na Comissão de Constituição e Justiça da Câmara a proposta que reduz a maioridade penal para 16 anos. Para Sérgio Turra, do PP do Rio Grande do Sul, a medida acaba com a possibilidade de criminosos de alta periculosidade se esconderem na menoridade.
5: O deputado critica a oposição de esquerda à proposta, argumentando que ela protege criminosos, indo contra o interesse público e a segurança da sociedade. Sérgio Turra menciona o apoio popular à medida, que será analisada agora por uma comissão especial antes de ir à votação no plenário.
6: Sargento Faur, do PL do Paraná, celebra a aprovação na CCJ da PEC que reduz a maioridade penal. O congressista afirma que a medida é um primeiro passo para responsabilizar adolescentes de 16 e 17 anos envolvidos em crimes graves.
5: Sargento Faur sustenta que a punição de adolescentes infratores busca proteger principalmente os jovens que estudam e trabalham. Ele lembra que a PEC ainda precisa passar por comissão especial e pelo plenário da Câmara em 2 turnos antes de seguir para o Senado.
6: José Rocha, do União da Bahia, celebra o Dia da Marinha, comemorado em 11 de junho. O parlamentar ressalta o papel histórico da corporação e exalta suas ações humanitárias operadas em rios de regiões isoladas para levar desenvolvimento e promover a integração nacional.
5: Presidente da Frente Parlamentar de Apoio ao Programa Antártico Brasileiro, José Rocha, ressalta a importância da Força Naval na proteção de quase 6 milhões de quilômetros quadrados da Amazônia Azul e defende investimentos em tecnologia, como a construção de submarinos e fragatas.
0: Termina agora o Jornal Câmara dos Deputados, produzido pela Rádio Câmara, com trabalhos técnicos de Wellington Teles e apresentação de Val Monteiro e Luciana Vieira. Uma boa noite para você.
5: Você fica com as notícias do Tribunal de Contas da União. Boa noite.
14: Minuto do TCU.
15: O Tribunal de Contas da União realizou estudos sobre a relação entre os gastos do governo e a redução da pobreza no Brasil. O levantamento analisou não apenas a renda da população, mas também fatores como educação, saúde...